0: Aqui a Praça do Santuário, agora o irmão dele, o Gleidson, irmão gêmeo dele, eleito deputado federal, Gleidson Azevedo, também fala para a imprensa. Ao lado tem o Eduardo Azevedo, outro do irmão do atual governador de Minas Gerais, atual não, né? É governador eleito do estado de Minas Gerais. Domingos Sávio também aqui presente, diversos apoiadores, você vê ao vivo na tela da Rede Minas, também em cadeia com a Rádio Confidência. Aqui está um frisson, agora há pouco, não sei se vocês conseguiram pegar, também teve em coro, Lula ladrão, seu lugar é na prisão. Agora sim, escuta. Pois bem, Cleitinho Azevedo, eleito governador do estado de Minas Gerais. É, gente, a reportagem ela é complicada mesmo. Nesse momento, agora novamente fala o Gleidson Azevedo. Agora quem está falando da realidade é o senador também eleito por Minas Gerais, senador Domingos Sávio, que também é aqui de Divinópolis, cidade do centro-oeste de Minas Gerais. Diversos apoiadores, a felicidade ela é maior. Cidadão tá aí falando a cola, quase gabaritou também a eleição. Pois bem, governador eleito do estado de Minas Gerais.
1: É nóis, Davi.
0: Cleitinho. Tá emocionado ali o cidadão, realmente ali, certamente tomou um chá com torradas. Pois bem, estamos aqui ao vivo, seguimos qualquer outra atualização, inclusive procuraremos uma entrevista exclusiva com o Cleitinho. Volto com vocês aí do outro lado do estúdio.
2: Então, confirmando agora o TSE, 95,99% dos votos. Cleitinho Azevedo, eleito governador de Minas Gerais, com 55,39% dos votos. Mais de 6 milhões e 70 mil mineiros votaram no Cleitinho. E temos aqui também a atualização do governo federal, definido o segundo turno, entre Flávio Bolsonaro, do PL, e Lula, do PT. Após 98,36% das urnas apuradas, Flávio Bolsonaro teve 47,31%. Dos votos e o Lula 44,83% dos votos.
3: Vamos aproveitar então para conhecer um pouquinho mais da trajetória do Cleitinho, novo governador de Minas Gerais.
4: Cleiton Gontijo de Azevedo, conhecido como Cleitinho Azevedo, tem 44 anos, nasceu em Divinópolis, na região centro-oeste de Minas Gerais. É empresário, músico, casado e pai de dois filhos. Antes de entrar na política, trabalhou com o pai e os irmãos no comércio da família e também atuou como cantor e compositor. Sua trajetória eleitoral começou em 2016, quando foi eleito vereador de Divinópolis. Em 2018, foi eleito deputado estadual de Minas Gerais com 115.492 votos. Durante o mandato na Assembleia Legislativa, apresentou projetos relacionados a gastos públicos, fiscalização e redução de taxas, entre outros temas. Em 2022, Cleitinho foi eleito senador por Minas Gerais com 4.268.193 votos e iniciou o mandato em fevereiro de 2023, com previsão de permanência até 2031. No Senado, participa de comissões e frentes parlamentares e mantém atuação voltada, entre outros temas, à fiscalização e ao controle de gastos públicos. A utilização das redes sociais é uma característica marcante de sua atuação política. Desde o início da carreira eleitoral, Cleitinho utiliza vídeos e publicações na internet para divulgar ações de fiscalização, críticas a gastos e serviços públicos e posicionamentos sobre temas estaduais e nacionais. Seu discurso também inclui propostas relacionadas à redução de impostos e despesas públicas e críticas a privilégios no poder público. Em 2026, Cleitinho disputa pela primeira vez o governo de Minas Gerais pelo Republicanos com o número 10. O candidato a vice-governador é Luiz Eduardo Falcão, também do Republicanos, prefeito de Patos de Minas e presidente da Associação Mineira de Municípios. A candidatura foi registrada como chapa denominada Minas é pelo Povo. Caso seja eleito governador, Cleitinho deixará o mandato de senador para assumir o executivo estadual. estadual. Seu histórico parlamentar pode ser consultado a partir dos projetos apresentados, votações, pronunciamentos, participação em comissões, emendas e atividades de fiscalização desenvolvidas na Assembleia Legislativa de Minas Gerais e no Senado Federal.
3: E a gente vai trazer agora um perfil de Lula e também de Flávio Bolsonaro para você.
1: Flávio Nantes Bolsonaro, de 45 anos, nasceu em Resende, no estado do Rio de Janeiro, em 30 de abril de 1981. É bacharel em Direito pela Universidade Cândido Mendes e possui especializações em políticas públicas e empreendedorismo. Filho do ex-presidente Jair Bolsonaro, iniciou a trajetória eleitoral no Rio de Janeiro e exerceu 4 mandatos consecutivos como deputado estadual entre 2003 e 2018. Na Assembleia Legislativa do Rio de Janeiro, teve atuação principalmente em temas relacionados à segurança pública, administração penitenciária e defesa civil, além de ter presidido a Comissão Especial de Planejamento Familiar. Em 2016, Flávio Bolsonaro disputou a Prefeitura do Rio de Janeiro pelo então PSC, mas não foi eleito. 2 anos depois, foi eleito senador pelo Rio de Janeiro, pelo então PSL, com mais de 4,3 milhões de votos, correspondentes a 31,3% dos votos válidos. Iniciou o mandato no Senado em fevereiro de 2019, com período previsto até 2027. Posteriormente, passou a integrar o Partido Liberal, legenda a qual permanece filiado. No Senado, sua atuação inclui participação em comissões, apresentação de proposições, relatorias, pronunciamentos e votações nominais. Os registros oficiais da Casa permitem acompanhar sua participação nas votações de 2019 a 2026 e sua presença em diferentes colegiados. Em 2026, por exemplo, aparece como titular em grupos e frentes parlamentares e mantém participação em atividades relacionadas a temas nacionais e relações internacionais. Na eleição de 2026, Flávio Bolsonaro concorre à presidência da República pelo PL, com o número 22, tendo o deputado federal Alfredo Gaspar, também do PL, como candidato a vice-presidente. O Tribunal Superior Eleitoral aprovou o registro da chapa em setembro de 2026. Luiz Inácio Lula da Silva, de 80 anos, nasceu em Garanhuns, Pernambuco, em 27 de outubro de 1945. A família migrou para o litoral paulista quando ele ainda era criança e Lula iniciou a vida profissional no estado de São Paulo. Formou-se como torneiro mecânico pelo Senai e trabalhou como metalúrgico em empresas do ABC Paulista. A partir do final dos anos 1960, aproximou-se do movimento sindical e, em 1975, foi eleito presidente do Sindicato dos Metalúrgicos de São Bernardo do Campo e de Adema. Durante o processo de abertura política, tornou-se uma das principais lideranças das greves dos metalúrgicos do ABC. Em 1980, Lula participou da fundação do Partido dos Trabalhadores, ao lado de sindicalistas, intelectuais, parlamentares e representantes de movimentos sociais. Em 1986, foi eleito deputado federal por São Paulo e participou da Assembleia Nacional Constituinte. Na década seguinte, disputou a presidência da República. Em 1989, 1994 e 1998. Nas 3 primeiras candidaturas presidenciais, não foi eleito. Em 2002, venceu a eleição presidencial e assumiu a presidência em janeiro de 2003. Lula governou o país por 2 mandatos consecutivos, entre 2003 e 2010. Durante os 8 anos de governo, foram implementadas políticas públicas em áreas como transferência de renda, educação, habitação, agricultura familiar, infraestrutura e inclusão social. Ao final do segundo mandato, deixou a presidência e foi sucedido por Dilma Rousseff, também do PT. Em 2022, voltou a disputar a presidência e venceu o segundo turno, reassumindo o cargo em 1º de janeiro de 2023. No atual mandato presidencial, Lula conduz uma agenda que inclui programas sociais, investimentos em infraestrutura, políticas de reindustrialização, transição energética, meio ambiente, educação e saúde, além de medidas relacionadas à política econômica e fiscal. Para a cobertura jornalística, esse período pode ser analisado a partir de dados oficiais de execução orçamentária, indicadores econômicos e sociais, resultados de programas e decisões administrativas, permitindo separar anúncios, metas e resultados efetivamente registrados. Na eleição de 2026, Lula concorre à reeleição pelo PT, com o número 13, tendo novamente Geraldo Alckmin, do PSB, como candidato a vice-presidente. O Tribunal Superior Eleitoral aprovou o registro da chapa em setembro de 2026. O plano de governo registrado no TSE está disponível para consulta pública no sistema da Justiça Eleitoral.
3: Pois é, a gente já está quase chegando ao fim dessa cobertura. Vamos fazer o último giro aí pela apuração, André.
2: Vamos para o último giro, então. Então, 98,82% das urnas do Brasil já foram apuradas. Flávio Bolsonaro, do PL, 47,24% dos votos. Fará o segundo turno com Lula, do PT, que teve 44,91% dos votos. Em Minas Gerais, 98,12% das urnas apuradas. Cleitinho Azevedo, do Republicanos, foi eleito governador de Minas com 55,41% dos votos. Para o Senado, Domingos Sávio recebeu 24,34% dos votos e Marília Campos, do PT, 19,38% dos votos. Vão ocupar as duas cadeiras do Estado no Congresso. Aí, como deputado federal, Nicolas Ferreira, do PL, batendo mais de 3 milhões de votos, 3.079.674 votos até aqui, carregando uma boa turma, já são 21 cadeiras para o Partido Liberal na Câmara, muito graças ao Nicolas Ferreira. Como os deputados estaduais, 21 cadeiras também para o Partido Liberal. Bruno Engler, com 669.255 votos, puxando também bastante o partido, assim como Pablo Almeida, que recebeu 225.322 votos. A gente olha aqui definições no Rio de Janeiro. Segundo turno será realizado entre Douglas Ruas, do PL, e Eduardo Paes, do PSD. Tem definição também no Pará. Doutor Daniel, do Podemos, foi eleito com 51,66% dos votos, 98% das urnas já apuradas, ele não pode mais ser ultrapassado. Quem também está eleito no Maranhão, Eduardo Braide, do PSD, recebeu 54,15% dos votos, 97,89% das urnas apuradas, não pode mais ser ultrapassado, foi eleito governador no Maranhão. Temos também definido no Ceará, Eumano de Freitas, do PT, foi eleito governador com 52,99% dos votos, com 96,96% das urnas alteradas. Ciro Gomes não pode mais alcançá-lo. Definições também na Bahia. Foi reeleito Jerônimo Rodrigues, do PT, com 55,32% dos votos, após a apuração de 95,79% das urnas, não pode mais ser alcançado pelo ACM Neto. Então, Jerônimo Rodrigues, do PT, reeleito governador da Bahia. E para a gente fechar o nosso giro, em Amazonas, teremos o segundo turno definido entre Omar Aziz, do PSD, e professora Maria do Carmo, do PL. Essa, então, é uma definição, e só para reforçar, em Minas Gerais, o Cleitinho Azevedo, 55,41%, será o próximo governador do estado a partir de janeiro de 2027.
3: E nós chegamos ao fim da nossa cobertura especial das eleições. Durante todo o dia, você acompanhou na tela da Rede Minas e também na Rádio Inconfidência AM/FM. Aí das urnas, também os resultados divulgados pela Justiça Eleitoral, além das principais repercussões neste momento decisivo da democracia. Nós agradecemos a presença dos nossos convidados. Também agradecemos a sua presença aí de casa, que nos acompanhou pela Rede Minas e pela Rádio Inconfidência. A eleição termina nas urnas, mas o compromisso Expresso com a informação continua por aqui. Boa noite e até a próxima.
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3: Boa noite, ouvintes da Rádio Inconfidência e entusiastas da boa música em geral. É hora de mais uma edição radiofônica do Alto-Falante, aqui na Brasileiríssima. Cá estou, Terence Machado, e para quem nos acompanha assiduamente, terminamos a edição da semana passada falando sobre um novo projeto que celebra vida, obra e os recém-completados 78 anos do Arnaldo Dias Batista. E na edição da semana passada, a gente tocou a versão da Sandra de Sá para Cê Tá Pensando Que Eu Soloque? Pois é, esse projeto em questão é Arnaldo Batista 7.8, canções inesquecíveis revisitadas. São nada mais, nada menos que 60 regravações de músicas do Arnaldo em versões feitas por 56 músicos de estilos e gerações diferentes. Para quem já fez a conta, detectou aí algum erro matemático, né? Não, mas não é isso não, eu explico. Algumas poucas músicas ganharam mais de uma versão. Da nossa cena alternativa, só para citar alguns, participaram inclusive os Cabides, Bruna Lucchesi, China Thunderbird, Violeta de Outono. Claro, tivemos representantes mineiros no projeto, a dupla Clara Bicho e Gabriel Campos, o Danilo do Falcatrua em sua persona artística jovem, além do John Ulloa, que tem grande proximidade com o Arnaldo. Lá em 2004, o John Ulloa, também conhecido como John do Patufu, produziu o álbum Let It Bad, que marcou naquele momento o retorno do ex-mutante aos estúdios após 17 anos. O disco vinha encartado como CD, né, na revista Outra Coisa, que chegou a lançar vários discos de artistas independentes, do Lobão ao Arnaldo Batista, passando aí por Cachorro Grande, Benegão e muitos outros. Quem viveu aquele momento ali, né, aquele início dos anos 2000 e acompanhava a revista Outra Coisa, sabe muito bem do que eu tô falando, talvez até tenha alguns desses CDs. Voltando ao projeto Arnaldo Batista 7.8, tivemos não só artistas do underground ou do rock alternativo, como costumamos classificar, mas também alguns bem conhecidos do grande público, entre eles Kiko Zambian, que além de Zé Ramalho, que regravou Fique Aqui Comigo, o Léo Jaime preparou o jantar dessa vez, por assim dizer, na faixa Cozinho de Noite, tem ainda o guitarrista Edgar Escandurra, a já citada Sandra de Sá, enfim, são muitas participações e versões incríveis, divididas em 4 coletâneas ou volumes batizados como Cobre, Sunny, Pink e Jeans. Para abrir essa edição, Clemente e a fantástica banda Sem Nome, com a versão altamente energizada, com doses de punk e rock, feita

0: 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É uma das tantas frases de uma das tantas letras e músicas arrasadoras de um dos músicos mais geniais desse país, o Arnaldo Dias Batista, ou simplesmente Arnaldo Batista. Por último, ouvimos uma das muitas versões gravadas para o projeto, como eu já disse lá no início do programa, o Arnaldo Batista 7.8, canções inesquecíveis revisitadas. Kiko Zambian, que deixou sua versão aí lindíssima para Desculpe, uma das minhas prediletas entre as que fazem parte dessa imensa compilação. É, lançada originalmente no clássico álbum Lock de 74, a melancólica faixa Desculpe reflete a vulnerabilidade e foi composta pelo Arnaldo logo após o fim do seu relacionamento com a Rita Lee, né, culminando com a saída da Rita Lee dos Mutantes. Antes do Kiko Zambian, que ouvimos O Sol, registrada em Singin' Alone, segundo álbum solo do Arnaldo Batista, gravado de forma totalmente independente, lançado em 1982 pelo lendário selo paulistano Baratos Afins, produzido ali o disco também pelo dono do selo, grande Luiz Calanca. Algumas das músicas do álbum, importante dizer, já haviam sido gravadas com a Patrulha do Espaço, com o Arnaldo, né, e a banda Patrulha do Espaço, no final dos anos 1970, mas com outros arranjos e uma pegada que invariavelmente encontrava pouso no chamado rock clássico. Sem a Patrulha do Espaço, Singin' Alone foi o disco em que o Arnaldo encarnou a famosa banda de um homem só, tocando todos os instrumentos: bateria, percussões, guitarras, baixo, teclado, sintetizadores, piano, gaita e até uma caixinha de música. A única colaboração que teve foi da Suzana Braga, sua companheira naquele período. Ela fez os vocais de apoio nas faixas The Cowboy e Jesus Come Back to Earth. Viajando no tempo, chegamos ao programa de hoje com outra versão, né? Essa literalmente da pesada, feita pelo Clemente e a fantástica banda Sem Nome. Se você não ligou o nome à pessoa, o Clemente, vocalista e guitarrista de uma das mais importantes bandas punk do Brasil, os Inocentes, e também um dos integrantes da formação atual da Plebe Hood. Ele tá na Plebe desde 2004, portanto, há mais de 20 anos. E aí, assim, abrimos esse blocão, né, em homenagem ao Arnaldo Batista, celebrando aí a obra do Arnaldo Batista, a obra Pós-Mutantes, com essas duas faixas de início, mas vamos que tem mais sequência. Vamos agora continuar na ala rock dessa coletânea, agora com Senhor Empresário e a novíssima banda recém-criada, renomado.
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0: Ouvimos por último Não Tô Nem Aí, em uma ótima versão da banda Selvagens à Procura de Lei. Antes, Sexy Sua, registrada pelo pessoal da Andu. E abrindo o bloco, Senhor Empresário, com o grupo Renomado. E começo já falando desta versão que por pouco não ficou de fora da compilação quádrupla do projeto Arnaldo Batista 7.8 Canções Inesquecíveis. Senhor Empresário é uma das músicas do Arnaldo Batista associada à sua fase com A Patrulha do Espaço e lançada no álbum Elo Perdido. Quando o Arnaldo e a Lucinha estavam, digamos, fazendo um checklist das músicas escolhidas pelos artistas para o projeto, para esse projeto Arnaldo Batista 7.8, o casal sentiu falta de Senhor Empresário, que é uma das prediletas de ambos. Pensando então em quantas bandas foram formadas ou influenciadas pela obra do Arnaldo, o Luiz César Pimentel, que é curador do projeto, teve a ideia de montar uma banda especificamente, exclusivamente, para regravar a versão dessa música, Senhor Empresário, e assim nasceu o grupo Renomado. Para minha sorte, o Luiz César, além de jornalista de responsa no meio musical, é meu amigo de fé, meu irmão, camarada. Foi o Luiz César que me contou, ele passou por aqui, por BH, em julho, e ele me falou, você tá sabendo da compilação do Arnaldo Batista e tal? Tem uma porrada de artista envolvido, enfim. Eu não tava por dentro ainda desse projeto, e a partir de... as músicas começaram ser lançadas em setembro agora, né, no último dia 4, no mês passado. Então o projeto tá novinho em folha ainda, muita coisa. Mergulhem, eu já deixo essa dica, mergulhem no projeto, tem muita música, muitas versões incríveis desse projeto. E nessa mesma sequência ouvimos outra dessas versões, né, a que foi feita pela banda Andu para Sexy Sua. Sexy Sua ganhou desde o seu lançamento em 77, no álbum Elo Perdido, muitas outras versões de outros artistas. E aí é engraçado, né? Essa história de versão muitas vezes nos leva à canção antes mesmo da gravação original ou principal, né, de uma música. Foi exatamente o que aconteceu comigo com o Sexy Sua. Eu conheci essa música no início da minha vida adulta, digamos, graças à versão registrada pelo Lobão no álbum Sob o Sol de Parador, lançado em 1989. Adoro a versão do Lobão. Aqui no programa, Sexy Sua ressurge na versão da Andu, como eu disse, banda do vocalista e ator André Fratelli. Teske, sim, ele mesmo, o cara que assumiu a árdua missão de cantar Renato Russo e os sucessos da Legião Urbana com o guitarrista da Legião, o Dado Villa-Lobos. Mas a Andu tem outros músicos de responsa, entre eles o ultra calejado Johnny Monster, que já participou de vários projetos da esfera rock, entre eles a fantástica banda Sem Nome, que acompanha o Clemente, ouvimos na abertura do programa de hoje. Além disso, o Johnny Monster teve importante participação como músico, guitarrista, né, na banda do saudoso vocalista Daniel Belê. No caso, Daniel Beleza e os Corações em Fúria. Entrevistei a banda várias vezes lá no início dos anos 2000 também e tive muitos bons encontros e vi ótimos shows do Johnny Monster em ação com Daniel Beleza e os Corações em Fúria. Para fechar esta segunda sequência, outra versão e tanto, a de Não Tô Nem Aí, feita pela banda cearense Selvagens à Procura de Lei. Não Tô Nem Aí, né, foi registrada originalmente pelo Arnaldo Batista no seu clássico Loki, em 1974. E com essa selvageria no melhor sentido possível, a gente encerra o primeiro bloco, todo ele dedicado a esse projeto que celebra em vida, o que por si só já é louvável, a trajetória de Arnaldo Batista. Corram atrás então, já está na sua plataforma digital predileta, e o Arnaldo Batista 7.8 Canções Inesquecíveis Revisitadas. Agora uma rápida parada para o intervalo e já tem Túlio Mourão na área em mais um capítulo do Alma de Músico, aqui na edição radiofônica do Alto-Falante, na Brasileiríssima. Até já!
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1: Estamos de volta e agora, como prometido, temos Túlio Mourão com mais um Alma de Músico na edição radiofônica do Alto-Falante. E além do Túlio, temos pela primeira vez a participação do amigo em comum e super colega de profissão, Luiz Flávio Lima, diretor e apresentador do programa Hiper Show da Rede Minas e diretor do Noturno, que é apresentado pelo Túlio, ou seja, tudo junto e misturado.
2: Que maravilha, hein? Aliás, assim, já estava profundamente enciumado dessas reuniões frequentes que não me incluíam, né? Também que sou portador de uma alma de músico, embora não toque nada, mas e não como... precisa ser músico para ter alma de músico, né,
3: Túlio? Legítimo, legítimo.
1: E ainda com o bônus de voz de locutor de rádio,
3: opa,
1: né?
3: Olha como é que subiu o nível aqui da vocal aqui, subiu o nível vocal aqui.
2: Maravilha, brigadíssimo pelo convite.
1: Bem-vindo aí, Luiz.
2: Vocês aqui hoje.
1: É, vamos lá, vamos que vamos. Então, o motivo nobre que nos fez reunir parte considerável aí do núcleo de música da Rede Minas para essa edição é um artista importantíssimo, mais um, né, importante aí da música de Minas para o mundo. Túlio, por favor, faça as honras da casa.
3: Tá, Vitor.
2: Cracasso, né? De música.
1: Cracasso.
2: Super representante aí da música mineira.
1: Pois é, vamos começar então com a, talvez, dizem, né? Ou é a, essa é uma das, ou a música mais famosa dele, até por conta dessa gravação que a gente vai ouvir, né?
2: Uhum.
1: Que é ninguém menos do que Elis Regina, né?
3: Elis Regina.
1: Então vamos ouvir, já a gente fala mais sobre Casa no Campo, com essa música do Tavito, que é dele em parceria com o Zé Rodrigues. Né? Então vamos lá, Casa no Campo, já a gente fala mais sobre esse super artista.

0: Então essa aí foi Casa no Campo, do Tavito, parceria com Zé Rodrigues, eternizada aí na voz da Elis Regina, belíssima música. Desse, né, o Tavito, que tem esse nome artístico, mas é o Luiz Otávio de Melo Carvalho, nascido em Belo Horizonte, 26 de janeiro de 1948, né, cantor, músico, compositor brasileiro, e teve várias músicas de sucesso gravada por grandes cantores, intérpretes, né, tem a Rô Ramalhete, eu falei, quando eu falei lá da Casa no Campo, né? É, Rô Ramalhete também fica ali cabeça a cabeça, né?
1: É mais um hit do Tavito, né?
0: Mais um hit.
2: Hit absoluto. E enquanto o parceiro Zé Rodrigues fazia, exercitava assim, pioneiramente os rocks rurais, o Tavito dava pinceladas ambientais na sua casa de campo.
0: Muito bom, muito bom. Tudo muito linkado, né?
2: Ué, tudo na terra.
1: E que
2: tudo
1: mostra
2: pisando
1: tanto que,
2: na terra.
1: E o que mostra o tanto que o Tavito era um cara também diverso, assim, né? Ele andava com várias turmas, né, Túlio? Assim, né? Era clube da esquina, era rock rural, era turma da publicidade, era roqueiro, porque aquela coisa do sonho imaginário ali era experimental, inclusive rock and roll, né?
2: Ele, a sonoridade desse conjunto do sonho imaginário, se eles começassem a tocar hoje, já seria assim, super novo, já seria muito super bacana, seria super
1: moderno,
2: né? E tal.
0: A gente chegou a tocar já aqui na rádio, falamos, né? Dedicamos bloco ao Som Imaginário, já banda importantíssima. Pois aí, o Tavito começou muito cedo, mais uma daquelas histórias, né? Ele começou aos 13 anos tocando violão, autodidata, frequentava ali as serenatas, festas, foi companheiro de geração, né? O Luiz já até citou também, geração do Milton Nascimento, de outros músicos mineiros, Tony Horta, né? O Tavinho Moura.
1: Túlio Mourão.
0: Túlio Mourão.
2: Tem um traço aí, diz que ele aprendeu a tomar uísque com o Vinícius de Moraes, né?
1: Dizem que quando o Vinícius chegava em Belo Horizonte, ele falava: Tavito e uísque pela ordem. Então você vê a importância do Tavito ordem. Pro uísque, pro Vinícius, né? E aliás, não sou eu que tô falando, está na biografia do Vinícius, né? Então.
0: Que massa, que massa. E parece que eles se conheceram em 1965, né? O Sonho Imaginário já é 70, então olha que bio, né? E com quem ele foi se juntando aí, né, no decorrer das décadas.
2: Ele foi jurado aqui no Festival Estudantil da Canção, onde
0: O famoso, né?
2: Exatamente, onde o Clube da Esquina se reuniu, assim, nas suas diversas celebridades. Não, pré-celebridades, né?
1: Além dele, quem tava, Túlio, nesse festival?
2: Uai, o Tavinho Moura, o Toninho Morta.
1: Você, né?
2: Exato, o Lô Borges, o Beto Guedes.
1: Que legal.
2: O Milton,
1: hein?
2: Nascimento, tá bom tamanho?
0: Tá bom, base quase todo mundo. Vamos ver, o Wagner Tiso? Ou tava?
2: Deixa eu ver.
0: Olha, agora eu vou
2: jogar. A S. Flávio.
1: Que legal, hein?
2: Fazendo arranjos e tal.
0: Que legal, que legal. Super seleção aí, né? Esse festival foi importantíssimo mesmo, né? Tem várias histórias. Tu já contou algumas dessas histórias pra gente, né? Vamos de uma. Não, antes da gente passar pra próxima música, vamos falar de um outro lado do Tavito que muita gente não conhece. O Luiz mesmo tava relembrando. Eu mesmo não sabia disso, enfim. Ou se eu já li, tinha apagado da memória. Mas o lado dele na publicidade, né?
1: Sim, sim. O Tavito, assim como muitos músicos da geração dele, que era uma geração onde a publicidade era muito forte, né? Essa publicidade televisiva, radiofônica, né? Muitos músicos migraram para essa coisa dos jingles, porque era um mercado que pagava uma grana ali, o cara tinha, às vezes, ele entrava num estúdio, era remunerado ali mensalmente, enfim, né? Tinha ali alguma conveniência profissional e nomes como Renato Teixeira, Luiz Carlos Sá e o Tavito participaram desse mercado, né? E aí, para citar alguma coisa desses aí, o do Renato, por exemplo, ele teve aquele digo: ortopé, ortopé, tão bonitinho. Todo mundo vai lembrar, né? Assim, esse é Renato Teixeira. E o... Acho que do Luiz Carlos Sá, que ele vem pra caixa, você também.
0: Icônico, né?
1: E o do...
0: Não
1: o
0: menos do... icônico, talvez até mais icônico. O do Tavito, qual que era?
1: O do Tavito é... 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É aquela, aquele tema da Globo, né? Que nasceu em 94 e que depois foi sendo mudado na letra. Mas a primeira letra para esse tema musical foi do Aldir Blanc. Então, isso é legal, né, Túlio? Porque a gente vê que só. Quando a grande mídia decide optar pelo talento, o resultado, mesmo quando é voltado para fins comerciais, são situações aí emblemáticas e que mostram o que músicos talentosos são capazes de fazer.
2: Exatamente.
1: Né?
2: Os músicos carregam a sua qualidade para onde forem, né? Eles contaminam de qualidade assim, a economia, vamos dizer assim.
1: Exatamente.
0: Esse jingle aí que o Luiz cantou para a gente, sonorizou aqui, é o Coração Verde e Amarelo.
1: Letra do Aldir, música do Tavito.
0: E quando a gente parte, parece que é uma conjunção astral, assim, né? Porque justamente no ano do Tetra, né? Quando a coisa é bem construída, parece que tudo corrobora, né?
2: A expectativa é legítima.
0: Teve isso também. Bom, agora a gente... Bom, essa carreira, só pra citar, a carreira do Tavito fora, inclusive ele ficou sem realizar espetáculos de 92 a 2004, em função mesmo desse mergulho pelas vias publicitárias, né? Pra fazer...
1: Ele não teve... A discografia do Tavito é uma discografia, assim, bem espaçada pra relevância e pra... Pra qualidade musical dele, né? Acho que o Tavito ficou de 82 até 2009, não é isso?
0: Ele ficou de 92 a 2004 sem fazer shows e tal. Ele lançou o Tavito em 79, o álbum de estreia, seguido pelo Tavito 2, vamos falar mais do Tavito 2 daqui a pouco.
1: Sim.
0: Em 81, o Tavito 3, que é o número 3, na verdade, em 1982. Então, assim, até o início. Foi virada, né? De 70, dos anos 70 para os anos 1980. Aí ele volta com tudo já em 2009.
1: Exato. Pois
0: e
1: é.
0: E aí encerra com o Mineiro
1: ficou um
0: em 2014.
1: Bom tempo, assim, né?
0: Exatamente.
1: E se você me permite só uma pequena parte para falar em relação à primeira música.
0: Sai que é sua, Tafarel.
1: Até porque o coração é verde e amarelo, né? Não tem como fugir. Mas o Tavito fez a música com o Zé Rodrigues, né? Para um festival de 1971. Essa música chegou até as mãos da Elis, que enlouqueceu com essa música, e gravou no disco Elis de 72, que é um discaço, né? E é interessante que eu estava falando do Renato Teixeira, mas e o que também tem na Elis um ponto de encontro, né? Elis gravou Romaria, enfim. Então, a Elis era um grande catalisador nesse sentido, né, Túlio? Assim, de jovens e talentosos novos compositores, né?
2: Ela tinha poder... Que daí legitimidade e coragem para sinalizar para o país inteiro: olha, aqui tem um compositor novo. Eu estou cantando, estou apresentando, estou trazendo para o país e para o mundo assim, o valor desses. Ela foi decisiva para transformar o Milton Nascimento na celebridade que ele...
1: João Bosco, né? Começou muita coisa gravada por ela, o Tunay, o Ivan Lins, né, também.
2: O Edu Lobo na sua fase festivais, onde ele realmente se afirmou, né? Isso tudo é Elis.
0: Maravilha. Bom, agora a gente vai mostrar uma música diferentona, até escolhi meio por acaso, assim, do Tavito, que foge do estilão dele, né? Que tem mais aquele o flerte mesmo, mais com o Clube da Esquina, a sonoridade mineira, né? Como a gente costumou a ouvir. É uma música bem groovada, bem diferente mesmo. Então ouçam, depois comentem se quiserem mandar e-mails pra nossa produção, coisa e tal. Fala com a gente que vocês acharam do Esquematizando Esquemas, faixa registrada pelo Tavito, então, no CD Mineiro, que foi o último disco dele lançado lá em 2014, né, que eu disse, já eu pego essa colinha de novo.
1: 2014, exatamente.
0: Então é isso, Esquematizando Esquemas com Tavito, a gente fala mais dele daqui a pouquinho.

0: Então, essa aí foi Esquematizando Esquemas, faixa presente em Mineiro, último álbum lançado pelo Tavito em 2014, como a gente havia dito. E por falar em Esquematizando Esquemas, você também esquematizou um esquema com ele, né, Túlio? Um grande esquema.
1: Isso é uma das coisas da minha vida, assim. O Tavito, ele gravou uma música minha que chama Balada para Voz e Esperança, que é uma música que quase foi gravada pelo Elis.
2: Ah, mais uma vez, Elis aí, hein?
1: Isso aí sanga sem...
2: Permanentemente.
1: Sem esparadrapo que conserte, porque eu não sabia que era o último disco de Elis. Bom, se
0: ninguém, né, sabia.
1: Se soubesse, eu ia passar mal. Mas, enfim, o Luizão Maia, que é o grande baixista, tava fazendo o disco de Elis. Ele que fez a ponte de me levar, de me conduzir até Elis para eu mostrar uma música para ela. Eu mostrei a música do jeito que se fazia na época. A gente entregava um papel com a letra e uma fita cassete com a música. E assim fiz, né? O Luiz me apresentou e tudo, o Túlio e tal. Então eu estou esperando que ela vá fazer igual todo mundo. Ah, muito obrigado, né? Eu vou entrar em contato, né, se tiver alguma coisa. É isso que eu estava esperando. Mas diferente, ela abriu a letra que eu tinha dobrado no papelzinho, abriu a letra, leu a letra na minha frente. Aí eu tum tum tum tum tum, tum. Coração, né? E gostou da música. E eu tenho certeza que se ela tivesse achado médio, ela teria falado médio. Se não tivesse gostado,
2: não ia época, aliviar, né, Túlio?
1: Não ia. A hora que eu vi o olhinho dela, eu entendi porque que Vinícius chamava ela de Pimentinha. É o olho, aquele olho flamejante, assim. Bom, a gente se despediu dela na despedida, porque ela estava lá no estúdio da Odeon gravando o seu último disco. Eu despedi dela, ela falou assim: eu tô torcendo para que a música seja boa, porque eu gostei muito da letra. Mas aí um belo dia eu cheguei em casa, a nossa empregada falou assim: olha, a Elis falou para você ir pro estúdio, que ela precisa falar com você. Tuc, tuc, tuc, tuc, tuc, coração, né?
0: De novo.
1: Eu cheguei no estúdio antes da Elis até. Ela tava chegando com a Maria Rita pela mão, assim. Cheguei antes dela. Ela falou: olha, eu não entendi a pulsação da música na fita que você deixou. Também eu gravei com órgão. Nem piano era a base. Fui um bobo. Ela falou: faz uma fita de violão para mim entender melhor a pulsação, o ritmo, a levada e tal. Eu deveria ter carregado ela, já que a gente estava na Odeon, carregado ela pro piano e falou: a música é assim e tal. Mas como ela falou, violão, eu saí pelo Rio de Janeiro endoidecido, caçando um violonista.
0: O mais difícil, né?
1: Para gravar a música. Aí o resultado foi realmente, de tarde, o resultado foi muito incerto, muito duvidoso. Eu cheguei 6 horas da tarde lá de volta no estúdio, ele estava dormindo, eu deixei a música com o César e não tive mais resposta.
0: Eita, aquelas coisas, né? Casos inexplicáveis, né? É difícil. Como é que fala? Colocar algum adjetivo para isso, né? É.
1: Mas eu tirei muita lição, quer dizer, aprendi que a bobagem foi minha, né? Muito, muito inseguro, porque eu tinha que ter mostrado a música para ela, assim, da maneira que eu sei que era no piano, pô.
0: Era direto, seu instrumento, né?
1: É, instrumento.
0: E lá tinha um piano.
1: E lá tinha, gente. A gente tava no
2: e ainda tinha o César, né? Que era um pianista ali, que certamente
1: já
2: teria
1: podia
2: uma.
1: Dar opinião na hora, podia sugerir. Tá levadas, podia ser.
2: Tem ali uma cumplicidade de pianistas que não, né?
1: Pois é, se eu tivesse um pouquinho mais seguro.
2: Ele, certamente.
1: Assim, se eu tivesse um pouquinho mais seguro, era isso aí que eu devia fazer.
0: É, ficou com raiva do violão por causa disso? Tu... Criou alguma aversão ao instrumento violão?
1: Não, eu tenho que desculpar o amigo que me atendeu e gravou o violão, mas o violão passou longe do que precisava, né?
0: Caramba! Grandes histórias da música popular brasileira. É isso, balada pra voz e esperança. Falamos tudo, vamos escutar a música, né?
1: Então tá.
2: Bora lá.
1: Então tá.

0: Falada para Voz e Esperança, música e letra do Túlio Mourão. É, não foi gravada pela Elis, o Túlio contou toda a história, a peripécia, né? Por trás dessa música. A saga por trás da quase gravação da Elis. Ela não gravou, mas o Tavito deixou registrada, né? No Tavito 2, em 1981. O que é muito bacana também, né, Túlio?
1: É muito bacana. O Tavito é muito próximo e também tem um faro muito, assim, e preza muito, assim, a coisa da amizade e tal. Foi uma coisa muito bonita pra gente.
0: Olha, uma letra que começa, que é a primeira frase, é "Uma canção é pra sempre". Uau, né?
1: Eu vou ficar emocionado. Culpa de vocês.
2: Culpa de você, né? A letra é sua, hein? Se nós estamos nos emocionando aqui, né? Reclamem com o poeta.
0: É, exatamente. Linda, linda, linda, linda. É, então, mais a falar sobre o Tavito, teve outros encontros, Túlio, depois dessa música, assim?
1: É, assim, o último show que eu fiz em São Paulo, tive Tavito na plateia, foi no Sesc Pompeia, tive a alegria de tê-lo na plateia e tal.
0: No emblemático Sesc, icônico, né, Sesc Pompeia?
1: Sesc Pompeia. De muitas histórias.
0: Puxa vida. Muita da música brasileira, popular brasileira, passou por esse lugar, né?
1: Muita gente, muita história.
0: Muito bacana. Então, vamos nos despedindo, né? Chegamos já naquele limite, nosso limite de tempo aqui. É, brigadíssimo, Túlio. Essa aí é um capítulo especial, né? Do Alma de Músico.
1: É uma crônica, porque as coisas que me aconteceram, que me emocionaram e que traçaram minhas rotas, né, por aí, pelo Brasil e pela música brasileira e tal.
0: Alcançaram. Então, de alguma forma é isso, né? A Elis não gravou, mas alcançou a Elis de forma bela, né?
1: Bom, eu modestamente fico muito... Para sempre eu guardo o fato dela ter... Gostei. Ela gostou da música, gostou da letra, então. Isso já me... Isso também é uma coisa que ninguém tira, assim.
0: E é engraçado que o Túlio contando a história, assim, é igual aquele hábito nosso quando a gente tá lendo um livro, né? E tem uma coisa que é mais às vezes romantizada, estão contando algum fato desse, né? Eu viajei, eu fiquei realmente enxergando a cena acontecendo, né? Ao vivo e a cores.
2: Cena de filme, né? Né? Com trilha sonora, hein?
0: Quase um audiolivro aqui.
1: Conto. Mas é isso mesmo. Eu falo que ela desembrulha, não. Como é que é? Abre o papel, assim, que estava guardado, abre a folha na minha frente e tal. Isso tudo foi muito cinematográfico mesmo. Desdobra.
0: desdobra. Túlio, brigadíssimo mais uma vez. Sempre uma honra, um prazer ter o Alma de Músico e todas as suas histórias na música popular brasileira. Hoje com um amigo a mais, né?
2: Oba, e eu agradeço muito o convite aí. Puxa vida, Luiz, adorei o papo.
0: Tinha que estar nessa.
2: Me senti num café com vocês, hein? Não. Aliás, uma boa ideia pra depois da gravação.
0: Boa ideia.
1: Aqui uma trinca de cafezeiros.
0: Não é?
1: E sempre presentes, né? Sempre. Marca presença sempre no café, assim.
2: Exatamente.
1: E bons papos.
0: É isso, valeu demais. Então, ó, nos bastidores tivemos aqui, como sempre, Bernardo Alves, como nosso assistente especialíssimo, assistente para assuntos especiais e tudo mais. Sérgio Rosa, Serginho, também nos é outro cafezeiro de plantão.
2: Integrante do Núcleo de Música, né?
0: E nos trabalhos técnicos, ele, nosso malvado favorito, Washington D.C. Bittencourt. E assim a gente encerra mais essa edição radiofônica do Alto Falante na Brasileiríssima 100,9. Até domingo que vem. Abraço a todos os ouvintes.
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1: Prezados ouvintes, Antônio Carlos Gomes, considerado o mais importante operista brasileiro, iniciou seus estudos musicais com o próprio pai. Em 1854, compôs sua primeira missa. Grande admirador de Verdi, aos 25 anos, encena sua primeira ópera, A Noite do Castelo. Com o sucesso dessa obra e da seguinte, Joana de Flandres, Carlos Gomes recebe uma bolsa para estudar na Europa. 3 anos após sua chegada à Itália, apresenta o Guarani, a obra que o imortalizou. A sonata para corda, que ouviremos a seguir, é uma agradável surpresa instrumental na obra desse compositor famoso por suas óperas. O primeiro movimento é um allegro animado.

A Sonata para Cordas de Carlos Gomes, que estamos ouvindo com o Quarteto de Cordas de Brasília, só foi descoberta em 1928, embora tenha sido composta em 1894. O segundo movimento é um alegro.

Prezados ouvintes, Carlos Gomes, em 1895, voltou para o Brasil para assumir a direção do Conservatório de Música de Belém do Pará.

estado se enriquecia com a produção da borracha e o compositor foi recebido com honras e carinho. Já estava, porém, muito doente, vindo a falecer no ano seguinte, aos 60 anos. O terceiro movimento da Sonata para Cordas é um adágio.

O quarto movimento da Sonata para Cordas de Carlos Gomes é o mais famoso dos quatro. Os efeitos do primeiro violino, imitando um burrinho, deram à obra o título de O Burrico de Pau. A Sonata para Cordas foi dedicada ao irmão violinista e hoje é uma peça muito executada e apreciada pelo público, que com ele tem a oportunidade de conhecer outra face do compositor de O Guarani.

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7: Prezados ouvintes, Cláudio Santoro, nascido em Manaus em 1919, é um dos principais nomes da nossa música moderna. Na década de 40, estudou com Correuter no Rio e com Nadia Boulanger em Paris. Foi sob a supervisão desta célebre mestra que Cláudio Santoro compôs sua terceira sonata para violino e piano. Esta sonata será apresentada aqui pela pianista Laís de Souza Brasil e a violinista Mariana Salles. O primeiro movimento traz a indicação em francês Bien rythmé.

Permanentemente inquieto e corajoso, Cláudio Santoro, diante dos desafios estéticos de sua época, passou por várias fases em sua carreira. No começo dos anos 40, estava ligado ao dodecafonismo. Em 1948, durante a composição dessa terceira sonata para violino e piano, Santoro esteve em Praga como delegado brasileiro, participando do famoso Congresso dos Compositores Progressistas. Abandona então a música dodecafônica, condenada no Congresso como decadente e burguesa, e procura novos rumos para sua arte. O segundo movimento da sonata é um allegro moderato.

Cláudio Santoro fez música eletroacústica e música estocástica, deixando uma obra vasta e variada. Compôs nada menos que 14 sinfonias. Como professor, foi também revolucionário em seus métodos de ensino. Foi professor na Universidade de Heidelberg, na Alemanha, e organizou o Departamento de Música da Universidade de Brasília. O quarto movimento da Sonata para Violino e Piano traz a indicação Adágio.

Prezados ouvintes, Ernest Mahle nasceu na Alemanha em 1929. Nacionalizado brasileiro, fundou em 1953 a Escola de Música de Piracicaba. Muitas de suas composições têm um aspecto didático e foram compostas para o ensino de diversos instrumentos. Sua sonata para viola e piano foi composta em 1968. O primeiro movimento é um allegro.

segundo movimento da sonata para viola e piano de Ernest Mahler é um andante, baseado em uma melodia que se divide entre os dois instrumentos. Na gravação que estamos ouvindo, o pianista é Fritz Jancke e o violista Pérez Duorek.

No último movimento, Mali combina o estilo contrapontístico de uma fuga com ritmos de caráter bem brasileiros.

0: Prezados ouvintes, terminando o programa de hoje, gostaríamos de agradecer as sugestões que nos têm sido enviadas. Continue nos escrevendo para inconfidencia@inconfidencia.com.br. Um abraço, obrigado e até a próxima semana.
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Brasil, olá BH, olá você. As melhores do mundo, a partir de agora, pela nossa Inconfidência AM 880, o melhor da música internacional de todos os tempos. Eu sou o Cristiano Batista, muito prazer. Vamos juntos até a meia-noite e a gente começa com Simple Red.

0: Aí pra você, Aha, You Are The One, Rolling Stones, Satisfaction, Soda Stereo, The Music Ligera e a primeira com Simple Red, Fake.
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0: Sempre qualidade, música boa a todo momento. As melhores do mundo. Excelente domingo para você que nos acompanha. Agora vem chegando Alphaville.

0: para você Roberta Fleck, In My Life, The Very Bittersweet Symphony e a primeira com Alphaville, Big in Japan. 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
0: Sempre com você pela nossa Inconfidência, as melhores do mundo. Boa noite, bom início de semana. Eu trago Bill Medley.

0: House of the Rising Sun. E a primeira com Bill Medley, It's It's Our Dynasty.
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0: Sempre com você pela nossa Inconfidência. O melhor da música internacional de todos os tempos. Agora com Whitesnake.

0: Você conferiu Barbara Streisand e The Bee Gees, Guilty. Antes, Spice Girls, Viva Forever. E a primeira com Whitesnake, It Is Love. Final do nosso As Melhores do Mundo de hoje. A você um grande abraço, obrigado pela audiência de sempre, pela parceria de sempre. A seleção musical e a apresentação foram de Cristiano Batista, com trabalhos técnicos de Hernani Andrade. Vem aí Valesca Falsi com o programa Memória Nacional. Até semana que vem, se Deus quiser. Tchau, tchau.
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0: 11:59.
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0: Olá, bem-vindo, bem-vinda. Já está no ar a edição de hoje do Memória Nacional, programa aqui da Rede Inconfidência de Rádio, que toca para você clássicos da música popular brasileira contemporânea. Eu sou Valesca Falsi, a programação da Lúcia Carneiro, trabalhos técnicos de Nilda Mendes, na mesa de som Zé Carlos Figueiredo. Vamos juntos então até às 5. Então vamos de música. Toquinho agora canta o Caderno.

0: Djavan, Eu Te Devoro, Caetano Veloso, Pecado Original, Adriana Calcanhoto, Vambora, Toquinho Foi Primeiro, dele do Mutinho, O Caderno.
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0: E seguimos com Vanessa da Mata, ela canta Amado.

0: Nara Leão, Amor nas Estrelas, de Roberto de Carvalho e Fausto Nilo. Tunai, Frisson, dele do Sérgio Natureza. Cláudio Nutt, dele de Mauro Assunção, Quero Quero. A primeira foi a Vanessa da Mata com Amado. A música é uma parceria da Vanessa com Marcelo Genesi.
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0: Muito obrigada pela sua audiência. Chegando Carlos Lira.

0: Tom Jobim tocou aí Piano na Mangueira, a música dele do Chico Buarque, Leila Pinheiro Verde, de Eduardo Gudim e Costa Neto, Marcos Vale, Gente, a música dele do Paulo Sérgio Vale, Carlos Lira, O Negócio é Amar, música dele da Dolores Duran.
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0: Ouça agora Zizi Posse com Luísa.

0: Esse foi o Silva com o Farol das Estrelas, Emílio Santiago, Saigon. A música é de Cláudio Cartier, Paulo Feital e Carlão. Gonzaguinha, Grito de Alerta. Zizi Posse cantou Luísa, de Tom Jobim.
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0: Memória Nacional toca para você clássicos da música popular brasileira contemporânea, todas as madrugadas de meia-noite às 5. Vamos agora de Elis Regina.

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0: Ivan Lins, Bandeira do Divino, dele do Vitor Martins. Luiz Guedes e Thomas Roth, Nova Estação. Belchior, Divina Comédia Humana. Elis Regina, Quero, de Thomas Roth.
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0: Ouça agora Zé Cabaleiro com Lenha.

0: Lenine, Suzano, Último Pôr do Sol, Tete Espíndola, Escrito nas Estrelas. Chico César cantou Mulher, Eu Sei, e o Zeca Baleiro, Lenha.
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0: Obrigada pela sua audiência. Chegando a Melinha com Flor da Paisagem.

0: Diana Pequeno, Engenho de Flores, de Josias. Renato Teixeira, Frete. Almir Sater, dele do Paulo Simões, Varandas. A primeira foi a Melinha, com Flor da Paisagem, música do Robertinho do Recife, Fausto Nilo.
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0: A próxima sequência abre com Celso Adolfo.

0: Fagner, lembrança de um beijo de Acioli Neto. Ney Matogrosso, por debaixo dos panos, de Cecel. Gessé, Porto Solidão. Teve também o Celso Adolfo cantando Calango dela.
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0: 1h57.
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0: Rede Inconfidência de Rádio, AM 880, FM 100,9. Chegando Tavito com Começo, Meio e Fim.

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0: Joana, tô fazendo falta. Música de Álvaro, Cláudia Mata e também de Luca Ferreira. Roupa Nova, Chuva de Prata, de Ed Wilson e Ronaldo Bastos. Ivete Sangalo com Marcelo Camelo, Teus Olhos. Tavito cantou Começo, Meio e Fim, música que ele fez com a Zambuja.
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0: E vamos seguir com Milton Nascimento, ele canta O Cio da Terra.

0: Lô Borges, Nenhum Mistério, música dele, Ronaldo Bastos e Murilo Antunes. Saulo Laranjeira, Arrumação, música do Elomar. Maria Bethânia, Gostoso Demais, de Dominguinhos e Nando Cordel. Milton Nascimento, Cio da Terra, música dele, do Chico Buarque.
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0: Mais uma sequência aqui no programa Memória Nacional, abrindo com Nana Caymmi.

0: Maria Creuza, Tortura de Amor, de Valdir Soriano, Danilo Caymmi, Até o Fim, música dele e de Dudu Falcão, João Bosco, dele do Abel Silva, Quando o Amor Acontece, Nana Caymmi, Beijo Partido, música do Toninho Horta.
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0: Dalto, agora aqui no Memória Nacional.

0: Sandra de Sá, Não Vá. Teve também o grupo Placa Luminosa, Mais Uma Vez, Vanessa Rangel, Palpite, e Dalto cantou Flashback, a música dele, do Rabelo e do Ralph Guedes.
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0: 2h57.
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0: Rede Inconfidência de Rádio AM 880, FM 100,9, diretamente de Belo Horizonte. Eu sou Valesca Falso, continuo com você até às 5. Agora Gal Costa canta Baby.

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1: Edu Lobo no cordão da saideira. Rosa Passos, Você Vai Ver, de Tom Jobim. Luiz Melodia, Pérola Negra. Gal Costa cantou Baby, música do Caetano Veloso.
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1: E agora tem Marisa com Viagem.

0: Chico Buarque, Futuros Amantes, Fátima Guedes, Cheiro de Mato. Gilberto Gil cantou Super-Homem, a canção. E Marisa foi a primeira com Viagem, de João de Aquino e Paulo César Pinheiro.
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0: Muito obrigada pela sua audiência. Jota Quest canta Só Hoje.

0: Zélia Duncan, dela e do Christian, Enquanto Durmo. Cazuza, dele e do Rogério Meanda e João Rebouças, O Nosso Amor a Gente Inventa. Legião Urbana, Vamos Fazer um Filme, música do Renato Russo. Jota Quest, Só Hoje, de Rogério Flauzino e Fernanda Mello.
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0: E vamos ouvir Dulce Quental.

0: Lulu Santos, Aquilo, Tim Maia, Vale Tudo, Skank, Tão Seu, de Samuel Rosa e Chico Amaral, Dos Quental para os que estão em casa, de Flávio Murá e também de Rômulo Portela.
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0: 3h55.
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0: Memória Nacional toca clássicos da música popular brasileira contemporânea, todas as madrugadas de meia-noite às 5. Luiz Caldas canta com o Caetano Veloso.

0: Daniela Mercury, O Canto da Cidade, música que ela fez com Lula Gira. Pepeu Gomes, dele, Moraes Moreira e Fausto Nilo, Eu Também Quero Beijar. Netinho, A Vida é Festa, Luiz Caldas e Caetano Veloso, É Tão Bom.
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0: E seguimos com João Nogueira.

0: Cabreira e Ney Lopes, Novos Baianos, Brasil Pandeiro, de Assis Valente, João Nogueira, Súplica, dele do Paulo César Pinheiro.
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2: 4h25.
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0: E vamos ouvir Beto Guedes com Casinha de Palha.

0: Os Paralamas do Sucesso, Alagados, de Herbert Viana. Cleiton e Cledir, Vira Virou. Sai Guarabira, Verdades e Mentiras. Beto Guedes, Casinha de Palha, música de Godofredo Guedes.
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0: E vamos para a última sequência de hoje, que começa com Fafá de Belém.

Clara Nunes, fechando Memória Nacional com Feira de Mangaio, de Sivuca e Glorinha Gadelha. Cláudio Nunes é Renato pelo sim, pelo não. Hermes de Aquino, Nuvem Passageira. Fafá de Belém cantou Chorando Se Foi. Programa Memória Nacional termina aqui. Muito obrigada a você que esteve aí ligado no nosso programa, que vai ao ar todos os dias da semana, de meia-noite às 5, aqui pela rede Inconfidência de rádio, AM 880, FM 100,9. Eu sou Valesca Falsi. A programação musical é feita pela Lúcia Carneiro. Trabalhos técnicos de Nilda Mendes, na mesa de som Zé Carlos Figueiredo. Eu volto logo mais em mais uma edição do Memória Nacional. Um grande abraço e eu te espero à meia-noite. Sim.

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3: Alô, Brasil, pela Rede Inconfidência de Rádio no AM 880, o gigante do ar. Começa agora Estação Caipira, programa este que você também acompanha pelas redes sociais, na internet. Aqui a gente fala para Minas, o Brasil e o mundo. O programa Estação Caipira é aquele que toca o sertanejo das antigas, o sertanejo raiz. Seleção musical, Cristiano Batista, apresentação, Tarcísio Lopes. E a gente começa com Vieira e Vieira Júnior.

0: Tião do Carro e Pagodinho, Dia do Pagode de Pagodinho, Zalico e Zalinho, Herói sem Medalha de Sulino, Tião Carreiro e Pardinho com Orquestra da Terra, Oi Paixão de Tião Carreiro e Zé Paulo, Vieira e Vieira Júnior, Já Fui Bom Nisso de Ailton Vieira e Alain Vieira.
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0: Oi, gente, aqui é a Rádio Confidência, Gigante do Ar, Estação Caipira. Todo dia tem. Seguimos então agora com Zé Venâncio e Tião Mineiro.

0: Olá, você ouviu Zé Pagão e Faustino? Moda alguns meses de Capitão Furtado, trio Parada Dura. Não Quero Piedade de Ronaldo Adriano e Zé da Praia. Também Sulino e Marroeiro, a marca do berrante de Sulino e Marroeiro. Zé Venâncio e Tião Mineiro, Mandinga de Mineiro.
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0: Olá, vocês estão ouvindo o Gigante do Ar, Estação Caipira. Vamos em frente porque atrás vem gente. Chegando aí, Valderi e Misael.

0: Sulino Marrueiro do Ouradense, Cruel Desilusão, de Sulino Nelson Gomes. E Trio Gaúcho Percorrendo São Paulo, Souza e Silva, Xalana, de Mário Zan e Arlindo Pinto, Valderi e Misael, Tem Que Ter Dindim, de Muniz Teixeira e Prado Neto.
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0: Oi, gente, aqui é a Rádio Inconfidência de Belo Horizonte, Minas Gerais, Brasil, a capital dos mineiros. O programa Estação Caipira, nas ondas do gigante Eduardo. É o sertanejo raiz que tocamos aqui, a música regional. E vamos em frente, chamando agora Samir e Satiro.

0: Estação Caipira, você conferiu Zílio e Zalo, três companheiros de José Batista, Tapajós e Tocantins, o Carreador, de Paraíso e José Fortuna, Tonico e Tinoco, Vida de Operário de Marumbi e Oneco, Zé Carreiro e Carreirinho, Pirangueiro de Zé Carreiro, Samir e Satiro, Saudade dos Velhos Tempos, de Lúcio.
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0: Oxente, aqui é a Rádio Confidência, o gigante do ar. A M880, Estação Caipira, todo dia tem de segunda a segunda. Aqui você ouve o sertanejo raiz e a música regional. Obrigado pelo carinho de todos e de todas. Vamos em frente agora. Viola Urbana.

Você conferiu? Zé Mulato e Cassiano, Sangue Novo, de Zé Mulato e Cassiano, Zé Garoto e Timbaré, Divina Viola, de Praesse e Paulo Azarias, Tomazinho e Zé da Serra, Cabra Valente, Viola Urbana, Ponteio, Dedo Lobo e Capinã. Olá, gente, aqui em Confidência é de Minas Gerais, Brasil, da capital dos mineiros, Estação Caipira. Esse é um programa bom que toca o sertanejo das antigas, sertanejo raiz e a música regional. Obrigado a todo o pessoal escutante aí. Seguimos em frente, chamando agora o Trio Alto Astral.

0: Você ouviu aí, cowboy estradeiro, a coisa tá feia. De Tião Carreiro e Lorival do Santo, Zé Tropeiro e Vilar, Saco de Ouro, de Caetano Herb e Paraíso, Zico e Zeca, Velho Peão, de Teddy Vieira e Sulino, Trio Alto Astral, Saudade Pica-Pau.
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2: Bom dia, ouvinte em Confidência. Excelente semana para você. Tem destaque para a rodovia Fernão Dias com lentidão já no sentido BH por causa de ocorrência próxima à montadora de veículos ainda na região de Betim, altura do quilômetro 488. Na Via Expressa também há pontos carregados, então você, ouvinte, tem que se programar. Agora na vinda de Betim para a capital no sentido oposto, você deixando agora BH rumo à região metropolitana, encontra trânsito bom nos principais corredores. 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Diego Costa para a Rádio Inconfidência.
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0: 6:23.
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1: Na Cristiano Machado, o trânsito já é lento para quem deixa o bairro e segue rumo ao centro da capital. Lentidão começando na passagem pelo bairro Ipiranga e que chega até a altura do bairro da Graça. A dica para você motorista que quer economizar tempo é ainda na altura do bairro Ipiranga desviar acessando rua Jacuí. Na passagem pelo bairro Concórdia, aí sim vale retornar a Cristiano Machado, onde o trânsito já vai fluindo bem. Já no caminho oposto, quem deixa o centro e segue rumo ao bairro, cenário neste momento positivo. 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Eliseu Júnior para a Rádio Inconfidência.
2: 6 horas, 31 minutos.
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8: Programa Estação Caipira, que você ouve o sertanejo raiz e a música regional. Vamos tocar agora trio Linha de Frente.

0: Estação Caipira, você conferiu? Zé do Cedro e João do Pinho, Sertão Querido de Valita e Valdomiro Batista, Vanderly e Vardel, Filho de Pais Ausentes, de Marino Araújo, também o trio Mineiro Presente de Amor, de José Luiz, e o trio Linha de Frente, Festança Sertaneja, de Barreto e Natanael.
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0: 6h49. Um abraço a todos que acompanham nossa programação. Chegando aí então, Cacique e Pajé.

0: Estação Caipira, nós tivemos aí Rei Gaspar e Baltazar, Ponte de Savena, de José Calixto e João Mulato. João Mulato e Douradinho, teu nome tem 7 letras, Zé Carreiro e José Fortuna, Ronaldo Viola e João Carvalho, ao Deus dará de Ronaldo Viola e José Calixto, Cacique Pajé, poeta competente de Zé Batuta.
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2: O anel rodoviário, trânsito já é lento para quem segue rumo ao Rio de Janeiro. Desde a passagem pelo bairro São Gabriel, lentidão que chega até a altura do viaduto São Francisco. Por lá, excesso de veículos, longa fila. A dica para quem já está no anel rodoviário neste ponto é muita paciência, vale insistir. Se você sai de casa neste momento, você sai da região Nordeste, a dica é evitar este ponto do anel e dar preferência por seguir caminho pela Bernardo de Vasconcelos, na sequência Antônio Carlos, e aí sim, chegar ao anel rodoviário, onde o trânsito já flui melhor. 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Eliseu Júnior para a Rádio Inconfidência.
0: 7:04.
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0: Estação Caipira, seguimos em frente agora com o Rio Pardo e Odilon.

nós ouvimos aí Lorena e Rafaela, Festa Animal, Camões e Camargo, Resposta do Caminheiro de Camões, Murilo Barroso, Porta do Mundo, de Peão Carreira e Zé Carlos, Rio Par de Odilon, Herança do Tempo, de João Miranda e Tony Gomide. Olá, você está ouvindo em Confidência, Estação Caipira. Vamos agora para o bloco final, desejando a todos uma boa semana, chamando Eli Silva e Zé Goiano.

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1: Ô Anderson, chega aí.
2: Fala aí, Túlio.
1: Vamos lembrar um pouquinho do Alain Aladim?
2: Bem lembrado. Essa música fez muito sucesso.

0: Irmãs Galvão, não vai. De Silveira e Silveirinha, Túlio e Anderson, liguei para te dizer que te amo. De Jota Longo e Montalve, Silveira e Barrinha, Malandrinha de Barrinha, Elisilves é Goiano, Estrela de Prata, de Durvalino, Morales e Heron. Bem, gente, o programa termina aqui. Seleção musical, Cristiano Batista, apresentação, Tarcísio Lopes. Voltamos amanhã com a graça de Deus. Até lá.
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2: Atualização agora para você, ouvinte em Confidência, de Avenida Cristiano Machado, quem deixa o bairro e segue rumo ao centro, enfrenta trânsito complicadíssimo neste momento. O motivo, um alagamento de pista na Cristiano Machado, próximo ao viaduto da Jacuí. Trânsito vai fluindo apenas pela faixa da esquerda. Reflexos neste momento, desde a passagem pelo bairro Ipiranga, na Cristiano Machado. Você que quer ganhar tempo, pode no Ipiranga desviar, acessando rua Jacuí, seguir por lá até a chegada ao Concórdia e ali sim retornar a Cristiano Machado, onde o trânsito já vai fluindo bem. 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Eliseu Júnior para a Rádio Inconfidência.
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0: Horizonte, são 7:30. Bom dia, hoje é segunda-feira, dia 5 de outubro de 2026. Eu sou Regina Pala.
1: Bom dia, eu sou Renato Silveira. A temperatura agora em Belo Horizonte, aqui no Barro Preto, é de 19 graus. Confira os destaques de hoje no Jornal da Inconfidência.
0: Cleitinho Azevedo é eleito governador de Minas Gerais no primeiro turno.
1: A Assembleia Legislativa terá mais de 30% de renovação e maior bancada feminina da história.
0: Eleição presidencial será decidida no segundo turno entre Flávio Bolsonaro e Lula.
1: Estas e outras notícias você confere agora no Jornal da Inconfidência.
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0: 7:31. A eleição em Minas foi definida em primeiro turno com a vitória de Cleitinho Azevedo, do Republicanos. Após a confirmação das urnas, ele reafirmou em entrevista coletiva a proposta de reduzir o custo de vida da população no estado.
1: Ele afirmou ainda que vai buscar a pacificação do país, que ainda tem pela frente a escolha presidencial. Acompanhe na reportagem da TV Assembleia com Ana Luísa Bongiovanni.
3: As eleições presidenciais vão ser decididas só no dia 25 de outubro. Nenhum dos candidatos conseguiu a maioria absoluta dos votos. Então, Flávio Bolsonaro, do PL, que teve pouco mais de 47% dos votos válidos, e Luiz Inácio Lula da Silva, do PT, que ficou com 45,1%, vão disputar o segundo turno. Após o anúncio dos resultados, Bolsonaro disse estar muito feliz com a possibilidade de vitória sobre o projeto petista.
4: Eu fiquei muito feliz com a quantidade de brasileiros que foram às ruas, foram às urnas, melhor dizendo, para se manifestarem, não se omitiram, porque queriam essa mudança e é o fim da era do PT.
3: Já o candidato à reeleição disse que vai começar uma nova campanha para a disputa do segundo turno.
5: Uma campanha em que apenas entre dois candidatos a gente vai poder mostrar a diferença entre as propostas que existem para o Brasil.
3: No Executivo Estadual, o resultado já foi definido no primeiro turno, com a vitória de Cleitinho Azevedo. O senador pelo Republicanos ficou com mais de 55% dos votos válidos. Na coletiva que concedeu na cidade natal, Divinópolis, após o anúncio do resultado, o governador eleito falou sobre os planos para a redução da desigualdade no estado.
6: Poder negociar a dívida, poder mostrar que o governo do estado de Minas vai estar à disposição do governo federal, porque não tem de fazer política sem o governo federal. Então é diálogo, é respeito, para a gente poder fazer uma Minas melhor. É poder o que eu falei que eu vou cumprir, reduzir o IPVA, reduzir o custo de vida da população mineira, melhorar as estradas e melhorar a saúde e mostrar que dá para praticar esse país. E Minas Gerais vai ser exemplo.
3: No Senado Federal, as vagas ficaram com Domingos Sávio, do PL, e Marília Campos, do PT. Ele teve pouco mais de 24% dos votos, enquanto a ex-prefeita de Contagem ficou com cerca de 19,4%. Em falas a imprensa, ambos ressaltaram que vão atuar no segundo turno das eleições presidenciais.
7: É uma tarefa muito grande que eu terei que assumir e preparar para ela, mas feliz com o reconhecimento dos mineiros em relação ao meu trabalho, em relação ao perfil que eu disputei no processo eleitoral, mas ainda com a preocupação de que é uma vitória parcial. A vitória será total se a gente conseguir reeleger o presidente Lula.
8: O Brasil deu um recado, elegendo uma ampla maioria de senadores que tem um compromisso de mudança. Não dá para assistir o Brasil mergulhado na corrupção e achar que isso é normal. A reação veio do povo brasileiro. E a reação mostrou com o Flávio Bolsonaro, já no primeiro turno, com uma ampla vantagem sobre o Lula, mostrando que o Brasil não suporta mais.
3: Com a eleição de Cleitinho para o governo estadual, o terceiro senador de Minas também muda no ano que vem. O empresário Alexandro Coelho Diniz, que é o primeiro suplente dele, deve assumir o cargo. Na Câmara, o PL ficou com a maior bancada, 21 parlamentares. Até estas eleições eram 14. O deputado federal Nicolas Ferreira, que integra o partido,
9: bateu recorde de votos para o cargo em todo o país, com mais de 3 milhões e 100 mil votos. Ele vai cumprir, a partir do ano que vem, o segundo mandato na Câmara. Ana Elisa, do PT, teve a segunda maior votação para a deputada federal, com mais de 500 mil votos. Ela tem 21 anos e concorreu a um cargo político pela primeira vez. É a deputada federal mais nova eleita por Minas Gerais. A bancada da Federação Brasil da Esperança, composta por PT, PCdoB e PV, vai ser a segunda maior do estado, com 13 parlamentares. Um aumento em relação às 10 vagas ocupadas hoje. O número de partidos com representação na Câmara Federal aumentou de 14 para 15. A bancada feminina também cresceu de 9 para 11 deputadas. Aqui na Assembleia, a eleição de mulheres também cresceu. A partir do ano que vem, o Legislativo Estadual vai ter a maior bancada feminina da história, com 20 deputadas. Serão também 17 partidos representados.
0: Em 10 anos, Cleitinho Azevedo foi de comerciante no Sacolão da Família, em Divinópolis, no Centro-Oeste Mineiro, a governador, eleito em primeiro turno em Minas Gerais.
1: Cleitinho ganhou projeção na política com vídeos nas redes sociais e críticas à política tradicional. À frente do estado, terá de administrar uma dívida que dificulta os investimentos e fazer Minas voltar a crescer.
10: Pesquisas de intenção de voto, Cleitinho Azevedo, do Republicanos, sempre foi o favorito, mesmo que tenha demorado a decidir entrar na campanha.
11: Sou sim, sou candidato a governador. Fizeram de tudo para me desistir, mas eu estou aqui.
10: Tem 44 anos, é casado e pai de dois adolescentes. Nasceu em Divinópolis, no Centro-Oeste Mineiro. Começou a trabalhar cedo no sacolão de verduras da família e nas horas vagas se arriscava como cantor. Carismático, ficou conhecido na cidade e foi eleito vereador em 2016. 2 anos depois, já estava na Assembleia. Recebeu mais de 115 mil votos para deputado estadual. Em 2022, foi escolhido por 4 milhões de mineiros para a única vaga ao Senado.
12: Falei com vocês que eu ia trazer o Senado para perto do povo, mas vai ficar pertinho.
10: Tem como marca registrada a forte presença nas redes sociais, sempre em vídeos de aparência improvisada, de forte identificação com o eleitor e críticos à política tradicional.
11: Você sabe quem sou eu? Eu sou você. Eu sou o povo. Eu sou um verdureiro que trabalhou a vida inteira e sei a realidade de cada povo mineiro, de cada trabalhador mineiro.
10: O governador eleito terá de lidar com uma dívida que emperra investimentos. Propostas de campanha, como a redução de impostos, podem ser menos viáveis diante dos déficits recorrentes do orçamento. Mais que a formalidade do cargo, o grande desafio será destravar o potencial do estado.
13: Conversar com todos. Até com a oposição vou conversar. A gente vai fazer um governo bem democrático para atender todos. Todos os interesses por interesse público dos deputados serão muito bem atendidos.
0: A nova composição da Assembleia Legislativa de Minas Gerais será marcada por uma renovação de 31,2%, com 53 parlamentares reeleitos e 24 novos nomes. O destaque é o aumento da representação feminina. Serão 20 deputadas, formando a maior bancada de mulheres da história do Legislativo Mineiro. Da TV Assembleia, Cláudia Gabriel.
14: Cada legislatura na Assembleia de Minas tem um rosto. Um rosto que é desenhado pelos 77 parlamentares e que reflete as escolhas de milhões de eleitores com suas histórias. 998 pessoas se candidataram nas eleições deste ano, quase 13 por vaga. E agora, o resultado das urnas traça o perfil dos que vão representar os mineiros pelos próximos 4 anos. A população acreditou no trabalho dos parlamentares e trouxe muitos de volta à Assembleia. A renovação foi de 31,2%, com 53 reeleitos e 24 novos parlamentares. Na legislatura passada, 32,5% retornaram ao parlamento. Houve uma variação grande também de idades. O mais jovem é Samuel Caires, do PL, com 22 anos. Do outro lado, a experiência. O deputado doutor Maurício, do Novo, tem 76 anos. Entre os 77 escolhidos, sempre há os campeões de votos. Os dois
10: primeiros lugares se repetiram e ambos vão para o terceiro mandato. O mais votado foi o deputado Bruno Engler, do PL, com mais de 675 mil votos. Em segundo, a deputada Beatriz Cerqueira, do PT, com cerca de 328 mil votos. Os dois parlamentares e o deputado Sargento Rodrigues tiveram votos em todos os 853 municípios.
14: E há também os campeões em número de legislaturas. O deputado Gil Pereira, do PSD, é um dos rostos mais conhecidos por aqui. Ele já vai para o nono mandato. Cada legislatura tem seu próprio equilíbrio de forças. 17 partidos estão representados no novo parlamento. As duas legendas com maior número de cadeiras foram o PL, que passou de 12 para 21, e o PT, de 14 para 15. O PSD elegeu 9 parlamentares, o PP, 5, Republicanos, 4. União, PRD e PSDB têm 3 deputados cada. PV, Novo, Avante, PSB e Podemos, 2. Rede, PSOL, PDT e Democrata elegeram um parlamentar cada.
10: E quando se fala em jogo de forças, é preciso pensar na divisão por gênero. Os homens são maioria. E uma das bandeiras da política é exatamente a de trazer mais mulheres para o poder.
14: A nova legislatura terá a maior bancada feminina da história da Assembleia, com 20 deputadas eleitas, superando o recorde de 2022 com 15 parlamentares.
10: O novo rosto da Assembleia também é formado por identidades raciais.
14: 6 dos parlamentares eleitos se declaram pretos, 19 pardos e 52 brancos.
10: A escolha foi democrática. Cada eleitor pôde dar seu voto e é com esse resultado que a 21ª legislatura começa a trabalhar em fevereiro de 2027.
1: Agora são 7 horas e 41 minutos. Com longas e demoradas filas, mais de 16 milhões de eleitores foram às urnas em Minas nesse domingo. 500 ocorrências foram registradas, incluindo 2 prisões. Um homicídio está em investigação. Os detalhes na reportagem de Leandro Siqueira.
15: Eleitores de várias cidades do estado tiveram que esperar mais de uma hora na fila para votar neste domingo. Em Belo Horizonte, as sessões eleitorais em colégios da região Centro-Sul, a espera chegou a quase 2 horas e meia. Muitos eleitores que foram votar pela manhã não quiseram esperar e voltaram à tarde. Mesmo assim, em diversos locais, a fila persistiu mesmo após as 5 da tarde. Nesses casos, os eleitores receberam senha. Segundo o diretor-geral do TRE de Minas Gerais, Rodolfo Pacheco, mesmo com um atraso, todos os eleitores puderam votar.
16: O eleitor que chegou no local de votação até as 17 horas, ele recebeu a senha e ele vai exercer o seu direito ao voto. Como nós falamos aqui mais cedo, nós temos uma preocupação com a celeridade da votação, que é natural, mas acima de tudo nós temos uma preocupação com a segurança e a garantia do direito ao eleitor de exercer o seu voto. Nós tivemos um total de 145 urnas substituídas, o que representa um contingente de 0,28%, muito abaixo do nosso total de urnas de contingência. Portanto, a estrutura que nós disponibilizamos atendeu perfeitamente a demanda de substituição por urnas.
15: Sobre as filas, o diretor afirmou que não há uma explicação única para a demora na votação.
16: Naturalmente, sendo 6 cargos para votação, era uma expectativa que nós já tínhamos. Nós não podemos precisar do tempo de votação do eleitor, porque naturalmente o eleitor tem todo o direito de exercer o seu voto com calma, com tranquilidade. Então, nós não temos condição de dar essa previsão em termos de prazo. O que nós podemos garantir é que os eleitores que chegaram no local de votação dentro do prazo, eles vão exercer o seu direito ao voto, porque já receberam sua senha. O tempo médio de fila, não, isso varia muito de sessão por sessão, de perfil de eleitorado. Então, a gente também não tem uma média como estabelecer, porque depende de todas essas variáveis em cada sessão eleitoral. Mas nós fizemos todo o trabalho de orientação aos mesários para que os eleitores chegassem bem informados à fila. Insistimos muito no uso da cola eleitoral, o que favoreceu um pouco a redução do tempo. Todas as medidas que a Justiça Eleitoral poderia tomar foram devidamente tomadas. A votação transcorreu com calma, tranquilidade. O nosso principal objetivo foi garantir a segurança do eleitor e o exercício do seu direito de voto.
15: Em relação à segurança, ocorreram duas prisões, uma por um homicídio em uma reserva indígena no norte do estado e outra por fornecimento de alimentação para eleitores em Mariana. Segundo o coordenador do Gabinete Integrado de Segurança das Eleições, o desembargador Paulo Tamburini, o homicídio, a princípio, não tem relação com as eleições.
16: Ocorreu dentro de uma reserva indígena, Xacriabá, onde vivem mais de 13 mil xacriabás, pelo que nós temos de informação, parece ter sido uma briga de família, inclusive porque a vítima e o autor parecem ser, ter uma relação de parentesco, questões familiares, questões de terra ou de relações dentro da reserva. Não foi verificado até o momento, uma vez que agora as investigações começam, como eu já registrei, nenhum evento relativo à eleição.
15: De modo geral, na avaliação do desembargador, as eleições em Minas foram tranquilas.
16: Este nível de registro de ocorrências, a absoluta maioria, com pouquíssima relevância fora do que se espera de uma eleição, por exemplo, boca de urna, propaganda irregular, etc., sem quase nenhuma violência no estado maior que a França, com uma população que nós temos e um nível de número de eleitores como o nosso. Então é sempre importante ressaltar esta comparação. Quando nós tratamos de 500 ocorrências desses vários tipos no universo deste movimento, eu acredito que eu posso dizer com segurança que nós tivemos uma eleição absolutamente tranquila dentro do padrão.
15: Reportagem Leandro Siqueira.
0: 7h46, a seguir no Jornal da Inconfidência, seguimos com o balanço e os resultados das eleições 2026. 20 estados definiram seus governadores no primeiro turno.
1: E no Congresso Nacional, renovação é de mais de um terço da Câmara e 40 cadeiras no Senado. A gente já volta.
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17: O WhatsApp reúne uma série de recursos que vão muito além de mandar mensagens. Você sabia, por exemplo, que dá para enviar várias fotos e vídeos ao mesmo tempo? Não? Então preste atenção. Abra uma conversa, toque no ícone de anexo, aquele clipezinho que fica à direita na barra de texto. Vá em Fotos ou Fotos e Vídeos e escolha os arquivos que quer enviar. Para enviar as mídias em alta qualidade, basta tocar no ícone HD, que aparece no canto superior direito. Aí é só enviar. Também é possível configurar o envio de arquivos em HD automaticamente. Para isso, abra as configurações do WhatsApp, entre em Armazenamento e Dados, toque em Qualidade da Mídia e escolha a opção Alta Definição. As fotos e vídeos em alta qualidade contam com o ícone HD no canto da pré-visualização da imagem. Agora, cabe ressaltar que a opção aceita apenas arquivos de até 2 GB. Eu sou o Pedro Henrique Vieira e essa foi mais uma edição do App do Bom. Nos trabalhos técnicos, Celso Júnior.
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0: Previsão do tempo. A semana começa com previsão de céu nublado, pancadas de chuva e trovoadas isoladas no Triângulo, Alto Paranaíba, Campo das Vertentes, regiões Noroeste, Central, Oeste, Sul, Sudoeste, Metropolitana e Zona da Mata. As demais áreas do estado devem apresentar céu parcialmente nublado, com possibilidade de chuva isolada.
1: Em Belo Horizonte, que já amanheceu debaixo de chuva forte até às 5h50 da manhã, o maior volume foi registrado na região noroeste com 46,2 milímetros. Com a chuva das últimas horas, algumas regiões já acumulam mais de 80% da média histórica de todo o mês de outubro.
0: A segunda-feira deve ter mais pancadas ao longo do dia em BH, com rajadas de vento e raios. A temperatura máxima estimada para a capital hoje é de 28 graus, com umidade relativa mínima do ar em torno de 50% à tarde. As informações são do IMET e Defesa Civil.
1: 7h50, a abstenção no primeiro turno das eleições de 2026 ultrapassou os 30 milhões de eleitores, o que representa 21,08% do eleitorado apto a votar. Mais de 33 milhões de pessoas não compareceram às urnas, nível mais alto desde as eleições de 1998, quando 21,5% do eleitorado não votou.
0: Minas Gerais registrou a terceira maior abstenção entre os estados, com 22,77%, atrás de Mato Grosso do Sul, com 23,8%, e Rio de Janeiro, com 23,32%. Quem não conseguiu comparecer às urnas nesse domingo precisa justificar a ausência junto à Justiça Eleitoral. A justificativa é obrigatória para eleitores entre 18 e 70 anos.
1: A forma mais simples de realizar o procedimento é pelo aplicativo E-Título, disponível gratuitamente. O eleitor deve acessar a opção Justificativa de Ausência, selecionar a eleição e o turno correspondente, informar o motivo da ausência e anexar documentos se o sistema solicitar, como atestado médico ou comprovante de viagem. É importante guardar o código de acompanhamento para consultar posteriormente se a justificativa foi aceita.
0: Após o dia da eleição, o cidadão tem 60 dias para fazer a justificativa da ausência na eleição. Quem não se manifestar fica sujeito ao pagamento de multa eleitoral. Além disso, enquanto a situação não for regularizada, o eleitor pode enfrentar restrições para obter a certidão de quitação eleitoral, documento exigido em situações como posse em cargo público, inscrição em concursos públicos e emissão de passaporte.
1: Jornal da Inconfidência, 7h52. 20 estados definiram seus governadores no primeiro turno. Em 8 unidades da federação, os eleitos tiveram mais de 60% dos votos válidos. Confira o balanço com a repórter Sara Kines.
18: Em 20 estados, a eleição para governador foi definida no primeiro turno. Na região norte, 4 estados já escolheram seus governadores. Em Rondônia, Marcos Rogério, do PL, foi eleito com 57%. Em Roraima, Arthur Henrique, do PL, obteve 69% dos votos. No Pará, Dr. Daniel, do Podemos, recebeu 52%. E no Amapá, o candidato Dr. Furlan, do PSD, foi eleito com 62%. No Nordeste, o pleito foi decidido em 8 estados, em 6 deles com candidatos reeleitos, exceto em Alagoas e no Maranhão. Na Bahia, Jerônimo Rodrigues, do PT, foi reeleito com 55% dos votos. Em Pernambuco, Raquel Lira, do PSD, venceu com 53%. No Ceará, Eumano de Freitas, do PT, recebeu 53%. Na Paraíba, Lucas Ribeiro, do PP, teve 64% dos votos. No Piauí, Rafael Fonteles, do PT, ficou com 70%. Em Sergipe, Fábio Mitigeri, do PSD, obteve 59% dos votos. Em Alagoas, João Henrique Caldas, do PSDB, recebeu 52%. E, no Maranhão, Eduardo Braide, do PSD, foi eleito com 54%. No Centro-Oeste, os governadores de 3 estados foram decididos neste primeiro turno, todos reeleitos. Em Goiás, Daniel Vilela, do MDB, teve 59% de votos. Em Mato Grosso, Otaviano Piveta, do Republicanos, alcançou 62% dos votos. E em Mato Grosso do Sul, Eduardo Riedel, do PP, foi reeleito governador com 67%. No Sudeste, estão definidos os governadores de dois estados. Em São Paulo, Tarcísio de Freitas, do Republicanos, foi reeleito com 63% dos votos. E em Minas Gerais, Cleitinho Azevedo, do Republicanos, recebeu 55%. Na região sul, os três estados já têm seus governadores eleitos. No Paraná, Sérgio Moro, do PL, recebeu 50,1% dos votos. Em Santa Catarina, Jorginho Melo, do PL, foi eleito com 68%. E no Rio Grande do Sul, Luciano Zucco, do PL, foi eleito com 58%. Da Rádio Nacional, em São Paulo, Sara Kines.
0: 7h55. A eleição para governador será decidida em segundo turno em seis estados e no Distrito Federal. No Acre, seguem na disputa Maílson Assis, do PP, e Alan Rick, do Republicanos. No Amazonas, a definição será entre Omar Aziz, do PSD, professora Maria do Carmo, do PL. No Distrito Federal, a atual governadora Celina Leão, do PP, vai enfrentar Leandro Graz, do PT.
1: No Espírito Santo, o segundo turno será entre Lorenzo Pasolini, do Republicanos, e Ricardo Ferraço, do MDB. No Rio de Janeiro, a disputa será entre Douglas Ruas, do PL, e Eduardo Paes, do PSD. No Rio Grande do Norte, os eleitores terão que escolher entre Alisson Bezerra, do União Brasil, e Cadu de Lula, do PT. E no Tocantins, o governo ficará com professora Dorinha, do União Brasil, ou Vicentinho Júnior, do PP.
0: Este é o menor número de estados que ficaram com eleição indefinida no primeiro turno desde a redemocratização. Antes, o maior número era o de 2010, com 9 estados, seguido por 2006, com 10 governadores eleitos em primeiro turno.
1: Agora, 7h56. O PL terá a maior bancada da Câmara dos Deputados a partir de 1º de fevereiro de 2027, com 121 parlamentares eleitos nesse domingo. São 24 deputados a mais em relação à eleição de 2022. A federação formada por PT, PCdoB e PV ficou em segundo lugar, com 82 cadeiras, 6 a menos que na legislatura atual. Dos 513 deputados federais eleitos, 183 vão exercer o primeiro mandato na Câmara. O número representa uma renovação de aproximadamente 36% dos integrantes da Casa.
0: O destaque da votação foi o deputado federal mineiro Nicolas Ferreira, do PL. Com mais de 3 milhões e 119 mil votos, ele se tornou o deputado mais votado da história da Câmara. O resultado supera os recordes anteriores de Eduardo Bolsonaro, eleito por São Paulo em 2018, com 1 milhão e 840 mil votos, e de Enéas Carneiro, que recebeu 1 milhão e 570 mil votos em 2002. Nicolas também havia sido o deputado federal mais votado do país em 2022, quando recebeu cerca de 1 milhão e 470 mil votos.
1: No Senado, das 54 cadeiras em disputa, 40 serão ocupadas por novos parlamentares a partir de 2027. Outros 14 senadores conseguiram a reeleição. A renovação corresponde a quase 74% das vagas disputadas. Dos 32 senadores que tentaram permanecer no cargo, 18 não conseguiram se reeleger.
0: As outras 27 cadeiras do Senado não estavam em disputa neste ano e têm mandatos até janeiro de 2031. No entanto, a composição da Casa também terá mudanças por causa de senadores eleitos para outros cargos, como os governos estaduais. A nova legislatura do Congresso Nacional começa em 1º de fevereiro de 2027. 7:58, o Jornal da Inconfidência fica por aqui. A apresentação foi de Regina Pala e Renato Silveira.
1: Edição Gustavo Abreu e Renato Silveira, na mesa de áudio Reginaldo Silva.
0: Diretoria de Conteúdo e Programação Flávia Ivo. Gerência de Jornalismo e Esportes Rodrigo Balbino.
1: O jornalismo volta ao longo da programação da rádio com o repórter Inconfidência.
0: Agradecemos a sua audiência. Bom dia.
1: Bom dia, ótima semana.
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1: Na Fernão Dias, trânsito é complicado agora para quem deixa Contagem e segue rumo à capital. Motorista pisa no freio desde o Jardim Piemonte. Lentidão que chega até a altura da Praça da CEMIG. Tem ocorrência por lá. A dica para você, motorista, que sai de casa neste momento, é insistir pela Fernão Dias. Na chegada à altura do Riacho das Pedras, desviar acessando a Avenida Francisco Firmo de Matos, Babita Camargos e Via Expressa até a chegada ao anel rodoviário. 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Eliseu Júnior para a Rádio Inconfidência.
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4: Bom dia, 8 horas em Belo Horizonte. Eu sou Emerson Rodrigues. Estou com você nesta segunda-feira aqui pela Rádio Inconfidência. Temperatura agora 20 graus, céu nublado na capital mineira. E com os trabalhos técnicos da Tânia Alves, está começando a nossa viagem pelo tempo. E a primeira música de hoje é Love Hurts, na voz de Cher.

0: O ano de 1970, a interpretação do grupo Sunday para a música I'm Gonna Get Married. É o flashback para você aqui na Rádio Inconfidência, 8h34.
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2: O anel rodoviário agora, motorista que segue rumo ao Rio de Janeiro, enfrenta fila na passagem pelo viaduto São Francisco, onde há estreitamento de pista, longa fila por lá, vale paciência e insistência. Na sequência, na passagem pela Praça São Vicente, trânsito é lento também, pelo mesmo motivo, o estreitamento de pista, o excesso de veículos. Neste trecho, o motorista pode inclusive acessar via marginal para ganhar tempo. Agora, no caminho oposto, quem segue rumo à Vitória, mais cedo, uma ocorrência envolvendo um caminhão deixou o trânsito complicado na passagem pelo Caiçara. Ainda ficam reflexos por lá. A dica para o motorista é insistir, vale insistir, ficando apenas esse ponto de alerta para redobrar a atenção. Se ele segue você por aí, é violência doméstica. Acione a Polícia Militar, ligue 190. Governo do Estado de Minas Gerais, Eliseu Júnior, para a Rádio Inconfidência.
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0: No ano de 1985, você recordou aqui no flashback I'll Never Be Maria Madalena com a cantora alemã Sandra. E assim fechamos a nossa viagem pelo tempo desta segunda-feira. Muito obrigado, 8h54.
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2: Olá, bom dia. O senador Cleitinho Azevedo, do Republicanos, venceu no primeiro turno a eleição para o governo de Minas Gerais. O repórter Guilherme Reis fala conosco, direto de Divinópolis, cidade natal do governador eleito, e traz a repercussão do resultado das urnas no estado.
3: Bom dia para todos os ouvintes da Inconfidência. A reportagem do AM880 fala ainda diretamente de Divinópolis, no centro-oeste de Minas, onde a vitória do Cleitinho Azevedo foi comemorada como uma conquista da cidade. O município, que é um dos principais redutos eleitorais do governador eleito, recebeu a notícia com festa e muita expectativa sobre os próximos 4 anos. Para quem votou em Cleitinho, a expectativa agora é de que promessas feitas durante a campanha saiam do discurso e cheguem ao dia a dia dos mineiros. Com o fim das eleições majoritárias em Minas, pelo segundo ano consecutivo, o eleitor mineiro conheceu seu chefe do executivo estadual ainda no primeiro turno. Em 2022, a gente relembra, Romeu Zema foi eleito, reeleito, com mais de 56% dos votos válidos. Em 2022, Cleitinho Azevedo, pelo seu lado do Republicanos, repetiu a dose com mais de 55% dos votos válidos no pleito. Com votação expressiva, Cleitinho já sinalizou quais devem ser algumas das prioridades do novo governo. Entre as promessas de campanha estão a redução do IPVA em Minas Gerais e a renegociação da dívida do estado com a União.
4: Eu quero falar para cada um mineiro que está aqui agora, quem votou e quem não votou em mim, eu vou honrar cada um de vocês. Eu quero ser o governador que quer pacificar, eu quero ser exemplo de Minas Gerais para o Brasil. Nós somos um só povo e eu tenho que governar para todos. Para quem votou e para quem não votou, é minha obrigação cuidar de cada um de vocês. Tudo que eu falei na campanha, eu vou trabalhar para cumprir, como eu falei que vou reduzir o IPVA e vou reduzir o IPVA de Minas Gerais. Aceitar essas estradas de porcaria que tem aqui em Minas Gerais, pagando uma alíquota de 4%. Eu vou melhorar as estradas de Minas Gerais, a gente vai melhorar a saúde. Tudo que eu tiver no meu alcance aqui eu vou fazer. E o mais importante, essas mãos aqui são limpas. Com essa mão limpa aqui, pode ter certeza que o dinheiro que é de vocês vai voltar pra vocês. E não é só questão de roubar, não, que nunca mais vai ter roubo. Mas eu não vou deixar roubar. Acabou essa patifaria aqui em Minas Gerais aqui. O dinheiro é de vocês, vai voltar.
3: A partir de agora, o desafio é transformar a vitória nas urnas em resultados concretos. E em Divinópolis, a expectativa dos eleitores é que o novo governador não esqueça as suas raízes políticas. Por aqui, tempo aberto após forte temporal na madrugada de domingo para segunda. 22 graus, tempo tranquilo para aproveitar o dia após a festa da democracia. Diretamente de Divinópolis, para o repórter Inconfidência, Guilherme Reis.
2: Repórter em Confidência, redação Renato Silveira, apresentação Tarcísio Lopes.
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5: Destaque agora para você, motorista que dirige com a Inconfidência rumo à capital na BR-040. Trânsito é lento já desde o viaduto da Mutuca. Lentidão que se estende pela MGC-356, quase na chegada ao trevo do Belvedere. A dica para você que quer ganhar tempo é na altura do encontro da 040 com o anel rodoviário desviar, acessando o anel rodoviário, estrada para o Buritis, Mário Werneck, e aí sim acessar a Avenida Raja Gabaglia. No caminho oposto, quem deixa o Belvedere e segue rumo ao Rio de Janeiro, aí sim vejo por aqui cenário positivo na MGC-356. 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Eliseu Júnior para a Rádio Inconfidência.
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0: Bom dia, 9 horas em Belo Horizonte. Emerson Rodrigues com você, aqui pela Rádio Inconfidência, nesta segunda-feira, dia 5 de outubro de 2026. Em boa companhia. Hoje no Teletema vamos tocar uma música que fez parte da trilha sonora da novela Guerreiros do Sol. No meio a meio tem Diliola Cinquetti e Perla, no versão brasileira, tradução da música Perfect com Ed Sheeran. No Cantinho do Rei, três músicas do Roberto Carlos. Uma dessas músicas é Coisas do Coração. E no Ídolos de Sempre, Noite Ilustrada. Destaque de hoje, vamos falar sobre a vida e a obra de Noite Ilustrada. Para você aqui no Em Boa Companhia, a produção é do Pedro Henrique Vieira, os trabalhos técnicos de Tânia Alves, assistente de estúdio Renata Toledo. Temperatura agora 20 graus em Belô, céu nublado na capital mineira. Que toró de madrugada, hein? Meu Deus do céu, na região onde eu moro, região da Pampulha, caiu um toró de madrugada por volta das 4 horas da manhã. Eu acredito que você também deve ter acordado com essa chuva forte da madrugada, caso ela tenha caído na sua região. Bom, vamos começar o Em Boa Companhia, mas antes da primeira música, eu lembro que você é parte fundamental do programa. Você pode participar pelo WhatsApp 31 982 76 2663. Fique à vontade para pedir músicas, música avulsa, músicas para os quadros e também para responder a nossa pergunta do dia. Daqui a pouquinho eu vou falar para você qual é a pergunta, então fique à vontade também para participar, portanto, da nossa enquete, da nossa brincadeira aqui de todos os dias no Em Boa Companhia. 9 e 2, para começar, tem Flávio Venturini.

0: Flávio Venturini, Espanhola, 9:06.
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Imagine que você tem uma conta bancária que deposita R$ 86.400 todas as manhãs. A conta não acumula saldo de um dia para o outro. Não permite que você mantenha dinheiro em espécie e todas as noites cancela qualquer valor que você não tenha usado durante o dia. O que você faria? Sacaria cada centavo todos os dias? Todos nós temos um banco assim. Seu nome é Tempo. Todas as manhãs, ele lhe credita 86.400 segundos. Todas as noites, ele considera perdido todo o tempo que você não usou com sabedoria. Ele não acumula saldo de um dia para o outro. Não permite cheque especial. Então, você não pode pegar dinheiro emprestado de si mesmo, nem usar mais tempo do que tem. A cada dia, a conta começa do zero. Todas as noites, ele destrói o tempo não utilizado. Se você não usar os depósitos do dia, o prejuízo é seu e você não pode recorrer para recuperá-lo. Não existe tempo emprestado. Você não pode pegar emprestado o seu tempo ou o tempo de outra pessoa. O tempo que você tem é seu e ponto final. A gestão do tempo é sua. Você decide como usá-lo. Assim como com o dinheiro, você decide como gastá-lo. Nunca se trata de não termos tempo suficiente para fazer as coisas, mas sim de querermos fazê-las e de onde elas se encaixam em nossas prioridades.

0: 98.
1: Responda se puder.
0: Qual o metal mais duro que existe? A. Titânio. B. Ouro. C. Chumbo. Ou D. Tungstênio. Repetindo a pergunta de hoje para você participar aqui do Em Boa Companhia pelo 31 982762663. Qual é o metal mais duro que existe? A. Titânio. B. Ouro. C. Chumbo ou D. Tungstênio. Seguindo com Em Boa Companhia, para dizer que 5 de outubro é o dia da micro e pequena empresa, data voltada à valorização dos pequenos negócios e dos empreendedores. 5 de outubro é também o Dia Mundial dos Professores. A data homenageia os profissionais da educação e marca a adoção, em 1966, da recomendação da OIT/Unesco sobre a situação dos professores.

0: Silvio Caldas, professora, porque hoje, 5 de outubro, é o Dia Mundial dos Professores. E agora em Belô, 9 e 12.
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2: Saudações, caro ouvinte. Você sabia que muitos medicamentos podem ser obtidos gratuitamente pelo SUS em Minas Gerais? 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O programa integra a assistência farmacêutica do SUS e busca garantir que a população tenha acesso contínuo aos medicamentos necessários para seus tratamentos. Dessa forma, e para além das consultas e exames, o SUS também contribui para que milhares de mineiros possam seguir seus tratamentos com mais segurança e qualidade de vida.
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0: 9:13 em Belo Horizonte, em boa companhia da sua Rádio Inconfidência, traz agora aniversariantes deste 5 de outubro, começando com o cantor e humorista, também compositor Moacir Franco, completando 90 anos de idade.

Querida com o Moacir Franco, hoje o Moacir Franco completa 90 anos de idade. E hoje também, 5 de outubro, é o dia do aniversário da atriz americana Kate Winslet, 51 anos de idade, estrela do filme Titanic. E hoje também é aniversário do cantor britânico Brian Johnson, que foi vocalista do AC/DC, a banda australiana de rock. Hoje o Brian Johnson completa 79 anos.

0: AC/DC, You Shook Me All Night Long. Hoje é aniversário do cantor britânico Brian Johnson, ex-vocalista do AC/DC, completando 79 anos de idade. Mais aniversariantes deste 5 de outubro. A modelo Valéria Valença completa 55, a ex-Globeleza. O ator Irã Malfitano completa 45. E hoje também é o dia do aniversário da cantora Ana Caetano, da dupla Ana Vitória, completando 32.
1: Demais, né? Acho, presta atenção, eu acho.

0: Ana Vitória, Baianidade Nagô. Hoje é aniversário da Ana Caetano, cantora da dupla Ana Vitória, completando 32 anos de idade. Para finalizar, hoje também é aniversário do ator canadense Jacob Tremblay, completando 20 anos. Em Belo, 9:26.
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0: Fatos marcantes de 5 de outubro. Em 1897, a terceira expedição militar enviada a Canudos liquidou o arraial liderado por Antônio Conselheiro. Em 1974, o americano David Nutt terminou a primeira volta ao mundo feita a pé. Ele gastou 21 pares de sapatos e demorou 4 anos para completá-la. Em 1980, a atriz Dorinha Durval, que interpretou uma das irmãs cajazeiras na novela O Bem Amado, matou o marido com 3 tiros. Ela foi condenada a 6 anos de prisão em regime semiaberto. Em 1988, a nova Constituição brasileira foi promulgada por Ulisses Guimarães, então presidente da Assembleia Nacional Constituinte. Em 1989, Tenzin Gyatso, 14º Dalai Lama, ganhou o Prêmio Nobel da Paz pela luta contra a China na independência do Tibete. Em 1994, 48 integrantes da seita religiosa Ordem da Luz Solar foram encontrados mortos na Suíça. Em 1997, o Papa João Paulo II celebrou missa no aterro do Flamengo, no Rio de Janeiro, para cerca de 2 milhões de pessoas, encerrando sua terceira visita ao Brasil. Em 2017, um homem ateou fogo em uma creche e em seu próprio corpo no município de Janaúba, Minas Gerais, deixando cerca de dezenas de feridos e mortos, dentre

0: Esses, o suicida, crianças e a professora Ellen de Abreu Silva Batista, que ficou conhecida por ter salvado várias crianças. Em 2020, o Banco Central do Brasil lançou oficialmente o sistema de pagamentos PIX. E, para finalizar, no dia 5 de outubro de 2021, a Microsoft lançou oficialmente o Windows 11. Agora em Beloa, 9h29.
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2: Atualizo agora para você, ouvinte Inconfidência, a situação da Cristiano Machado. Mais cedo falávamos de trânsito bem complicado para quem seguia rumo ao centro. Situação agora normalizada. Motorista que segue rumo ao centro vai enfrentar um pequeno ponto de lentidão na chegada ao complexo da Lagoinha, mas vale insistir. Situação já normal. Neste momento, quem segue pelo Antônio Carlos também rumo ao centro. Cenário é positivo, pequeno ponto de lentidão apenas na passagem pelo bairro Lagoinha, mas que também vale insistir. 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Eliseu Júnior, para a Rádio Inconfidência.
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0: 9h30. Bom dia. Você está na Rádio Inconfidência de Belo Horizonte, ouvindo Em Boa Companhia. Eu sou Emerson Rodrigues e quero repetir a pergunta para caso você não tenha ouvido essa pergunta no início do programa. E aí, para você participar, claro, né? Preste atenção. Qual o metal mais duro que existe? A. Titânio. B. Ouro. C. Chumbo. Ou D. Tungstênio. Você pode participar aqui da nossa programação também pelo telefone fixo, que é 31-3254-3441.
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0: Atendendo Antônio de Caratinga. Vamos falar sobre a novela Guerreiros do Sol. Romance, vingança, cangaço e muita ação movimentaram Guerreiros do Sol, novela original do Globoplay, ambientada no sertão nordestino nas décadas de 1920 e 1930. Entre 22 de abril e 17 de junho de 2026, foi exibida em 39 capítulos na TV Globo às 10 da noite. A trama acompanha Rosa e Josué, dois sertanejos que se apaixonam, mas têm seus destinos atravessados pelo poder dos coronéis e pela violência do sertão. Rosa, vivida por Isadora Cruz, acaba aceitando se casar com o poderoso coronel Eloy, personagem de José de Abreu. Já Josué, interpretado por Tomás Aquino, segue outro caminho e torna-se líder de um grupo de cangaceiros. Livremente inspirada nas histórias de Lampião e Maria Bonita e de outros casais cangaceiros, a novela mistura romance, aventura, drama e disputas por poder. No elenco ainda estão Irandir Santos como Arduino, Alice Carvalho no papel de Otília, irmã de Rosa, Alexandre Nero como Miguel Inácio, Natália Dill interpretando Valiana, Aline Moraes como Jânia e Daniel de Oliveira no papel de Idálio. Criada e escrita por Jorge Moura e Sérgio Goldenberg, Guerreiros do Sol apresenta uma releitura ficcional do cangaço e coloca no centro da história personagens marcados pelo amor, pela coragem e pela luta pela sobrevivência no sertão. Vamos ouvir o tema de abertura.
6: Tá certo.

0: Zé Ramalho e Elba Ramalho, Cavalos do Cão. Essa música foi tema de abertura da novela Guerreiros do Sol, exibida entre 22 de abril e 17 de junho de 2026, na TV Globo, novela original Globoplay. Hoje o Teletema atendeu Antônio de Caratinga e agora em Belô, são 9h36.
1: Meio a meio.
0: Brasil de Sorocaba pediu e hoje a gente toca Dio Como Te Amo com Giliola Cinquetti e Deus Como Te Amo com Perla.

0: Meio a meio para Brasil de Sorocaba, Dio Como Te Amo com Giliola Cinquetti e Deus Como Te Amo com Perla. Tá na hora das primeiras participações aqui pelo WhatsApp da Inconfidência. 31 982 76 2663. Ótima semana para você que está curtindo em boa companhia. Se ainda não mandou o seu recado, tá na hora. O primeiro de hoje veio de Corinto, Minas Gerais, veio do Maurício. Desejo a toda a equipe da rádio, ouvintes, ao Antônio Marcos de Nova Lima, uma feliz segunda-feira. Sobre a mensagem de hoje, realmente temos que ter sabedoria para aproveitar nosso tempo. Valeu. E a resposta é, rapaz, sua resposta hoje não está correta, mas muito obrigado pela participação, viu, Maurício? E a gente daqui também deseja que seja uma feliz segunda-feira para você e para sua família aí em Corinto. Tem mais gente querendo falar aqui, ó. Aliás, é a primeira, né? A primeira de hoje, a primeira mensagem de áudio.
1: Bom dia, Emerson. Bom dia, Pedro. Bom dia, ouvintes. Aqui, trio Iraquitão, o menos famoso do mundo, João da Solda, Erli da Bateria, Highlander, o Lobisomem e o empresário Marlon da Moto, desejo a todos vocês uma ótima semana e que Deus proteja a todos. E continue, meus amigos, bebendo água. Água é vida, água é saúde, água salva, água hidrata.
2: Bom dia, Emerson. Aqui é o Brasil Sorocaba. Eu quero ouvir hoje A Saudade Mata Gente Moreno, com Milton Nascimento e Nelson Gonçalves. Eu ofereço para minha esposa Terezinha, para Alessandra Melo, para Antônio Marcos e para o seu Antônio de Acaiaca e para todos os amigos e para você também. Muito obrigado, aquele abraço.
3: Bom dia, meu querido amigo Emerson, Luiz Henrique, todos os queridos ouvintes e toda essa equipe ao seu lado aí. Uma segunda-feira maravilhosa, uma semana com muita saúde, amor, paz e sabedoria para todos nós. Jesus abençoe a cada um de vocês sempre. Beijos, fiquem com Deus.
0: Obrigado, Célia Rocha do Serrano, Brasil de Sorocaba, Highlander e a turma do Barreiro, Antonino de Vera Cruz de Minas, que participou aqui cumprimentando primeiramente a equipe da Rádio Inconfidência. Obrigado, bom dia para você também, viu, Antonino? E a resposta da pergunta está correta. Muito obrigado pela participação. Daqui a pouco tem mais, hein? Fique à vontade para enviar o seu recado aqui para o Em Boa Companhia pelo WhatsApp 31 982 76 2663, 9h45.
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0: Hoje é dia de traduzir a música Perfect com Ed Sheeran. Quem pediu essa tradução foi o nosso ouvinte Paulo, de São José da Lapa. 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

Perfect, com o britânico Ed Sheeran. Tradução de hoje para você, aqui no Em Boa Companhia, atendendo Paulo de São José da Lapa. 9 horas mais 49 minutos em Belo Horizonte, 31 982762663 é o WhatsApp para você participar aqui do Em Boa Companhia, para mandar o seu recado, para responder a nossa pergunta de hoje. Qual o metal mais duro que existe? A, titânio; B, ouro; C, chumbo; ou D, tungstênio? Fique à vontade para mandar o seu recadinho para participar aqui do Em Boa Companhia. Eu quero também agradecer a Maria Aparecida, que mora no bairro União, ouvinte da Rádio Inconfidência. E agora vamos atender outro Paulo, né? Atendemos o Paulo de São José da Lapa, na região metropolitana aqui de BH. Agora vamos atender o Paulo Nonato. Esse está mais longe, hein? Está em Açailândia, no Maranhão, Nordeste brasileiro. E o Paulo Nonato pediu Raul Seixas.

Raul Seixas, aqui no Em Boa Companhia, atendendo Paulo Nonato de Açailândia, Maranhão, as aventuras de Raul Seixas na cidade de Thor. E o Vitor, do bairro Cachoeirinha, pediu para enviar a tradução para ele. Ele gostou da letra traduzida para o português da música Perfect, do Ed Sheeran. E agora, 9h55, está na hora de ouvir Lately Antebellum.

0: Need You Now, Lady Antebellum, pra você aqui no Em Boa Companhia 959.
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2: Bom dia. Final de semana foi bastante movimentado no futebol, com partidas válidas pelas séries A e B do Brasileirão e com o último jogo da seleção brasileira nesta mega data FIFA. O Brasil enfrentou a Índia em Calcutá e venceu sem sustos a seleção indiana por 4-0. Estevão marcou aos 28 minutos, Pedro ampliou aos 42 e Samuel Lino guardou os dois últimos. A próxima e última parada de amistosos de 2026 está prevista para acontecer entre os dias 9 e 17 de novembro. Na Série A, o Galo recebeu o Red Bull Bragantino na Arena MRV pela partida atrasada da 21ª rodada do campeonato e conseguiu sair com 3 pontos de casa. No jogo marcado por disputas de bola e um ritmo pouco intenso, o atacante Bernard conseguiu marcar para o Galo aos 18 minutos e com este gol, a equipe do técnico Barba Domingues segue na sequência positiva de vitórias do Brasileirão. E pela Série B, o Ceará venceu o Avaí fora de casa na Ressacada por 1-0, o Cuiabá venceu a Ponte Preta por 2-0 na Arena Pantanal, Botafogo de Ribeirão Preto foi derrotado em casa pelo Vila Nova por 1-0 no Estádio Santa Cruz e o Atlético Goianiense venceu o América em casa por 2-0. Com essa derrota, o Coelho permanece com 17 pontos em 31 partidas e fica cada vez mais perto de um rebaixamento matemático para a Série C de 2027. Reportagem João Pedro Martins.
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0: Bom dia, 10 horas mais um minuto em Belo Horizonte, conferindo a temperatura 23 graus.
5: Cantinho do Rei.

0: Cantinho do Rei, hoje atendendo Rafael Eliakim de Betim. Coisas do coração, o velho caminhoneiro e tente viver sem mim. 10h15. Tá na hora do WhatsApp, 31 982 76 2663.
1: Bom dia, Pedro, Emerson, Renata e a todos. Antônio de Caratinga. Ô Emerson, foi atendido aí sobre um pedido de uns 3 meses atrás, né? Dessa novela aí. Parece brincadeira. Quando eu tive que ver um negócio no YouTube, que rapidinho, quando eu voltei, já estava passando. Não escutei o comecinho, não. Matamento. Beleza, valeu. O que eu ia falar mais? Até esqueci aqui. Mas valeu. É isso mesmo. Valeu. Outro dia eu falo mais aí. Hoje estou meio probleminha aqui. Obrigado. Antônio de Caratinga.
0: Valeu, Antônio. Um abraço para você e tudo de bom. 10 horas mais 15 minutos em Belo. Vamos em frente com Em Boa Companhia.
2: Dose dupla.
0: A nossa ouvinte Lurdinha, do bairro Pompeia, pediu 2 músicas para homenagear a nossa querida dona Antônia Guimarães, que infelizmente nos deixou na semana passada. E a Lurdinha, com muito carinho, pediu músicas que a dona Antônia sempre pedia aqui no Em Boa Companhia. Vamos ouvir Fábio Júnior e depois Roberto Carlos.

Dose dupla aqui no Em Boa Companhia com Roberto Carlos, Quando as Crianças Saírem de Férias e Fábio Júnior, Alma Gêmea. Duas canções que a nossa querida e saudosa Dona Antônia sempre pedia aqui na rádio. E quem fez essa homenagem, a autora dessa homenagem, é a ouvinte Lurdinha, do bairro Pompeia. Inclusive a Lurdinha mandou aqui um recado pelo WhatsApp 31 982762663, dizendo: que surpresa, não sabia que meu pedido ia ser atendido hoje. Obrigada, Dona Antônia merece todas as homenagens. Recado da Lurdinha do Pompeia. Quem também está aqui participando do Em Boa Companhia é o Eustáquio de Itabirito. E o Eustáquio acertou, ele sabe qual é o metal mais duro que existe entre as opções que nós trouxemos mais cedo aqui, ó: titânio, ouro, chumbo e tungstênio. Então é isso, se você ainda não participou, qual é o metal mais duro que existe? A, titânio; B, ouro; C, chumbo; ou D, tungstênio. O Taquim, lá de Itabirito, acertou. Osmar Maia, bom dia, tá ligado, tá na Inconfidência, tá no Em Boa Companhia. Valeu demais, Osmar, diretamente do Morro das Pedras, região oeste de BH. Agora 10h26, tá na hora de ouvir Alex Warren.

0: Alex Warren, Ordinary, a Rádio Inconfidência, 10h29.
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2: Destaque agora para você, ouvinte Inconfidência, de anel rodoviário no sentido Rio de Janeiro. Situação é melhor, mas motorista segue enfrentando lentidão. Na passagem pela Praça São Vicente, motorista vai pisando no freio desde o bairro Engenho Nogueira. Lentidão que chega à Praça São Vicente, motivo estreitamento de pista, excesso de veículos e também uma ocorrência. A dica neste trecho, neste ponto para você, motorista, é acessar via marginal para ganhar tempo. Agora quem segue rumo à Vitória, vejo por aqui cenário positivo, trânsito vai fluindo muito bem. 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Eliseu Júnior para a Rádio Inconfidência.
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0: Dez e trinta e um.
6: Conceição.

0: Gosta mais.
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2: Hoje atendendo Zé Luzia de Ibirité. Nascido em Minas Gerais como Mário de Souza Marques Filho, Noite Ilustrada ficou conhecido artisticamente graças a uma peça teatral em que atuava, ainda no início da carreira. Mas foi no samba que ele brilhou de verdade. Com sua voz grave e seu estilo inconfundível, o artista conquistou o Brasil nos anos 60 e 70 com interpretações inesquecíveis. Seu maior sucesso, sem dúvida, foi Volta por Cima, de Paulo Vanzolini. Outro destaque de sua trajetória foi a gravação de A Flor e o Espinho, de Nelson Cavaquinho, mostrando sua sensibilidade ao interpretar letras carregadas de emoção. Ao longo da carreira, Noite Ilustrada lançou mais de 20 discos e ajudou a popularizar o samba de raiz, levando a música dos morros e subúrbios para o grande público. Noite Ilustrada nos deixou no dia 28 de julho de 2003, mas sua obra segue viva, embalando corações e resistindo ao tempo como todo bom samba.

0: Noite Ilustrada, estrela do Ídolos de Sempre de hoje, atendendo Zé Luzia de Ibirité. 10h36, partindo para o WhatsApp, para as participações aqui pelo 31 982 76 2663. Bom dia, Emerson, Pedro, família em confidência e ouvintes. Quando possível, por favor, gostaria de ouvir a música Mary Mar, na voz de Zé Ramalho. Grande abraço a todos na sintonia desse magnífico programa, Francisco de Barro, Ceará. E a resposta está correta, viu, Francisco? Muito obrigado, um abraço para você.
1: Emerson Rodrigues, muito bom dia. Rádio 880M, Confidência, Hernão Adejuta, aqui da cidade de Ubá. Estivemos aqui, eu e minha mãe, aqui na cidade, na zona da Mata Mineira, para poder fazer votações. E o dia ficou nublado, gostoso, estava ventilado. O sábado foi muito chuvoso, mas conseguimos fazer a nossa responsabilidade civil de votar. E deu tudo certo, tá joia, Emerson? Nosso dever cumprido. Agora a gente está aí observando aí os resultados e vamos seguir da melhor maneira possível. Um abraço a todos e a todas os colegas aqui da rádio. Vamos fazer as orações, vamos evitar aí as conversas de outros assuntos, né? E vamos seguir sempre felizes na santa paz de Deus. Um abraço, tudo de bom hoje aqui na cidade Ubá.
0: Obrigado, Hernô, diretamente de Ubá, Minas Gerais. Adilson Ribeiro está em Contagem, no bairro Novo Riacho. Bom dia, Emerson, Pedro, equipe, ouvintes. Ótimo dia. Resposta correta, viu, Adilson? Obrigado pela participação na enquete. Wanda de Santa Luzia. É verdade. Ela está dizendo primeiramente que bom dia. É verdade. A dona Antônia sempre pedia essas músicas. E ela está dizendo aqui, Cruzeiro sempre. É isso aí, Wanda. Volta o Cruzeiro, né? Quarta-feira tem um jogo no Mineirão contra o São Paulo, né? Se eu não me engano, é no Mineirão mesmo. Mas esperamos que o Cruzeiro volte e volte quente, né? Volte vencendo. Um abraço para você em Santa Luzia, viu, Wanda? O Moacir Paixão está em Ouro Branco. Respondeu corretamente a pergunta de hoje. Obrigado, viu, Moacir? Quem mais está por aqui nesta manhã de segunda-feira? Deixa eu trazer mais uma mensagem aqui, ó. 31 982 76 2663.
2: Bom dia, Emerson Rodrigues, Pedro Henrique, equipe ouvinte. Somos Silene de Pequi. Desejo a todos nós feliz segunda-feira, abençoada semana que se inicia. Seja cheia das bênçãos de Deus, saúde, paz e alegria para todos nós. Emerson, estou vivendo um luto muito difícil, mas na fé de Deus, eu e minha família vamos vencer. Há mais de um mês que eu não escuto o programa em boa companhia e nem assisto TV. O Antônio adorava ouvir em boa companhia junto comigo, por isso não estou tendo força, mas em breve, se Deus quiser, estarei voltando a ouvir e voltando com minhas listas de nome para os abraços. Quero agradecer a todos os ouvintes, né, que enviaram a condolência para mim e minha família. Eu não estou ouvindo o programa, mas minhas amigas de WhatsApp me falaram e eu agradeço a elas por ter me falado. E quero mandar um abraço para todos, né? E também elas me falaram, meus amigos me falaram que a dona Antônia faleceu, fiquei muito triste, ela é aniversariante do mês de novembro, igual o Antônio. Ai, que tristeza, tanta gente que se foi nesse ano, né, de 2026. Mas é isso aí, Deus abençoe aí, Emerson Rodrigues, forte abraço para você, Pedro Henrique, todo mundo e todos os ouvintes. Tchau, tchau, fica com Deus.
0: Um abraço, Marcilene de Pequi, os nossos sentimentos. 10 horas mais 40 minutos em Belo. Um nome em dois tempos, trazendo Emílio Santiago, primeiro a música Saigon e depois Preciso Dizer Que Te Amo, músicas pedidas pelo Francisco, lá do Ceará.
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0: Emílio Santiago, destaque no quadro Nome em Dois Tempos, para o Francisco de Barro, no Ceará, que pediu as músicas Preciso Dizer Que Te Amo e Saigon. Bom, quero agradecer então a vocês, ouvintes da Inconfidência, que participaram aqui pelo 31 982 76 2663. E agora em Belo, 10h49.
1: Responda se puder.
0: Hoje o Em Boa Companhia perguntou: qual o metal mais duro que existe? A. Titânio. B. Ouro. C. Chumbo. Ou D. Tungstênio. Atenção para a resposta. O tungstênio é considerado o metal mais puro, mais resistente e com o maior ponto de fusão da natureza, sendo extremamente resistente a deformações. Seu ponto de fusão, ou seja, a temperatura em que derrete, chega a incríveis 3.422 graus Celsius, o maior entre todos os elementos metálicos. É altamente denso, pesando quase o dobro do chumbo, e usado em ferramentas de corte, blindagens militares, filamentos e ligas especiais, como o carboneto de tungstênio. Então a resposta certa, confirmando, é a letra D, tungstênio, o metal mais duro que existe. E o Em Boa Companhia está terminando. Produção, Pedro Henrique Vieira. Trabalhos técnicos, Tânia Alves. Assistente de estúdio, Renata Toledo. Eu sou Emerson Rodrigues. Obrigado, fique à vontade para seguir ouvindo a Rádio Inconfidência de Belo Horizonte. 10h51.
1: 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Olá, Nova Lima na Grande BH abre nesta segunda-feira o período de inscrições para o cadastramento escolar 2027. O cadastro é destinado a crianças, estudantes, jovens e adultos que não estão matriculados na rede municipal de ensino e buscam vaga na educação infantil, no ensino fundamental ou na educação de jovens e adultos. A inscrição deve ser realizada por pais ou responsáveis legais através do Nova Lima App, disponível para dispositivos Android e iOS. O prazo para o preenchimento do formulário termina no dia 29 de outubro. A relação de documentos obrigatórios pode ser consultada no site da Prefeitura de Nova Lima. A AGU pede que STF declare inconstitucional leis que legalizam bets no Brasil. Confira com o repórter Pedro Lacerda.
2: A Advocacia Geral da União pediu ao Supremo Tribunal Federal que declare inconstitucionais as leis que legalizaram as apostas online no Brasil, as chamadas bets. A AGU quer a derrubada de dispositivos das leis de 2018 e de 2023. A manifestação foi apresentada em uma ação da Procuradoria-Geral da República de 2024, relatada pelo ministro Luiz Fux. Essa é uma mudança de posição. Antes, a instituição havia defendido que as leis ainda eram constitucionais. Segundo a nova manifestação, as regras não conseguiram conter os danos das apostas, como o endividamento das famílias, a desproteção de crianças e adolescentes e os impactos na economia formal. Na saúde, os atendimentos do SUS a pessoas com transtornos causados pelo vício em jogos aumentaram 140% entre 2018 e 2025. Em outra ação no STF, a Associação Nacional de Jogos e Loterias e o Instituto Brasileiro de Jogo Responsável, que representam empresas de apostas, pedem a suspensão da medida ou, ao menos, 6 meses para encerrar as operações. Os apostadores podem sacar o saldo até às 11h59 da noite da segunda-feira, dia 5. Quem não sacar, receberá o valor pelos bancos entre 9 e 14 de outubro. Com informações da Agência Brasil, da Rádio Nacional em Brasília, Pedro Lacerda.
1: O mercado financeiro reage ao resultado do primeiro turno das eleições e à confirmação da disputa entre o senador Flávio Bolsonaro, do PL, e o presidente Lula, do PT, no segundo turno para a presidência da República.
3: A Bolsa de Valores Brasileira, B3, iniciou os negócios do dia em alta de 0,12% no Ibovespa, aos 192.344 pontos. No câmbio, o dólar comercial abriu em forte queda de 4%, cotado a R$ 4,98. O euro é negociado em torno de R$ 5,87. Repórter em Confidência, redação Renato Silveira, apresentação Tarcísio Lopes.
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5: Na Avenida Nossa Senhora do Carmo, quem deixa o Belvedere e segue rumo a Savassi, a região centro-sul, enfrenta lentidão agora na passagem pelo bairro Sion. O motivo é o excesso de veículos. Você que sai de casa neste momento, que deixa o Belvedere e quer um trajeto mais rápido, a dica é evitar Nossa Senhora do Carmo e dar preferência pela Raja Gabaglia ou pela Prudente de Moraes. No caminho oposto, quem deixa Savassi, região centro-sul, e segue rumo ao ponto alto da cidade, aí sim vejo por aqui Nossa Senhora do Carmo com trânsito fluindo bem. 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Eliseu Júnior para a Rádio Inconfidência.
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8: Bom dia. A derrota do América no último sábado e a vitória do Atlético também no último sábado, elas guardam uma coincidência, por mais paradoxo que possa parecer. E aqui vou tentar explicar e por que penso dessa forma. Com relação à derrota do América, infelizmente, por mais que isso doa na gente americana, era esperado. Primeiro que o Atlético Goianiense vem melhor, luta por vaga de acesso, e o América só cumpre tabela e agora, a partir das próximas rodadas, já pode matematicamente confirmar vaga na Série C. Então foi mais um América, eu vou dizer um termo aqui, tentar ser gentil, acostumado. E aí fez o que era o mínimo preciso e ficou na derrota por 2-0. E o mesmo se aplica ao Atlético. É óbvio que aí numa circunstância diferente, porque venceu o Bragantino. Mas a disparidade do que foi apresentado pelo Atlético no primeiro tempo para o que foi apresentado no segundo tempo tem que ser corrigido. E urgente. É claro que para o torcedor atleticano está tudo beleza. O que importa é vencer. Mas eu já estou pensando é nas semifinais das Copas do Brasil e Sul-Americana. Jogo mata-mata, ele é cruel num determinado aspecto. Você pode fazer um péssimo jogo, mas meter um gol e não sofreu, você está classificado, que é o que aconteceu com o Atlético. Mas isso pode se dar pelo outro lado. E não me parece que tanto o Grêmio quanto o Manchester City, Torque do Uruguai, os adversários do Atlético nas semifinais de Copa do Brasil e de Copa Sul-Americana, sejam tecnicamente muito superiores ao Bragantino, mas em se tratando de decisão, terão um comportamento diferente do que teve a equipe de Bragança Paulista. Então, este para mim é o mesmo ponto. Me pareceu, num determinado momento, que ao ter feito 1-0 logo de cara e ter construído mais uma ou duas boas jogadas no primeiro tempo, o Atlético meio que se acomodou. E aí, não fosse a incompetência do time de Bragança Paulista e a grande atuação de Gabriel Delfim, o Atlético poderia ter saído da Arena MRV com um empate, que já teria um gosto amargo. Então, que fique o alerta para que isso não se repita às próximas partidas. Em que pese, certamente para a gente atleticana, está tudo bem. O que importa é vencer. Nesse particular, correto. Mas é bom ficar atento. Até amanhã. Amplexus! e Oscar.

0: Bom dia, você ligado aqui na tela da Rede Minas, nas ondas do Gigante do Ar. Mais um Primeiras Esportivas começando. Lembrando que tivemos vitória do Atlético neste fim de semana contra o Red Bull Bragantino. Vamos repercutir uma atuação de gala de Gabriel Delfim, hein? Vamos falar do América, que infelizmente perdeu mais um. Está com os dois pés na Série B, na Série C, na verdade, né? Saindo da Série B, vamos ver como será essa situação, se será infelizmente rebaixado no meio de semana contra o Fortaleza, se não, a resposta passa também pelo jogo contra do Botafogo de Ribeirão Preto, perdão, contra o Operário lá em Ponta Grossa, enfim. Tem também segunda divisão do Mineiro, muitos assuntos, Cruzeiro próximo de anunciar o Paulinho e muito mais. Então você fica com a gente, porque o primeiro já começou. E se tem primeiras, tem evidentemente sua participação, 319-8299-2204. Para você que está na TV, tá aqui, ó, vai ficar no GC o tempo inteiro. Para você que está nas ondas do nosso Gigante do Ar, muito bom dia também. Eu sou Pedro Rocha, para quem está só nos acompanhando pelo áudio. Eu repito o telefone mais uma vez, 319-8299-2204. Mais uma vez ao meu lado, José Augusto Toscano. Muito bom dia, mestre.
1: Bom dia, Pedro. Bom dia, Fred. E um bom dia, mestre, muito especial ao ouvinte da Rádio Confidência e ao telespectador da Rede Minas.
0: Bom dia, Fred.
2: Bom dia, Pedro. Você, meu amigo? Tudo bem, e você?
0: Graças a Deus, tudo bem?
2: Tudo jóia.
0: Vou começar perguntando os destaques iniciais de cada um. Toscano, seu destaque inicial.
1: Os dois jogos de sábado, a derrota do América para o Atlético Goianiense e a vitória do Atlético sobre o Bragantino, que no meu conceito, aqui, por mais paradoxo que pareça, tem um ponto em comum. Assim como os jogadores do América, que por mais que se dediquem, que se entreguem, já entraram meio que, aspas, conformados, o que é compreensível. E achei que os jogadores do Atlético também. Principalmente depois que fizeram 1-0.
0: Agora, Fred, teve também a seleção que eu nem falei na nossa chamada, mas é curtinho hoje a seleção, viu, Tosca? Nós vamos registrar. Falamos a semana passada inteira, vamos falar, evidentemente, da goleada sobre a Índia. Você gostou do jogo da seleção contra a Índia? Eu achei que o time jogou também de freio de mão puxado, tá?
2: Porque também o jogo pedia para ser diferente de mão puxado, né? Parece que foi um jogo mais festivo do que um teste, né? Então, a seleção fez o que... um jogo de exibição, podemos dizer assim.
1: Agora, duas coisas me chamaram a atenção. A pouca... Tudo bem que o estádio é gigantesco, mas achei o estádio com pontos muito... bem claros, bem vazios, né? E a seleção está incomodando até aquela emissora de televisão que é, aspas, sócia da CBF. O que os caras detonaram a seleção...
0: Não, foi ruim
1: o jogo. Foi, assim, uma grandeza.
0: O único lado positivo, aí vai ter gente já me metralhando nos comentários, mas a gente tem que dar opinião, tem que também estar com o telhado disponível, né? Para receber algumas críticas também. Eu acho que... o Pedro e o Lino foram bem dentro do possível, não só por fazerem gols, mas também para trazerem soluções, porque a seleção em vários momentos precisa. Vão ser convocados para a próxima Copa? Eu acho que não, mas pelo menos para fazer amistoso contra Singapura e Japão, eu acho que está suficiente. Enfim, mas vamos começar falando do Atlético, 11-3, porque o Barba Domingues avaliou a vitória contra o Red Bull Bragantino e depois disso nós vamos dissecar as várias camadas dessa partida. Barba Domingues aqui no Primeiras Esportivas.
3: O que eu quero falar para meus jogadores é que estou muito contente com eles, muito, muito, estou feliz por espírito esportivo que eles têm. Você pode jogar melhor, pode jogar pior, mas antes essa classe de partidas, por ali não se vencia. Agora conseguimos vencer. Sem jogar sem jogar bonito, sem jogar de todo... ou a partida completa, porque o primeiro tempo foi para ele, digamos. Se fizemos a diferença pela qualidade de jogadores que temos, mas quando tivemos que defender e defender o resultado, o espírito esportivo que tem no grupo entre quien entre, jogue quien jogue, representamos una torcida importante. Queremos continuar con esa conexión. Mas para ter o espírito esportivo que eu estou falando, é o dia a dia do jogador. O esforço individual que ele está fazendo. Eu ressaltei, digamos, na fala que eu tive com eles, que temos que nos respeitar. Respeitar nosso trabalho, respeitar, digamos, o nosso companheiro que não entra ao campo de jogo do início, que se você tinha que respeitar o esforço do Alexander, o esforço do dia a dia, porque Alexander está trabalhando muito bem, hoje entrou e ele fez um trabalho correto, precisávamos da posse que ele tem e deu. E se todos os dias respeitamos o trabalho de e de nosso companheiro, digamos, o espírito esportivo que está tendo o grupo, eu estou muito contente.
0: Tá aí o Barba Domingues, Toscano 11-6. Primeiras mensagens da nossa audiência, por favor.
1: O Anilson está nos cumprimentando e está dizendo: já falei aqui uma vez e volto a repetir, jogar com Cassierra é um erro. Será que o Barba não viu isto ainda?
0: Pode ir, Fred.
2: O Cassierra acho que é mais problema de fase do que de futebol, porque o Barba confia muito nesse jogador. E não é à toa, né, que quando um técnico confia no jogador, porque sabe que ele tem algum potencial, né, por mais que a fase não seja boa, é um jogador ainda que pode ser muito útil ao Atlético. Então, eu acho que é a fase que não está ajudando o jogador.
0: Mais uma.
1: O nosso querido Ronaldo, popular capa do Salgado Filho. Bom dia a todos. Primeiro tempo, o Galo jogou muito mais. O segundo tempo foi de assustar. Melhor em campo, Gabriel Delfim. E diz que o cara do apito é horrível.
0: Então vamos ver as imagens desse jogo para que nós possamos aí seguir na nossa discussão. Toscano, Fred, o Gabriel Delfim realmente foi o cara da partida, porque eu achei o segundo tempo dele especialmente sensacional. E para vocês?
1: Eu acho que o Atlético jogou dois tempos. Jogou bem no primeiro tempo. Não achei que também fosse assim espetacular, não, mas foi bem. E no segundo tempo, inexistiu. E aí apareceu, mais uma vez, o Gabriel Delfim, que dá ao torcedor atleticano uma esperança, quase certeza, de que o Everson tem um substituto à altura.
0: E para você, Fred?
2: Concordo com o Toscano, foram dois tempos distintos. O primeiro tempo, o Atlético achou muito espaço entre as linhas do Bragantino, principalmente com toques muito rápidos. Depois, no segundo tempo, o bom técnico Wagner Mancini corrigiu isso, colocou um time mais forte fisicamente, fez as substituições necessárias e conseguiu empurrar o Atlético para o seu campo defensivo. Deu fim, foi um grande destaque da partida. E quando eu estava assistindo o jogo com outras pessoas, a pergunta que ficava é: com Delfim catando isso tudo, será que como que fica o Everson? Ou como se fica o Delfim numa dessas? Porque o que ele defendeu nesse jogo foi barbaridade. E antes, Pedro, só para falar assim, que você perguntou os destaques da semana, né? Você falou da seleção, mas tinha dois, o Santa Cruz e um destaque também muito importante também, Santinho. É a volta do Portela.
0: É a volta do nosso Portelinha, é verdade, Portelinha de volta. Graças a Deus, coisa Portela boa, que superou aí uma situação dele. Corta aí para mostrar o Portela, o Mosquito, por favor. Aí o Portelinha, Portelão tá conosco.
1: Valeu, bela lembrança, Fred.
0: Boa lembrança, Fred.
1: Seja bem-vindo, companheiro.
0: Bem-vindo de volta, viu, Portela? Gente.
2: Paulinho da Viola, a Portela.
0: Não, aí.
1: Aí você já vacaiou.
0: Aí você já se passou. Aí você se passou. Né?
1: Conseguiu tirar 45 litros de leite. Chutou o balde.
0: Não, ô Fred, é aquela coisa. Na hora de você colocar o nome na prova, tirar o 10, você não coloca o nome na prova. Mas tá bom, mas valeu. A gente sabe que você tem um senso de humor muito apurado. Às vezes, somos nós que não entendemos o senso de humor.
1: É só você e André Cristina.
0: E o Rodrigues, às vezes. O Rodrigues gosta.
1: O Rodrigues ainda é iniciante nessa escola.
0: É verdade.
1: Ele tá no fundamental.
0: Os dois já são pós-doutorados nisso daí, né? Enfim, voltando a falar, jogo realmente importante falar do Santa Cruz e do nosso Portela aqui. Agora, uma situação que me chama a atenção é que o Léo Duarte pôde fazer seus primeiros minutos com a camisa do Atlético e acho que era fundamental que ele ganhasse minutos mesmo, pudesse se recuperar, começar a jogar pelo Galo, porque a sequência é pesada. A gente falou, né, Toscano, esse tempo inteiro, 11 e 10, que o Atlético vai ter uma sequência pesadíssima e nada mais importante que um jogador como o Léo Duarte já ganhe seus primeiros minutos.
1: E que chegou, né, teve a lamentar a lesão, que chegou para ser o titular.
0: Uhum.
1: Né, quando foram buscá-lo, era essa a observação. Vou me permitir aqui externar meu ponto de vista em relação ao que perguntou o Fred. Eu entendo que o Gabriel Delfim tem um potencial gigantesco, mas o Everson, ele, quando sai por lesão, ele sai no auge. Eu acho que ainda é cedo para você tentar uma comparação e falar que o Gabriel Delfim hoje já bota dúvidas na titularidade do Everson. Eu acho que não, o Everson ainda está alguns degraus acima e é, na minha concepção, o melhor goleiro em atividade no Brasil.
0: Dentro disso que o Fred falou, eu concordo com vocês dois, mas eu vejo por um aspecto positivo. Vocês já devem ter reparado que eu sempre tento trazer um aspecto, eu sou meio poliana, como você gosta de dizer, Toscano, de ver o copo meio cheio nesse aspecto, porque a concorrência é muito positiva. Então, a gente sabe que o Everson é um grande goleiro, na minha avaliação também é o melhor goleiro hoje no país, tem a situação da lesão, o Otávio hoje, na ausência dele, é o melhor goleiro que está jogando na Série A no momento, mas o Delfim ir bem, o Delfim fazer boas partidas é bom pro Atlético,
1: Sem dúvida.
0: Se um dia o Everson toma cartão, não só quando tiver passar esse período lesionado, mas quando ele tomar um cartão, quando tiver às vezes a necessidade de um revezamento, o Delfim tá aí. Faz a partida e vai ser um goleiro que vai trazer confiança pro Galo.
1: E não nos esqueçamos que no início da temporada houve um movimento do Bahia tentar levar o Everson.
0: Foi na passada, não foi? Eu acho que foi na passada.
2: É, foi nessa entre safra, né?
1: Pois é. Em que pese o fato de goleiro, né? Dificilmente ter propostas assim que estimulem muito os clubes, mas aí uma coisa é o clube entender assim, não, peraí. Agora a gente já pode até conversar, conversar com ele, com o staff dele, porque nós temos um grande goleiro.
2: Sim. Porque
1: eu acho que já também, testado, né?
2: Já testado, por causa. Um dos motivos é esse, né? Porque como o Delfim vem uma crescente, né? Com jogos com um alto nível, né? Como foi esse contra o Bragantino, com grandes defesas. Para depois um jogador chegar e voltar ao banco, né? Com todo respeito ao titular Everson, né? É até difícil você administrar, ter uma gestão de um cara que, né, que vê que seu potencial pode se chegar a um outro patamar do que ficar, voltar para ser um banco. Né? Algo semelhante que poderia acontecer com o Cássio e o Otávio. Né? Você tem um grande goleiro que é o Cássio, com uma história, um currículo muito grande, com o Otávio que está pedindo passagem, esse jogador. Essa gestão que eu acho que o Barba vai ter que trabalhar muito bem com os dois goleiros.
1: Só eu imagino que o Gabriel Delfim, pela época, né? A primeiro jogo da semifinal contra o Grêmio já é semana que vem.
0: É a Sul-Americana.
2: É a Sul-Americana.
0: O Grêmio é em novembro.
1: Eu acredito que hoje, pelo menos o primeiro jogo, deve ser ele o titular.
0: Eu acho que ele joga a semifinal toda contra o Torque. Pelo que a gente pôde apurar até agora, se tiver algo diferente, aí realmente é novidade. Mas pelo que eu tenho de informação, pelo menos contra o Torque nas duas semifinais, ainda deve ser o Delfim. Que é muito bom, o Delfim foi quem colocou o Atlético também nessa semifinal. A gente tem que enaltecer o mérito da equipe, jogou uma barbaridade, aquele primeiro tempo contra o Santos foi avassalador, mas o Delfim, na hora que precisou dele nos pênaltis, aí tem gente que fala, mas o anímico, não vou falar anímico, porque não é um termo tão adequado, mas a motivação do Santos foi com a setinha pra baixo, pra dizer no rasgado pro nosso telespectador, telespectador que é um pouco mais jovem, entende um pouco mais de videogame, o Santos foi mais desanimado mesmo, porque a forma como o Atlético fez o gol no final realmente dá aquela balançada no adversário. Mas o Delfim tem o mérito dele, gente. Isso também, ele tem que ser enaltecido por isso. 11-14-319-8299-2204. Temos mais mensagens.
4: Então vamos lá. Bom dia, turma. Seleção brasileira. Vergonha, vergonha, vergonha. Argentina, Portugal, Espanha. O futebol crescendo. Mais uma vez, vergonha. Enfrentar times sem expressão e achar que o futebol está bom, tenha dó. O Vinícius Júnior pode ser dispensado. Só tem uma jogada. Agora, jogo treino contra Singapura, que levou de 6 da Malásia, é uma vergonha. Opinião do Flavilense.
0: Ô, Flavilense, eu concordo com você em relação a esses amistosos, mas a gente tem que abrir um parêntese e não é defender a CBF, porque eu não sou advogado do Samir Schaud, não sou advogado do Carlo Ancelotti, mas a Argentina, para fazer uma despedida legal para o Messi, ela agendou amistosos com Burkina Faso, que nem trouxe o time principal justamente por problemas na logística, o Benin também, que vai ser o último jogo do Messi pela seleção, cheio de problemas. Então, essa situação passa com todo mundo que não está no continente europeu. Semana passada o Toscano falou disso e eu concordo. A gente às vezes tem que abdicar um pouco desse eurocentrismo, muitas vezes, porque ok, o futebol europeu é muito importante, é fundamental que um jogador tenha o sonho de jogar na Europa, porque é algo que motiva, mas a UEFA tem que parar com isso de prejudicar as demais seleções, fazendo a Nations League entre eles lá, porque já existe, tinha a Eurocopa, por exemplo, elas demandam eliminatórias, porque são diversas seleções. Também tem a questão das eliminatórias europeias, que você pode colocar 150 seleções que ainda vai precisar fazer eliminatórias para a Europa. Então, eu acredito sim que a Nations League é um problema, isso é reflexo, mas não anula o fato que poderia ser um Brasil e Argentina, um Brasil e Uruguai, um Brasil e Paraguai, um Brasil e Equador. Poderíamos ter amistosos entre seleções do continente americano em solo sul-americano. Enfim, fica aí mesmo esse comentário.
4: O Capa está lembrando aqui, pedindo para a gente comentar sobre aquele choque realmente assustador do Vitor Hugo com o jogador do
0: Bragantino. O Alex Vinícius. É. Foi realmente feio o lance, mas é aquela coisa, torcer para o melhor de ambos, né?
4: O Weber, do bairro Marimbá, em Betim. Bom dia a todos. O Galo achou o gol cedo na partida, sentou no resultado. No segundo tempo, recuou demais, deixou o Red Bull atacar, mas o time também do Bragantino não queria fazer gol. Delfim, monstro. E nós precisamos do Everton e do Delfim.
0: Perfeito, concordo. Precisa do Everson e do Delfim sempre.
4: Bom dia, Toscano e galera da bancada. Fala um pouco mais do jogo Cruzeiro e São Paulo essa semana, valeu? Santa Luzia em peso assistindo Primeiras Esportivas. É o nosso querido Wesley e o filho dele, o Pietro. Daqui a pouquinho. Wesley.
0: Daqui a pouco, questão de minutos. É só passar para o próximo bloco.
4: E aqui o... Quem é esse aqui? Vamos lá, nosso querido Zé Geraldo está perguntando aqui. Bom dia a todos. É, melhor programação da hora do almoço. Aqui é o Zezé de Bela Vista de Minas. Eu acho que o Gabriel tem que ter outra chance. Está se referindo ao Gabriel Barbosa. Rodrigo também. Lúcio também. E o Paulinho, será que vem?
0: Que Rodrigo que ele falou? Lúcio Rodrigues.
4: É porque ele separou aqui.
2: Qual é? O Rodrigo. Será que é o Rodriguinho?
0: É o Rodriguinho?
2: Pode ser, né? Pode ser
0: o Rodriguinho. Sobre o Lúcio Rodrigues, eu acho que tem que ter mais minutos. E nós vamos falar do Gabigol só depois dessa mensagem, porque nós vamos passar a classificação do campeonato.
4: Prezados, bom dia. Aqui é o Edson do Floramar. Toscano, meu menino se empolga com a seleção. Eu tento explicar para ele que isso não é seleção. Ele ri aqui. Me questionou se um dia o Romário era bom mesmo. Não consegui nem responder. Só ri da cara dele. É porque comparações são sempre muito difíceis, né? Mas, pô, o Edson, deixa o garoto, deixa torcer, ué.
0: Pede pra ele ver o vídeo do Romário no YouTube pra saber se o Romário era bom. O Romário era sensacional.
4: E se você quiser aí, puxando a sardinha pra minha geração, mostra a seleção de 82 que não ganhou, hein? Pra ele ter uma noção.
2: Referência.
0: Sobre, só 11:18, sobre o Gabriel Barbosa,
4: ele
0: já
4: tá
0: que...
4: Ele tá confirmando aqui, é o Rodriguinho mesmo.
0: É o Rodriguinho, beleza. Rodriguinho que alterna lá no Fortaleza, mas eu acho que sim, poderia ser testado no Campeonato Mineiro. Sobre o Gabigol, a gente não vai exibir os gols porque a gente até vai dar uma acelerada no tempo para falar também de todos os assuntos, são muitos assuntos no programa hoje. Coloca a classificação na tela, por favor. porque a gente teve um resultado também na sexta-feira, que foi o Santos batendo o São Paulo por 2x1, Gabigol fazendo mais gols, tá aí a classificação, o Santos tá na oitava posição, também colado no Atlético, o Atlético se aproximou do Cruzeiro, o Cruzeiro é o sexto, daqui a pouco nós vamos falar do Cruzeiro, agora todos ali com 28 jogos disputados. O Atlético tem 43, o Cruzeiro está com 45 na sexta, o Atlético é o sétimo com 43 pontos e o Santos com 41 pontos na oitava posição. Lembrando que o São Paulo passou o Bragantino no número de cartões, que os dois têm até o mesmo número de gols sofridos, marcados e o mesmo saldo de gols. E a mesma pontuação, evidentemente. Eu acho que o Gabigol é um ativo importante. Eu acho que emprestar pagando parte do salário, seja um centavo, chegar o Marcelo Teixeira e falar: não, eu vou pagar 99,999 do salário do Gabigol, que você vai pagar R$5. Não, ele é um ativo do clube. E também eu não sou a favor de chegar, tem contrato, vamos buscar uma saída que o Cruzeiro só não paga o que deve ao jogador. Tem que ter um ressarcimento pelo que ele está jogando. Se assinou o contrato, é muito bonitinho liberar sem multa também. Dito isso, ele está rendendo mais que os reservas do Cruzeiro, isso é inegável. Agora, tem que ter espaço aqui. Vou deixar essa pausa dramática, 11h20, a gente vai para o intervalo, quando for falar do Cruzeiro a gente discute. A gente vai no pé e volta no outro.
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0: De volta com primeiras, 11h23. Lembrando, hein? A gente está esperando sua mensagem no 319-8299-2204. A gente foi para o intervalo e eu deixei uma provocação. Isso. Baixou o João Kleber em mim. Aliás, um abraço para ele.
1: Para.
0: Eu vi ele num podcast de futebol esses dias. Eu falei, não, gente, as coisas... Enfim, um abraço para o João Kleber, porque o programa era divertido. Era divertido, sem negar. Mas, e aí? Você já mudou sua opinião sobre Gabriel Barbosa? Não? Não daria uma nova chance?
1: Eu concordo com você em todos esses seus argumentos. Isso aí é inquestionável. Ele é um ativo do clube, é caro, né? É de um custo-benefício altíssimo. Então, isso é inegável. Se vai jogar, é aqui. Ou então, alguém contrate, né? Não existe mais o passe, né? Isso. Doce ilusão de Maria Pezinho. Compra e paga.
0: Mas agora, tem a multa, né? Paga a multa.
1: Paga tudo. É uma negociação normal. Seja o Santos, seja qualquer outro clube. Agora, eu só faço a ressalva sempre. É um jogador que nos momentos decisivos esqueçam aquela, para mim, aquela ponto fora da curva, aquela final da Libertadores pelo Flamengo.
2: Sim.
1: Ele

0: de ter errado um pênalti decisivo em 2019 contra o CSA, mas ele era um cara decisivo quando
1: e
0: ele
1: quando
0: queria.
1: Quando fez o hat-trick na Libertadores, o time dele não ganhou a Libertadores.
0: Não ganhou. Mas ele foi importante no título de 2018, mas na Copa do Brasil e de 2017 também.
1: Exatamente. Ele era um cara de decisão. Sim. Ele funcionava nas decisões.
0: Perfeito. Ô Fred, antes de você falar disso, eu quero pôr uma arte na tela, porque pode ter uma novidade no Cruzeiro. Eu também quero esse seu comentário sobre isso. Coloca a tela do Paulinho. O Paulinho se despediu do Mirassol. Resumindo brevemente, ele disse que estava muito feliz a questão de ter chegado como coordenador técnico, virou executivo de futebol, que cresceu, acertou, errou, tomou decisões, enfrentou desafios e falou também dos momentos conquistados pelo Mirassol. Com o Gabigol potencialmente voltando aí ao Cruzeiro, porque pertence ao clube.
2: Sim.
0: E com o Paulinho podendo chegar depois do jogo contra o Grêmio, segundo algumas informações. Você acha que o Paulinho é um cara, por exemplo, poderia sentar com o Gabigol e falar: ô Gabi, então, vem cá, vamos construir uma nova história no Cruzeiro, eu já passei por momentos assim.
2: Eu acho que o ponto-chave está com o Arthur Jorge. Porque é o Gabriel Barbosa tem um estilo de jogo que se assemelha mais ao estilo do Arthur do que do Jardim. Enquanto o Jardim utilizava atacantes com velocidade para chegar ao gol, o Arthur Jorge tem essa coisa de trabalhar mais a bola chegar até o atacante. Eu acredito que o Arthur já deva ter tido algumas conversas com Pedro Lourenço para saber sobre a situação do Gabriel. Eu acho que o Gabriel se assemelha muito mais e talvez seja essa oportunidade que está tendo no Santos de fazer gols e que tem que ser levantado também um outro detalhe. Ele está fazendo gols, não é agora com o Santos reforçado, não. Já quando o Santos estava uma pereba danada, o Gabriel já estava fazendo gol. Já estava fazendo bastante gols. Então, o Gabriel Barbosa vem numa temporada que nenhum atacante do Cruzeiro tem feito tantos gols igualzinho ele.
1: Agora, deixa eu apresentar uma pergunta aqui.
0: À vontade.
1: Beleza, Paulinho, parece que agora é questão de tempo. Mas ele vem com que função?
0: Pois é, alguns colegas, muito bom você ter perguntado isso, Toscano, alguns colegas estão trazendo o ponto de que o Paulinho seria um integrante dessa cúpula do futebol, juntamente com o Spindel continuaria, e o Joaquim Pinto ficaria mais na função de scout, que foi a que ele foi contratado para fazer, coordenador desse departamento de scout, que é importante o Cruzeiro ter. O Cruzeiro precisa de alguém para buscar jogadores como o próprio Kenny Arroyo, que é um jogador que não estava tão ventilado no futebol brasileiro, é um jogador que é importante para o Cruzeiro hoje, está na seleção equatoriana. O Cruzeiro pagou um valor X, mas é capaz de dobrar esse valor dependendo do rendimento do Arroyo. Então, muito provavelmente pode ter lucro com esse jogador, buscou soluções diferentes, especialmente naquela primeira janela de transferências dele, e acredito que pro ano que vem tenda a trazer novas ideias, porque o Cruzeiro precisa de contratações mais pontuais e mais para suprir as demandas do elenco do que para fazer barulho. O momento de fazer barulho ele já fez, já trouxe Gabigol, já trouxe Gerson, já trouxe Matheus Pereira, já fez o barulho.
1: Essa parte já
0: deu. A não
1: deu.
0: Ser que seja um cara assim, tem que ser esse cara, porque esse cara vai ser um baluarte no meu projeto. Esse cara é fundamental, é um pilar, por exemplo, um primeiro volante que seja aquele cara que vai chegar a fardar e vender camisa, um primeiro volante. Ou vendi o Caio Jorge, eu preciso de algo igual, por exemplo. Algo assim. O Gabigol, para muitos, já foi esse cara. Hoje aí tem esse questionamento. Mas os três dividiriam funções. A informação que a gente tem no primeiro momento é que os três dividiriam funções. O Spindel, o Pinto e o Paulinho. O Paulinho também faria mais a parte de conversa, de integração, diretoria, jogadores.
1: Eu acho que essa é uma carência do Cruzeiro. Esse boleiro, ou ex-boleiro, que conversa a língua dos boleiros e que possa ter uma ascendência sobre o vestiário. Eu acho que se essa for a principal intenção com a chegada dele, eu acho que aí tem tudo para dar certo.
0: Vamos ler mensagem? Porque eu vi que tem uma até para mim aí. Eu, assim,
1: você já viu aqui?
0: Eu enxergo bem.
1: Bom dia, companheiros. O futebol, desde que foi criado, sempre nos mostrou esse lado incrível da imprevisibilidade, onde não existe explicação lógica para determinados fatos. Falo isso para

0: comparar as duas últimas partidas do Galo, contra a Chape e Bragantino. Na primeira, a bola simplesmente teimou em não entrar. Já ontem, né, no caso sábado, a sorte nos favoreceu. Tem explicação lógica? Acredito que após quase 200 anos curtindo e apaixonados por esse esporte, precisamos aprender a curtir mais que é do jogo. Bora curtir o momento e apreciar a vista. Um abraço a todos. É o Márcio Giovanni, lá de Diamantina. Isso vem de encontro ao que eu penso sobre o resultadismo do futebol. E isso cada vez mais enfranhado no torcedor.
1: Sim.
0: Eu quero ver meu time ganhando. Se der jogando bem, ótimo.
2: Ótimo. É.
0: Né?
3: Eu sou assumidamente resultadista, então eu confesso que eu me sinto... Mas eu entendo. Realmente a gente tem que voltar a curtir. Eu sou resultadista. Não tem vergonha de dizer, para mim, o que importa é a foto no pôster de campeão. Mas é assim, respeitosamente, é minha visão, mas eu reconheço que, de fato, a gente tem que ser um pouco mais lúdico mesmo, porque é um pouco da pressão do mundo que a gente vive. A gente quer muito resultado no trabalho, você quer resultado na sua vida. Eu tenho que pagar minhas contas, eu tenho que fazer isso, aquilo. Então, a gente vive num mundo já que até isso respingou no que seria o nosso lúdico, né?
0: Eu acho que o futebol, o que hoje ele não é mais, é lúdico, né?
1: É lúdico, porque se for... Ou até um próprio exemplo, se eu vou pegar pelo Cruzeiro, né? Provavelmente assim é atleticano. O Cruzeiro de 97 foi extremamente resultadista.
0: Sim.
1: E dependia muito, e o craque do time era o goleiro, que era o Dida.
0: É, bem lembrado. Né?
1: Em 98, o Cruzeiro apresentou um futebol muito mais vistoso, chegou em finais e não levou nenhuma.
0: É.
1: Né? Então, assim, é muito disso, né? É muito do momento. É interessante a visão dele.
0: Bom dia, bancada. Arlen, aqui de BH, do bairro Santa Rita. Lucas Barbosa, do Red Bull, seria uma boa opção para o Cruzeiro. Acho um bom jogador. Abraços a vocês e eu estou gostando demais do programa.
3: Ô, Arlen, um abraço para você. O Lucas Barbosa é um bom jogador. Ano passado ele estava no Juventude, fez uma boa Série A, gosto dele. É. Acho um bom nome, sim.
1: E tô bem.
0: O nosso querido Antônio Marcos, lá de Nova Lima, está nos escutando pelo AM, ao lado do companheiro dele, o Thalisson Carlos, e ele está dizendo aqui que o Galo não jogou bem sábado, deu sorte. Aí a gente entra nisso aí que a gente falou, mas ganhou.
1: Ganhou,
0: né? Bom dia, meninos da bancada. Vocês fazem programa de esportes, outras emissoras é só propaganda. Minas tem os melhores goleiros do Brasil: Everson, Gabriel Delfim e Otávio. Os dois têm grandes chances de ir embora para Europa. É o nosso Jesus Cruz.
3: E mandaram uma para mim aí que eu vi. Essa daí, ó. Não, ali em cima aqui, ó. Aqui.
0: A Pedra. Pedro, o problema não é a despedida, é o nosso querido Flavilense.
3: Uh-huh.
0: Não é a despedida do Messi. A Argentina já pegou times muito superiores que estes que a seleção brasileira enfrentou. Mas todas as seleções que vi jogar estão jogando muito melhor que a seleção.
3: Isso eu concordo.
0: Se a classificação para o Mundial fosse agora, o Brasil ficaria de fora. Chega de Vinícius Júnior, chega de Marquinhos e outros. É aí a opinião do Flavilense.
3: O Flavilense, eu acho que o Brasil só não fica de fora porque a próxima Copa tem aquele negócio dos três que vão disputar o jogo para... Jogo algum, como é que eu posso dizer? O jogo festivo, né? O jogo festivo da Copa. Estão gastando uma dinheirama lá em Assunção só para fazer um estádio pro Olímpia. Vai ter uma reforma. A reforma do Monumental, inclusive, ficou muito boa. Não tive prazer de ir no Monumental depois da reforma, mas ficou muito bonita. A reforma do Centenário. Então, o Brasil vai para a Copa só por isso. Pode fazer as eliminatórias do jeito que fez as últimas. Vai para a Copa do mesmo jeito. Vamos seguir falando do Cruzeiro, porque teve treino aberto no dia de sábado, estão aí as imagens para você acompanhar, para quem está na TV, para quem está no rádio, a gente conta um pouco e algumas notícias. Vamos lá, as notícias. O Cruzeiro que está com o Otávio, que já chegou hoje, chegou depois da participação com a seleção brasileira. O Zé Lucas também tem expectativa de treinar amanhã. E aí, dois jogadores fazendo trabalhos internos, o Neyser e o Vijalba. O Vijalba tem um incômodo muscular, eu já bati na tecla, eu começaria com o Vinha apenas, porque o Rojas, eu fiquei muito preocupado com o psicológico dele, com o mental no jogo contra o Vitória, tudo que ele tentava errava, e não é bom expor o jogador, ainda mais num jogo no Mineirão, um jogo que o torcedor tá com expectativa de poder, quem sabe, até entrar no G4, o Cruzeiro vencer e o Fluminense perder no número de vitórias, o Cruzeiro entra no G4 do Campeonato Brasileiro.
0: Isso é um detalhe, é contra um adversário que tradicionalmente sempre complica para o Cruzeiro.
3: E mesmo jogando mal, porque mesmo eu vi o São Paulo e Santos, O pênalti que deram pro São Paulo foi um escárnio. Aquilo ali foi uma piada. Aquilo ali, e o cara ainda puxar aquilo pelo VAR, eu virei, meu Deus do céu. E aí, beleza, tudo bem. A gente sabe que a arbitragem brasileira, às vezes, não dá pra gente entrar nessa seara. Só que tem um detalhe. O São Paulo tá jogando muito mal e vem sem o Luciano, vem com vários desfalques. Mas eu acho que o Cruzeiro vai vencer dessa vez. Esse São Paulo tá muito esquisito, mesmo na décima posição. O São Paulo só não luta para não cair, Fred, porque fez uma gordura boa no início com o Crespo. E vai cumprir a meta que o Crespo falou, que era a meta do clube.
1: O São Paulo, até que no início da partida, não fez um jogo de todo ruim. Né? O Dorival fez uma surpresa pro Cuca, né? Entrou com três zagueiros, fez uma modificação tática. No início até foi bem. O problema é depois que o aí entrou aquela coisa, né? Da boa fase, né? O Santos tá numa boa fase, com o Gabriel Barbosa, que logo depois que sofreu o gol, o Gabriel achou um gol ali para empatar e depois para virar. O São Paulo é um... O que o São Paulo está para o Cruzeiro é o que o Botafogo está para o Atlético.
3: É.
1: Pode estar a fase que for, que é uma pedra no sapato. É. Então, assim, é um jogo muito perigoso para o Cruzeiro, esse São Paulo, que precisa dar uma resposta para sua torcida. Né? Já que as meninas fizeram bonito e conquistaram o título brasileiro.
3: Legal,
1: né?
3: Sua situação.
1: Agora, o São Paulo, o time masculino, precisa mostrar para quem veio.
0: E eu me esqueci o nome dela, mas tem que registrar aqui. O futebol tem umas histórias maravilhosas. A goleira de São Paulo, né?
3: Eu não lembro.
0: Ela falhou
3: e pegou
0: o gol do Corinthians e no final pega um pênalti.
1: É. Só o futebol, né?
3: Só no futebol que você tem essa capacidade mesmo. Na vida também, gente. Só que o futebol é porque ele é mais, como eu vou dizer, mais chamativo.
0: Dá mais destaque.
3: Isso acontece de uma forma, você vai ver. Às vezes na vida vai ser em outro contexto, em outra situação. Agora...
0: Não é tão glamouroso.
3: Você foi muito bem agora. O Matheus Henrique também pode ficar fora desse jogo por uma fadiga muscular. Agora... Cruzeiro tem uma lista de pendurados. Otávio, o Vigalba, que é dúvida, tem chance de não jogar. João Marcelo, Fabrício Bruno, Cauã Moraes, que quase não é relacionado. Aliás, podia relacionar o Cauã Moraes também nesse momento, né? Se não confiar no Vinha para começar o jogo, o Cauã Moraes pode começar e o Rojas entrar ao longo da partida, né?
0: Não relacionar o jogador é incompreensível.
3: É incompreensível. A não ser que ele esteja treinando muito mal e a gente não vê treino. Esse que é o grande problema. Se fosse naquela época que a gente acompanhava, nem que fosse um, dois treinamentos inteiros, porque os colegas acompanharam parte do treinamento no fim de semana, mas o treinamento inteiro, não só vai ficar um número X de minutos e depois acabou, mas acompanhar o treino todo. Aí você pode falar com mais. E não é porque nós da imprensa queremos, o torcedor entender também, gente. Porque...
0: Não precisa ser agora na nossa época, era todo dia.
3: Mas duas, três vezes por semana.
0: Eu acho que de duas a três vezes,
1: já tem.
0: Tá legal.
3: Não, porque se o técnico for e fizer lá, vou fazer uma vez por semana, duas vezes por semana aberto. Ele pode, na outra vez, fazer jogadas ensaiadas dele. Pode fazer, nossa, tá treinando um jogo aéreo diferente. Tá treinando o Matheus Pereira batendo falta de um jeito que ninguém sabe. Ele pode fazer isso no dia que a imprensa não acompanha. Enfim.
1: É um jeito que não, nenhum próprio jogador sabe.
3: É esse que é o problema da jogada, muitas vezes. Esse é o problema da jogada, às vezes, que ela é mal ensaiada. Às vezes, nenhum jogador sabe o que tá rolando. Mas, é aquela coisa. É estranho esse sumiço do Cauã Moraes. Voltando então à lista dos que estão pendurados: Lucas Silva, Gerson, Felipe Moraes, Wesley e Caio Jorge. 10 jogadores. E depois o Cruzeiro tem o Grêmio no fim de semana, né? Um jogo também complicado. Tem suas dificuldades. Bragantino, perdão.
0: Bragantino.
3: Primeiro é o Bragantino, depois o Grêmio. Dois jogos seguidos fora. E mesmo assim vai seguir com o jogador pendurado para pegar o Bragantino, porque não é todo mundo vai tomar cartão. É complicado você testando jogadores pendurados a essa altura do campeonato, agora que o Cruzeiro tem só um objetivo, que é a Libertadores assim ou sim, né?
0: Principalmente se for o Otávio, né?
3: É.
0: Porque tudo bem, o Cássio está voltando, já está sendo relacionado, mas o Cássio vai depender de um ritmo, de uma sequência.
1: E goleiro para readquirir o ritmo é mais complicado.
0: Sim, sim.
3: É mais complicado para o goleiro readquirir o ritmo. Enfim, vamos aguardar para ver as novidades do Cruzeiro, no caso Paulinho, também desses jogadores pendurados, nesse caso também dos jogadores que são potenciais dúvidas, o Vigalba, o Neyser e também o Matheus Henrique. Tem a questão do Kenji, né, que pode ser uma opção para esse jogo também, assim como o Lucas Romero, que ficou de fora do jogo contra o Vitória. Vamos aguardar os próximos treinamentos do Cruzeiro e tem a grande interrogação se o Arroio chega ou não. Se o Arroio não vier, faz muita falta, Toscano? Se ele não conseguir jogar, chegar ele vai chegar, mas não conseguir jogar?
0: Eu tenho um sentimento muito dúbio por ele, né? Não resta dúvida que ele aparece, né? Faz belos gols.
3: Chama a responsabilidade, inclusive.
0: Mas eu acho ainda pouco... O retorno dele ainda é pequeno em relação ao que ele pode oferecer.
1: Eu acho até um pouco forte que eu vou falar assim, mas o Arroio hoje seria o principal atacante do Cruzeiro.
0: Sim.
1: Né? É o que chama mais a responsabilidade, é o que tenta, é o que chuta, é o que tenta fazer algo diferente. Porém, é o que muito que o Toscano falou, né? A instabilidade ainda atrapalha ele um pouco e dependendo do jogo, afeta até o modo dele estar jogando. É. Mas é um jogador que faz falta para o Cruzeiro.
0: Falar nisso, Vidalba vai ter contrato renovado?
3: Pois é, as informações ainda não temos novidades sobre isso, mas é aquela coisa, a discussão está aí. Eu
0: acho que tem que renovar, acho que é um jogador importante pro coletivo.
3: Pro grupo, né? É um jogador importante pro grupo. Realmente eu concordo. E é aquela coisa, quando a gente chega e fala, não sei o quê, ou tem uma tendência, ele vai e consegue trazer um bom retorno, vamos dizer assim. Exatamente. Aquela questão no jogo contra, não sei se foi contra o Bahia, que ele estava na boca de fazer 100 jogos, e aí ele foi importante naquele jogo em Salvador, depois essa atuação contra o Vitória, sempre que ele é questionado, que ele foi questionado, inegavelmente depois da eliminação da Copa do Brasil, ele ressurge. Então é um jogador realmente que para o grupo do Cruzeiro é muito importante mesmo. É um cara de grupo fenomenal. 11:42, dá tempo de uma mensagem, Toscano.
0: Então, vamos com ela. O Luciano, do bairro Santa Maria, em Contagem. Bom dia, amigos da Rede Minas e da Rádio Confidência. O Galo ganhou graças ao Gabriel Delfim, o nome do jogo. Ainda bem, porque o time jogou muito mal.
3: Perfeito. 11:42, a gente vai para o intervalo daqui a pouco. Nós vamos falar do América, vamos falar da seleção, segunda divisão do Mineiro, Mineiro feminino e muito mais. Fica com a gente que a gente vai no pé e volta no outro.
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3: De volta com primeiras e sem perder tempo, então vamos ver aí os gols de mais uma derrota do América. Solta pra gente aí, por favor. 2-0 pro Atlético Goianiense, o Marrone, velho conhecido da torcida atleticana, fazendo 1-0. O Adriano Martins fez o segundo, aí também no jogo aéreo, 2-0, Fred Ângelo. E essa derrota do América, esse América aí que tá uma derrota de ir para a Série C do Campeonato Brasileiro, uma pena, mas é aquela coisa. A gente bate tanto na tecla que o planejamento de 2027 tem que começar, já tem que ter começado, melhor dizendo, eu vou bater em outra. Tem que ter autocrítica nesse planejamento, reconhecer o que, que deu errado nesse ano.
1: É um roteiro assim, muito bem desenhado para a Série C, né? O time do América começa tentando esboçar um bom jogo, um projeto de um jogo que possa, que de repente poderia até dar certo, mas depois que leva o primeiro gol, aí acaba, pode juntar as coisas e ir pro vestiário, que nada dá certo, né? O América, infelizmente, já está na Série C, né? Caminha passos largos e não só um planejamento, né? O América precisa fazer uma autocrítica que comece do cara da portaria até a presidência para ver o que, que pode ser salvo na Série C.
3: Mas o cara da portaria trata a gente tão bem quando vai lá.
0: Pois é, e tá com o salário atrasado.
3: É, né? Esse que é o problema, o pior é isso, todo mundo com salário atrasado, né?
0: Aqui falando em Série C, a gente falou no Santa Cruz no início, que né, subiu para B. E vale como alerta para o América, porque, respeitosamente, Ponte Preta e Guarani de Campinas têm muito mais torcedores, número de torcedores, do que o América. E estão ambos na terceira divisão do ano que vem.
1: E só uma ressalva do que você já se mencionou, né? 45.500 pessoas que estavam há mais ou menos 2 anos atrás sem divisão, que lotaram, choraram e brigaram por um clube que está hoje na Série B. Então, assim, parabéns à torcida do Santa Cruz, parabéns à sua diretoria que souberam reconstruir um clube que é gigante no Nordeste.
3: O Santa Cruz que está jogando na Arena de Pernambuco, porque o Arruda está com questões estruturais, não está com o laudo e tal. Também, o próximo passo da diretoria deve ser reorganizar o Arruda, que é um estádio gigantesco no Nordeste. Mas sobre a Ponte Preta especialmente, a campanha do América é triste, é ruim, tem o problema dos salários atrasados, mas a da Ponte Preta eu acho que superou qualquer coisa aceitável. A Ponte Preta que já foi rebaixada, ela perdeu pro Cuiabá. Num dado momento tinha jogador 6 meses sem receber salário. A Ponte Preta conseguiu fazer algo assim, agora já é SAF, já tá com jogadores do mesmo grupo do Boa Vista de Saquarema do Rio de Janeiro, e aí pode ser que isso resolva algo, mas é realmente preocupante a situação do futebol campineiro e mostra que nem sempre você está numa grande praça, tipo Campinas. Não é só você estar na grande praça, precisa de uma administração bacana. Olha o exemplo do Uberlândia mesmo, que já subiu, vai disputar a mesma Série C, inclusive, com as duas equipes. Enfim, 11h48, vamos falar da seleção. Antes de vermos os gols, solta a sonora do Carlo Ancelotti pra gente. E aí, João, por favor.
9: Sí, yo creo que salimos de este periodo con buena sensación porque los jugadores hicieron muy bien, otros pueden hacer mejor, pero cada jugador tiene su carácter. Al final salimos satisfechos y también no importa qué nivel de juego vamos a tener, importa para nosotros preparar bien el juego, intentar de hacer lo mejor, teniendo en cuenta todas las condiciones que no siempre son optimales.
3: Tá aí o Carlo Ancelotti no Primeiras Esportivas. Vamos ver os gols? Vamos ver os gols aí antes de discutirmos um pouco. Primeiro, o gol do Estevão, belo gol do Estevão, inclusive, contra a equipe indiana. Depois o Pedro bateu, contou com uma ajudinha do goleiro, 2-0. Depois Samuel Lino caindo bem pelo lado esquerdo, fazendo o primeiro dele, terceiro do Brasil. E aí depois, novamente, o Lino ganhou no corpo do adversário, cortou para dentro também, bateu sem chances para o goleiro, ou o goleiro aí colaborou. Enfim, fica a critério de vocês que estão vendo conosco com imagens. Os do Flamengo aproveitaram bem a oportunidade. Os demais, eu acho que ficaram devendo.
0: Eu só vou bater naquela tecla. É Novo Ciclo, né? Que é o nome mais popular agora. Então não tem que levar Marquinhos, não tem que levar gente que já treinou, não. Tem que levar 26.
3: Eu gostei do Arthur Dias, tá?
0: Pois é, tem que levar gente assim, que ainda não teve oportunidade. Fora isso,
1: É, parecia aquele jogo, né? Que logo depois ia rolar um churrasco, uma coisa assim do tipo, né?
0: Este que sábado
1: foi triste, né? Foi doído, né? Os jogadores assim, jogado pro gasto e assim. O que pode tirar de um jogo contra a Índia, né? O que vale dizer é que pelo menos o goleiro do indiano do segundo tempo era melhor do que o do primeiro.
3: Isso é verdade, o do primeiro tempo, nossa
0: coitado,
3: senhora.
0: É. Coitado.
3: Eu fiquei com dó do rapaz. Volta aqui pra gente, 11h50. Vamos falar do mineiro
0: agora,
3: feminino.
0: Pode só
3: falar.
0: Uma coisinha, agora baixou o espírito.
3: Ah.
0: Se tivesse tido um churrasco lá, certamente não teria carne de boi. Pode continuar.
3: Ah, é verdade. Porque lá é proibido. É sagrada a vaca lá.
1: É ser só de asinha.
3: Não, pode ser de frango, cordeiro, tem diversas coisas. Carré, tem várias carnes.
0: Aí
3: canha suína, tem várias coisas. Não, mas o lombo não é gourmet, um pernil.
0: Não.
1: Tá? Mas a cota que pagou pra seleção ir pra Índia...
3: Dava pra fazer.
0: Aquele que tem lá no Japão.
3: É. Mas isso é boi, é o Wagyu.
0: É, pois é, só os brasileiros comigo.
3: É. 11h51... Vamos falar do mineiro feminino, porque o Atlético bateu o Araguari na sexta por 11-0, Cruzeiro venceu a América por 1-0 e o Itabirito fez 9-0 no Venda Nova. Vamos ter clássico nesse fim de semana, 3 horas da tarde no sábado. Cruzeiro líder com 13 pontos e o Atlético na segunda posição, as Vingadoras, com 10 pontos. Ainda no futebol mineiro, 11h51... Vamos ver os gols da segunda divisão do Mineiro. Lembrando que não temos o gol da equipe do São João, do Betim B sobre o São João del Rei. E teve 7-1, viu? Carlos Miguel fez o primeiro gol da equipe do Inter de Minas. O Vinícius fez 2-0 para o Inter de Minas. O terceiro, novamente, do Carlos Miguel. Ainda no primeiro tempo, o Vinícius fez o quarto, 4-0. O quinto foi do Vitinho. Aí você achou, nossa, foi igual ao 7-1? Foi quase, porque o apelido 04, segundo o nosso João Pedro Martins, fez aí o primeiro gol da equipe do Santa Ritense, mas o Cauã e o Tainan fazendo aí o 7-1. O Paracatu fez 3-0 no Funorte, Ian Júnior fez 1-0, o Luiz Felipe fez 2-0, e o Sávio fez o terceiro gol também no jogo aéreo ali na confusão. 3-0 contra a equipe do Funorte de Montes Claros. E o Araxá bateu Siderúrgica, 3-0. Primeiro gol do Thiago Gago, o segundo do Marcos Kaique e o terceiro do Eric. Lembrando que o Betim B bateu o São João del Rei por 1-0 na sexta-noite lá em São João del Rei. E no outro jogo que tivemos antes, justamente do fechamento da rodada de hoje, entre o Nacional de Muriaé e o Nova Lavras, esse jogo no Soares de Azevedo em Muriaé, 6h30 da tarde, o Novo Esporte empatou com Venda Nova lá em Itabirinha por 0-0. Aí então os resultados do Campeonato Mineiro da Segunda Divisão, volta para cá. O Venda Nova lidera o Grupo A com 7 pontos, mas o Nacional de Muriaé pode chegar a 9 hoje e ultrapassar. Já no Grupo B, o Paracatu e o Betim B têm 9 pontos cada, 100% de aproveitamento. 11h53, vamos trazer mais mensagens, Toscano, 319-8299-2204.
0: Aqui é Nem, do bairro Adélia. Adélia Issa, em Pedro Leopoldo. Tamo junto! Aqui é Galo, é o Nem do bairro Adélia Issa, em Pedro Leopoldo.
3: Um abraço para você, viu, Nem?
0: Bom dia, amigos. Pedrão, você disse agora há pouco que os times completaram os 28 jogos. Ainda falta um jogo, Vasco e Chapecoense.
3: Exato.
0: O nosso querido Marcelo Dermelinda sempre ligado. E sem previsão.
3: Ô, Marcelo, não, obrigado. A gente falou só mesmo da primeira página, que quem tá brigando por vaga na Libertadores, por vaga aí direta e até pelo título, todos... com 28 jogos, mas muito obrigado pela correção, isso mesmo. Isso. E aí, esse Vasco Chapecoense está no limbo, né? É, quando vai acontecer, a dona CBF não vai, não corre atrás e não resolve essa situação. É triste.
1: Muito triste.
3: Ficar nessa situação, porque a gente vai ter em breve, né, Fred?
1: Sim.
3: Mais uma data FIFA, e aí, se o Vasco, porventura, chega à final da Sul-Americana contra, tomara que seja o Atlético... E aí?
1: Sim,
3: vai fazer esse jogo e o Vasco vai ficar com o calendário também todo avacalhado?
1: São os dois grandes clássicos, né? Brasil e Singapura e Brasil e Japão.
0: É. Atrapalhando,
3: difícil, atrapalhando o campeonato.
0: Agora há pouco, nosso querido Marcos Bertolini, do bairro Serra Verde, em Venda Nova, falando que vai fazer muita falta ao cabuloso o Vidalba.
3: Maravilha, eu também acho, mas é aquela coisa. O Vidalba quer ficar aqui. O Vidalba quer ficar no Cruzeiro. É importante a gente bater nessa tecla.
1: Ele é útil.
3: Agora, projetando também, que a gente falou bastante de meio de semana do Cruzeiro. E o Atlético, gente, contra o Atlético Paranaense, considerando a sequência, como é que vocês dosariam um elenco? 11h55. A gente tem 2 minutos e meio de programa, mais ou menos.
0: Vou pensar, eu não dosaria, não. Pelo menos agora não.
1: O Atlético, assim, né? Infelizmente, vai precisar dosar a sua equipe. O Atlético Paranaense vem forte, né? Tem volta de atacante, volta de jogadores importantes. O Atlético vai precisar dosar, principalmente, né? Jogadores como o Fred, que vieram, né? Chegaram à equipe, encaixaram como uma luva, mas vem fazendo uma sequência muito grande de jogos. E um jogo contra o Bragantino, jogou até o final, correu muito, né? Vai precisar de dosar. Porque se perder jogadores chaves nesse momento crucial do ano, para o Atlético pode ser fatal.
3: Tem um detalhe: os jogadores que estavam na data FIFA vão estar de volta. Pode até, entre aspas, ser positivo esse tanto de jogadores de volta, para que justamente os que estiveram em campo no jogo de sábado possam aí ter um descanso, alguns momentos, alguns minutos fora de campo, e que o Atlético tenha mais opções também.
0: O Atlético vai enfrentar o Atlético Paranaense quinta.
3: Isso.
0: E o Manchester, o City Torque só na quarta-feira.
3: Na quarta, isso. Tem um jogo do Brasileiro no fim de semana.
0: Pois é.
3: Eu esqueci qual é o jogo do Atlético.
1: É o Santos.
3: Domingo, 4 horas da tarde. Aqui. Isso mesmo. Eu tava fazendo confusão com o Curitiba aqui na semana seguinte.
0: E, pois é. Então, meu ponto de vista é que se for dosar, é melhor dosar contra o Santos, por mais louco que possa parecer.
3: Mas joga em casa.
0: Pois é, mas acontece que lá em Curitiba, se ele vence, ele entra definitivamente na briga pelo G6.
3: É um confronto, não é totalmente direto, vamos dizer assim, com o Atlético Paranaense, mas segura o Atlético Paranaense.
1: E tem um outro problema, né? Porque Castanho, por exemplo, jogou pela Colômbia, vai viajar e chega aqui e joga. É. Então, assim, o desgaste é maior.
3: Então, Toscano, muito obrigado.
0: Um abraço.
3: Fred,
0: um abraço,
3: muito obrigado.
0: Um abraço
3: a você ligado aqui no Primeiras Esportivas, tanto na Rádio Confidência como na Rede Minas. A gente volta amanhã às 11 da manhã. Para quem está na TV, você fica na sequência com o Jornal Minas, primeira edição, com a minha amiga Lorena Mendonça, e uma análise do resultado do primeiro turno da eleição que aconteceu ontem. Um abraço, bom fim de semana, fiquem com Deus, tchau.

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1: Boa tarde para você, ouvinte em Confidência. O destaque: Avenida Antônio Carlos, no caminho para o centro da capital. Ponto de lentidão para o motorista, desde a portaria da UFMG até o viaduto São Francisco. Opção de desvio, passando pela Avenida Carlos Luz, compensa. No sentido inverso, trânsito livre nos principais corredores no caminho até a Pampulha. 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
0: Olá, boa tarde para você sintonizando a Rádio Inconfidência M, o gigante do ar em 880. Segunda-feira, dia 5 de outubro, e agora para você, Coletânea Especial, programa que sempre dá destaque a um nome da nossa música. E hoje a gente recebe a Joana, uma extensa carreira, grandes sucessos, e a gente vai conferir um pouquinho no programa de hoje. A programação musical da Lúcia Carneiro, eu sou Márcio Roney, trabalhos técnicos de Ronilda Mendes e PC. O programa está começando com um clássico do cancioneiro, Romaria.

0: Essa é Joana, nossa convidada de hoje aqui no Coletânea Especial. Bom, nós ouvimos as músicas Alma, Coração e Vida. A Joana com Roberta Campos, as duas cantaram Quando Te Vi. Teve também Recado, música do Renato Teixeira, e também do Teixeira, música Romaria.
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0: Coletânea especial no ar, aqui no Gigante do Ar, hoje destacando a obra da cantora Joana. Bom, agora a gente ouve um grande sucesso lá dos anos 80. Amanhã, talvez.

0: Ouvimos Joana, nossa convidada do Coletânea de hoje. Ela cantou Espelho, música da Joana Graco e Geraldo Amaral, Tô Fazendo Falta, uma canção de amor de Gonzaguinha e também Amanhã Talvez, de Michael Sullivan e Paulo Massadas. Bom, assim chegamos ao final desta edição do Coletânea, que hoje destacou um pouquinho do trabalho da cantora Joana. A programação musical foi da Lúcia Carneiro. Eu, Márcio Roanem, me despeço. Trabalhos técnicos de Reunilda Mendes e PC. Bom, a gente se fala ainda hoje, logo mais à noite, porque eu estou de volta às 8h30 com o Flashback e mais tarde com o Seleção em Confidência M. Um grande abraço, uma ótima tarde, claro. Continue acompanhando a programação da Inconfidência M. 90 anos de história no Rádio Mineiro. Até breve.
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2: Boa tarde, ouvinte Inconfidência. Na rodovia Fernão Dias ainda tem lentidão no sentido BH, passagem pelo quilômetro 494 em Betim, próximo ao bairro São João. Mais cedo por lá, a concessionária informou que houve uma batida entre caminhão e carro. Também houve registro de vazamento de óleo. Você, ouvinte, tem até a opção de pegar o contorno de Betim como rota alternativa, mas por lá também há filas inicialmente pelo excesso de veículos. Sentido São Paulo, não vejo complicações agora para quem pega a Fernão Dias. 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Diego Costa para a Rádio Inconfidência.
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1: Olá, uma ótima tarde, está no ar. Pela rede Inconfidência de Rádio, Revista da Tarde, o seu programa de variedades. Bem-vindo você que nos ouve pela M880, Gigante do Ar, pela FM 100,9 Brasileiríssima e pelas ondas curtas de 6.010 e 15.190 kHz. Hoje é segunda-feira, 5 de outubro de 2026 e eu, Débora Rajão, agradeço a sua audiência e vamos juntinhos até as 2 da tarde com muita música e informação para você. Nos trabalhos técnicos, Paulo César Furtado, assistência de estúdios da Renata Toledo, programação musical de Wilson de Lucas, a produção executiva do Vladimir Penido e da Maria Eduarda. Lembrando que hoje também teremos aqui a coluna Ponto de Partida. E começamos então o Revista da Tarde de hoje, tocando para você Capital Inicial. Música.

Skank Três Lados, de Samuel Rosa e Chico Amaral. Barão Vermelho, Puro Êxtase, de Guto Golf e Maurício Barros. Antes, Zé Ramalho, Beira Mar, de Zé Ramalho. E a primeira, abrindo revista da tarde de hoje, Capital Inicial, Fogo, de Elcio Barrete e Fernando Preto. Agora é 12:49 e chegando aqui informação cultural para você. O Centro Cultural UFMG convida para a abertura da exposição coletiva Se Comunicar pela Matéria para Nunca Mais Dizer Adeus, das artistas Luna Prats, Paula Saraiva, Rai Maciel e Tatiana Miller. A mostra reúne obras em desenho, pintura, vídeo, escultura e performance, tendo o metal e os processos de transmutação como ponto de convergência. O evento de inauguração acontece no dia 9 de outubro, sexta-feira, às 7 da noite. As obras poderão ser vistas até 15 de novembro de 2026. A entrada é gratuita e tem classificação indicativa de 14 anos. A exposição Se Comunicar pela Matéria para Nunca Mais Dizer Adeus tem visitação, então, até 15/11, de terças às sextas, 9 às 8 da noite, sábados, domingos e feriados, 9 às 17, local na Sala Celso Renato de Lima, e a classificação indicativa é de 14 anos. O endereço é Avenida Presidente Antônio Carlos, 6627, no bairro Pampulha, 6627, no bairro Pampulha. E agora, 12:50, e você ouve Cássia Eller.

0: Você acabou de ouvir Adriana Calcanhoto, Arnaldo Antunes, Se For Pra Ser Agora, dela em parceria com Arnaldo Antunes e Marisa Monte. Antes, Renato Russo, Mais Uma Vez, dele e Flávio Venturini, abrindo a nossa sequência, a lembrança de Cássia Eller, As Coisas Tão Mais Lindas, de Nando Reis. 1h02 e agora você confere o Repórter em Confidência.
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2: Boa tarde. Nesta segunda-feira, o Nacional de Muriaé enfrenta o Novas Lavras no estádio Soares de Azevedo, em Muriaé, às 19h, pela terceira rodada do Campeonato Mineiro da Segunda Divisão. O Nacional, neste momento, está na segunda posição com 6 pontos e o Novas Lavras ocupa a quinta posição com 3 pontos conquistados até o momento. Falando agora sobre Nations League, no grupo 1 da Liga A, a França enfrenta a Bélgica e a Itália encara a Turquia. No grupo 2 da Liga B, a Irlanda do Norte encara a Geórgia e a Ucrânia enfrenta a Hungria. No grupo 4 da Liga B, a Bósnia joga contra a Polônia e a Romênia enfrenta a Suécia. E no grupo 2 da Liga C, o Chipre enfrenta a Letônia e Montenegro encara a Armênia. Com exceção da partida entre Chipre e Letônia, que acontece agora, 1h, as demais partidas serão realizadas às 3h45 da tarde, simultaneamente. Reportagem João Pedro Martins.
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3: E para você ouvinte em Confidência, que agora deixa BH e vai rumo ao vetor norte, vai, por exemplo, para o aeroporto internacional em Confins, veja que ainda há filas no sentido vetor norte passando ali pela região de Vespasiano, no entroncamento com a MG-424, isso por causa de uma manutenção que ocorre no trecho. 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Diego Costa para a Rádio Inconfidência.
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0: Estamos de volta, eu sou Débora Rajão e agradeço demais você que me acompanha nesta tarde de segunda-feira. Seja muito bem-vindo aqui à nossa rede Inconfidência de rádio e vamos juntinhos até as duas com música e informação para você. Agora você ouve Secos e Molhados.

0: música da Marília. Antes você ouviu Kiko Zambian, que Rolam as Pedras, de autoria dele. Ana Rata e Fernanda Takai, Todo Dia e Toda Hora com Você, de Ana Rato. A primeira, Secos e Molhados, Sangue Latino, de João Ricardo, Paulinho Mendonça. 1h18, você confere agora a coluna Ponto de Partida.
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2: Bem-vindos, ouvintes. Hoje você vai ficar de orelha em pé. Atenção ao ponto de partida dessa segunda-feira. Ficar sem sexo afeta a saúde? A frequência com que uma pessoa faz sexo varia ao longo da vida. Muda com a idade, com o corpo, com relacionamento e com o momento emocional. Ainda assim, a pergunta permanece recorrente em consultórios e estudos científicos. Ficar muito tempo sem sexo pode fazer mal à saúde? Para responder, pesquisadores vêm analisando dados sobre sexualidade, bem-estar e indicadores físicos. Do ponto de vista médico, não há evidência científica robusta de que a ausência de atividade sexual por si só causa prejuízos físicos ao organismo. Ginecologistas têm afirmado que em uma pessoa saudável não existe evidência de ficar meses ou anos sem sexo provoque danos direto ao corpo. O que acontece na prática é que a sexualidade e saúde andam juntas. Quem está bem física e emocionalmente costuma ter mais desejo e mais atividade sexual. Na Inglaterra, jornais médicos comentaram que a ideia de que sexo faz bem à saúde vem de pesquisas que relatam que a vida sexual é boa para o coração, diminui o estresse e melhora os índices hormonais. No frigir dos ovos, durante a atividade sexual e orgasmo, ocorre liberação de substâncias como endorfina, oxitocina e dopamina, ligadas à sensação de prazer, relaxamento e bem-estar. Mas as pessoas podem permanecer longos períodos sem sexo, desde que outros aspectos da saúde física e mental estejam preservados. A história é o seguinte: você até pode não fazer sexo, mas tem que cuidar do corpo e da mente. Eu sou a jornalista Rosália Dairel, espero que tenham prestado atenção na coluna. Sigam o Instagram, @RosáliaDairel, e até a próxima coluna.
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0: Durante este período eleitoral, o Jornal Minas Primeira Edição não está sendo transmitido simultaneamente com a Rede Minas. E por isso, comigo aqui, Lorena Mendonça, apresentadora do Jornal Minas, que acabou agora há pouco na TV. Boa tarde, Lorena. Tudo bem?
4: Ei, Débora. Boa tarde. Tudo bem?
0: Quais foram, então, os destaques de hoje do Jornal Minas?
4: Ei, pois é. A gente teve um Jornal Minas especial de eleições 2026. O destaque é a votação aí que elegeu o Cleiton. Com 55% dos votos válidos, foi eleito governador de Minas em primeiro turno. Em Divinópolis, no Centro-Oeste, a vitória de Cleitinho Azevedo foi comemorada como uma conquista da cidade. Eleito com uma votação expressiva, ele já sinalizou quais devem ser algumas das prioridades, entre elas a redução do IPVA em Minas Gerais e a renegociação da dívida do Estado com a União. Em relação ao Legislativo de Minas, tem renovação de cerca de 30%. Essa foi a menor dos últimos 24 anos. O PL vai ser a maior bancada da Assembleia Legislativa de Minas a partir de 2027. O partido praticamente dobrou a representação que tem hoje, passando de 12 para 21 deputados estaduais eleitos. O PT ficou em segundo lugar, passou de 12 para 15. PSD, que tem atualmente 14 e divide a liderança com o PT, caiu para a terceira posição com 9 eleitos. PP e Republicanos terão 5 e 4. Respectivamente deputados, e o União Brasil, que hoje tem 7 parlamentares, passa a ter apenas 3. Débora, outra marca dessa eleição foi o crescimento da participação feminina. 20 mulheres foram eleitas para a próxima legislatura, um novo recorde aí na história da Assembleia. Em 2022 foram 15 deputadas eleitas, hoje essa bancada tem 17. Entre os mais votados, o primeiro lugar ficou com o, agora falando, né, dos mais votados, o Bruno Engler, do PL, que vai para o terceiro mandato. Na segunda posição, Beatriz Cerqueira, do PT, também para o terceiro mandato.
0: Pois é, e o Congresso Nacional, teve aí um avanço, né, da direita?
4: Sim, um avanço da direita em todo o país, na Câmara. O PL elegeu 21 deputados federais em Minas Gerais e faz aí o recordista de votos no Brasil, que é o Nicolas Ferreira, deputado mais bem votado, com mais de 3 milhões e 100 mil votos válidos. Ele superou o recorde de votação para deputado federal de Eduardo Bolsonaro, que em 2018 foi eleito por São Paulo com 1.843.000 votos. Outro destaque da eleição foi a Anelisa Santos Silva, de 21 anos, pelo PT. Ela foi eleita a deputada federal mais jovem por Minas Gerais. Ela é de Divinópolis, no Centro-Oeste, estudante de Direito, influenciadora digital, trabalha fazendo estágio. Ela ganhou projeção nas redes sociais, Débora, por abordar temas como racismo, feminismo, direitos sociais. E ela foi eleita, então, com 524.219 votos válidos. Agora, falando de Senado, Débora, Minas Gerais elegeu dois novos senadores. Domingos Sávio, do PL, foi o mais votado, com 24,28% dos votos válidos, o que equivale aí mais de 4 milhões e 900 mil votos. E a segunda vaga ficou com a Marília Campos, do PT. Ela recebeu 19,4% dos votos válidos, com mais de 3 milhões e 900 mil votos.
0: Aí, Lorena, e para presidente em Minas, como é que ficou?
4: Pois é, o Flávio Bolsonaro, do PL, terminou em primeiro, recebeu 49,7% dos votos válidos, o que equivale a cerca de 4 milhões de votos. Lula, do PT, em segundo, com 42,18%, cerca de 3 milhões e 400 mil votos. Com esse resultado, os dois avançaram para o segundo turno em Minas, e aí a diferença entre os dois aqui no estado foi de cerca de 2 milhões e 200 mil votos, isso em todo o país, né? 2 milhões e 200 mil votos. E em Minas, o Flávio, então, abriu essa vantagem de quase 7 pontos percentuais sobre Lula. E no resultado nacional, a diferença entre os dois foi de menos de 2 pontos. Então, esse aí foi o destaque que a gente deu hoje ao Jornal Minas, no Jornal Minas, né? As eleições. E a gente segue acompanhando, Débora, porque agora tem segundo turno. No próximo dia 25 de outubro, a gente vai, então, escolher aí o nosso futuro representante.
0: Ok. Alô, querida, muito obrigada.
4: Obrigada, até amanhã, Débora, um abraço.
0: Outro. E agora, 1h25.

0: nosso Romance Ideal, de Herbert Viana e Martim Cardoso. Antes, Marisa Monte, a sua, de autoria dela. 1h33, vamos agora para o intervalo e voltamos já já.
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4: Entre os dias 12 e 16 de outubro, o Cine Teatro Brasil e o Teatro Feluma recebem o projeto O Teatro de Rogério Falabella, homenagem aos 90 anos de Rogério Falabella, um dos principais nomes do teatro em Minas Gerais e no Brasil. A atriz Débora Falabella, filha de Rogério, fala sobre a programação.
5: No dia 12 de outubro, o Cine Teatro Brasil recebe a leitura de Depois Daquele Baile, dirigida por Cíntia Paulino, com a interpretação minha, do Luiz Arthur e do Rodolfo Vaz. No dia 13 de outubro, o público assiste o filme Depois Daquele Baile, com Irene Ravache, Marcos Caruso e Lima Duarte no elenco. E após a sessão, o diretor Roberto Bontempo participa de um bate-papo com a plateia. A programação continua no dia 14, no Teatro Feluma, com a leitura de Ratos no Telhado, dirigida por Jair Raso, com a minha irmã Cíntia Falabella e Raul Starling. No dia 15, será apresentada A Esquina dos Aflitos, também sob direção de Jair Raso, com Patrícia Reis, Flávia Fernandes, Henrique Carsalade, Jair Raso, Marcelo Duvalli e Fernando Gomes. A agenda termina no dia 16 de outubro com o texto de Perigo Mineiros em Férias, que é um dos grandes sucessos de público da carreira do Rogério Falabella. A leitura tem direção de Ivo Amaral e Maurício Canguçu e a participação de Carolina Cândido, Clarice Carvalho, Isadora Reis, Jorcélio Antônio, Leandro Bolino e Olavino Marçal. Eu espero vocês nessa linda homenagem.
4: Obrigado, Débora. Os ingressos para a programação no Cine Teatro Brasil podem ser adquiridos no site eventim.com.br e para as apresentações no Teatro Feluma, nos sites feluma.org.br e simpla.com.br. Eu sou Pedro Henrique Vieira e essa foi mais uma edição do Plug. Nos trabalhos técnicos, Washington Bittencourt.
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0: Estamos de volta. Eu sou Débora Rajão, agradeço a sua companhia nesta tarde de segunda-feira. Seja muito bem-vindo aqui à nossa rede Inconfidência de Rádio, ao Revista da Tarde. Sempre bom ter você acompanhando aqui o nosso programa. E agora a gente

Você ouviu no Feita em Minas, Vanderly Iluminado, de autoria dele, antes Criolo, Primavera, de Cassiano e Silvio Rochael. Agora 1h45, uma excelente tarde. Vamos para o último bloco de hoje, que abre com Dani Carlos. Música.

Clay, Anjo ou Mulher, de autoria dele, antes Dani Carlos, Coisas Que Eu Sei, de Carlos Falcão. 1:51 e termina aqui o Revista da Tarde desta segunda-feira, 5 de outubro. Eu, Débora Rajão, agradeço muito você que ficou ligado comigo. Agradeço ainda o operador de áudio responsável pelos trabalhos técnicos, Paulo César Furtado, o Wilson De Lucas, que fez a programação musical, Renata Toledo, assistente de estudos, Vladimir Penida e Maria Eduarda Leles fizeram a produção do programa. Você vai ficar agora com o Repórter em Confidência, depois tem o Bazar Maravilha, na comunicação do Tuti Maravilha. Eu volto com você amanhã a partir das 11 com o melhor do MPB e 12:30 a gente volta com o Revista da Tarde. Então, pra gente fechar o programa de hoje, eu ofereço pra você Zizi Posse, O Amor Vem Pra Cada Um. Essa música que é do George Harrison, uma versão feita em português pelo Beto Fai. Beijão, tudo de bom. Até amanhã. Tchau.

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2: Olá, boa tarde. A Prefeitura de Belo Horizonte promove nesta semana um mutirão para a realização de quase 1.700 exames de ultrassom mamário e endovaginal. A ação acontece até sexta-feira no espaço Plug Minas, no bairro Horto Florestal, região leste da cidade, em uma estrutura móvel montada no local. O objetivo da iniciativa é acelerar os diagnósticos da saúde da mulher e reduzir a fila de espera na rede municipal. A Secretaria Municipal de Saúde reforça que não haverá atendimento por ordem de chegada. Os exames são voltados exclusivamente para pacientes que já estavam cadastrados no sistema. Elas devem conferir o agendamento feito diretamente pelos centros de saúde da capital. Os cientistas Carl Deisseroof, Peter Hageman e George Nagel são os vencedores do Prêmio Nobel de Medicina de 2026. O trio foi reconhecido por suas descobertas sobre canais iônicos ativados pela luz e optogenética, que abrem um novo campo para a neurociência e ajudam a compreender como o cérebro funciona. Deisseroof, de 54 anos, é natural dos Estados Unidos. Já Hageman, de 71 e Nagel, de 73, são alemães. Eles vão dividir um prêmio equivalente a quase R$6.300.000. Entre os avanços na medicina promovidos pelas descobertas dos cientistas que receberam o Nobel estão a restauração da visão de pessoas que ficaram cegas e o aprimoramento de implantes auditivos. Repórter em Confidência, redação Renato Silveira, apresentação Simone Pio.
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1: Começar de novo e contar comigo. Vai valer a pena ter amanhecido. Tá começando a hora do recreio do Rádio Mineiro, segundona, dia 5 de outubro de 2026. Signo de Libra, Lua Minguante. Falamos de BH, Belo Horizonte, capital de Minas Gerais, sudeste do Brasil, América do Sul, planeta Terra. E o tempo agora onde estamos é de 26 graus, tempo encoberto, 26 graus, sensação térmica de 26 graus. E hoje, boa tarde, boa semana para todo mundo e para o mundo todo. E hoje é o Dia Mundial do Professor e também das Aves. Fique ligado, vai ter homenagem, tá? Também hoje é dia do Toscano, aqui no Bazar Esporte Clube, daqui a pouco, às 14h30. Também hoje, como é a primeira segunda-feira do mês, teremos a leitura de uma pequenininha crônica no rádio. Fique ligado. Tudo isso até às 16h. E, claro, música falando das aves e dos professores. Aguarde. Meu nome é Tuti Maravilha, mas você pode me chamar hoje até a meia-noite de Zé Peixe Boi. Tô em extinção, tá? Tô em extinção. Aguarde e saberás o porquê. E boa tarde agora pro nosso produtor, aquele que sabe tudo, tudo, tudo e mais um pouco, Flávio Henrique Silveira. Boa tarde.
2: Boa tarde, Vossa Excelência. Boa tarde, Zé Lu, equipe e aos nossos ouvintes.
1: Flávio Henrique, olha, falou com ele sobre pássaros, a palavra pássaros, aves, ele sabe tudo, saca tudo. É ou não é?
2: Especialista.
1: Especialista. Quer ver? Flávio Henrique, conta pra gente qual pássaro que no seu primeiro ano ele é marronzinho, marrom, da cor marrom, e depois ele fica branco, depois do primeiro ano de vida. Que pássaro é esse, Flávio Henrique?
2: Fica com os cabelos brancos rápido, assim?
1: É. Né? É. Ele nasce marrom, depois de um ano, as peninhas dele ficam branquinhas, branquinhas. Que pássaro é esse, Flávio Henrique?
2: Não, menor ideia, não dá nem pra chutar.
1: É o ganso patola.
2: Ah, tá.
1: Tem
2: bom.
1: Ganso patola.
2: Você ficou com isso na cabeça, ficou pesquisando.
1: É o ganso patola. Que, cara, eu vi as fotos. É uma ave elegante, tá? Que ele cresce e ele é todo branquinho, com as pontas das asas pretas. E a cabeça é amarelada. Então ele é fino. Sabe? Ele chega assim no ambiente, tipo assim, rei do ambiente, sabe como é? Sou fino, elegante.
2: Se acha,
1: né? E nasceu marrom e ficou branco.
2: Ganso patola.
1: É, tá. Ganso patola.
2: Porque na semana passada a gente falou que a letra da música, né? De papo pro ar é pato patola, erramos, é siri patola. Na hora do estranhamento, vamos falar, não, vamos continuar.
1: Só trocou o siri pro ganso.
2: Ainda tá no reino animal, pelo menos, né? Pelo menos não trocou por. Por pedra, por planta, né? O clássico sertanejo de pau pro ar, né?
1: Agora, o ganso patola, ele é conhecido cientificamente como Morus passanus.
2: Morus passanus.
1: Morus passanus, nome chique, né? Muito. Sobrenome chique, Morus passanus. Mas em francês, ele é conhecido como Fou de Basson. Fou de Basson. Tá bom? É o nome dele, Louco de Basson. E onde fica a maior colônia do ganso patola, Flávio Henrique? Onde que eles vivem? Um monte deles. É onde mesmo?
2: Maior colônia?
1: É.
2: Você quer saber bairro, cidade, país?
1: Não, lugar. É. Pode ser o país.
2: Pode ser o país.
1: Lugar.
2: Ganso?
1: Ganso patola.
2: Patola aqui no
1: onde
2: Brasil mesmo,
1: né?
2: Não
1: é não?
2: Não é não?
1: Não é não. Ele vive, sabe onde? Na ilha Bonaventure, que é Boa Ventura. É uma província de Quebec, Canadá, cara. E existem lá mais de 60 mil aves ganso patola. Tem ganso patola para vender, para dar, para levar para casa. São muitos, tá? Quando você for lá, você traz um para gente. E lembrando que é uma ave marinha,
3: tá? Como hoje é o Dia das Aves, ele também está incluído, o Ganso Patola. Não tira ele da lista, não, tá?
2: Ah, por isso que você fez essa tal homenagem,
3: né? O Ganso Patola. É, porque hoje é o Dia da Ave.
2: Entendi.
3: Tá me entendendo, Flavinho? Tá entendendo? Flavinho, que agora para colorir a tarde dessa segundona bravíssima, a gente com cara de ressaca, a frase que eu trouxe hoje, sabe de quem? Do Rubem Alves. Maravilhoso, maravilhoso. Vamos começar na história. Rubem Alves, para quem não sabe, é mineiro, foi mineiro, né, de Boa Esperança, chegou nesse planeta em 1933 e virou estrela em 2014. Foi poeta, filósofo brasileiro, teólogo, pedagogo, autor de vários livros sobre diversos assuntos, entre eles os preferidos: filosofia, teologia, psicologia, histórias infantis também. E aí tem frases maravilhosas que ele deixou. Ele virou estrela em 2014 e eu trouxe, pesquei algumas e trouxe. Para começar, abre aspas: a saudade é a nossa alma dizendo para onde ela quer voltar. Bonito isso.
2: Poético, né?
3: Bonito, bonito. Mais uma dele. Essa é na lata, né? Olha o que ele disse. A vida não pode ser economizada para amanhã. Acontece sempre no presente. Fecha aspas. Falou tudo também. As pessoas que deixam para amanhã, né? Não, faça hoje, tá? E a última agora, olha a frase dele. Toda separação é triste. Ela guarda memória de tempos felizes ou de tempos que poderiam ter sido felizes, e nela mora a saudade. Rubem Alves. Salve, salve.
2: Na adolescência, a gente lê muitos livros dele, né? Não sei se ainda lê, se lê. Mas na minha época era fazia muito sucesso, né? Alguns professores mandavam a gente ler. E eu vi, né, tive a oportunidade de ver algumas entrevistas dele, assim, era sempre aprendizado, assim. As entrevistas, então.
3: Maravilhoso.
2: Várias, assim, né? Teve algumas, mas assim, muito. Parecia ser a pessoa muito sábia, assim. Sabia o que falava, o que pensava, assim, né?
3: Centrado, tranquilo, falando, descobrindo coisas simples,
2: falava maravilhosas. Reflexões boas sobre a escola, né? O que a escola precisava melhorar, e falava muito sobre isso, né?
3: Eu tô lendo dele agora, por isso que eu fui pescar a frase dele, porque eu fico, leio e falo, gente, tem que saber mais desse cara, eu queria ser amigo dele. E eu tô lendo um livro dele que eu recomendo, o título já é ótimo: Palavras para Desatar Nós. É da editora Papyrus. Vale a galinha inteira, tá? Não vale a pena, não. Vale a galinha inteira. São crônicas, eu gosto de livro de crônicas, e ele é demais. Ele é demais.
2: Então, a entrevista dele está disponível no YouTube, é só digitar lá com o Ambujan, o programa Provocações. Está disponível no YouTube, é meia hora só, muito boa.
3: Rubem Alves é o nome dele, tá? Mineiro de Boa Esperança. Boa Esperança é aqui, ó, sul de Minas, é onde acontece, inclusive, um dos maiores festivais de música brasileira, né?
2: Terra de Nelson Freire também.
3: Terra de Nelson Freire também, né? Você conhece Boa Esperança?
2: Conheço.
3: É linda, né?
2: É,
3: e tem um pedaço do como é que chama aquele lago?
2: Não lembro.
3: Eu esqueci.
2: A cidade é bonitinha, né? O lago
3: muito o lago, lanches,
2: a caminhada, né?
3: E caminhada em torno do lago. É uma cidade aprazível, gostosa. Um abraço aí, se você está nos ouvindo em Boa Esperança, sul de Minas. Um abraço aí para vocês. E hoje, Flávio Henrique não vai, porque hoje é segunda-feira, e sexta-feira ele não viaja. O santo dele pediu, né?
2: Sexta e nem segunda.
3: Sexta nem segunda. E eu já avisei o pessoal da cidade, você não vai perder uma festança, porque hoje é aniversário de Paripueira.
2: Paripueira, que nome curioso. Paripueira.
3: Que é o nome. Bom, vou falar.
2: Não, então já tá a dica, né?
3: Paripueira.
2: Paripueira fica no Ceará.
3: Exatamente errado.
2: Fica no Rio Grande do Sul.
3: Exatamente errado.
2: Não fica na Bahia.
3: Exatamente errado. Fica em Alagoas. Alagoas, 37 anos de fundação. Fica pertinho de Maceió. Eu conheço. Quando eu fui lá. A Prava, a gente ia, você conhece lá? Conhece, né?
2: Conheço Maceió só.
3: Você foi na linha verde? Tem uma estrada.
2: Não, eu fui em Maceió e Deodoro, que é onde fica a Praia do Francês, que é pertinho.
3: Praia do Francês, se de frente para o mar, é à direita. Do lado esquerdo tem a Via Verde.
2: Não, então não fui
3: que
2: não.
3: É uma estrada que vai acompanhando o litoral. E aí a primeira praia, 27 quilômetros, É para Ipueira. E é linda a praia. E em frente à praia tem um banco de areia. Você atravessa ali da praia para o banco de areia, de barcos. É maravilhoso. É um lugar lindo, lindo, lindo. É, fica em Alagoas. Está comemorando hoje 37 anos de fundação. Possui 13 mil habitantes. E Paripueira é uma palavra que vem da língua tupi. E significa o quê, Flávio Henrique?
2: A poeira não é poeira, não?
3: Não é poeira, não.
2: É mesmo?
3: Poeira é outra coisa.
2: Significa outra
3: eu
2: coisa.
3: Eu sou poeira.
2: É?
3: É. Deixa eu ver quem mais é poeira aqui, não. Que
2: então é Paripueira.
3: Paripueira.
2: É terra dos distraídos. Terra dos passados, alguma coisa assim.
3: Quase.
2: É isso, é?
3: Quase.
2: Tá, tô indo, é?
3: Não, por quê, né?
2: Tem a ver, você é.
3: O que, que quer dizer? Significa o que? Paripueira significa.
2: Não é terra dos traídos, se é você, a dica é você, né? Você é.
3: Eu sou totalmente.
2: É. Pior que as coisas que
3: eu
2: você.
3: Eu já acordo sendo,
2: é.
3: Olha que interessante.
2: Pior que as coisas que você é, algumas eu não posso falar nesse horário.
3: Você não vai acertar, não. Sabe o que quer dizer? Pari quer dizer canal. Canal. Eu acho que o banco de areia ali faz aquele canal de mar ali. O índio falou, aqui é Pari. Tá? E poeira, sabe o que significa poeira? No tupi, significa velho.
2: Velho?
3: É.
2: Não é de ganhar nunca.
3: Paripueira, então, é o canal velho, ok? E Paripueira, além desse canal, desse banco de areia, tem piscinas em alto mar, piscinas naturais maravilhosas. E é santuário, sabe de qual peixe? Peixe-boi.
2: Peixe-boi.
3: Peixe-boi.
2: Ah, por isso que,
3: por
2: você...
3: isso que eu chamo hoje, estou extinção, Zé Peixe-boi.
2: E peixe-boi e siripatola.
3: É. Siripatola, é. E quem nasce em Paripueira é o quê?
2: Paripoeirense.
3: Paripoeirense.
2: Eirense.
3: Tem o isso,
2: Poeira.
3: Paripoeirense. Parabéns para a cidade de Paripueira, praia linda, que fica em Alagoas, coladinha Maceió, 27 quilômetros, pertinho. Flávio Henrique, o que temos hoje para os ouvintes nessa segundona?
2: Hoje nós temos ingressos para o show do cantor e compositor Sá, ex-Guarabira, né? Mais de 40 anos.
3: Ele vem aqui essa semana.
2: Ele vem amanhã, isso.
3: Amanhã.
2: Isso, e ele está fazendo um novo show, está lançando um novo disco da carreira solo dele, está lançando também um livro, né, contando a história dele, um livro de memórias, e tudo isso vai acontecer no domingo, às 18h, lá no Teatro do Minas Tênis Clube, Rua da Bahia, 2244. Em Lourdes, tá? Nós temos um par de ingressos, então você que é fã da dupla e do trio também, né? Foi Sá e Guarabira muitas décadas, mas também foi Sá, Rodrigues e Guarabira, né? E já tem um tempo aí que o Sá tá com a carreira solo. Então, com novidade aí, amanhã a gente conversa com ele, mas se você já quiser se planejar e quiser ir ao show, a oportunidade é hoje, tá? É apresentação única domingo, 18h, Teatro do Minas Tênis Clube, tá bom?
3: Beleza, pra concorrer é fácil, basta mandar o seu nome completo pro nosso zap 98 8299-1282. Respondendo a perguntinha, que é a seguinte: pensando, quem me inspirou foi Rubem Alves, exatamente, que me inspirou hoje com as frases dele, e eu gostei muito da frase dele, dizendo que a saudade é a nossa alma, dizendo para onde ela quer voltar. Então a pergunta de hoje é, Flávio Henrique é o primeiro a responder, para onde hoje sua alma gostaria de voltar? Quase que eu falei votar, né? Para onde? Hoje eu queria ir para Tonga da Mironga do Cabulete, lá longe.
2: Para onde minha alma queria ir, eu não posso falar, mas... sei lá, gostaria de ficar debaixo da coberta, que esse tempinho dá vontade de ficar, né? Acho que se estivesse debaixo da coberta, tava bom. Já tava bom. Já era um pouquinho de saúde, como diria Guimarães Rosa.
3: Beleza,
2: né?
3: Pouquinho de saúde.
2: Da coberta, isso.
3: Exatamente. E você, ouvinte, para onde hoje sua alma gostaria de voltar? O que é que te dá saudade hoje? Um lugar, um momento? Para onde sua alma gostaria de voltar? Responde aí no nosso zap, 982-99-1282. Se você estiver fora de BH, coloque 31 na frente. E Flávio Henrique, o que é que temos hoje na área cultural? E início de semana, lembrando, né, Flávio, que até dia 12, segunda-feira que vem, Dia das Crianças, a exposição do Marcelo Xavier. Fica em cartaz até segunda-feira. Se você ainda não foi, aproveite essa semana para visitá-la. É gratuita a exposição no CCBB, Praça da Liberdade, de 9 da manhã às 9 da noite.
2: Na verdade, é de 10.
3: Às 10, né?
2: É de 10 às 9h30. Até 9h30 você consegue entrar.
3: Consegue
2: depois
3: entrar.
2: De 9h30
3: não consegue. Não, mas não vai 9h30, vai mais cedo um pouco. É que a exposição é isso, grande.
2: É. E também encerra no mesmo dia outra exposição muito bacana que tem no
3: E leve sua criança.
2: Que atualmente lá no CCBB, que é a do Torres Garcia, que é do pintor, artista plástico uruguai, muito boa também. É, eu fiz as duas no mesmo dia, muito bacana, é um grande programa, tá?
3: É. CCBB, Praça da Liberdade, só até segunda-feira, dia 12.
2: Isso.
3: Ok?
2: E hoje, para profissionais, o projeto Choro de Segunda, do Marcos Frederico. Eba. E convidados, no Cantina Azul, Rua Paraíba, 1075, na Savassi, a partir das 18h30 da noite. O couvert custa R$18. Você já deu a letra aí, estamos na semana, no dia 12, né? Dia das Crianças e dia de Nossa Senhora Aparecida, feriado, na semana que vem. Então, algumas programações essa semana, já no próximo final de semana e na outra, né? Muitas escolas, semana toda, estão sem aula, né? Na semana que vem. Então, agora, no final de semana, dia 10 e 11 de outubro, vai acontecer o projeto Semana da Criança. Está com várias atrações, são dois dias, sábado e domingo, das 10 da manhã às 8 da noite, lá na praça. A Praça Assembleia é enorme, né? Então ela é boa para fazer esses eventos públicos, assim, shows e festivais e feiras, né? Tem um espaço muito, muito grande, muito bacana, muito arborizado. E entre as atrações, teremos o bloco Besourinhos, que é aquele bloco de carnaval de BH, que mistura Beatles, né, com ritmos carnavalescos. Mas também teremos shows com banda acústica, Dom Preto Duo, Neto Meirelles Duo, Putz Grila, DJ Sima, entre outros, tá? A entrada é franca, mas você tem que entrar no site para retirar os seus ingressos, simpla.com.br. Lá também você confere a programação, você confere qual artista, qual atração vai estar em qual dia e qual horário. Enfim, programação completa lá no simpla.com.br, onde você retira os ingressos gratuitamente. É a Semana da Criança acontecendo no próximo sábado, no próximo domingo, de 10 às 8 da noite, na Praça da Assembleia. Como eu disse, entrada franca. E agora, a partir do dia 15, né? Semana que vem, já estou um pouco adiantado, mas já vou falar. Não, dia 13, é também semana que vem, na segunda-feira.
3: Terça-feira.
2: É terça-feira, terça-feira, semana que vem, isso é. A mostra Ciclo China em Perspectiva, lá no Cine Humberto Mauro, com produções cinematográficas, audiovisuais da China, tá? Longas metragens, curtas e uma série. Por exemplo, no dia 15 de outubro, vai acontecer a exibição do longa-metragem Canção do Rio Amarelo, que é um filme de 2024. Já no dia 17, por exemplo, tem um mergulho aí na culinária do país asiático com o filme Sabores da China, que é um filme do ano passado. Enfim, entre lá no site do Palácio das Artes para você conferir essa programação. É a mostra Ciclo China em Perspectiva, a partir do dia 13, terças, quintas e sábados, e das próximas semanas a entrada é franca.
3: Quero dar um toque também, entrando aí no meio da história. Seguinte, o artista plástico Cláudio Rocha, o Cláudio, além de ser empresário de Beto Guedes, é artista plástico também, e ele está abrindo essa semana, quinta-feira, nova exposição dele, Fachadas Profundas. E olha a história, que bacana. O trabalho dele, ele criou um trabalho inspirado no trabalho de um arquiteto que foi nosso amigo, muito, muito, muito queridíssimo. Filho dele criou a graviola, o lixo polifônico, o Marcelo. Estou falando Elo Maia. O Elo Maia foi casado com a Não, estou confundindo. Elo Maia Silva, pode estar aqui, é o pai do Marcelo. Isso. Que era amigo dela, era sócio, inclusive. Foram sócios. O Elo Maia, você conheceu o Elo?
2: Pessoalmente,
3: mineiro,
2: não.
3: Mineiro aqui de Ouro Preto. A Jô. A esposa dele, que foi casada com ela, a Jô. Qual é o nome da Jô Vasconcelos. Foi arquiteta desse prédio onde estamos agora. Aqui da nossa.
2: Ia falar que conheço o prédio dele, né? O Rainha da Sucata, Rainha da Sucata, né? Que é famosíssimo, né?
3: É. Ele tem vários prédios, no interior também de Minas, vários trabalhos lindos. E aí, contando isso sobre o Elo Maia, porque ele inspirou o Cláudio Rocha. Então, o trabalho do artista plástico Cláudio Rocha é inspirado nos trabalhos do Elo Maia. E a abertura acontece quinta-feira, a partir das 7 da noite, na Asa de Papel, Rua Piauí, 631, em Santa Efigênia. Eu te lembro um pouquinho antes, na quarta-feira, e ele mandou uma foto aqui de um trabalho impressionante. Ele pegou o trabalho de arquitetura do Elo e criou em cima, entendeu? Entendi. Genial, gostei. E o título é Fachadas Profundas, Cláudio Rocha. Quinta-feira, dia 8, abertura, Rua Piauí, 631, esquina com a Avenida do Brasil, no Asa de Papel. Pronto, falei.
2: Agora um toque para essa semana, dias 8 e 9. Hoje é que dia? Dia 5, né? 5, 6, quinta e sexta, é. Quinta e sexta, a Orquestra Sinfônica de Minas Gerais vai apresentar um concerto com músicas do Moza, do Domênico Cimarosa e do brasileiro Rogério Vieira. Tá? Justamente nessa quinta-feira e nessa sexta, às 7 da noite, no Teatro João Sesquiate, no Palácio das Artes. A regência vai ser do André Brant, com participação do baixo barítono Felipe Oliveira, sob direção cênica de Pablo Maritano. E uma das peças que vão estar no concerto foi feita pelo brasileiro, o Rogério Vieira, e segundo o release aqui, foi inspirada depois de uma viagem dele à Alemanha. Ele foi a Berlim pela primeira vez visitar uma filha e lá se inspirou num parque que tem com instrumentos musicais enormes, né, em formato de brinquedo, na verdade. Aí criou essa peça que vai ser apresentada aí pela Orquestra Sinfônica de Minas Gerais, justamente com uma sinfonia do Moza e também outra peça do Domênico Cimarosa. Então esse concerto acontece, esse concerto chamado O Maestro de Capela, acontece quinta e sexta-feira agora, 7 da noite, Teatro João Sesquiate, no Palácio das Artes. Os ingressos variam de 15 a meia até 30 a inteira. E vou dar um toque aqui, é que o Claudão, dono da obra, está abrindo um bar, mas um bar com pegada cultural. Ele está tentando fazer com que as pessoas vivenciem uma experiência analógica, se desliguem um pouco das telas, né? Que tá demais esse negócio de tela, de rede social, de não sei o quê.
3: Hã? O bar vai ter o quê?
2: O bar ele vai ter no lugar de caixas espalhadas pelo ambiente, a música vai ser transmitida por uma frequência FM. Cada mesa vai ter seu próprio rádio de pilha sintonizado na estação do próprio bar. E a programação vai ser feita por discos de vinil e fitas cassetes. Bacana. Tocadas por inteiro. Eles vão tocar o álbum inteiro, então não vai poder interromper o álbum, assim, você vai chegar lá, eles vão tocar um álbum inteiro. E também clientes podem propor, podem levar seus discos e suas fitas cassetes para serem tocadas enquanto estiverem lá. E lá também ele vai emprestar máquinas fotográficas analógicas para as pessoas saírem lá perto e tirarem foto também. Assim. Então, é uma experiência analógica, tá? E o bar dele tá ali na região central, tá? Há uma tentativa, né, com sucesso da revitalização daquela parte ali do centro, próximo à Praça da Estação, né? Nós já temos a Rua Sapucaí e tem bares sendo abertos ali próximos à Praça da Estação, ali mais no centro. E o Bar do Claudão vai funcionar lá no Edifício Central, Avenida dos Andradas, 367. É aquele prédio enorme ali do lado da Praça da Estação mesmo. Tá? Então, o bar começa a funcionar nessa quinta-feira, às 7 horas, com essa proposta de uma experiência cultural analógica, tá bom?
3: E olha que legal, o Álvaro Gentil dando um toque aqui, programação de outubro, a gente tem que dar força, porque cada vez são menos livrarias que a gente encontra pelas ruas, né? E ele dizendo que a Livraria Ramalhete está com uma programação nesse outubro maravilhosa, que começa amanhã, dia 6, terça-feira, com o grupo Resenha Literária, depois dia 10, bate-papo sobre os livros. Olha a programação, que ótima. Dia 15, lançamento de livro, dia 17, quarto encontro, 19, clube de leitura, 28, clube do livro Ramalhete, e 31, lançamento de livro. Quer dizer, olha que ótimo, além de encontros para falar de literatura, de livros, lançamentos de livros também, tudo isso na Livraria Ramalhete, Pernambuco 1000. Ali na Savassi. Falou, Álvaro, parabéns por esse trabalho lindo. Se você quer saber mais, entre no site ali aí da Livraria Ramalhete. Flávio Henrique, hoje é a primeira segunda do mês. Por isso, temos uma pequena crônica.
2: Olha, estava se esquecendo, você acredita?
3: Você está esquecendo agora? Não estou acreditando. Você não é de esquecer nada.
2: Pois é.
3: E hoje eu trouxe uma crônica pequenininha de um Rubem também. A gente começou com o Rubem Alves, mas eu trouxe do Rubem Braga. Rubem Braga, para quem não sabe, capixaba de Cachoeiro do Itapimirim, Espírito Santo, Espírito Santo, e terra de Menescal, Roberto, Nara, gente famosa, tá? E o Rubem Braga, ele tem um detalhe que as pessoas não sabem, ele fez direito aonde?
2: Ah, na Federal
3: aqui
2: de Minas Gerais.
3: Aqui em Belo Horizonte.
2: Ele foi. Ele trabalhou no Diário da Tarde também.
3: Também. Né? Aí que ele foi embora para o Rio de Janeiro. Chegou no planeta em 1913, virou estrela em 1990. Foi escritor, jornalista brasileiro e popularizou a crônica aqui no Brasil. Ele tem vários livros maravilhosos, de crônicas maravilhosas. E olha a crônica dele, uma pequena crônica com o título O Pavão. Pavão, até falei nele semana passada, aquele que abre o rabo é todo colorido. E olha o que ele disse.
2: É o que se acha,
3: abre,
2: né,
3: aspas. Pavão. É o que se acha. Eu considerei a glória de um pavão ostentando o esplendor de suas cores. É um luxo imperial. Mas andei lendo livros e descobri que aquelas cores todas não existem na pena do pavão. Não há pigmentos. O que há são minúsculas bolhas d'água em que a luz se fragmenta como em um prisma. O pavão é um arco-íris de plumas. Eu considerei que este é o luxo do grande artista, atingir o máximo de matizes com o mínimo de elementos. De água e luz ele faz seu esplendor. Seu grande mistério é a simplicidade. Considerei, por fim, que assim é o amor. Ó, minha amada, de tudo que ele suscita e esplende e estremece e delira em mim, existem apenas meus olhos recebendo a luz do teu olhar. Ele me cobre de glórias e me faço magnífico.
2: É lindo, né?
3: É lindo, cara. Ele se compara no amor como um pavão. Quando ele vê o amor dele, ele fica colorido, lindo, simples e lindo. É Rubem Braga, o dono dessa pequena crônica que eu acabei de ler aqui no Bazar. Flávio, quer cantar alguma coisa?
2: Não.
3: Não? Quer falar alguma coisa?
2: Também não.
3: Então vamos chorar. Vamos chorar. Traz o lenço. Zé Lu, podemos começar musicalmente? Flávio Henrique, hoje também é o Dia Mundial do...
2: Ah, eu sei porque você falou, porque eu sabia que o Nacional é dia 15 de outubro, né?
3: Mas hoje é Mundial.
2: Mundial, eu não sabia que era hoje, não.
3: De uma categoria de trabalhador que a gente tem

0: que é professor, professora, parabéns para você. Hoje é o Dia Mundial do Professor. E eu acho que muita gente não conhecia essa gravação do Milton. Foi para a trilha do filme Uma Professora Muito Maluquinha, do Raton, baseado na obra do Ziraldo. O filme é de 2011. E Milton gravou, é do Ronald Valley, Dia Comum, abrindo musicalmente o Bazar Maravilha. 14 horas, 30 minutinhos. Vamos para um pequeno intervalo e voltamos já.
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2: 14 horas e 30 minutos.
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1: Eu gosto da vinheta quando fala, vai começar o futebol. Pois é, pois é. Pois
2: é, o Zé.
1: É o Zé, a gente é Zé. O Zé Augusto Toscano, boa tarde.
2: Boa tarde, Tuti. Boa tarde, distinta audiência, nesta segunda-feira.
1: Segunda-feira. Segundona. ô, Toscano.
2: Senhor.
1: E é um prazer ser Zé, né? Eu que sou
2: eu,
1: Zé.
2: Eu sou
1: José.
2: Eu acho.
1: Você também é José. Eu tenho prazer, cara.
2: Eu acho assim. E a nossa geração, de cada 10, 6 eram Zé, né?
1: Virava Zezinho, Zezão.
2: Zezão e tal. E durante muito tempo, na época da chamada, né, no colégio, nossa senhora, tinha uns 5 a 6, né?
1: Ah,
2: Zé Fulano, Zé Eduardo, Zé Beltrano, Zé Augusto, Zé isso. E Zé era bem a definição. E você sabe que por conta disso, eu peguei a mania, porque assim, todo mundo, né, os meus amigos mais
1: você
2: antigos...
1: Você pegou, mas lavou a mão depois.
2: Não. É porque deixa. É uma mania boa. Com isso eu vou ficar preocupando, não.
1: Aí...
2: Todo mundo, Zé. E a família, todo mundo só me chama de Zé e tal. Então...
1: A Rita me chama de Zé.
2: Todo mundo. Uh-huh. Aí, quando alguém, eu tô na rua, Zé, eu olho. E Zé virou. Ô Zé, olha aí, Zé. Vamos, Zé. Aí eu olho, porque vai que é comigo.
1: Não escapa, não. O meu padrinho, José Reinaldo de Lima, o rei do galo, que me colocou no rádio, graças a ele, é José Reinaldo de Lima. E a gente só chama ele de Zé, a família inteira, os amigos chegados, chamam ele de Zé.
2: A única
1: também
2: que não me chamava de Zé é mãe.
1: Ah, é?
2: Porque a mãe chama pelo nome composto.
1: José,
2: E é José Augusto.
1: Não, quando vai xingar é o nome composto mesmo, é sobrenome e tudo.
2: E tudo,
1: né?
2: E como ela, né, a vida inteira professora, José Augusto. Nossa Senhora.
1: Pronto.
2: E tinha um negócio quando a gente, né, todo mundo, a gente adolescente, novo e tal, a casa vivia cheia com os colegas, amigos. Se alguém chegasse lá na rua, Ô Zé! Ela chegava lá, um dia um amigo meu. Aí, dona Alda, o Zé tá aí? Ela, quem? O Zé? Ela, fulano,
1: o José,
2: quem? Aí ele, o Zé Augusto, tá, pode entrar.
1: Mãe, a mãe, pernilonga.
2: E acabou.
1: Defende o patrimônio.
2: Exatamente.
1: Tá certa. Toscano, os principais destaques do futebol...
2: Quero só ver
1: passada,
2: qual que você vai falar.
1: Na semana de 28...
2: Se for
1: 28,
2: um que eu tô pensando...
1: Na verdade, eu vou te falar de 28 de setembro a 2 de outubro.
2: Sim,
1: né?
2: Sim, isso.
1: Que incluindo aí a seleção brasileira, dois amistosos e acertos no calendário do Brasileirão.
2: É.
1: Né, que estava devendo aí.
2: Beleza.
1: Seleção brasileira, eu sei que você assistiu os dois jogos.
2: Todos os dois.
1: Todos os
2: Nossa.
1: Dois, sem
2: Mas
1: perder
2: com riqueza
1: um
2: de
1: minuto.
2: Detalhes.
1: Terça-feira, dia 29, isso. Brasil 4, Austrália 2.
2: Isso.
1: 7 horas da manhã, você acordou 6 horas,
2: não.
1: Tomou café, contou antes.
2: Eu já levanto mais cedo normalmente. Aí nesse dia eu levantei cedo mesmo, preparei tudo, fiz igual, tomei banho, troquei de roupa e fiquei assistindo, para depois vir trabalhar.
1: É isso mesmo.
2: É um negócio assim, imperdível.
1: Sabia, imaginei. E
2: quanto
1: também
2: ficou?
1: No sábado ficou 4-2 para o Brasil
2: para
1: a Austrália. E no sábado já foi um horário melhor, 11 da manhã.
2: Aí sim.
1: Brasil 4 com a Índia 0.
2: Esse não deu para assistir.
1: Calcutá.
2: Isso. Esse não deu para assistir porque eu tava botando roupa de molho.
1: Ah, é
2: passando
1: sábado.
2: Pano no banheiro.
1: Eu estava fazendo faxina também. Não,
2: mas,
1: vi, não.
2: Não deu para assistir.
1: Não vi. O outro 7 horas da manhã é impossível.
2: Aqui, esse Brasil e Índia, isso deve ter sido tão ruim que depois lendo alguns comentários, os comentaristas daquela emissora que detém os direitos de transmissão e que são parceiras da CBF na divulgação da seleção, estavam descendo o malho, velho. Até eles.
1: Mas me contaram, um passarinho verde me contou, que o Carlo Ancelotti, o técnico, gostou. Ele gostou do jogo.
2: Meu filho, com o que ele ganha? Com o que ele recebe, com a mordomia que ele tem, ele tem que gostar até do VT, do jogo que perdeu.
1: Sem ver. Não precisa nem ir no campo, não, já gostou.
2: Olha.
1: Pronto, falando.
2: Eu só faço uma observação. Eu acho importante, o amistoso, desde que você use as convocações para levar gente que nunca teve na seleção. Você começar a observar. Primeiro, Essa data FIFA foi extensa.
1: Uhum.
2: 12 dias. Para o campeonato já na reta final. E com detalhe, contra adversários frágeis. Então, se não for para você testar jovens... E sem esquecer o seguinte... Que a próxima competição oficial que o Brasil vai disputar é só em 2028.
1: É.
2: Ah, para.
1: Eu acho que é propaganda só, de FIFA.
2: É só isso aqui.
1: É, aquela coisa. Mas você podia ser o próximo técnico de seleção.
2: Não. Pensei que você me quisesse bem. Eu não vou ganhar a mesma quantidade que ganhou Antelote.
1: Quem sabe?
2: Não ganha.
1: Toscano, e os jogos atrasados, o Brasileirão rolou na sexta-feira.
2: É, dois, né?
1: Santos e São Paulo, ficou 2-1 pro Santos. Eu até vi o jogo um bom pedaço.
2: Dois gols do Gabriel Barbosa, esses pagos pelo Cruzeiro. Porque ele tá emprestado e o Cruzeiro é que paga o salário. Entendeu como é que funciona?
1: E foi uma dívida de um jogo adiado da 21ª rodada do Brasileirão.
2: Paralisou por conta da Sul-Americana.
1: É. E teve um outro jogo também, que foi Galo e Bragantino também no sábado, 1-0 pro Galo.
2: Esse jogo teve uma...
1: preocupação aos 9 minutos de jogo, né, total.
2: Com a pancada de cabeça lá dos dois jogadores.
1: Vitor Hugo e o Alex.
2: Isso. O Alex, inclusive, foi pro hospital. Graças a Deus, tudo tranquilo.
1: Ele levantou e saiu andando.
2: É.
1: Mas o Alex não.
2: É.
1: Foi trombado aqueles zeros.
2: Foi, né?
1: No início do jogo.
2: É muito feio.
1: Eles são chocou, né? É o choque.
2: Nossa
1: mesmo.
2: Senhora.
1: Foi feio mesmo.
2: Qualquer pancada na cabeça já é perigosa.
1: Eles ficaram desacordados, os dois no gramado.
2: O Vitor Hugo do Atlético, daí a pouco, recuperou. O Alex não, ele continuou, depois reanimaram ele aí, foi pro hospital, mas já tá fora de risco.
1: É, foi agora, um susto.
2: Esse jogo teve um componente histórico.
1: Ah.
2: O Atlético só jogou um tempo.
1: Ah, é?
2: Só o primeiro tempo.
1: O outro ficou na paisagem.
2: Ou, que é aquilo? E aí, para o torcedor atleticano, tem dois pontos.
1: É.
2: A gente é que a gente fica aqui querendo idealizando, né? Que é uma coisa lúdica, que o time da gente sempre ganha, mas jogando bem. Mas cá entre nós, isso é praticamente impossível. A gente é resultadista. O Atlético fez um bom primeiro tempo, nada excepcional, fez 1-0, mas no segundo tempo...
1: Não apareceu.
2: E se não fosse o Gabriel Delfim, que está se surgindo aí como um baita goleiro. Teria sido uma goleada do Bragantino.
1: É mesmo? Eu não vi o jogo.
2: Pois é. Se você tivesse visto só o primeiro tempo, você tinha visto tudo. Pelo menos do lado Atlético.
1: Eu precisava ver o segundo.
2: Não. Então, aqui, fica só aquela... Agora aí eu te pergunto, se você fizer uma enquete é ótimo.
1: Enquete.
2: Com os atleticanos, quantos pode falar assim, ai, que horrível. De 10, 9, você, o que importa é que ganhou. Por que isso? Entendeu? Como diz um colega nosso, eu quero é o pôster no final do ano, campeão de não sei o quê.
1: E é um esporte engraçado mesmo, porque o time pode ser o pior time do jogo e sair vencedor.
2: Exatamente.
1: Na sorte fazer
2: esse
1: um gol.
2: Tem que ficar alerta. É agora para as semifinais da Copa Sul-Americana, que é semana que vem.
1: Ah, é?
2: E da Copa do Brasil em novembro.
1: Semana que vem, né? Nessa semana agora não.
2: Não, a próxima.
1: Essa semana tem quarta-feira, Galo e Atlético.
2: Não, tem quinta-feira.
1: Quinta-feira.
2: Atlético e Atlético.
1: É quinta?
2: Quinta-feira.
1: Que horas?
2: 20 horas.
1: 20 horas, quinta-feira. Então, tem Galo, galera.
2: Ou, como diria aquele locutor de antanho, duelo de Atléticos.
1: Duelo de Atléticos. Adorei. E a tabela continua.
2: Hoje não tem, não, né?
1: Série A. Não.
2: Não.
1: Relaxa. A tabela tá o seguinte, vê se eu tô certo.
2: Tá
1: primeiro,
2: certo.
1: Primeiro Flamengo, segundo Palmeiras, terceiro Atlético Paraná, quarto Fluminense, quinto Bahia, sexto seu Cruzeiro, sétimo meu Galo.
2: Isso.
1: Não é isso? Então continua do mesmo.
2: E oitavo jeito. O Santos, que venceu o São Paulo.
1: Isso. E na Série B do Brasileirão, América em 19º.
2: Perdeu mais uma.
1: Ai, meu Deus. Conta pra gente.
2: Sábado perdeu pro Atlético Goianiense 2-0. E amanhã não, quarta-feira, o América enfrenta o Fortaleza aqui no Independência.
1: 8:30 da noite.
2: Isso. Se perder, e no mesmo dia jogam o Botafogo, Operário e Botafogo. Se houver um empate nesse jogo e o América perder aqui, América aí matematicamente cai. Ele cai.
1: Ixi.
2: Ainda tem toda essa ironia do destino. Ele pode sacramentar a queda dele em casa diante do torcedor.
1: Ameriquinha.
2: É, mas assim, mesmo que ele ganhe, ele tem que vencer todas as partidas que restam a ele e torcer para o Sargento Garcia prender o Zorro, o Super-Homem não ter mais medo de Kryptonita, o Batman revelar que ele é o Bruce Wayne e que o Robin é muito mais que um amigo. Essas coisas.
1: Que o Coelhinho da Páscoa existe. Papai Noel existe.
2: Isso.
1: Agora é interessante, Toscano, fiquei estudando e pesquisando a tabela da Série B, que é interessantíssima, porque são times que alguns já até participaram várias vezes da Série A, caíram e volta, fica aquele, né, vai e volta, e vice-versa. A tabela está em primeiro lugar, Juventude. Segundo lugar, Vila Nova. Terceiro, Novo Horizontino. Quarto, Criciúma. Eu fui só até o quarto. Aí queria te perguntar, qual desses que já estiveram na Série A e já caíram várias vezes ou não?
2: Desses quatro que você falou,
1: Juventude, Vila Nova,
2: Juventude, Novo Horizontino e o Criciúma é que já foram mais
1: presente
2: vai e volta,
1: na
2: vai e volta. Dentre os quatro, né?
1: Eu fiquei pensando nisso, que conheço de nome mais.
2: O Vila Nova tem muitos anos que não disputa a primeira divisão e o Novo Horizontino nunca disputou.
1: Ah, nunca?
2: Nunca. A primeira divisão, não. E com uma coincidência, nas três últimas edições, ou pelo menos nas duas últimas edições, ele foi eliminado na última rodada. Ele às vezes liderou a Série B, mas sempre ficou entre os primeiros. Aí na última rodada ele perdeu o jogo e ficou na Série B.
1: Olha só.
2: Quem também está bem pontuado aí, que pode subir, é o Fortaleza, né? Que eu acho que é o, na sua tabela aí deve ser o quinto, né?
1: Não, só tem teu.
2: Ah, você só notou teu. Então tá. Então não vou passar disso, não.
1: Mas é interessante essa tabela, pensar isso. Já foram, já voltaram, caiu de novo, né? E volta.
2: Esse é um detalhe que os times que disputam a Série B muitas vezes se chocam com a realidade da Série A. Você faz uma Série B muito legal, bacana, e aí você sobe. Mas a realidade é tão diferente que é um bate e volta. Outro dia, fazendo um levantamento, 2026, o América está rodadas de
1: não
2: cair para a Série C.
1: Não é o ano dele.
2: Mas se você voltar a 6 anos, o América estava se classificando para a Série A, disputou Libertadores, disputou Copa Sul-Americana.
1: Na bola da vez.
2: Foi semifinalista da Copa do Brasil.
1: Eu lembro.
2: Entendeu? Isso em 4, 5 anos.
1: Mas o futebol é bonito por isso também, sabe?
2: Tem essa parte legal.
1: Ficar a mesma coisa sempre, todo ano.
2: Agora, uma coisa é fato, né? Para você conseguir disputar uma Série A, assim, pelo menos com condições de manter-se nela, você precisa ter um investimento financeiro a maioria deles não tem.
1: Um patrocínio bacana, né? Agora, interessante também, pesquisando essa coisa da Série B, que tem a Série C também, tá, gente? Mas fui só até a Série B. Às vezes, de repente, tem um jogador maravilhoso que já jogou em times da Série A, tá lá na Série B.
2: Não, e esse final de semana aconteceu o acesso do Santa Cruz de Recife, que estava na Série C e vai jogar a Série B do ano que vem. O jogo foi lá na Arena Pernambuco, porque o estádio do Santa Cruz, o Arrudão, está em reforma. 46 mil pagantes num jogo de Série C. Uma festa fantástica. E o Santa Cruz, ele é recordista nesses aspectos. Há alguns anos ele disputava a Série D. Ele tinha a melhor média de público das quatro divisões. O Santa Cruz chegou a colocar 70 mil torcedores no Arrudão num jogo de quarta divisão.
1: Que maravilha.
2: É a paixão da torcida.
1: Em Belém eu fiquei impressionado com as torcidas. Né? As duas, que é o
2: Remo e o Paysandu.
1: É.
2: O clássico Repá, né?
1: É
2: de uma rivalidade impressionante. E outra lá, felizmente, ainda é com torcidas divididas. Então vai jogar no Mangueirão, que é o principal estádio, que é o estádio que mais balança. Você vê isso na imagem da televisão. É um negócio louco.
1: Eu passei do lado dele lá. É caminho do aeroporto, o Mangueirão. Ô Toscano.
2: Senhor.
1: Agora falando de um sábado final feminino de futebol.
2: E com uma história
1: São
2: dessas.
1: São Paulo e Santos. É. Teve até pênalti
2: defendido. Não, São Paulo e Corinthians.
1: São Paulo e Corinthians.
2: Isso.
1: Teve até pênalti defendido pela Carlinha do São Paulo. É, recorde de público, falando isso: 49 mil torcedores. Campo cheio. Lindo.
2: Maravilhoso.
1: Maravilhoso.
2: E aí você imagina o seguinte: na noite anterior, o time masculino de São Paulo tinha perdido no Morumbi para o Santos.
1: Ah, é
2: e
1: mesmo,
2: a torcida
1: é
2: foi.
1: Mesmo.
2: E tem a história da Carlinha, né? Que ela falha no gol do Corinthians.
1: Ela brilhou.
2: Ela falhou no gol do Corinthians no
1: Ficou
2: tempo normal.
1: Ficou com peso na consciência
2: e aí
1: costas,
2: o último lance,
1: ela
2: defende o pênalti.
1: Eu vi.
2: É muito legal, muito legal.
1: E as meninas estão jogando, tá?
2: Então. Aqui, gostem ou não, o futebol feminino já é uma realidade.
1: É.
2: E o ano que vem tem Copa do Mundo. Agora, deixa eu mandar um abraço do que você mandou semana passada pra mim, ó.
1: É.
2: O Silvestre Simões de Oliveira, que a hora que você mandou a mensagem já tinha saído, ele disse que tem amigos de infância lá em Formiga. Então, muito obrigado, o Silvestre Simões de Oliveira.
1: Ô Silvestre, obrigado aí pelas palavras. E ó, todo mundo que manda recadinho pro Toscano aqui pelo nosso
2: Ele me
1: zap,
2: passa, viu, gente?
1: Eu passo pra ele na boa, tá? Pode mandar na boa. Agora, Toscano, voltando às meninas, eu gosto dos apelidos. As corintianas brabas.
2: Isso.
1: Não é?
2: Isso.
1: E as santistas.
2: As São Paulinas soberanas.
1: Soberanas.
2: Não, os apelidos são legais, meu irmão.
1: É ótimo.
2: Já que você falou em santistas, elas são conhecidas como sereias da vila.
1: Sereias, santistas.
2: Aqui em Belo Horizonte, o América são as espartanas.
1: Ah, é?
2: As atleticanas são as vingadoras. E as cruzeirenses cabulosas. Eu acho do caramba, do caramba.
1: É muito bom, muito bom.
2: Como diria aquele moço da TV, bem bolado, bem bolado.
1: Bem bolado. Agora, foi a final, tá, gente, do Brasileirão Feminino.
2: Pela primeira vez o São Paulo conquista.
1: Pela primeira vez, ainda teve essa história, né, com essa vitória. Teve 2-1 no jogo de ida, não foi?
2: Como é que foi,
1: E aí,
2: São Paulo venceu lá na Arena Corinthians, 2-1, e empatou no Morumbi, 1-1.
1: Parabéns para as meninas conquistando o Brasileirão pela
2: semana
1: primeira
2: que vem
1: vez
2: começa a Copa Libertadores Feminina e o Cruzeiro vai disputá-la.
1: Ah, é?
2: É.
1: Que ó, semana que vem já
2: semana
1: começa?
2: Semana que vem,
1: A Copa Feminina?
2: Copa Libertadores Feminina.
1: A Copa Libertadores, é verdade. Semana que vem, então, tem Cruzeiro também.
2: Tem.
1: A Copa. Ah, que bom.
2: Semana que vem a gente traz detalhes.
1: Detalhes.
2: Detalhes.
1: Detalhes tão pequenos de nós dois, mas agora um registro.
2: Isso não.
1: Um registro agora maravilhoso. Crônica do Tostão, sábado. Você leu?
2: Não li.
1: Ah, você tem que ler.
2: Leia um trecho para nós.
1: O título para você entender. O título é Uma das Fraquezas Humanas é a necessidade de aprovação e aplausos. Adivinha quem ele fala? Ronaldo, o português lá, o Cristiano Ronaldo.
2: Que saiu, abandonou a seleção.
1: Tá de briga com o técnico.
2: Com o técnico, só disse que só se ele pedir desculpas. O técnico já falou que não pede desculpas.
1: João de Deus? Como é que
2: é o Jorge Jesus.
1: Jorge Jesus, João de Deus.
2: É parente.
1: Parente, primo, primeiro. João de Deus.
2: E que não vai pedir desculpa, que ele, se ele quiser voltar, ele volta.
1: É
2: uma disputa de egos.
1: Vaidade.
2: Né?
1: Vaidade e ambição.
2: E não, extrema, né?
1: E aí a crônica estão maravilhosa.
2: Mas que ele vai voltar, eu não tenho dúvida. Porque ele tem ele é muito obstinado, né? Ele tem o objetivo, porque a próxima Copa do Mundo
1: é na
2: terra dele.
1: E a última.
2: Que
1: ele vai querer estar nessa.
2: Ele ainda vai jogar mais uma ou duas temporadas para atingir os 1000 gols, que ele está perto disso.
1: Uhum.
2: Jogando na Arábia é menos difícil, né?
1: Claro.
2: Mas ele acha que assim. Não, ele não acha que ele é o dono da seleção. Ele tem certeza.
1: Tem certeza. E o problema dele é essa vaidade. É aquela história. A pessoa é muito linda, mas é tão vaidosa que fica feia. Sabe? Não funciona.
2: Acho que você tem que ter autocrítica. Você tem que ter autoestima, óbvio.
1: Ele joga muito, a gente sabe, desde o início.
2: Talvez tenha dado um azar, isso é teoria minha, de ter nascido na mesma época que o Messi. Então, ele tem que dividir holofotes.
1: E Messi era vizinho dele ali na Espanha.
2: É, ainda tem isso. Durante um tempo foram os dois grandes rivais do futebol espanhol. E ele tem que dividir holofotes, o que não é feitio dele. E com um detalhe, né? Aí o Messi atingiu algumas etapas que ele não atingiu.
1: Eu não tinha pensado nisso, não.
2: Então, assim.
1: Porque tem isso, as gerações se chocam na mesma época, né? São contemporâneos.
2: E, no entanto, eu, opinião pessoal, eu acho que ambos são marcas de uma geração. O Messi está aposentando agora, né? Da seleção. Em breve aposenta também.
1: Cristiano Ronaldo.
2: Então é um privilégio pra gente que viveu nessa época e que pôde vê-los jogar. É. Né? Mas na cabeça dos caras, né?
1: É. Só pensar que a gente pegou Pelé, cara.
2: Pois é, velho.
1: Garrincha.
2: Né? Eu não cheguei a pegar Garrincha.
1: Você não pegou?
2: Não, eu
1: peguei.
2: Esse aí é um grande pesar que eu tenho no futebol.
1: É um menino,
2: Pelé eu vi.
1: E o menino, ele era top, tá? Era o sucesso, né? Claro que eu sabia tudo. Agora, Toscano, próximos jogos agora dos três primeiros times de Minas, América, Cruzeiro e Galo.
2: Então vamos lá. Começando por quarta-feira, próxima vindoura.
1: Quarta-feira.
2: É. 8:30.
1: 8:30.
2: América e Fortaleza.
1: América e Fortaleza.
2: Que é o jogo que pode selar o rebaixamento do América.
1: Uhum.
2: Selar é bonito demais, né?
1: Selar é bonito demais. Pra Série B é belíssimo. Tá, América e Fortaleza, 8:30, quarta-feira.
2: Oh, olha aqui, nosso querido Léo Campos. Trabalhou com a gente aqui, hoje faz um trabalho sensacional na Samuca TV. Ô Tosca, deixa eu vir aqui bater num papo com o Tuti. Tenho vontade de mandar mensagem pra você só pra dizer que estou com saudade, mandar um beijo no seu coração. Ô Léo Campos, retribuo, que coisa boa que você tá nos ouvindo aqui. Um beijão pra você também.
1: Porque você sempre... não namora ele, você podia namorar ele.
2: Ele casou.
1: Léo.
2: Ô Léo, eu já tô nessa parte com a minha esposa, a gente já tá avançado. Beijão pro Léo. Ele é recém-casado, aí fica mais difícil pra ele negociar. Mas voltando à agenda.
1: Quarta, América e Fortaleza, quinta, Galo.
2: Não. Pô, você vai tirar o meu Cruzeiro da história?
1: Ah, tem o Cruzeiro.
2: Na quarta-feira.
1: Quarta-feira.
2: 8:30. América e Fortaleza no Independência.
1: Já foi.
2: Às 9:30, também da quarta-feira.
1: 9:30.
2: Cruzeiro e São Paulo. Mineirão.
1: Jogo bom, hein?
2: Isso é.
1: Beleza.
2: E aí sim, na quinta-feira.
1: Galo e Atlético.
2: Atléticos. Duelo de Atléticos.
1: 21 horas.
2: Mas o Léo falou que, ó, que pra tudo tem um jeito. Então nós vamos conversar.
1: Eu quero ser padrinho, Léo.
2: Por que padrinho?
1: Mas porque eu dei ideia.
2: Ah, venha ser feliz conosco.
1: Não, senhor, eu praticamente apresentei o lado romântico dele.
2: Cupido.
1: O Léo, ele tá rindo de dobrar aqui, tá? Toscano, Galo e Atlético é 9 da noite.
2: Não, 8 da noite.
1: É 8.
2: É Atlético.
1: Atlético.
2: E Atlético Mineiro.
1: Ok.
2: Atlético Paranaense e Atlético Mineiro.
1: Quinta-feira. Tá.
2: Aí você vai querer saber os do fim de semana.
1: Exatamente.
2: Eu vou te contar uma coisa.
1: Sábado,
2: você
1: é o que mesmo que vem?
2: Sabudo.
1: Sabudo.
2: Então vamos lá.
1: Sábado.
2: Aí eu não sei de qual, não. Você vai esperar.
1: Não, tudo
2: na
1: bem.
2: Na Série B.
1: Na Série B.
2: No fim de semana.
1: Uhum.
2: Vamos ver o que nós temos aqui. Na segunda-feira. Ah, então é isso. Então vamos lá.
1: Vamos lá.
2: Primeiro no domingo.
1: Não, não vou agora não. Vou depois de 4.
2: Então tá. No domingo.
1: Domingo.
2: Na Arena Mervé. 4 da tarde. Atlético e Santos. Brasileiro.
1: Oba.
2: Aí na segunda-feira. Também chamada de 12 de outubro.
1: Que eu
2: não vou vir aqui, que eu já tô sabendo.
1: Nós vamos combinar o seguinte: terça você vem.
2: Então tá bom.
1: Tá, então semana que vem, excepcionalmente.
2: Extraordinariamente.
1: Para a alegria de todos, voltamos ao vivo na terça-feira.
2: Na terça-feira.
1: 14:30.
2: Pois é, e nesta segunda-feira, dia 12, como dia diriam 12. Os cariocas, 19:30, Criciúma e América. Lá em Criciúma. E 20 horas. Bragantino e Cruzeiro em Bragança Paulista.
1: Olha, o Cruzeiro vai trabalhar no Dia das Crianças.
2: Vai todo mundo.
1: Olha. E Galo não. Galo não joga na segunda-feira. Ele joga
2: domingo.
1: Só no domingo com o Santos, 4 da tarde.
2: Isso.
1: Beleza, aí temos um.
2: Agora
1: dois,
2: volta tudo,
1: três,
2: né, filho?
1: 3, 4, 5, 6 jogos.
2: É, agora volta
1: pra acompanhar,
2: tudo, companheiro.
1: Pra perseguir aí.
2: Agora não tem desculpa mais, não.
1: Beleza, beleza. E dica literária?
2: A dica literária hoje é tem que ser algo leve, né?
1: Leve, muito leve. pousa.
2: Muito leve, leve pousa. Amor.
1: Amor?
2: É o nome dessa música.
1: É.
2: Sexo e Molhado. É um livro de crônicas de O Melhor, de Stanislau Ponte Preta, do grande Sérgio Porto, essa editora, esse livro da editora José Olímpio. Para quem não sabe, Sérgio Porto foi um dos maiores cronistas da literatura brasileira, criou o personagem Stanislau Ponte Preta, e ele fala de tudo. Então, vamos para Desopilar.
1: Tem um humor maravilhoso.
2: Maravilhoso, né? O Melhor, de Stanislau Ponte Preta, do grande Sérgio Porto, editora José Olímpio.
1: Ah, perfeito, grande dia.
2: Melhor, né?
1: Para alegrar a galera, né? Trazer alegria. Ó, combinado, então, terça-feira que vem.
2: Terça.
1: Duas
2: então, beleza.
1: Mesmo bate-horário, duas e meia da tarde, terça-feira, porque segunda é feriado, a gente vai estar gravado.
2: A gente e você.
1: Nós.
2: É, porque eu tô ao vivo.
1: Beleza.
2: Aí você vai falar. Azeite.
1: Por mim, eu falei, por mim. Toscano, valeu.
2: Beijo, querido. Gordo.
1: Boa semana pra você.
2: Igualmente.
1: Vamos
2: Tchau.
1: Para o intervalo e volto já já.
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4: Olá, boa tarde. Ana Elisa Santos Silva, do PT, foi eleita neste domingo a deputada federal mais jovem por Minas Gerais aos 21 anos. Natural de Divinópolis, ela é estudante de direito, influenciadora digital e estagiária. Com 1 milhão e 900 mil seguidores em uma rede social, ganhou projeção ao abordar racismo, feminismo e direitos sociais. Na campanha, defendeu o passe livre universitário intermunicipal, o ensino público e políticas para o primeiro emprego. Também em Minas, Nicolas Ferreira, do PL, foi reeleito deputado federal com 3.118.784 votos, a maior votação para o cargo na história do país. Ele já exerce mandato na Câmara dos Deputados e foi vereador de Belo Horizonte entre 2020 e 2022. Formado em Direito pela PUC Minas, Nicolas se apresenta como cristão, conservador e defensor da família. Termina hoje o prazo para os apostadores retirarem os valores nas bets. Acompanhe na reportagem de Ana Lúcia.
5: Com a proibição das apostas online no país, com a MP das bets, os apostadores têm até as 23 horas e 59 minutos desta segunda-feira para retirar voluntariamente os valores disponíveis nas plataformas de aposta online. Amanhã, dia 6, todos os sites e aplicativos sairão do ar. Os sites de aposta estão no ar somente para retirada desse dinheiro. Para pedir o resgate, o apostador deve fazer o login no site ou aplicativo da casa de apostas, ir até a área de saldo e selecionar a opção saque, indicando o Pix ou a conta bancária. Quem não fizer o resgate vai receber o saldo de volta por meio dos bancos que operam com as empresas de apostas entre 9 e 14 de outubro. Entre os dias 7 e 8, as empresas deverão informar aos bancos os valores mantidos nas contas dos apostadores, vinculados aos respectivos CPFs. A devolução dos saldos vai ser feita integralmente por meio das instituições financeiras. Caso haja algum impedimento para a devolução, a Caixa Econômica Federal vai poder, então, intermediar o pagamento aos apostadores a partir de 14 de outubro. A medida provisória que acabou com as bets foi anunciada pelo governo no dia 25 de setembro e já está no Congresso aguardando instalação da comissão mista. Da Rádio Nacional em Brasília, Ana Lúcia Caldas.
4: Repórter em Confidência, redação e apresentação, Simone Pio.
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6: 15 horas e 1 minutinho.
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1: Você está ligado no programa de rádio Bazar Maravilha. Esse programa eu criei e apresento há 39 anos. Muito obrigado você pela audiência nesses 39 aninhos. Brigadíssimo. E hoje é dia das aves, inclusive aves raras, tá? Parabéns aí para você que é ave rara. E hoje também é o Dia Mundial do Professor. Então, o que eu fiz? Está na hora sagrada do bazar, a hora da baixinha. Aí eu programei para comemorar o Dia das Aves, eu programei ela cantando Sabiá, essa música linda do Tom e do Chico, e para comemorar o Dia do Professor, que é o Dia Mundial do Professor, eu programei ela cantando com o professor. Sabe quem é o professor no meio artístico da música brasileira? Calbi Peixoto. Ele recebeu esse apelido entre os artistas, porque ele cantava muito, né? Aí todo mundo chamava ele de o professor, o professor. Nos corredores da rádio, onde ele trabalhou e era contratado, e aí virou o professor. Com um detalhe, nas revistas internacionais, onde ele também ficou conhecido, ele morou um tempo, né, nos Estados Unidos, ele era conhecido como Elvis Presley brasileiro. E usou, inclusive, pseudônimos quando ele morou fora do Brasil, nos Estados Unidos. Ele usou dois pseudônimos, dois nomes, Ron Cobb ou Cobb de Ron. Bom, eram os nomes dele, os pseudônimos que ele usava durante a carreira dele lá nos Estados Unidos, isso nos anos 50, tá? Lá nos anos 50. Então, para comemorar o Dia das Aves, vamos ouvi-la cantando Sabiá, e para comemorar o Dia Mundial do Professor, vamos ouvi-la cantando com o professor Calbi Peixoto. Com vocês, ela.
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Ela e o professor Calbi Peixoto fizeram aí Bolero de Satã, que é do Ginga e do Paulo César Pinheiro, e o Calbi tinha o apelido no meio artístico de O Professor. Como hoje é o Dia Mundial do Professor, vai para você aí que está nos ouvindo e é professora e professor. E antes ela fez Sabiá, do Tom e do Chico, essa música linda, com esse arranjo lindo do compadre César. Essa música foi vaiada, né, no festival Maracanãzinho lotado, e a música é belíssima. E ela falou, quero gravar, e gravou, quebrando um pouco essa história, né, de que a música foi vaiada. E ofereço hoje para todos os professores e professoras, e para as aves. As aves também têm ouvidos, de repente elas ouvem o Bazar Maravilha. É ou não é? Então, parabéns aí para você que é ave rara e é nosso ou nossa ouvinte. Parabéns. Já que hoje é o Dia Mundial da Professora, vamos ouvir agora uma música que o título é A Professora de Melancolia. É o título. E a outra, o título é Meus Tempos de Criança. E eu mando para todas as professoras e professores.

a professora de melancolia. Quando acabava a aula, porque a hora dava, vestia o seu capote longo azul marinho e subia de táxi até a Estrela d'Alva. Meu Deus do céu, essa mulher cantava.

grupo do Itamar Assunção, formado aí pela Miriam Maria, Tata Fernandes, fizeram aí Meus Tempos de Criança. E no início tem um pedacinho da gravação do Ataúfo, que é o dono da música, Ataúfo Alves, Meus Tempos de Criança, falando da professorinha. Hoje é o Dia Mundial da Professora, do Professor. E o Maurício Pereira fez antes, o paulista Maurício Pereira fez dele, falando também da professora, A Professora de Melancolia é o título. Maurício Pereira e Itamar Assunção no Bazar Maravilha. E hoje a perguntinha, eu me inspirei numa frase do Rubem Alves, que disse o seguinte: a saudade é a nossa alma dizendo para onde ela quer voltar. E aí a pergunta é: para onde hoje sua alma gostaria de voltar? Chegando aqui, quem é? Paulo Emílio Simões, dizendo: ao mestre dos mestres, Tutti Maravilha, pelos seus 39 aninhos no ar. Sou Paulo Emílio de Guidoval e moro no bairro Alípio de Melo. Mas não respondeu a pergunta, ô Paulo Emílio. Obrigado aí pelo título de professor, tá? Obrigado. Chegando Léo Damasceno, do Recife, dizendo: Tutti, sou torcedor do esporte, mas peço a você e ao Toscano para falarem do Santinha, que subiu para a Série B no sábado, empatando com o Maringá por 1-1, com um público de mais de 45 mil pagantes na Arena de Pernambuco. Oh, que pena que o Toscano já foi. Mas semana que vem, se eu lembrar, Léo, eu dou o toque no Toscano, ok? Obrigado aí pela audiência aí em Pernambuco. Brigadíssimo. Chegando o Flávio Salles, nosso ouvinte do Rio de Janeiro, cidade maravilhosa. Tutti, eu sempre quero ir para Curitiba e digo para minha companheira uma saudade. Uma saudade de Juiz de Fora. Pensando agorinha, como alguém diz, o que essas duas cidades têm em comum? Uma rua fechada ao trânsito, onde se pode bordejar à vontade. Palavras aí do Flávio Salles. O corretor seu mudou, e no início eu não entendi direito, não, mas está valendo, tá, Flávio? Obrigado aí pela audiência no Rio de Janeiro, cidade maravilhosa. Chegando mais um aqui, sumiu, que de pulou, volta, vem viver outra vez ao meu lado. Voltou. Tutti, boa tarde, respondendo a pergunta, gostaria de ir para uma praia linda, vendo o mar e o nascer do sol. Marisa de Castro, lá do Mercado Central, grande abraço para você, todos aí da rádio. Falou, Marisa, um beijo aí para você, Marisa de Castro, lá do Mercado Central, nosso ouvinte, brigadíssimo. Chegando mais um aqui, o Lucas Ribeiro Santos, dizendo:

0: Obrigado aí pela participação, tá? E chegando mais um aqui, pulou, chegou Fernando. Fernando Soares, de Funilândia, Minas Gerais. Minha alma, gostaria de voltar para o século XXI. Quero concorrer. Falou, Fernando Soares. Obrigado aí pela participação. Chegando o Antonino Alberto. Boa tarde, Tuti, Flávio, José Luiz, Paulo César, Juliana Moura, toda a equipe da rádio. Eu gostaria de voltar aos meus 18 anos. É o Antonino Alberto Miranda. É meio impossível, né, Antonino? Mas está valendo, tá? Obrigado aí pela participação. Oiê, minha alma gostaria de voltar para Minas Gerais. Hoje e todo dia. A Heloísa Junqueira, que vive na Califórnia, Estados Unidos, e está nos ouvindo lá. E obrigado aí, Heloísa Junqueira, pela participação. 15 horas 29 minutinhos, faltando um minutinho para as 3h30 da tarde. Vamos para um pequeno intervalo e eu volto já, já.
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0: Estou sorteando hoje ingressos para o show do Sá. Sá que fez dupla com Guarabira. E ele está lançando disco novo. Ele vem ao Bazar amanhã. 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É um horário bom, né, para ir para show, cinema, visitar uma galeria. Porque é aquele horário que vai dando aquela melancolia. Eu tinha uma amiga que falava o seguinte: quando eu ouço no domingo a voz de Silvio Santos, já me dá melancolia, entendeu? Já fico triste pensando, amanhã é segunda-feira, tá acabando o domingo. Então, para você ficar mais feliz aí no final da tarde de domingo, o show do Sá é às 18h, Teatro do Minas Tênis Clube. Eu tenho dois ingressos para você. Você vai e leva quem você quiser. Para concorrer, responda a nossa perguntinha no zap. A pergunta é: para onde hoje sua alma gostaria de voltar? Responde aí no nosso zap 982-99-1282. Repetindo, 982-99-1282. Enquanto isso, vamos ouvindo aqui três faixas de um álbum que eu gosto muito, que tem o título de Grupo Rumo dos Antigos. É um disco que eles gravaram compositores do passado, entre eles Noel Rosa, e é lindo o disco, é genial. E vamos ouvir três faixas desse disco com Grupo Rumo, que é um grupo paulista, onde surgiu Nauzete, Aná, Luiz Tati, surgiram aí do Grupo Rumo. Então vamos ouvir três faixas desse álbum do Grupo Rumo.

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Seja Breve é o título dessa canção do Noel Rosa, e ouvimos aí com o grupo Rumo. E antes eles fizeram Quantos Beijos, que é do Noel Rosa e do Vadico. E abrimos com Você Só Mente, só três pontinhos, mente, que também é do Noel Rosa, do Francisco Alves e do Hélio Rosa. Eu recomendo esse grupo, esse disco do grupo Rumo, que é maravilhoso. É Rumo aos Antigos, é o título do disco, está disponibilizado nas plataformas e vale a pena ouvir, porque são músicas dos compositores da antiga, lá de trás, e que eles fizeram arranjo novo, e é maravilhoso. Né? O grupo Rumo, onde surgiu na Ozete, Luiz Tati e outros. E o Bazar Maravilha está no ar até as 16h. Perguntinha de hoje: para onde hoje sua alma gostaria de voltar? Porque eu li uma frase do Rubem Alves aqui no início do programa, dizendo: a saudade é a nossa alma dizendo para onde ela quer voltar. Então responda aí a nossa perguntinha no nosso zap 982991282. E você concorre hoje ingresso para o show do Sá, que fez dupla com Sá e Guarabira, Luiz Carlos Sá, que tem aquela música linda, que é uma das mais lindas da música brasileira. Por tanto amor, por tanta emoção, a vida me fez assim. É dele, é do Sá, em parceria com Magrão. Magrão, músico do 14 Bis. E eu tenho ingressos para o show do Luiz Carlos Sá no Teatro do Minas, domingo, às 18h. Quer dois ingressos? Mande seu nome completo para o nosso zap e responda a perguntinha. Enquanto isso, vamos ouvir agora, já que é dia das aves, vamos ouvir Passarim, Ave Cantadeira e Passarinhos.

Hoje é dia das aves, por isso ouvimos aí Emicida e Vanessa da Mata, fizeram do Emicida e do Marcos Levi Passarinhos. E antes, Paulinho Pedra Azul fez dele Ave Cantadeira. Eu queria saber quem faz esse sopro aí no início, Paulinho. Procurei aqui, não encontrei. E antes, ouvimos Tom e a Banda Nova, fizeram Passarinho, que é dele, do Tom. E agora, vamos ouvir o violão de Juarez Moreira com a voz de Mônica Salmazo.

0: Mônica Salmaz e Juarez Moreira no violão fizeram aí Baião Barroco ou Cavalo Marinho, que é do Juarez Moreira em parceria com a Simone Guimarães, e a letra é demais, né? Eu adoro o início quando diz: quando a noite plantar suas águas no mar e o povo cantar sua salva, eu vou dizer o teu nome, o teu nome, o teu nome, o teu nome. É lindo, lindo, lindo. Beijos aí, Mônica Salmazo. Beijos, Juarez Moreira. E a perguntinha de hoje foi: para onde hoje você sua alma gostaria de ir? De voltar para onde? Chegando aqui o Igor Landenberg dizendo: para minha terra natal, Unaí, Minas Gerais, lá no norte, gosto demais de lá. Falou, Igor Landenberg, obrigado aí pela audiência. Chegando a Paula, pulou, voltou Maria. Maria Helena Franco Moraes: gostaria de voltar a dançar nos bailes da minha cidade natal, Cambuí, Minas Gerais, com meu querido e falecido pai. Falou a Maria Helena Franco Moraes. Maria Helena, obrigado aí pela audiência. Chegando mais um aqui, o Franklin Harrison, e ele dizendo: Tuti, boa tarde, eu adoro vocês e amo o bazar, obrigado. Eu gostaria de voltar à inocência da infância. Hoje tenho 54 anos e que gostaria de voltar para a infância, entendi. Falou, já está concorrendo, ele quer ganhar ingresso, cruza os dedos aí. Obrigado pela audiência. Chegando mais um aqui, Pulou, é porque eu anunciei e foi chegando gente, né? Chegando agora. Meu nome é Valdeir Farias Vieira, vovozona do Barreiro. A minha alma queria voltar para o primário, para reviver verdadeiros amigos lá no primário. Falou e disse Valdeir Farias. Obrigado aí pela participação. Eu gostaria de voltar Gostaria de voltar minha alma aos 13 anos de idade para aproveitar mais a minha infância sem pressa para crescer. É o Fábio Lúcio Benedito, taxista. Falou, ou seja, virar adulto, ele colocou. Falou, Fábio Lúcio, bom trabalho aí para você, tá? Use seta, por favor. E chegando mais um, saideira, eu voltaria para Lumiar, no Rio de Janeiro, da música do Lô Borges. Amo aquele lugar. Adorei a pergunta de hoje. Já conhecia do Rubem Alves e já guiou minhas decisões na vida. Risos. E quem é que deu o nome? É Fran. Falou, Fran. Obrigado aí pela participação. E quem ganhou hoje ingressos para o show do Luiz Carlos Sá, da dupla Sai Guarabira? O Sá está lançando disco novo, só dele, e o lançamento com show no Teatro do Minas Tênis Clube. E eu tenho ingressos para domingo, 18 horas, e quem ganhou foi a Paula Azevedo Figueiredo. Alô, alô, Paula Azevedo Figueiredo. Flávio Henrique vai entrar em contato com você através do seu zap. E amanhã, Sá, Luiz Carlos Sá, aqui no Bazar. Combinado? Muito obrigado você, ouvinte de ouvido de fino trato. Obrigado, José Augusto Toscano, toda segunda-feira aqui no Bazar. E fique agora na AM com Everton Montijo, na FM com Cristiano Batista. Viva a Rádio Confidência. Eu volto amanhã às 14h. Boa semana. Ufa, fui.
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2: Semana de chuva em parte da região sudeste. Acompanhe na reportagem de Nadi Jamarinho.
3: Uma frente fria avança e provoca chuva em grande parte da região sudeste já nesta segunda-feira. Atenção especial para o Rio de Janeiro, sul de Minas Gerais, além do Vale do Paraíba e do litoral paulista, que devem receber os maiores volumes de chuva. Na terça-feira, esse sistema continua ativo e espalha ainda mais a chuva. Os volumes devem ser expressivos no estado do Rio de Janeiro, incluindo na capital e na região serrana. E as nuvens carregadas avançam até o centro-oeste mineiro, cobrindo também a Grande Belo Horizonte, onde provocam pancadas. São Paulo também não escapa da chuva. Dando um salto para quinta-feira, o tempo começa a mudar. Em São Paulo, a chuva dá uma trégua e o sol volta a aparecer mais no oeste do estado. Na faixa leste paulista, o céu ainda fica parcialmente nublado, mas a pausa é rápida. À noite, a chuva volta novamente no oeste paulista. Enquanto isso, o sul mineiro vê a chuva diminuir, mas o Rio de Janeiro segue como a área mais propensa a novas pancadas mais pesadas. Atenção para sexta-feira, um ciclone posicionado ao sul do sudeste promete aumentar os ventos na região, trazendo de volta temporais isolados à tarde para São Paulo, sul de Minas Gerais e Rio de Janeiro. Na contramão de toda essa instabilidade, o Espírito Santo e o norte mineiro passam a semana com tempo mais firme, predomínio de sol, baixa condição de chuva e muito calor. Nádia Marinho, da Tempo Quem Meteorologia, em parceria com a agência Rádio Web.
2: A Defesa Civil de Belo Horizonte alerta para risco geológico forte nas regionais Barreiro, Oeste, Centro-Sul e Nordeste e moderado na Pampulha e na Regional Nordeste até quarta-feira, dia 7 de outubro. O aviso considera as chuvas das últimas horas e a previsão de mais chuva, que aumentam o risco de deslizamentos, desabamentos e quedas de muros. Os moradores devem ficar atentos a trincas nas paredes, rachaduras no solo, portas e janelas emperradas, muros estufados, estalos e inclinação de árvores ou postes. Ao perceber qualquer desses sinais, a orientação é sair imediatamente do imóvel e ligar para a Defesa Civil no telefone 199. Em caso de emergência, acione os bombeiros pelo 193. Para receber alertas gratuitos por SMS, envie o CEP da sua rua para o número 40.199. Repórter em Confidência, redação e apresentação Simone Pio.
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0: Brasil, boa tarde, boa tarde, boa tarde, boa semana, boa segunda-feira. Vamos juntos até os 5 minutos para 5. De volta ao delírio. Nosso querido PC, o Paulo César, estava de férias, voltando hoje. Seja bem-vindo de volta, PC. Tudo de bom, meu querido?
1: Fala, Everton. Tudo certinho? Estamos de volta.
0: Que bom. Bom de férias? Foi bacana? Bom,
1: ótimo, ótimo.
0: Que bom. Volta com a energia recarregada, né, PC?
1: É, bem descansado e animado.
0: Então vamos lá. Na mesa de áudio e programação musical está o PC voltando para o nosso delírio, a produção do Vladimir Penido e Maria Eduarda Leles. Eu sou Everton Gontijo, agradeço muito. E a gente começa com a parada de sucessos de todos os tempos.
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0: Estamos de volta com Delírio e Companhia na Parada de Sucessos. Você ouviu Eduardo Araújo com Muito Amor e Carinho. E o PC já falou ali que é de 1968. Roberto Carlos já tinha gravado, né, PC? E muita gente gravou essa música,
1: é,
0: né?
1: Essa música aí é, como se diz, figurinha carimbada, né?
0: E depois até o Melodia gravou também,
1: é,
0: né?
1: É, também, a versão mais recente aí.
0: A Martinha gravou também?
1: Eu acho que a Martinha não tem essa informação
0: não
1: agora.
0: Se lembra dela não, né? Mas muita gente gravou essa música, né? Eu tenho certeza que muita gente aí que viveu a Jovem Guarda e o pós-Jovem Guarda também curtiu e gostou muito, né?
1: Ela é muito boa, né? Essa versão.
0: Muito legal. Beleza, então vamos chamar o Mushiba.

0: Boa tarde para todos. Deus abençoe, ilumina e proteja sempre a todos. Narigudo.
1: Tudo bem, seu Nofo? Boa tarde, boa semana.
0: Boa tarde também para você, Narigudo.
1: Beleza, já tem uma mensagem aqui para o senhor, ó, exclusivamente. Boa tarde aos delirantes. Com a eleição de ontem, quantas vezes seu Nofo já deve ter votado? Umas 300 vezes? Sucessos é o Rubens de Governador Valadares.
0: Um abraço, Rubens. Não, não foi isso tudo, não. Bô. Teve uma época que a gente nem votava, né?
1: É verdade, seu Nofo. Muito bem, vamos adiante então com o nosso Delírio e Companhia. Vem aí a voz de Sá.

0: boa tarde a todos. Narigudo, como vai você?
1: Vou bem, locutor oficial. Como é que foi o final de semana?
0: Conversando, né?
1: É, dessa vez não teve aquela restrição, né? Daquele negócio. Teve uma época que não podia beber no dia das eleições, não se podia vender bebidas alcoólicas, né, em estabelecimentos comerciais. O cara podia até armazenar e tomar uma na casa dele, mas nos botecos não. Mas agora parece que esse negócio mudou, né?
0: É verdade. Narigudo, está tudo bem com você?
1: Ah, eu estou.
0: E com você, meu querido, amado, idolatrado, salve, salve, Muxibinha. Como está?
2: Tô bom, graças a Deus, sem essas bobagens, essas gracejos, viu?
1: É muito difícil, hein?
2: Deixa eu olhar aqui, que eu acho que esse trem aqui tá no lugar errado, Narigudo.
1: O que foi, seu Nove?
2: Mas tá em que outubro, né?
1: Isso, outubro ou nada, seu Nove.
2: Ah, então tá bom.
1: Beleza, locutor oficial, cadê a manchete?
0: Nós só esperando abrir aqui, mas teremos muitas informações, também os aniversariantes de hoje, né, as datas, o que se comemora no dia de hoje, e enquanto isso, seu Zé Aparecido está adentrando o estúdio.
3: Oi, oi, oi! boas tardes, Onofre, meu querido amigão, como é que vai? Deixa eu te dar um abração.
2: Eita, por mim eu podia passar sem isso, né, senhor?
3: Oi, licutor oficial. Oi, só pra você, Zé.
4: Ô, seu Zé, tamo de volta.
3: Tá tudo bom?
4: Tudo bacana.
3: Tava com saudade do senhor, ué.
4: Também, eu tava com saudade do seu Nofre, do seu Zé, do locutor oficial, todo mundo.
2: Graças a Deus, então. Agora nós tá tudo junto
4: outra vez. Tudo junto, a família reunida, né?
2: É isso mesmo.
4: A grande pequena família do Delírio.
0: Seja bem-vindo de novo, viu, PC?
4: Valeu, locutor.
0: Atenção, atenção. Uma mulher compra um cavalo em estado deplorável apenas para salvar o animal e lhe dar uma segunda chance. Daqui a pouco vamos saber, viu, Mushima? Olha, Mushima, hoje é dia mundial das aves. É o dia mundial também do oficial de farmácia. É o dia mundial da habitação. Oh, que maravilha. Que saudade. Hoje é o dia internacional dos professores. Essa classe maravilhosa. Parabéns a todos, né? Os mestres. E é o dia do massagista também. Parabéns a todos. Daqui a pouco tem notícias e outras curiosidades.
4: Ô, locutor.
0: Pois não.
4: Se você me... Da deixa, aniversário hoje da minha mãe.
0: Ah, da dona Jacira.
4: Dona Jacira, 5 de outubro, parabéns pra ela.
0: Ah, então nós vamos falar depois dela. Você vai tocar o piano, o Mochiba vai cantar os parabéns.
4: Com certeza.
1: Um abraço pra dona Jacira, saúde e felicidades.
4: Isso aí.
1: Eu vi lá que você postou Jajá.
4: É, Jajá.
1: Você chama ela Jajá?
4: É, a gente chama às vezes.
1: Tá certo. Um abraço, dona Jacira. Depois o Mochiba vai cantar os parabéns para a senhora. Vamos lá, então. Agora as mensagens do WhatsApp com você, locutor oficial.
0: Já está aqui o Abate de Campinas. Mandou aqui, tarde, lendas do rádio. E mandou o ônibus bonitão aqui, ó, da Cometa, né? Única relíquia sobrou na garagem da Cometa de São Paulo, todo reformado. Só vai para as exposições. E é bonito, né? Muito bonito os ônibus da Cometa. Aquele prata, azul, claro e um amarelo. Os ônibus muito bonitos. O Amate era motorista de um desses ônibus, né? De vários deles, né?
5: Buenas tardes, amigos do Delírio. Um abraço pro maior Mushiba do mundo, esse cabo eleitoral do Delírio. E um abraço pro PC... do Delírio. É o Alexandre Reis, viu, PC?
4: Valeu, Alexandre. Obrigado.
6: Deixa eu pegar
3: o negócio aqui. Essa fala forever?
4: Ah, eu acho que fala. 99%
3: fala forever, né?
1: Muito bem.
0: Buenas tardes, amigos do Delírio. Um abraço.
2: Um abraço. É o Alexandre Reis, né, que mandou. Não, Alexandre Reis, um abraço pra você. Tá show.
1: Vamos lá. Love's in the air aí, ó. Love's in the air.
3: Yes, and believe. Aí, ó.
0: Boa tarde, turma do Delírio.
2: Gente, por favor, não me mandem nada sobre política, não dá, viu? Quem mandou foi o Alexandre Reis, Boa tarde para todos aqui do Delírio, é o Eloísio de Ribeirão das Neves.
1: Beleza, Eloísio, não vamos entrar em política não, por favor, vamos só falar do Delírio aqui, né? Então vamos adiante.
4: Locutor.
3: Pois não.
1: Oi, tá falando com o senhor não.
4: Respira fundo pois e não, escute esta.
2: Oh, que maravilha. Que saudade. ZYC. Que alegria, hein, meu Chico?
4: Lembrei daquela rádio lá na esquerda. Rádio Cidade.
2: Ah, é verdade.
4: A esquerda do dial.
2: Começava, né? Sempre a programação com essa aí, ó. Muito bom. Uma saudade, viu?
1: Muita saudade. 1984. Também fez parte da trilha dos comerciais daquele cigarro famoso.
4: Também era.
3: É, mano. Música bonita demais, viu? Canta nós também.
2: Não, não sei dessas músicas, não.
1: John Miles, Song for You. Que saudade.
2: Boa tarde, cambada. Sua bênção, seu Adolfo. Estamos presentes. Pode fazer a chamada. Tempinho bom e nada melhor do que curtir o Delírio. Um abraço para o PC. Seja bem-vindo, meu amigo.
1: Valeu.
2: Meu presente lá das Maldivas, nada, né, PC? Uma ótima semana para todos nós. Já pode dizer saudações azuis? É o poeta de Nova Lima.
1: Pois é, poeta. O Cruzeiro tá voltando aí. Ficou praticamente duas semanas, né, parado. E é aquela história, quando eles dizem, ah, preciso de tempo, quando volta, parece que volta pior, né? Eu tô aqui representando com a minha camisa lá do Cruzeiro, viu, PC?
4: Bonita camisa, Fernandinho.
1: É, bonita. Um abraço, querido poeta, tudo de bom pra você. Saudações azuis, então.
3: E mais som foi um.
1: Boa tarde, gente. Depois de um tempo, de volta aos 49 metros. 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
2: Boa tarde, cambada Moshiba, tudo certo? Voltou, meu pai disse que... Ah, votou, aliás. Meu pai disse que não vota mais. Mas ele ficou lá tomando umas, diz que passou de 75 e ele não vai mais.
7: Na verdade, não é obrigado, mas a maioria gosta de ir, né?
2: Locutor oficial, meu bago master, tudo certo? Tudo, meu amigo. Aquela sapecada hoje, locutor? Sim, na hora do almoço, o abate deu notícias, né? Já a bundinha nada. Pô, a bundinha nunca mais apareceu. Ela é de Ibirité. Alô, bundinha, dê notícias, apareça. Zé Aparecido, o senhor falou que não tinha Instagram e depois estava postando vídeo do cabaré. Ah, seu Zé, tá fingindo de besta, né?
3: Mas esse Instagram não é meu não, é do seu Edson. Ele é que põe os trem lá.
2: Abraço, moçada, é o Ricardo do Barreiro. Seu Zé... No Nova Sintra, chuva e tempo fechado no Barreiro.
1: É, a gente falando aqui, o Barreiro é sempre é o berço da chuva, né? É lá que nasce a chuva, viu, PC?
4: Aqui está chovendo também.
1: Ah, já tá?
4: Tá chovendo.
1: Eu saí de casa, estava tudo escuro. Falei, deixa eu correr aqui antes que chova, né?
3: É, eu gosto de chuva. Não gosto pra ficar dentro de casa, sabe?
4: Eu gosto de bolinho de chuva.
3: Ah, eu não sei fazer, mas é dos melhores, viu? Você sabe fazer essa coisa?
4: Não sei, não.
3: Sua mãe faz?
4: A mãe faz.
3: Ah, seu Zé, pede pra fazer, pôr numa sacola, o senhor traz.
4: É, o seu Zé aprendi a fazer foi quibe.
3: Ah, é?
4: Fiz lá em casa.
3: É bom?
4: Ficou bom.
3: Com carne moída?
4: É.
3: Bom, o bolinho de chuva pode pôr, deixar, pôr ele num saquinho, ele mesmo murcha, ele é bom, sabe?
4: Pode.
1: Também gosto de qualquer jeito.
2: Boa tarde, Everton. E todos do Delírio ouvintes, vi uma mensagem no grupo em que o Antônio Marcos diz dos seus 45 anos de rádio. Procede, Zé Maria e Graça.
1: Procede, Zé Maria. 45 de rádio, com muito orgulho. E 40 de Belo Horizonte 8h35 aqui na Rádio Inconfidência. Uma alegria grande para mim. Algumas pessoas não entendem, né? Mas para mim é um orgulho grande, mas muito grande, estar no rádio há tanto tempo, viver do rádio há tanto tempo, não usar o rádio como trampolim para fazer para qualquer outro tipo de coisa, sempre na missão mesmo da comunicação e tudo mais. E estamos aí muito felizes. 40 anos aqui em Belo Horizonte e 35 aqui no Inconfidência. Feliz. Ele está dizendo que chove lá no Jardim Leblon, viu, PC?
3: É o Zé Maria. Zé Maria e a Graça. Ah, que musgão. O caboclo namorado. Falar uns trem no ouvido da mulher, né?
1: O senhor é de um romantismo, seu Zé, que é uma coisa assustadora.
3: Eu ia falar, mulher, vamos dançar comigo essa música? Ai, que gostosura,
1: ó. Smokey Robinson. Muito bom, né?
3: É, e tem um outro, né?
1: Tem, peraí. Pera aí, seu Zé, aí o senhor tá atrapalhando a música. Vamos às mensagens aqui do Highlander.
3: Como é que chamou outro rapaz?
1: Rick James.
8: Oi, Buxibinha, bom dia. Passou bem o final de semana? Foi as bolsas e a dentadura, esqueceu lá? Oi, para de fazer esse tanto de pergunta. Trem burricido. Ontem acharam uma dentadura dentro de um copo de conhaque, o lobisomem. Uma pra lá. Oi, papai, boa tarde. Estou de ressaca. Me leva ao médico. Tenho que tomar glicose. Ainda bem que estou de férias. Seu filhão, João da Solda. Tem que tomar vergonha na cara, sem vergonha. Boa tarde, seu Onofre. Que vergonha a seleção brasileira. Aquele Vinícius Júnior só tem uma jogada, não cria nada. O Neymar de muletas tem um lugar certo nessa panelinha. Ontem fui à missa e rezei por todos, principalmente pelo senhor. É o Erli da bateria. Aí, ó, é o único que fala umas coisas boas. Erli, um abraço pra você. Ah, não, mexido de seleção jogando com Índia, com esses três, passando aperto. Você tá doido, viu?
3: É.
1: Que isso?
3: Cantando, né?
8: Boa tarde, amigos do Delírio e Companhia. Tudo ok? Feliz semana para todos. Abraço, Edinho e Dona Lígia. Um abraço, Edinho. Pra Dona Lígia também, pra família toda, viu?
3: Mas a música é bonita, viu, senhor?
8: Boa tarde, turma do Delírio e Companhia. Bom retorno, PC. Boa semana pra todos. Fiquem com Deus. É o Carlos Roberto de Vargem de Santana, distrito de Belo Horizonte.
4: Valeu,
8: Vale.
4: Carlos.
3: Carlos Santana, olha. É que é cantor, um guitarrista?
1: Não é não, aquele é mexicano, né?
9: Mexicano?
1: O Santana.
8: Boa tarde, Everton Coutinho, PC e toda a trupe do Delírio e Companhia. PC, bom retorno, Moshiba, sua benção. Galo forte, vingador, Moshiba. O senhor esqueceu a sua cirola e a sua dentadura nas bolsas? É o Newton Reis Hermenegildo.
7: Ah, só podia ser Newton. Nossa. Reis. Agora, né, Newton Reis, você fica aí dentro de casa, com o tempo ocioso, só pensando as bobajadas, né, cachorro?
1: Deixa eu ver o que é isso aqui. Um vídeo com um rádio antigo daquele, da marca bacana, Motorrádio. Mas como a gente não abre vídeo nem áudio, né? Eu agradeço quem mandou, deixa eu ver aqui, o Valmir Braga. Deve estar se referindo também. Ah, não, tem um texto aqui, ó.
8: Finalmente voltando a ouvir Rádio Confidência em 49 metros. Já estava com saudades da turma do Delírio e Companhia. Boa semana a todos.
1: Valmir, muito obrigado pela audiência e pelo carinho. Um abraço.

0: Deus abençoe, ilumina a todos aí, viu? E o Henrique também.
1: Stay the Night. Que beleza de música, né?
2: It's alright.
0: Boa tarde, Everton e companhia do Delírio. Tudo de bom pra vocês. É o Venilton, Bambu de Betim. Um abraço pra você, Bambu. Um abração. Já tá quase na hora da propaganda, São Paulo César.
2: Ah, mas essa é da acabar com os piqui de Goiás.
1: Eu adoro essa música, viu, PC?
3: Os vocais é dele.
1: Do Benjamin Moore.
3: É, pois é.
1: The Cars, Drive.
2: Que pessoa, essa senhora. É, não, eu fico até desacostumado, sabe? Who's gonna tell you when? É. Tonight. Ah, não, não é isso não, né?
1: Não sei, seu Zé. Você fala aí, depois pergunta as coisas pra mim.
0: Onofre, seu Onofre, boa tarde. A rádio voltou aqui, estava fora do ar. Boa tarde, tudo bem com vocês? É o Claudinei de Butum, Minas Gerais.
1: Não é Butum, não, Mutum.
0: Claudinei, um abraço, Deus abençoa. Senhor, que saudade dos tempos da roça, nessa chuvinha assim, ó. Ah, nós plantava milho, né, feijão. Aí uma hora dessa nós já tava recolhendo, viu, Paulo César? E aí ia beber um café com uma bro, um trenzinho, não voltava pra mexida de lida mais não. Tá vendo a chuvinha fina, uns tomavam uma talagada, né?
2: Olha!
3: Sonofre, o senhor era um homem do campo?
2: Eu era.
4: Obrigado ao homem do campo.
0: Ele falou, foi comigo.
4: Pelo leite, o café e o feijão.
2: Essas eu conheço.
4: O suado cultivo do chão.
1: Dom e Ravel.
4: Obrigado.

0: Aquele abraço pro Geraldo, meu irmão.
1: Boa tarde, amigos. Everton e PC. Deus abençoe, uma ótima semana. Drive com Scorpions é espetacular. É o nosso amigo Tubate, viu, PC?
2: Ó, oh, não conheço essa versão. Com Scorpions?
1: É, ele falou aqui, eu nunca vi também, nem ouvi.
3: Muito bem, um abraço, Tomate. Tudo de bom pra você aí em Arraial da Ajuda, na Bahia.
0: Ah, essa também é outra que é tiro e queda. É, como é que se chama?

0: nome daquele programa, não
1: era? Era.
0: Good times, né?
2: Boa tarde. Você aqui já tá querendo falar com a Tessa. Já tem um tempo aí, meia hora. Falar nisso, vamos ao intervalo comercial.
1: Vamos lá.

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1: Boa tarde. No caminho de BH para Lagoa Santa e para o Aeroporto Internacional em Confins, tem alerta na MG-10, que está parcialmente interditada na chegada a Vespasiano, perto do encontro com a MG-424. E o motivo é obra. O trecho tem aproximadamente 2 quilômetros de lentidão, então, se possível, antecipe a sua saída para evitar atrasos. Na chegada a BH, trânsito lento na MG-10 por causa da obra, perto da estação Vilarinho, na Avenida Cristiano Machado. A lentidão começa pouco depois do trevo de Santa Luzia. 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Emerson Rodrigues para a Rádio Inconfidência.
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0: né? Rádio Inconfidência, essa música é bacana. E o barulho parece que acabou que você num cavalinho, olha pra você.
1: É os Britos.
0: Ah, é isso. Olha pra você. 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Bradinho, braba, vem pra aqui, vai pra lá.
2: É difícil mais, hein?
3: Boa tarde, Everton Gotinho, é o Antônio Barcos de Nova Lima. Abraço para o PC, na mesa de áudio, para o grupo Os Ouvintes do Pascoal, para o poeta e Adolfo, em Nova Lima. E para Renata e Fabiana e Mário Penedo. Estão ouvindo. Mário Penedo é um local? Eles estão ouvindo. Um abraço, Antônio Barcos.
2: Beleza, Antônio Marcos. Um abraço para você.
0: Ih, ô Braba, o que será isso? O Bradinho, Braba.
3: Ah! Hoje também sintonizei a Inconfidência nos 49 metros. Rádio antigo, capa de couro. Isso aí é muito bom. Mais um Boto Rádio. Quem mandou? Um bom início de semana, Everton Gotijo, Vovó Nofre, José Aparecido, locutor oficial, PC, com as bênçãos de Deus para todos, Eduardo de Goiânia.
4: Eduardo, Deus te abençoe. Um abração. Esses rádios velhos são os melhores que existe, viu?
3: Boa tarde, Everton, e toda a turma do Delírio. Bom retorno, PC. É o Weber Ribeiro. Que
5: valeu, gente.
3: Bom despacho, viu, PC?
5: Valeu,
3: atenção, programa cada vez melhor. Moxiba, me empresta 10 merréis para comprar carne moída para jantar. O abate.
0: É, gozones, que falam. Vamos gozones, né? Aconteceu o Amate, tá mandando abraço pra você, viu?
5: Pra ele também, Amate, abraço.
2: O Tomate mandou um link aqui, deve ser o Scorpions e Descartes juntos, né?
5: Ah, pode ser.
2: Depois dá pra abrir aqui, não, depois eu abro.
3: Boa tarde, boa tarde, boa tarde. Deixa eu ver o que é isso aqui.
0: Sim.
3: Everton Gotijo, boa tarde, estou na escuta. Eloy e Tânia na cidade de Confins. Um abraço, amigo. Outro abraço para você, Eloy e Tânia.
2: Abraços. Sempre ouvindo a gente, o casal, né? Deixa eu ver se aqui se é pra gente. Não, não é pra gente. Bom, então vamos lá com a notícia, locutor oficial. E também com os aniversariantes de hoje, né?
0: Ah, ah, mas que musgão. Eu vou ter que esperar essa aí um pedacinho pra depois nós ir, né? Esse rapaz é um que canta essa música. Ele tinha uma cara triste, né, São Paulo César?
5: Sim, o Robin Gibb.
0: É, ele tinha uma carinha assim, parecia que ele tava meio triste.
5: É verdade, era dos Bee Gees, né?
2: Ele era mesmo, né? Assim, meio pra baixo, low profile, como diz aí. Mas fazia umas músicas muito bonitas, né? E as gravações dele, solo também, como essa aí. Muito bacanas, Like a Fool, né? Julia.
5: É, o Julia tá na sequência aqui, ó. Oh, vamos falar daqui a pouquinho.
2: Bacana. Boys Do Fall In Love.
5: Também, outra.
2: Na minha terra tinha uma fábrica de calças que tinha um nome parecido com Juliet.
5: Ah, eu lembro.
2: No final era ER, né? Mas aí eles usavam essa música pra botar no comercial lá.
0: Like a Fool. Like a Fool.
2: Essa música tá falando pro senhor, seu Zé. Like a Fool.
0: Que é isso?
2: É assim, é tipo um bobo, né? Um tolo.
0: O tolo é você.
2: Vamos lá. Vamos para os aniversariantes de hoje. PC, vai tocar o teclado aí pro Moxiba na hora?
5: Sim, sim.
2: Então vamos lá. Primeiro você vai falar, né, locutor?
3: Atenção! Aí ele, ó, com Juliet. Essa aí é mais alegrinha, né, pessoal?
5: É animada, é pra cima, né?
0: Eu gosto, pô. Eu vou só esperar falar o nome, viu?
5: Comprou uma calça jeans, seu Zé?
0: Calça o quê?
5: Jeans.
0: Ah, é. Calça faroeste. Agora.
5: Agora.
0: Oh, Julie.
2: Vamos lá, seu Zé.
3: Atenção, os aniversariantes de hoje, o grande ator, cantor, compositor, humorista brasileiro, gente boa, Moacir Franco. Está completando, sabe quantos anos, PC? 90 anos.
1: Ei, de onde era ele?
3: Aí ele, aí, Moacir Franco, nasceu em 1936, já esteve conosco aqui umas vezes. Tarcísio Meira faria aniversário hoje também, faria 91 anos, já faleceu. Steve Miller, cantor, compositor e músico norte-americano. Olha, 83 anos da Steve Miller Band.
5: Steve Miller Band, ótima banda.
3: Que bacana. Brian Johnson, cantor, compositor britânico, vocalista do AC/DC, 79 anos. É, deixa eu ver aqui mais. José Buxiba. É, Careca, ex-jogador de futebol brasileiro, 66 anos. O Careca. Guy Pearce, ator australiano, 59 anos. É, Kate Winslet, atriz britânica, estrela de Titanic, fazendo 51 anos. E o ator Irã Malfitano, nascido em Belo Horizonte, fazendo 45 anos. Parece que ele subiu das novelas, né? E hoje, repetindo, o Dia Mundial das Aves, Dia Mundial da Habitação. E hoje é o dia da mãe do nosso querido PC, Dona Jacira, a Jajá, que está fazendo aniversário. E o Mochivo vai cantar os parabéns.

0: parabéns, parabéns. Valeu. Saúde, saúde e felicidade.
1: Parabéns pra Jacira.
0: Dona Jacira, quando só fizer o bolinho de chuva, só manda o terceiro trazer pra nós, viu?
2: Saúde e felicidade pra Dona Jacira e pra todos os aniversariantes de hoje.
0: Ia ser bom, né?
2: Atenção, o cérebro urbano não sente dor. Apesar de receber e interpretar os sinais de dor no resto do corpo, o próprio tecido cerebral não possui receptores de dor. É por isso que algumas cirurgias no cérebro podem ser feitas com o paciente acordado.
3: É verdade, de vez em quando a gente vê, né? O cara com a tampa da cabeça aberta e os médicos fazendo cirurgia, o cara acordado.
1: Você
4: tá doido?
2: Atenção, Buxiba, o coração de uma baleia azul é tão grande que pode pesar mais de 150 quilos. Em tamanho, ele é comparável a um pequeno carro. E mesmo sendo enorme, o coração representa

0: mulher chamada Kimberly Lewis gostava de cavalos e recebeu do marido a possibilidade de ganhar um de presente. Eles saíram para comprar, mas depois de ver alguns, ela não sentiu nenhuma conexão real com quaisquer deles. No caminho de volta para casa, a mulher avistou de dentro do carro um equino que estava procurando.
1: Que é isso, equino?
0: Um cavalo, seu Zé.
1: Ué, por que você não fala cavalo?
0: Ele estava no campo de um abrigo de animais e em estado lamentável. Somente pele e ossos, pesando 370 quilos, cerca de metade do peso de um cavalo saudável. Ela entregou 50 dólares ao abrigo e levou o animal, pois queria dar a ele uma segunda chance de correr, brincar, aproveitar a vida. O cavalo, que fora abusado e negligenciado pelo antigo dono, ganhou uma nova chance e o nome Dolly. Hoje, pouco mais de um ano depois, o cavalo está pesando mais de 630 quilos e se recuperando física e emocionalmente. A maior mudança em seus olhos e em sua personalidade, contou Kimberly.
1: Olha, tem umas pessoas que têm o coração grande, né? Ó, outro musgão, ó. Quando tinha só beber uma

0: Dura, hein, seu Zé?
1: A fome igual de um lobo, seu Zé.
2: De quem?
1: Do Duran Duran.
0: Deixa eu ver aqui, mensagem de quem? Zé Marias. É, o Irã Malfitano é cruzeirense declarado, está nas novelas da Record. Ah, sim, as novelas bíblicas, né? Foi o Zé Maria que mandou. É verdade, há muito tempo que eu não assistia nada dele na Globo, então é por isso. Muito obrigado, Zé Maria. Um abraço e uma ótima semana para você e para a patroa, viu? Vamos aqui, mais uma mensagem. Boa tarde, Everton, PC e ouvinte, seu Zé. O senhor continua rouco? Gosto de ouvir o senhor cantando. É a Lurdinha do Pompeia. Um abraço pra você, Lurdinha. Muito obrigado pela audiência e pelo carinho conosco.
2: Ah, obrigado, Lurdinha. Eu tô roucozinho.
3: Boa tarde, PC. Se você apagou a vinheta, o que que há, velhinho? Fez muito bem. Eu acho uma falta de respeito com esse provecto senhor.
1: Não apaguei, não.
3: É o Biquei Bal do Rio de Janeiro.
4: Que é,
0: velhinho? Ele tá sendo irônico, né?
4: Que é, velhinho?
5: Vai tomar banho.
4: Que é, velhinho? Que
5: eu não há nada.
1: Ó, deu problema aqui, tá repetindo sem parar.
5: É, seu parceiro. Que é, velhinho? Tô pondo sentido no senhor, viu?
0: E tudo bem, tudo bem. Deixa eu ver aqui, o PC aqui falou Brian Johnson, vocalista do AC/DC. Eu acho que é isso mesmo que tava aqui, né?
1: Sim.
0: Deixa eu conferir aí. Senhor Roderick Stewart, que vai parar, né, PC? A última turnê da vida dele agora.
1: Ó, cara, é. Muita história.
0: É verdade. Esse é um cara que eu gostaria muito de assistir a um show dele. Não tá aqui, sim. O Brian Johnson, vocalista do AC/DC. A gente falou, sim. É da idade do senhor, seu Zé. O Rod Stewart tem 80 anos já.
2: Não é possível, eu tenho 73.
0: Meu amigo Pepe. Alô, Pepe Sabará, que tá em casa, né? Tá lá se convalescendo de uma cirurgia, mas coisa tranquila, né? Porém, incomoda muito. Meu amigo Pepe Sabará, que está em casa, só na sopinha, né, Pepe? Um abraço, meu amigo. Apareça quando puder.
5: Alô, Pepe Sabará, um abraço, viu?
0: Seu Zé, por favor, você não vê que atrapalha?
2: Não, atrapalha não, a mulher falou gosto. Que? Que foi?
6: Ei,
2: que?
6: Dá dinheiro aí.
2: Tem dinheiro. Não tem nenhum aqui, pô.
0: Vamos adiante aqui, ó. Boa. Boa tarde, Everton. Deixa eu ver se essa aqui já foi. Não, não foi, não. Boa tarde, Everton. Seja bem-vindo de volta, PC. É o Moisés de Sabará.
1: Valeu, Moisés.
2: Moisés, você que abriu o Mar Vermelho, Moisés.
0: Deixa eu ver aqui mais mensagens.
2: Essa música dá uma vontade de você sair correndo, assim, pro meio do mato.
0: Que isso, Zé?
2: Ah, bobo, eu fico pensando.
0: Então você não pode pensar mais, não.
2: Ai, ai. Você tem mais alguma notícia?
0: Não, tem curiosidades, né, locutor oficial?
3: Tem curiosidades. De olho no relógio, um dia na Terra não dura exatamente 24 horas. A rotação do planeta varia ligeiramente. E por isso a duração de um dia pode mudar em pequenas frações de segundo. É por causa dessas variações que o tempo é monitorado com relógios atômicos. Epa! Extremamente precisos.
5: Às vezes um dia dá 24 horas, depois o outro dá 24 e uns 15 minutos, né?
2: É dessa forma. Antigamente um dia demorava, né, o nosso?
5: É verdade.
3: Ah, eu gosto muito. Me lembro das minhas noites do fim dos anos 70, nas pistas de dança. Oh, what a night. Aquela, a minha bebida, assim, na taça, e eu deslizava, viu, pessoal? Nas pistas de dança, com a minha taça na mão.
1: E a calça?
3: Boca de sino.
1: Olha.
3: Oh, yes, it's ladies' night. Atenção. Oh, yes, it's ladies' night. It's the feeling
0: right. Nossa, o Zé sabe cantar os negócios.
3: É Cool and the Gang.
0: Não é, PC?
1: Sim, na mosca.
0: Atenção, você já ouviu falar? Existe uma palavra para aquele momento em que você entra em um cômodo e esquece o que foi fazer ali. Chama-se efeito de fronteira. A mudança de ambiente pode fazer o cérebro atualizar o contexto e, por alguns segundos, dificultar a recuperação da informação. É verdade, às vezes você está no quarto, vai lá na cozinha, chega lá, você fala: o que eu vim fazer aqui? Já aconteceu isso com você, né, PC? Não, seguramente.
1: Sempre.
0: Pois é, eu também. Aí fico parado lá, igual um dois de paus, viajando. Será que eu tô ficando louco? Mas acontece, tá vendo? Acontece com muita gente, ó.
2: Mama.
0: Então chama-se efeito de fronteira, viu, gente? Sai de um quarto pra ir pro outro, a cozinha. E aí, ó, Culture Club. Para, Suzana. Miss me. Do you miss me? Miss é sentir falta.
2: Eu não miss me. Essa música é boa. É um caboclo vestido de mulher.
0: Boy George é o nome dele.
1: Tocou demais, né, Heber?
0: Nossa, tocou. Essa banda também tem a cara dos anos 80, né, PC?
1: Nossa, totalmente.
0: Para, seu Zé.
2: O senhor tá aborrecido hoje.
0: O senhor é que é chato.
3: Atenção, boa tarde. Um forte abraço a todos vocês. Uma semana abençoada para todos nós. Manda um alô a Cristiane, aqui Irisnaldo Araújo. Um abraço, Irisnaldo, também a sua esposa Cristiane. Uma ótima semana para vocês no bairro Lagoa.
2: Um abraço.
3: É, um abraço. Eu sou Irisnaldo.
1: Seu Zé.
2: Opa!
1: Miss Me Blind me lembrou de She's Blind Me with Science.
2: Ah, não sei nada, você tá me deixando.
1: Thomas Dolby.
2: Ranquei de quinta.
0: Muito bem. O programa de vocês é bom demais, como se diz. É o Caneta Azul, bom demais. E ai, aquele mala. Pelo amor de Deus, eu não aguento ver aquela figura, viu, PC?
1: Quase que não vejo essa.

0: Bom, já tá na hora da gente ir embora. Deixa eu ver aqui que é... Ah, já tá na hora, hein, PC?
1: É, só... tá chegando.
0: Vou registrar aqui. Boa tarde, turma. De beleza, lembrei aqui do nada do Malavelha. Cadê ele? Tá sumido. Abraço, Luizinho do Floramar.
1: É, o do... Tínhamos falado dele, né? Em off aqui.
0: Estávamos falando dele aqui. Sumiu mesmo. Um abraço, Luizinho. Boa semana. Vamos lá, então. Fechando o nosso Delírio e Companhia. Muito obrigado a todos. Obrigado, PC.
1: Valeu.
0: Muito bom ter você de volta.
1: Tranquilamente.
0: Até amanhã, então, PC. Obrigado. Vladimir Penido e Maria Eduarda Leles na produção. Muito obrigado a todos vocês pelo carinho e pela audiência. Uma ótima semana com as bênçãos de Deus. Se Deus quiser, amanhã estaremos de volta às 4 horas. Daqui a pouco tem a Tércia Gonçalves com a Hora do Fazendeiro. Muito obrigado, Brasil.

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2: Olá, quem não votou no primeiro turno pode votar normalmente no segundo, desde que esteja com título regular. Cada turno é considerado uma eleição independente, mas é preciso justificar a ausência no primeiro turno até 3 de dezembro pelo e-título, pelo autoatendimento eleitoral ou nos cartórios eleitorais. Em Minas Gerais, a votação de 25 de outubro será apenas para presidente da República. Disputam o segundo turno Flávio Bolsonaro do PL e Lula do PT. O primeiro turno das eleições teve 21% de abstenções. Acompanhe na reportagem de Renato Ribeiro.
3: O primeiro turno das eleições deste ano registrou uma abstenção de 21%, o equivalente a quase 33 milhões e meio de eleitores. O número de ausentes é o maior desde 1998. Dos 160 milhões de eleitores aptos a votar, cerca de 125 milhões compareceram às urnas, quase 79%. Após a divulgação dos resultados, o presidente do Tribunal Superior Eleitoral, Cássio Nunes Marques, afirmou que vai trabalhar para diminuir a abstenção no segundo turno.
4: Não é o ideal, a abstenção de 20%. A ideia é intensificar e aperfeiçoar todos os mecanismos disponíveis para a Justiça Eleitoral para que a gente consiga diminuir esse percentual num segundo turno.
3: O primeiro turno registrou ainda 2 milhões e 200 mil votos em branco e 3 milhões e 600 mil votos nulos. A votação no segundo turno acontece no domingo, 25 de outubro. Da Rádio Nacional em Brasília, Renato Ribeiro.
2: Repórter em Confidência, redação Simone Pio.
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5: Anel rodoviário no sentido Vitória tem pista parcialmente interditada pouco depois do viaduto da Avenida Pedro II e 6 quilômetros de lentidão a partir do Trevo do Califórnia. Já no sentido Rio de Janeiro, trânsito lento desde os Correios no bairro Universitário até o viaduto São Francisco e mais à frente na região do bairro Jardim Montanhês há um ponto de retenção. Motorista, enquanto for possível, utilize a marginal ou reprograme o seu caminho. 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Emerson Rodrigues para a Rádio Inconfidência.
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0: frequência AM880, o Gigante do Ar. Está começando a Hora do Fazendeiro. Muito sertanejo raiz, notícias sobre meio rural e prestação de serviço por aqui. Eu sou a Tessia Gonçalves e te faço companhia até às 6h30 desta segundona, segunda-feira, 5 de outubro de 2026. Junto com a gente, ele que está de volta, Paulo César Furtado, nos trabalhos técnicos, e também Gabriel Basílio na assistência do estúdio e na produção. São 5h01, confira os nossos destaques.
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0: Criadores já podem se cadastrar para comprar farelo de soja em programa da Conab. E chuva limita colheita e sustenta preços da mandioca. Estas e outras notícias e muito mais aqui no nosso Hora do Fazendeiro, que está apenas começando. 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E tem, claro, as nossas ondas curtas, 19 e 49 metros. E 5h, o sol vai se deitando no horizonte, onde tem sol, né? Porque aqui em Belo Horizonte tá um tempo bem chuvoso. E aí o dever de mais um dia cumprido vai batendo no peito. É, hoje, segunda-feira, o primeiro passo de uma jornada novinha em folha que temos pela frente. Se o cansaço do dia de hoje foi grande, lembre-se de que sua força é ainda maior. E é da sua mão, do seu suor e da sua dedicação que brota o sustento que alimenta este país. Que esta semana que está começando traga chuva na medida certa, terra fértil para o plantio, fartura na colheita e muita saúde para toda a família. Deixa o cansaço de lado, respira fundo o ar do fim de tarde e receba as bênçãos de mais uma semana. Ajeita aí o rádio na cozinha, no galpão ou no trator, porque a nossa companhia está garantida. Estamos juntos para caminhar lado a lado com você, hein? Que é o verdadeiro coração do nosso chão. Uma abençoada, então, segunda-feira, uma semana cheia de realizações para todos nós. E parabéns para os aniversariantes do dia. Muita saúde, muitas felicidades, prosperidade. Deus abençoe, ilumine e proteja sempre. 5 de outubro. E hoje é aniversário também de quem? Da cidade de Piranga, aqui em Minas Gerais, que está completando 156 anos. A cidade abriga o Jequitibá dos Palmares, uma árvore com mais de 300 anos plantada por pessoas escravizadas que receberam a alforria em 1721 como símbolo de liberdade. O local fica na região de um antigo quilombo. Parabéns, piranguenses! E hoje é dia também, sabe do quê? Da promulgação da Constituição de 1988. É dia da ave, dia de São Benedito, Dia Nacional da Micro e Pequena Empresa, Dia Mundial dos Professores. Parabéns a todos os professores. E aí eu te pergunto, hein? Se você fosse professor, qual matéria você gostaria de ensinar e para quais estudantes? Eu gostaria de ensinar português, talvez assim para o ensino fundamental. E você? Conta para mim. Nosso WhatsApp 31982762663. Telefone fixo 31-3254-3441. 5h04, chega de falação, porque tem música boa chegando por aqui. Com ele, Sérgio Reis, Último Pau de Arara.

0: Tocamos para você Origem da Vida, com Craveiro e Cravinho, Liu e Léo, Pousada dos Três Coqueiros e Sérgio Reis, Último Pau de Arara. Agora 5:14.
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0: Criadores interessados na compra de farelo de soja já podem se cadastrar no programa Mais Farelo da Conab. A iniciativa atende produtores do Distrito Federal, Piauí, Bahia e Rio Grande do Norte, onde estão as unidades armazenadoras participantes. Pelo programa, a Conab não compra nem revende o produto e não utiliza recursos públicos. A negociação é feita diretamente entre fornecedores e compradores. A companhia participa da armazenagem, recebe os pedidos, consolida as compras e organiza a retirada do farelo. A cada 15 dias, os fornecedores devem informar preços, condições de pagamento e prazos de entrega. Para comprar, o criador precisa fazer o cadastro, preencher o pedido e efetuar o pagamento por PIX ou transferência bancária. O cadastro pode ser feito pela internet ou presencialmente nas unidades da Conab participantes. São 5:15, 5:15, ótima tarde para você, que a nossa semana seja muito, muito alegre. Agora ao som de Pedro Bento e Zé da Estrada.

0: Tá aí pra você, Garganta do Mundo, de Tião do Carro e Caetano Erba, com Romano e Rosseri. Teve também Mineirão Zé Paixão e Mineirinho, Doutor Caipira, de Sérgio Lima. Meu Velho Pai, com Léo Canhoto e Robertinho. E a primeira dessa sequência foi Pedro Bento e Zé da Estrada, Terra Roxa, de Ted Vieira. 5:29.
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2: BH Trans informa a liberação do trânsito na Avenida Francisco Sá, no Prado. Mais cedo, houve interdição em razão da chuva forte e ameaça de alagamento, confirmando pista livre na Avenida Francisco Sá. Na mesma região, trânsito carregado nos dois sentidos da Avenida do Contorno, entre o Prado e o Barro Preto. Motorista, paciência. 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Emerson Rodrigues, para a Rádio Inconfidência.
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0: Estamos de volta com o nosso Hora do Fazendeiro. Ótima tarde para você, uma segunda maravilhosa. Ah, e agora é aquela hora de mandar um abraço carinhoso, apertado aqui da nossa família em confidência. É, quem chegou em primeiro lugar? Romário de Betim, Tintim. Alô, Romário. Alô, Venilton, também de Betim. O Highlander do Barreiro falou que o negócio tá feio. É, tem gente... Perdão, que nem saiu da cama até agora. Ele falou que tem um delicioso croissant. Ô, delícia! E um suco de limonada suíça. Tá bom demais, sou. Ai, quem tá por lá? João da Solda, Marlon da Moto, Fábio Pedreiro, Erli da Bateria. E o Highlander falou que ele é formado em História. Ele teve uns períodos de matemática em uma faculdade em Belo Horizonte. Se ele pudesse, ele gostaria de dar aulas de matemática para o ensino médio. Que legal, Highlander. Matemática é uma delícia mesmo. Adoro matemática. Eu acho que eu gostaria de alfabetizar, sabe? Eu tenho muita facilidade com criança, adoro crianças. Então, acho que português, o ensino fundamental, para mim seria ótimo. E que bom que você colocou aí a sua opinião. Ele, que já foi professor de história e também gostaria de dar aulas de matemática para o ensino médio. E você, já está participando da nossa enquete de hoje? Hoje é Dia Mundial dos Professores. A gente manda aquele abraço cheinho de admiração, de respeito, de gratidão, que seria de nós sem os professores. Então, parabéns aí para você também, Highlander, e todos os professores do mundo. O Miltinho do bairro Alto Bela Vista, em Santa Luzia, passando por aqui, mandando abraços para todo mundo, inclusive, especialmente para a comadre dele, a Eide e a família, que estão no bairro Pinhões. Alô, Eide! Aquele abraço também para o Sargento Pedro, do Novo Progresso em Contagem. Deus os abençoe. Amém, amém. Maurício, de Governador Valadares, também está por aqui, está ouvindo em rádio antigo.

A faixa de 49 metros, diretamente lá de Valadares. Muito obrigada aí pelo seu retorno, pela sua audiência. Um abraço também para Demi Lopes, de Itamaraju, na Bahia. E ela fala assim: boa tarde, Tessia, toda a equipe da Hora do Fazendeiro. Manda um cheiro para minha cidade, Itamaraju, que hoje completa 65 anos de emancipação. Parabéns, então, para todos de Itamaraju, especialmente para Demi Lopes, nossa querida ouvinte baiana. E ela falou que o significado da palavra Itamaraju é uma palavra indígena do Tupi-Guarani. Ita significa pedras, Mara, matas, e Ju, Jucuruçu, primeira sílaba do rio que banha a cidade. Que maravilha, deve ser uma cidade linda, linda. Um abraço, Demi Lopes, poeta de Nova Lima, também está por aqui. Falou: ó, que delícia começar a semana com a Hora do Fazendeiro e com essas modas bacanas. Uma semana abençoada para todos nós. Um tantão de beijos e cheiros para você e a nossa rainha Tina Gonçalves. Muito obrigada pelo carinho de sempre, poeta. Abração. E a Eide, que é a comadre do Miltinho de Santa Luzia, também está por aqui, desejando uma excelente semana para mim, para todos. Falou que está muita chuva lá em Pinhões, mas ela está ligada na Hora do Fazendeiro. E um abraço também para o Miltinho, que é o compadre dela, lá no bairro Bela Vista, o marido Heraldo e os filhos Léo, Nayara e Samuel. Abração para essa família linda. A Mate de Campinas também por aqui. Alô, alô, a Mate. Ele falou que hoje é o dia da garoa no trecho. É, aqui também tá garoando, mas tem até algumas avenidas inundadas. É, que Deus tenha compaixão aqui de nós, né? Jurandir Pereira Barbosa também está por aqui. Jurandir, que é lá do Barreiro de Cima, está desejando uma ótima tarde para todo mundo. Muito obrigada pelo carinho, pelo elogio. E ele está mandando um abraço para quem? Parará, parará, parará. Deixa eu ver, o bichinho do Parará chegou por aqui. Aí ele está agradecendo a Deus pela minha vida, da minha mãe querida, Tina Gonçalves, nossa rainha. Fique com Deus também, muita saúde, muita paz para você e todos os ouvintes, Jurandir. 5h36, chegando.

0: Relógio Quebrado, com Lourenço e Lourival, Jacó e Jacozinho, Muleta de Aroeira, de Léo Canhoto, e Mourão da Porteira, com as Irmãs Barbosa, 5h46.
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0: Começa hoje em Muzambinho, no sul de Minas, a 11ª Semana Agronômica. O evento segue até quinta-feira no campus do Instituto Federal do Sul de Minas, com mini cursos, visitas técnicas e atividades voltadas à atualização de estudantes e profissionais da área agrícola. A programação inclui temas ligados à produção e às tecnologias utilizadas no campo. Agora 5h46, 5h46. Inconfidência segue com o nosso Hora do Fazendeiro, mandando aquele abraço para quem está participando. Quem está por aqui também é a Cássia, do bairro Santa Cruz, em Contagem. Também Vanderlei Gonzaga e Dalva, do Recanto das Araras, lá em Pará de Minas, com uma paisagem maravilhosa nesse fim de tarde. Tudo verdinho, verdinho, bonito demais. 5h47, vamos que vamos ouvir Gilberto e Gilmar. A música.

Blusa Vermelha com Chico Rei e Paraná. E antes teve Gilberto e Gilmar, Música da Saudade. São 5 horas 53 minutos. Mandar um abraço agora pro Ítalo, lá de Santa Luzia, a Gabi e as filhotas, e também o sogro José Rodrigues, que é o pai da Gabi, com quem o Ítalo gravou, sabe qual música? A clássica Cabocla Tereza, que foi ao ar na edição especial do Hora do Fazendeiro de ontem e que vocês vão ouvir aqui depois também. Cabocla Tereza com Ítalo e o seu Zé Rodrigues, o sogro dele. Vamos que vamos, 5 horas 54 minutos, vamos para aquele intervalo, mas a gente volta rapidinho, viu? Com mais Hora do Fazendeiro para você, que fica ainda com Chitãozinho e Chororó. Deixei de ser cowboy por ela. Até já!

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2: Na região metropolitana, rodovia Fernão Dias, na saída para São Paulo, está parcialmente interditada na altura do bairro Novo Riacho, em Contagem. Até o momento, sem um motivo divulgado por parte da concessionária. Mas atenção, motorista, são 4 quilômetros de lentidão desde o bairro Inconfidentes. E a melhor alternativa agora, para você que segue para Betim, é acessar a Via Expressa. No caminho para BH, trânsito mais carregado na Fernão Dias, entre os bairros Jardim Riacho e Bandeirantes, em Contagem. Para quem escolhe a Via Expressa, partindo de Betim para Belo Horizonte, movimentação mais intensa na passagem pelo bairro Industrial São Luís. Em Contagem, depois o fluxo melhora. 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Emerson Rodrigues, para a Rádio Inconfidência.
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4 minutos, boa noite para você que nos acompanha pela Inconfidência AM 880. Vamos juntos comigo, Tessia Gonçalves, Eliezer Ferreira nos trabalhos técnicos e Gabriel Basílio na assistência do estúdio e na produção até às 6h30. Bora com a gente ser feliz aqui com o nosso Hora do Fazendeiro, de segunda a sexta, de 5 da tarde às 6h30 da noite e aos domingos, de 7 às 9 da manhã. Sempre uma música boa para você ouvir, voltar no passado, e também sempre uns recadinhos muito carinhosos por aqui. Quem apareceu, eu fiquei muito feliz saber que ela está bem, né? Foi a Marcilene Assis de Pequi. Seja bem-vinda de volta, né? Nossa solidariedade. Ficamos muito tristes com o falecimento do Antônio, que faleceu no 29 de agosto, né? A família ainda está consternada, e com toda razão, né? E vamos aqui juntos. Graças a Deus, você, né, está bem, está aqui participando. Deus está no controle, é isso aí, de tudo. Vamos vencer juntos, tá bom? E ela falou que estava sentindo muita saudade da Hora do Fazendeiro, do Túnel do Tempo, de todos os programas da rádio. Estou muito feliz que você esteja aqui, que Deus dê muita sabedoria, força para você e toda a família, tá bom? E quem tá por aqui também, o Gustavo, da Zona Rural de Baipendi. Alô, Gustavo! Ele tá agradecendo a equipe de manutenção da Inconfidência pelo retorno das ondas curtas. Ele falou que é nossa companhia, que é a companhia dele da roça, que eles não ficam sem a Hora do Fazendeiro. Fico muito feliz, ele mandou foto aqui do radinho, lá na estrada, né, de terra. Que paisagem mais maravilhosa. Muito obrigada, Gustavo. Tudo de bom para vocês, que bom saber que em Baipendi tá pegando bem a Inconfidência pelas ondas curtas. E teve outro que passou por aqui, lá de Valadares, falando também que o sinal lá tá, ó, bom demais. Maravilha, fico feliz. Um abraço pro nosso querido técnico, né, diretor técnico aqui também, Gleison Ferreira, e o Enos. O Enos também tá por aqui. Alô, Enos, tudo de bom para você. Ele que fica lá nos transmissores. Quem mais tá por aqui, meu Deus do céu? Ah, o João Bosco de Nova Lima. Alô, João Bosco de Nova Lima. E os trimarienses, liderados lá pela Dona Alzira, no sítio da Tolda, em Três Marias. Alô, Dona Alzira, alô, seus filhos. Um grande abraço. E o Pedro Lopes, de Ribeirão das Neves, também está por aqui, ligadinho na Hora do Fazendeiro. São 6h07. Vamos de música com Luiz Mulato e Mozair, Onde o Sol se Põe. Música.

0: Onde o Sol se Põe, de Humberto Braga, com Luiz Mulato e Mozair. 6:11.
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0: As chuvas continuam dificultando a colheita e o plantio de mandioca nas principais regiões produtoras acompanhadas pelo CPEA. A oferta também foi afetada por interrupções no fornecimento de energia, que reduziram o número de dias de processamento em algumas empresas. Com menos mandioca disponível e menor processamento, os preços da raiz e dos derivados ficaram praticamente estáveis nos últimos dias. Segundo o CPEA, a previsão de mais chuva nas regiões produtoras ao longo de outubro deve manter a oferta limitada e contribuir para a sustentação dos preços. 6:12, 6:12, 6:12, chegou mais gente por aqui, o Mozair do Rancho, que é só alegria, ele, opa, opa, parará, parará, parará, escutei meu nome agora, tô ligado na Hora do Fazendeiro, abraços, boa noite para você também, Mozair, e todos aí do Rancho, que é só alegria. A Cláudia Aparecida também tá por aqui, ela que é de Pedro Leopoldo. Alô, Cláudia, tudo de bom pra você, muito obrigada. Deixa eu ver se tem mais gente por aqui, parará, parará, parará, ó o bichinho do parará, por enquanto não, então vamos de música, com Nelson e Nilson, é bom demais.

0: Ah, é bom demais, Nelson e Nilson, também acho, é bom demais ficar com você juntinho aqui de segunda a sexta, aos sábados e domingos também, 6h16.
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0: Preços do milho recuaram no mercado brasileiro nos últimos dias, pressionados pelo baixo interesse de compradores e pela retração no mercado internacional. Segundo o Centro de Estudos Avançados em Economia Aplicada da Esalq USP, compradores brasileiros seguem, de modo geral, afastados das aquisições de novos lotes, visto que parte deles indica ter estoques para consumo imediato. De acordo com pesquisadores do CPEA, além disso, como as exportações brasileiras seguem inferiores às do ano passado, esses agentes acreditam que a oferta possa aumentar. Segundo a Conab, a produção da safra 2025-26 deve ser recorde, totalizando 144 milhões de toneladas, apesar da redução na produtividade. E o Centro de Pesquisas destaca que produtores, por sua vez, estão mais flexíveis nas negociações, seja com relação aos valores ou às condições de entrega e ao prazo de pagamento. E o preço médio do boi gordo, sabe o que aconteceu? Subiu em Minas Gerais no encerramento da primeira semana de outubro. O levantamento da plataforma AgroBrasil, divulgado na última sexta-feira, apontou cotação média de R$ 362,33 por arroba, alta de quase R$ 4,00 em relação ao dia anterior. Os negócios registrados no estado chegaram a R$ 375 por arroba. Na semana, a cotação mineira também acumulou alta. 6h18, 6h18, deixa eu ver se chegou mais alguém aqui. Ah, chegou ele, Antônio Marcos de Nova Lima, mandando aquele abraço para o Gabriel Basílio, para quem mais? Ah, para o Eliezer, para nossa rainha Tina Gonçalves, seu Zé Rodrigues em Venda Nova, seu Nilson, Dona Aparecida, poeta Adolfo em Nova Lima, Marcilene Pequi, Nilcilene, seu marido Sidney em Itabira e também, ah, ele já mandou a música dele pro próximo domingo. Você já mandou a sua? Manda aí, tá? Que a gente quer saber para fazer aquela programação maravilhosa especial. Tem também Genesi e Maria, do Rancho Harmonia, em Taquaraçu de Minas. Que maravilha, deve estar tudo verdinho e muito lindo aí também. Um abraço aí para vocês, Genesi e Maria do Rancho. Deixa eu ver se tem mais alguém. Teve alguém que mandou aqui um agazão. Quem que é? É o Antônio Donizete. Manda aí sua mensagem, Antônio, que daqui a pouco o programa tá acabando. São 6h19 e a gente ouve Geraldo Viola e Dino Guedes, Aquarela Sertaneja.

0: Oi, quem escolheu essa pra você foi o Eliezer Ferreira, Aquarela Sertaneja, Geraldo Viola e Dino Guedes, 6h23.
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0: O tempo segue instável em grande parte de Minas Gerais, de acordo com o IMET. Nesta terça-feira, o dia deve ser de céu nublado, com pancadas de chuva e trovoadas isoladas no noroeste, Triângulo, Alto Paranaíba, Central, Oeste, Sul, Sudoeste, Campo das Vertentes, Metropolitana e Zona da Mata. Nas demais regiões, a previsão é de céu parcialmente nublado, com possibilidade de chuva isolada. A temperatura deve ter ligeiro declínio no estado, com máxima de 35 graus. Para Belo Horizonte, é esperado céu nublado, com pancadas de chuva e trovoadas isoladas. A temperatura varia em BH entre 18 e 30 graus. São 6 horas 24 minutos, 6h24. Vamos ficando por aqui com o nosso Hora do Fazendeiro, que é produzido pelo jornalismo da Rádio Inconfidência. A apresentação e programação musical foram minhas. Te agradeço de coração pela audiência e companhia. Tessia Gonçalves, a edição do Gustavo Abreu, muito obrigada. Também aos trabalhos técnicos de Paulo César Furtado e Eliezer Ferreira. Assistência de estúdio e produção é do Gabriel Basílio. Diretora de conteúdo e programação, Flávia Ivo. Diretor-geral, Luciano Correia. E presidente, Ike Aslovic. Você ouve a Hora do Fazendeiro aqui na Inconfidência, de segunda a sexta, a partir das 17h, e aos domingos, de 19h às 21h. Te desejo uma semana maravilhosa, uma noite de segunda-feira também, ó, pra lá de boa. Um grande abraço. Fique com Deus e ainda com Tiquinho de Riacho dos Passarinhos, um solo de viola de Enúbio Queiroz. Até amanhã!

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2: Na Avenida Raja Gabalha, na subida em direção ao Belvedere, a lentidão começa no encontro com as avenidas Álvares Cabral e do Contorno, ali na região do bairro Gutierrez, e se estende até as proximidades do bairro Estoril. Há um ponto de retenção depois da esquina da Raja com a rua 13 de Setembro. E no sentido centro também, lentidão, começando pouco depois do São Bento, indo até a rua Professor Barone, na altura do Luxemburgo. Então, motorista, com essas duas situações, principalmente no caminho para o Belvedere, você pode ganhar tempo pelas avenidas Prudente de Moraes e Arthur Bernardes, além de vias internas do bairro São Bento. 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Emerson Rodrigues para a Rádio Inconfidência.
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2: Olá, boa noite. Chuva forte provoca alagamentos e bloqueios de avenidas em BH. Após eleições do primeiro turno, Câmara Municipal de Belo Horizonte terá nova composição de vereadores para 2027. Carreta Santa Casa disponibiliza exames gratuitos de rastreio de câncer na capital. O Hospital da Baleia recebe importante investimento para reformas. E no sul de Minas, a produção de morangos está em alta. O Jornal Minas está no ar.

0: Agora à tarde, Belo Horizonte teve chuva forte, com ocorrência de alagamentos. A Avenida Francisco Sá, na região oeste, chegou a ser fechada pela Defesa Civil por risco de transbordamento. O período de chuvas começou em setembro e as recorrentes precipitações colocou o BH em estado de alerta. Logo nas primeiras horas da manhã, muitos moradores de Belo Horizonte acordaram assustados. Um alerta sonoro da Defesa Civil Municipal foi enviado por volta das 5h30 da manhã para os celulares da capital. A situação, inesperada, gerou repercussão nas redes sociais. De acordo com a Defesa Civil, o alerta preventivo por causa das fortes chuvas registradas em um curto espaço de tempo em diferentes regiões da cidade. A Prefeitura da Capital concedeu coletiva de imprensa para apresentar as ações previstas para as próximas semanas.
1: Em uma coletiva hoje à tarde na Prefeitura de Belo Horizonte, o subsecretário de Defesa Civil disse que a ação foi necessária por causa das fortes chuvas registradas em um curto espaço de tempo em diferentes regiões da cidade.
2: As pessoas que vão se deslocar, elas têm o direito de saber da gravidade do que esperam após acordar. Então, eventualmente, o desastre, ele não traz a hora, pode acontecer novamente, independente do horário, esse alerta, né, ser enviado.
1: Neste período chuvoso, a Prefeitura de Belo Horizonte abriu o Grupo Gestor de Riscos, Desastres e Eventos Climáticos Extremos. Composto por técnicos, especialistas e diversos órgãos, o grupo é responsável por acompanhar todas as ações durante o período chuvoso. O monitoramento é realizado 24 horas por dia no Centro de Operações de Belo Horizonte. Toda segunda-feira, o grupo se reúne para avaliar os riscos. Por enquanto, a Defesa Civil pede cuidados da população.
2: Se a gente manda um alerta e não seguem as recomendações, provavelmente vai acontecer algum desastre. Então é importante, caso de chuva, alagamento, enxurrada, não atravesse ruas com enxurrada, não atravesse ruas sujeitas a alagamentos, né? A gente tem característica muito curta dos eventos, então se olhar aí 30, 40 minutos, a cidade já volta para a sua normalidade. Então espera um pouco, abrigue-se no local seguro, ou seja, se você tem que transitar, não tem como esperar, use um aplicativo, escolha uma rota mais segura, fora das que tem, que é sujeita a alagamento.
3: Toda a prefeitura está mobilizada, hoje houve essa reunião de trabalho, onde as equipes estão preparadas para atender em tempo integral a qualquer ocorrência, para além de todo o trabalho preparatório que foi realizado durante o ano todo.
0: Uma mulher foi morta a tiros dentro da própria casa em Ipatinga, no Vale do Aço, nesta segunda-feira. Segundo a polícia, o principal suspeito do crime é o companheiro da vítima, que fugiu depois do assassinato. A ocorrência foi registrada durante a manhã. A polícia militar foi chamada e encontrou a mulher já sem vida. O homem ainda não foi localizado e é procurado pelas autoridades. O caso será investigado pela Polícia Civil. Veja outros destaques no Giro de Notícias.
4: O incêndio atingiu o depósito de material reciclável na madrugada desta segunda-feira no bairro Nova Granada, em Belo Horizonte. O fogo mobilizou 4 equipes do Corpo de Bombeiros. Ao todo, 13 militares participaram do combate. As chamas foram controladas e logo depois os bombeiros fizeram trabalho de rescaldo e verificaram o material para evitar que o fogo voltasse. Ninguém ficou ferido. Uma idosa de 82 anos foi atropelada na manhã desta segunda-feira em Alfenas, no sul de Minas. O acidente aconteceu por volta das 8 horas da manhã. Segundo o motorista, uma caminhonete seguia à frente e atrapalhava a visão da rua. Ao passar do lado do veículo, ele não teria visto a idosa que atravessava a via. Com o impacto, a vítima sofreu uma fratura na perna esquerda e um

corte na cabeça. Ela estava consciente e foi socorrida pelo corpo de bombeiros. Uma carreta tombou e caiu sobre o carro de uma professora na manhã desta segunda-feira no bairro Três Barras, em Contagem, na Grande BH. O acidente aconteceu perto de uma escola e de uma creche. As imagens mostram a carreta inclinada sobre o veículo, que ficou parcialmente preso embaixo da carga. Segundo moradores, a circulação de veículos pesados na rua é uma preocupação antiga. Eles afirmam que já pediram à prefeitura de Contagem que caminhões e carretas sejam proibidos de passar pelo trecho. Ninguém ficou ferido.

0: Terminada a eleição para governador em Minas, o candidato Flávio Roscoe, do PL, que ficou em terceiro lugar na disputa ao Palácio Tiradentes com 6,97% dos votos válidos, retoma as atividades na presidência da FIENG. O repórter Carlos Augusto Soares acompanhou uma coletiva de imprensa na entidade.
1: Flávio Roscoe anunciou que vai concluir o seu mandato à frente da entidade. Na entrevista coletiva, ele anunciou que cerca de 40 obras serão concluídas pelo sistema FIENG no estado até o fim deste ano, quando termina a sua gestão.
2: Até os próximos 90 dias a gente vai fazer essas entregas. Devemos entregar a entidade em patamar ainda melhores do que os que eu apresentei para o eleitor, né? Devemos chegar a 4 bilhões de reais em caixa e mais de 2 bilhões de investimento nesse período, né? E batendo recordes em todas as áreas.
3: O novo cenário político que se desenha no país e aqui em Minas cria novas expectativas para o setor industrial. Na avaliação da FIENG, é preciso desburocratizar a máquina estatal para atrair novos investimentos.
1: Flávio Roscoe também falou sobre o seu desempenho nas urnas nestas eleições, em que teve mais de 795 mil votos, ficando em terceiro lugar na disputa pelo Palácio da Liberdade, à frente do governador Matheus Simões e do ex-prefeito da capital Alexandre Calil. Também se pronunciou sobre a eleição de Cleitinho Azevedo para o governo de Minas.
2: Vou entregar para ele todos os projetos que eu acho que são relevantes para Minas Gerais. Pretendo, inclusive, conversar com o próprio Matheus para ver se ele não faz aqui, em excesso de mandato, coisas que são muito positivas, que precisam ser feitas. Porque aquilo que eu falava em campanha, agora eu não estou em campanha. Eu posso falar, a campanha já acabou, já tem um governador eleito. E acredito que eu fui o candidato mais verdadeiro nessa campanha. Eu falei, Minas Gerais já quebrou. Nós estamos quebrados de novo.
4: E como é que fica agora?
2: E se não fizer nada, fazer mais do mesmo, não vai mudar.
0: Agora, Minas Gerais passa por período de transição de governo. Nas próximas semanas, a equipe do governador eleito Cleitinho vai se reunir com representantes do atual governo para tocar informações sobre o dia a dia do Palácio Tiradentes. O repórter Guilherme Reis conversou com o governador eleito sobre os principais desafios para os próximos 4 anos. Vamos acompanhar.
5: Qual talvez seja o ponto de maior atenção, ou se você puder elencar um, são vários, mas um grande desafio, ou pelo menos dois, se você puder falar.
6: Dois. Tem vários desafios. Então a gente pode começar pela questão da segurança pública, mas eu vou colocar dois aqui. Saúde, as pessoas reclamam muito da saúde, que está centralizada, as pessoas querem poder ser atendidas na região, dentro da cidade, e acaba que pega uma ambulância e roda 400 quilômetros para poder ser atendido ou fazer uma cirurgia. Então a gente precisa regionalizar, né, descentralizar, trazer para a própria cidade, né, do cidadão. E também a infraestrutura. A gente está falando de estradas aqui, a maioria da reclamação são as estradas de Minas Gerais. Quando a estrada está precária, que precisa de manutenção ou recapeamento, ou se não, é estrada pedagiada, que está com pedágio de R$ 15,16 reais. Então a gente precisa rever esse contrato, saber se teve interesse público, e também eu vou buscar a iniciativa privada, fazer parceria público-privada, para a gente poder melhorar as estradas de Minas Gerais. Melhorar as estradas é desenvolvimento.
0: Também estão definidos os senadores Domingos Sávio e Marília Campos e também os deputados federais e estaduais. Essas definições acabam afetando diretamente a Câmara Municipal de Belo Horizonte. 4 vereadores foram eleitos para a Assembleia Legislativa e Câmara dos Deputados e, a partir do ano que vem, serão substituídos por suplentes na Casa. Confira quem são eles.
7: Com mais de 220 mil votos, Pablo Almeida, do PL, vai trocar a cadeira na Câmara Municipal por uma cadeira na Assembleia Legislativa em 2027. Ele está no primeiro mandato como vereador e agora será deputado estadual. Isa Lourença, do PSOL, também foi eleita deputada estadual, recebendo mais de 100 mil votos. Já Flávia Borja, do Podemos, recebeu quase 40 mil votos e vai tomar posse na Assembleia em 2027. O único vereador da capital eleito para a Câmara dos Deputados é Pedro Rousseff, do PT. Ele é sobrinho neto da ex-presidente Dilma Rousseff. Vereador de primeiro mandato, ele passará a ocupar um dos gabinetes da bancada mineira em Brasília. Ele recebeu quase 120 mil votos. No total, 26 dos 41 vereadores de BH tentaram vaga no Legislativo Federal ou Estadual. Quem não conseguiu se eleger, vai continuar o mandato de vereador em Belo Horizonte.
0: E a seguir, Carreta Santa Casa disponibiliza exames gratuitos de rastreio de câncer em BH. E no sul de Minas, a produção de morangos está em alta. Nós já voltamos.
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0: Um projeto da Santa Casa oferece à população exames gratuitos de rastreio de câncer em várias cidades do estado. Nessa semana, a iniciativa está aqui em BH. Quem conta como ela vai funcionar é o Lenner Círio.
15: Uma oportunidade para manter a saúde em dia. A carreta da Santa Casa está em Belo Horizonte até essa sexta-feira, oferecendo cerca de 400 exames de mamografia, dermatoscopia e raio-x. A dona de casa, Ivete de Paula, aproveitou a oportunidade para atualizar o exame de mamografia, que não faz há 5 anos.
16: A médica da hemodiálise que me indicou, que encaminhou para o ginecologista para fazer o pedido.
15: A carreta já realizou cerca de 6 mil exames em 24 municípios do estado. Os atendimentos são realizados por uma equipe multiprofissional do Instituto de Oncologia da Santa Casa de Belo Horizonte. O aposentado Carlos Alberto também foi atendido na carreta. Ele conta a rapidez em que foi chamado para realizar o exame.
17: A agência de saúde, né, vai nas residências e oferece esse tipo de consulta, né? Aí eu falei assim, não custa nada fazer, né? Prevenção.
15: Nessa passagem pela capital, serão realizadas 200 mamografias, 150 raio-x e 50 dermatoscopias até esta sexta-feira, dia 9, das 8 horas da manhã até as 17 horas, no conjunto IAPI, no bairro São Cristóvão, região noroeste de BH.
18: Orientamos que o cidadão da região noroeste procure o seu posto de saúde mais próximo para estar recebendo esse encaminhamento junto ao médico, a equipe de saúde e a Secretaria de Saúde para estar encaminhando, para estar realizando os exames aqui com a gente.
0: O Centro de Tratamento Intensivo do Hospital da Baleia, na região leste de Belo Horizonte, deve receber um importante investimento na reforma das instalações, com recursos vindos do Ministério Público de Minas Gerais. Assunto que o nosso repórter Sulimar Silva traz mais detalhes. Boa noite, Sulimar. O CTI do Hospital da Baleia realmente precisa de intervenções, né?
19: É verdade, Paulo. Boa noite para você, boa noite para quem está ligado no JM2. Este termo de assinatura aconteceu na tarde de hoje aqui no Hospital da Baleia e serão destinados aproximadamente 3 milhões de reais para a reforma da ala adulta do Centro de Tratamento Intensivo, o CTI, aqui do Hospital da Baleia. Vai acontecer a implantação de um novo leito e também a adequação dos 20 já existentes. O espaço será todo reformado e a previsão é de que os atendimentos cheguem a pelo menos 120 por mês. São vários atendimentos que acontecem, é um espaço com uma alta rotatividade e também, por ter essa alta rotatividade, há também a possibilidade de uma infecção como uma bactéria um pouco mais resistente. Pensando nisso, o espaço também vai passar a ter dois novos leitos de isolamento para que esses pacientes que porventura tenham essa infecção com uma bactéria um pouco mais resistente fiquem isolados. Ainda não há a previsão de início dessas obras, mas com o termo assinado, os recursos devem ser passados dentro aí de um ano. É o que prevê esse termo também que foi assinado. Então, vamos ter aí um prazo de pelo menos um ano para que esse espaço fique pronto aqui no Hospital da Baleia, que atende mais de 30 especialidades. Aqui seja um tratamento oncológico, tratamento como transplante de rins, e isso é muito importante para quem vem fazer esse tratamento aqui em Belo Horizonte, não só pessoas da região metropolitana, como também da capital. Paulo, eu volto com você.
0: É uma grande referência da saúde pública aqui em Minas. Que bom que nós vamos ter este investimento. Muito obrigado para você, Sumar. A produção de vacinas de RNA e outros insumos tecnológicos começa a ganhar impulso com a parceria entre a UFMG e uma empresa pública de tecnologia e inovação ligada ao Ministério da Saúde. São 60 milhões de reais de investimento, com expectativa de aproximar pesquisadores e a indústria farmacêutica. A reportagem é do Sulimar Silva.
20: Uma parceria da Universidade Federal de Minas Gerais e a Empresa Brasileira de Pesquisa e Inovação Industrial oficializou a implementação do Centro de Competência Embrap em Terapias e Vacinas com RNA. O investimento, durante 4 anos, do Ministério da Saúde, vai ser de 60 milhões de reais. A professora Santuza Teixeira é a coordenadora do Centro de Terapias e Vacinas e conta que uma das iniciativas é a aproximação de pesquisadores da universidade, empresas e indústria farmacêutica para transformar pesquisas em produtos para a área da saúde.
21: Com o Centro de Competência em RNA, a gente vai poder expandir uma plataforma que já vinha sendo desenvolvida, uma plataforma de vacinas que já vinha sendo desenvolvida aqui no CT Vacinas, mas que agora a gente vai ter um recurso, né, um financiamento muito maior para trazer mais pessoas, desenvolver um número maior de projetos e avançar no desenvolvimento das vacinas até chegar onde a gente quer chegar, que é um teste, né, um que a gente chama de teste clínico nas pessoas para ver se as vacinas estão de fato funcionando.
20: A tecnologia ganhou projeção mundial durante a pandemia de Covid-19, com o desenvolvimento das vacinas de RNA mensageiro. As aplicações vão além dos imunizantes contra doenças infecciosas. A equipe inicial do CTV RNA será formada por pesquisadores e estudantes de doutorado e deverá chegar a entre 10 e 15 profissionais. A estrutura será ampliada posteriormente no Centro Nacional de Vacinas, que vai reservar todo o quarto andar para as atividades relacionadas ao RNA, segundo a professora.
21: A ideia é que com a finalização da obra do Centro Nacional de Vacinas, que é um prédio que vocês passaram ali em frente na entrada do BHTEC, a gente tem um prédio novo onde o CT Vacinas vai ser transferido a partir do ano que vem, e um andar inteiro desse prédio vai ser reservado, já está reservado para a gente colocar o Centro de Competência de Vacinas de RNA.
20: O centro terá como uma de suas principais frentes o desenvolvimento de vacinas e terapias baseadas no ácido ribonucleico, que é a molécula essencial para a vida e que atua principalmente na síntese de proteínas a partir das instruções contidas no DNA. O professor Fernando Reis é o pró-reitor de pesquisa da UFMG e explica que a implementação do centro é resultado de um trabalho desenvolvido pela universidade ao longo de anos na área de vacinas.
22: Nós temos uma capacidade de pesquisa muito grande, muito competente, de ponta na UFMG, e necessário construir uma capacidade de transformar essa pesquisa em tecnologia. E isso significa um grande investimento para que aqui dentro mesmo da universidade, com parceiros de outras universidades, institutos e de empresas, seja possível levar esse conhecimento, no caso do RNA, desde a primeira ideia até uma vacina no braço, até um remédio para tratar uma doença complexa e assim por diante. Com esse investimento, nós teremos condição nessa área de biotecnologia de fazer uma grande diferença com o desenvolvimento de remédios, vacinas e testes genuinamente no Brasil, retendo a propriedade intelectual no Brasil, sem ter que pagar royalties para o exterior e formando pessoas super capazes que vão continuar no Brasil em vez de ter que ir para fora para trabalhar com esse tipo de tecnologia.
20: O retorno para a sociedade, a médio e curto prazo, será ainda melhor, dentro dos planos da UFMG de continuar desenvolvendo vacinas para a melhoria da saúde da população e de consolidar o país e a universidade como referências mundiais na produção de imunizantes.
22: Terá um centro nacional de grande porte, duradouro, para representar realmente um grande local de referência no Brasil, para o Brasil se tornar autônomo em vacinas. O Centro de Competência em RNA é um outro investimento que casa muito bem com o Centro Nacional de Vacinas, porque há uma interseção de equipes, há uma colaboração de competências, de capacidade instalada e de tecnologias já desenvolvidas, só que ele é um foco mais direto e de um prazo um pouco mais curto nas tecnologias específicas de RNA que o Brasil até hoje não tem nenhum outro centro capaz de fazer.
0: Agora uma pauta de economia e uma pauta que é deliciosa. Andradas, no sul de Minas, tem tradição em outras culturas, mas o morango começa a ganhar espaço no município, principalmente no distrito de Campestrinho. O relevo e o clima da região favorecem o cultivo e atrai produtores que buscam diversificar. A reportagem é da nossa parceira, a NTV de Andradas.
1: Na terra conhecida pelo café de qualidade, também tem espaço para outras culturas. Andradas se aproxima de uma região que é a maior produtora de morango do país. O Brasil produz cerca de 187 mil toneladas de morango por ano, com destaque para o estado de maior produção, Minas Gerais. 90% dessa produção vem do sul de Minas, da agricultura familiar. Muitas pessoas conhecem o morango como uma fruta, mas na verdade é um pseudofruto. No distrito do Campestrinho, o engenheiro agrônomo José Maurício apostou nesse mercado. O relevo e o clima da região favorecem o cultivo e atrai produtores que buscam diversificar.
3: Eu apaixonei pela lavoura, é uma produção boa de trabalhar, gostoso, e resolvi empreender no morango. Altitude, temperatura, né, um clima mais fresco, vamos dizer assim, né, mais ameno. O clima ideal para ele é altitude, entre 800 a 1.200 metros aí.
1: O morango é um dos produtos mais populares entre os brasileiros e vem conquistando o mercado. Um dos pontos que faz a diferença é a escolha da muda. O produtor de Andradas estudou e buscou tecnologia de acordo com as necessidades da plantação.
3: Essa muda aqui é uma muda que veio da Espanha. Essa muda importada, ela é de dia neutro. Então, assim, ela produz o ano inteiro. Tem picos de produção, mas produz o ano inteiro. Já as de dia curto, é mais no inverno, período de inverno, né? Então, entrou o calor, ela já não consegue produzir tanto, ou produz, mas devido ao calor ela não aguenta a temperatura, né? O morango começa a sentir o calor e amolecer, apodrecer. É a muda mais resistente, tanto quanto praga e doença.
1: O diferencial dessa propriedade está na forma de plantar. O produtor cultiva os morangos suspensos, sem contato com o solo. Com isso, elimina doenças ligadas à terra e ganha em qualidade no produto final. O sistema também reduz o uso de defensivos e a incidência de pragas e permite fazer o manejo em pé e não agachado como no cultivo tradicional.
3: Hoje a produção do solo sai um pouco melhor. A gente ganha aqui um pouco na qualidade do morango, né? Porque ele não tem um contato direto ali no solo, mesmo que cobre o solo com plástico. Ventila mais, então ele consegue um pouquinho mais de durabilidade, né? Vamos dizer assim. E para a gente trabalhar também é melhor, né? Você trabalha em pé, acaba diminuindo um pouco a mão de obra, né? No chão você precisa um pouco mais. Por produzir um pouco mais, você precisa de mais mão de obra. e aqui você diminui um pouco. E a longo prazo, no chão você tem que ficar migrando, né? A gente fala que ele é itinerário, né? Você tem que estar migrando cada ano num solo diferente, né? E aqui não, aqui eu trabalho por vários anos na mesma área. Troco a muda somente ou o substrato com ao longo do tempo e a manutenção é pouco daí. Essa produção hoje está chegando em 1 quilo por planta. Assim, a média, né, num geral, né, no todo mundo produzindo, é em torno de 1,2 kg, 1,5 kg no máximo. Mas 1 quilo ela já está chegando.
1: Nas redes sociais, o morango virou o protagonista de sobremesas que se espalham em vídeos e receitas virais. E isso tem aquecido ainda mais a procura pelo produto.
3: Pois período, assim, as datas específicas, né, dia das mães, dia dos namorados, Natal, Ano Novo. Então, né, é um período que sai bastante. Esse morango cravejado, morango do amor, isso ajuda muito também o mercado. Favorece muito a gente.
0: E não deixe de enviar a sua sugestão pelo WhatsApp, que é o 319-8272-6976. O Jornal Minas, segunda edição, fica por aqui. Boa noite e uma ótima semana a todos.
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5: No caminho do centro de BH em direção à Venda Nova e MG10, excesso de veículos, trechos em obra e velocidade reduzida de condutores por causa da chuva desta noite em Belo Horizonte geram lentidão na Avenida Cristiano Machado, desde o bairro União até o 1º de maio e mais à frente do Floramar até a região da Vilarinho. Motoristas também necessitam de calma no caminho do centro para Venda Nova e MG10 pela Avenida Antônio Carlos. As filas começam pouco depois do Hospital Belo Horizonte e vão até o cruzamento com a Avenida Santa Rosa no bairro São Luís. Avenida Pedro I com trânsito bem carregado agora do Parque Lagoa do Nado até o Hospital Risoleta Neves em alguns trechos. Motorista, para você agilizar o percurso rumo ao seu destino, vale a pena passar por vias internas de bairros. 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
2: Olá, boa noite.
1: Boa noite para você que nos acompanha em todo o país.
2: Segunda-feira, 5 de outubro de 2026.
1: Vamos aos destaques do dia.
2: Mais de 125 milhões de brasileiros foram às urnas neste domingo para o primeiro turno das eleições.
1: E forças de segurança pública fazem balanço das operações para combater crimes eleitorais. Gabriela Noronha.
3: De acordo com a Polícia Federal, foram apreendidos 2.850.000 reais durante a atuação no primeiro turno das eleições.
2: Fim das bets.
1: Sites e aplicativos de apostas deixam de operar no país nesta terça-feira.
2: E prazo para resgatar saldo em plataformas termina hoje. Graziela Mendonça.
4: São mais de 1.300.000.000 de reais que ainda aguardam resgate nos sites e aplicativos de bets.
1: Outubro Rosa.
2: Mês de falar sobre cuidados com a saúde da mulher e prevenção ao câncer de mama.
1: Saiba como identificar sinais de alerta e onde começar, onde encontrar assistência especializada pelo SUS. Cleide Lopes.
5: O INCA estima 78 mil novos casos de câncer de mama no ano até 2029.
2: Hoje na apresentação da Voz do Brasil, Luciano Seixas e Mariana Jungmann.
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2: As eleições no Brasil transcorreram com tranquilidade, segundo o balanço das forças de segurança que atuaram em todo o país.
1: As principais ocorrências registradas se referem à propaganda eleitoral irregular e tentativa de compra de votos.
2: E os eleitores não tiveram dificuldades para chegar aos locais de votação.
3: Mais de 321 mil profissionais foram mobilizados em todo o país para garantir a segurança das eleições de 2026. O ministro da Justiça e Segurança Pública, Wellington César Lima, destacou o trabalho conjunto do efetivo, que reúne agentes de forças estaduais, Polícia Federal, Tropa de Contingência, Polícia Rodoviária Federal e Força Nacional.
6: Demonstra muita integração, muita coordenação das forças de segurança e os números, de fato, são muito pequenos, muito irrisórios no que diz respeito às ocorrências de maior relevo.
3: De acordo com a Polícia Federal, foram apreendidos 2.850.000 reais em bens e valores durante a atuação no primeiro turno das eleições. Até o fim do domingo de votação, foram instaurados 49 inquéritos policiais e 204 pessoas foram conduzidas para as delegacias. O delegado Henrique Oliveira Santos, chefe da Divisão de Repressão a Crimes Eleitorais, falou sobre as principais infrações cometidas.
7: O crime que, por exemplo, mais aconteceu, né, o crime de propaganda irregular no dia das eleições, que já era algo esperado. O segundo crime que mais ocorreu no Brasil inteiro foi o crime de compra de votos.
3: A Polícia Rodoviária Federal também divulgou o balanço. O chefe da comunicação social da PRF, Alexandre Castilho, destaca que além do patrulhamento de rodovias, os agentes atuaram na prevenção e no combate a crimes associados ao processo eleitoral.
8: A PRF registrou quase R$1 milhão em dinheiro vivo e cheques bancários. Ainda houve duas interceptações de ônibus que transportavam eleitores irregularmente.
3: A PRF também restringiu no domingo de eleição o tráfego de veículos de grande comprimento e de cargas superdimensionadas. Segundo a corporação, a medida contribuiu para evitar congestionamentos. Reportagem Gabriela Noronha.
1: E termina hoje o prazo para retirar o saldo em sites ou aplicativos de bets.
2: Com a proibição dos jogos, as plataformas de apostas deixam de operar em todo o país a partir de amanhã.
1: Caso o apostador não retire o saldo a tempo, o valor será devolvido pelos bancos a partir do próximo final de semana.
4: São mais de 1 bilhão e 300 milhões de reais que ainda aguardam resgate nos sites e aplicativos de bets. O prazo termina às 23 horas e 59 minutos desta segunda-feira. A partir desta terça-feira, os sites e aplicativos deixam de operar, conforme o cronograma de implementação da medida provisória que proibiu as bets no Brasil. A orientação para os usuários é acessar as plataformas em que tem cadastro e solicitar a retirada, ainda que o valor seja pequeno. É a situação da maioria das contas. 96% delas tem saldo abaixo de R$ 25,00. E quem possui contas em mais de uma empresa deve conferir em cada uma delas. Os valores que não forem retirados voluntariamente dentro do prazo serão devolvidos pelos bancos entre 9 e 14 de outubro. Caso haja algum impedimento para restituição, a partir de 14 de outubro, os recursos serão transferidos à Caixa Econômica Federal, que ficará responsável pela devolução aos apostadores. Graziela Mendonça para a Voz do Brasil.
2: E o Ministério da Fazenda definiu regras e prazos para encerramento das atividades das empresas de apostas que não possuem mais autorização para funcionar no país.
1: De acordo com portaria publicada pela pasta, as empresas têm até a próxima quarta-feira para enviar saldos finais das contas dos usuários. O levantamento deve considerar os valores que os usuários podem resgatar até hoje.
2: E as plataformas têm até o dia 15 de dezembro para regularizar todas as pendências financeiras referentes ao período em que estiveram em funcionamento.
1: A portaria também exige que as empresas mantenham os dados cadastrais atualizados e tenham um representante legal no Brasil para cuidar de possíveis pendências.
2: Estamos no Outubro Rosa, mês de conscientização sobre o câncer de mama.
1: O movimento reforça informações sobre fatores de risco, métodos de prevenção e apoio às mulheres diagnosticadas.
2: Este ano, o Instituto Nacional do Câncer reforça a importância dos exames para a detecção precoce da doença.
9: Antônia Josimária de Oliveira Lima, moradora do Rio de Janeiro, descobriu um câncer de mama no finalzinho de 2015 e em 2016 operou o tumor. Fez quimioterapia e ainda hoje segue em acompanhamento no Instituto Nacional do Câncer, o INCA. Para ela, a doença não representou o fim, mas um recomeço.
10: Hoje eu estou bem, graças a Deus. Comecei a ter uma vida diferente. Você aprende a se valorizar, você aprende a se amar.
9: De acordo com o Instituto Nacional de Câncer, o INCA, o câncer de mama é o mais comum entre as mulheres do Brasil e no mundo. A doença se manifesta de várias formas, como, por exemplo, o aparecimento de nódulos, alterações na pele da mama, que fica com aparência de casca de laranja, e secreções no mamilo. O INCA estima 78 mil novos casos de câncer de mama no ano até 2029 e que a detecção precoce da doença é um fator determinante para a cura. Como falou a chefe da divisão de detecção precoce do INCA, Renata Maciel.
11: Então, ficar sempre atenta, tocar as suas mamas. Sentiu algo diferente? Procure o mais rápido possível, porque o diagnóstico precoce, ele também permite empregos de terapias menos invasivas, né? menos agressivas, e assim a gente consegue também ter maior chance de cura.
9: O Sistema Único de Saúde oferece gratuitamente todo o tratamento para o câncer. Reportagem Cleide Lopes.
1: E hemocentros de todo o país contarão com recursos federais para a qualificação de serviços.
2: Uma portaria assinada pelo Ministério da Saúde estabelece incentivo federal mensal para aprimorar serviços de hemoterapia.
1: A medida também faz parte das ações para fortalecer a produção nacional de medicamentos derivados do sangue, como a imunoglobulina.
2: O Brasil firmou acordo para ampliar o fornecimento e a transferência de tecnologia do medicamento.
12: A portaria estabelece incentivo federal mensal aos hemocentros de todas as unidades da federação. A medida também prevê melhorias na estrutura dos hemocentros, nos equipamentos e nas condições de processamento e conservação do plasma, componente do sangue utilizado na produção de medicamentos. Além da portaria, também foi anunciado um acordo para ampliar a produção de imunoglobulina e alcançar a fabricação 100% nacional do medicamento utilizado no tratamento de imunodeficiências, infecções bacterianas e alguns tipos de câncer do sangue. Para isso, a empresa brasileira de hemoderivados e biotecnologia, Hemobras, firmou um acordo de cooperação com a empresa chinesa Tiantan Bio. A parceria prevê a cooperação para o registro no país de uma imunoglobulina humana de uso intravenoso. O ministro da Saúde, Alexandre Padilha, comentou a importância desse tipo de acordo de cooperação.
13: Quando a gente tem uma rede mais consolidada, com mais capacidade de incorporação tecnológica, então a gente consegue ter parcerias internacionais e nacionais tão potentes.
12: A Tiantan Bio também vai apoiar a Hemobras na modernização de sistemas e processos, com ações nas áreas de transformação digital, automação e gestão inteligente. Reportagem, Márcia Fernandes.
1: Outubro é também o mês do idoso, um período para dar visibilidade às pautas relacionadas aos direitos das pessoas com mais de 60 anos.
2: No Brasil, essa população cresceu 11,3% em 2012 para 16,6% em 2025, mostrando uma tendência de envelhecimento populacional.
1: Os dados são da Síntese de Indicadores Sociais, realizada pelo Instituto Brasileiro de Geografia e Estatística, o IBGE.
2: E nós conversamos com a pesquisadora Denise Freire, responsável pelo estudo, para saber mais sobre o retrato que ele mostrou da população com mais de 60 anos no Brasil. Acompanhe.
1: Olá, doutora Denise Freire. Prazer ter a senhora conosco aqui. Bem-vinda à Voz do Brasil. A senhora que conduziu aí a síntese dos indicadores sociais do IBGE, que apurou alguns dados sobre envelhecimento da população. E aí a gente quer falar um pouco sobre isso hoje. O principal dado aqui que eu gostaria de começar trazendo é o que trata da população com mais de 60 anos, que cresceu cerca de 53% entre 2012 e 2025, né? A pesquisa apurou o que provocou esse aumento da população idosa, doutora?
14: Olá, é um prazer participar com vocês dessa entrevista. O estudo da síntese mostrou, né, esse aumento da população idosa no período 2012 a 2024. Né? Esse é um aumento que possui vários fatores, né, vários aspectos. Então, a gente pode considerar tanto, né, o aumento da expectativa de vida, melhoria de saneamento, né, melhoria também das condições de acesso a medicamentos e à saúde. Né? E, por outro lado, também a gente tem uma questão da queda da natalidade, né? Então, reduz a participação de crianças e jovens também na nossa população. Então, cada vez mais tem chamado a atenção esse aumento, né, de pessoas idosas na proporção da população brasileira.
2: Esse crescimento da população mais velha já vinha ocorrendo nas décadas anteriores, né? Foi observado algum tipo de aceleração?
14: Sim, tem havido uma aceleração, né, nesse processo de envelhecimento, nessa participação da população idosa dentro, né, do total da população brasileira, né, de acordo com esses aspectos que a gente citou já.
1: Agora, a pesquisa trouxe também dados sobre a idade das pessoas no mercado de trabalho, né? Aliás, é um dos principais focos da pesquisa, é o mercado de trabalho. E ela apontou uma presença expressivamente maior de homens do que de mulheres trabalhando após os 60 anos, não é isso, doutora? A que se deve isso?
14: Sim, exatamente. Historicamente, né, no mercado de trabalho, existe uma participação maior de homens do que de mulheres, né, não só entre a população idosa, mas de uma maneira geral. Mas quando a gente faz esse recorte de 60 anos ou mais, cerca de metade dos homens ainda permanecem no mercado de trabalho, enquanto que entre as mulheres é cerca de um quarto. Né? Existe essa diferença importante, né, por gênero, principalmente, em primeiro lugar, por causa das condições previdenciárias. Né? Aos homens realmente é exigido ficar mais tempo, né, trabalhando e contribuindo para conseguir se aposentar. A mulher, como tem normalmente uma dupla jornada, né? Ela tem também o trabalho de cuidar de parentes, de cuidar da casa, dos filhos. Normalmente tem uma condição previdenciária em que ela exige menos tempo de contribuição do que os homens. Então, aos 60 anos, normalmente é difícil para os homens, né, para a maioria dos homens já ter conseguido se aposentar, então a maioria deles ainda permanece, né, pelo menos metade permanece no mercado de trabalho entre 60 e 69 anos. Né? A partir de 70 anos que a gente conseguiu fazer esse recorte, aí sim que há uma queda expressiva na proporção de homens que ainda trabalham. E mais significativa ainda entre as mulheres. Mas isso se deve também às condições de, assim, a gente tem um mercado de trabalho que tem uma informalidade, né, importante. Então, para as pessoas conseguirem atingir o mínimo exigido pela Previdência Social para conseguir se aposentar, também demora, né, nem todo mundo também tem uma continuidade de contribuição ao longo da sua vida laboral. Então, isso faz com que as pessoas, mesmo, né, com mais idade, né, mesmo às vezes já atingindo a idade mínima de aposentadoria, ainda não consigam se aposentar por falta de contribuição ainda à Previdência.
2: Outro dado sobre o mercado de trabalho é que a presença, o percentual de idosos empregados vem aumentando, embora tenha sofrido uma baixa aí durante o período de pandemia. E eles também ganham mais do que a média da população, né? A senhora pode comentar um pouco esses dados?
14: Sim, exatamente. O dado de 2024 apontava que cerca de um quarto das pessoas com 60 anos ou mais ainda estava inserida no mercado de trabalho, né? E foi o percentual mais elevado da série. Né? Então, a gente observa que a cada ano, esse percentual de idosos que participam no mercado de trabalho vem aumentando. Né? Na pandemia, foi o menor valor, né, em 2020, porque os idosos justamente precisavam, né, se precaver, né, de contaminação, de, né, de doença para pegar a Covid, e realmente a sua participação diminuiu em 2020. Mas desde então, a cada ano, a sua participação vem aumentando e está em uma trajetória de alta. Né? Então, mas assim, são vários fatores, né? Então, assim, além da questão previdenciária também, né, e da questão da informalidade, a gente também pode apontar a questão de arranjos, né, familiares, porque muitos, quando você tem por outro lado uma situação dos jovens, né, com dificuldade de inserção no mercado de trabalho ou de uma inserção muito precária, os idosos acabam permanecendo como principal provedor, né, quando ele participa de uma família, né, com múltiplos membros e que também tem os jovens participando da família. Então, a pessoa mais idosa, que normalmente ganha mais, né, tem mais experiência, então ela vai tender sempre a ganhar uma remuneração mais elevada, né, do que das outras pessoas, das outras faixas etárias, né, e ela acaba também servindo como uma pessoa provedora, né, e no ambiente atual que, como eu já falei, dessa dificuldade dos jovens, então cada vez mais a gente vai, eu acredito que a gente vai assistir o aumento das pessoas idosas inseridas no mercado de trabalho, tanto homens quanto mulheres.
1: Muito bem, nós conversamos com Denise Freire, pesquisadora responsável pela síntese dos indicadores sociais do IBGE. Muito obrigada, doutora, pela sua entrevista à Voz do Brasil.
14: Muito obrigada.
2: Como a gente ouviu na entrevista, o Brasil tem cerca de 17% da população brasileira acima dos 60 anos e atravessa uma tendência de envelhecimento populacional.
1: Com esse crescimento, além dos cuidados com a saúde e o bem-estar, é preciso estar alerta para golpes ou crimes virtuais.
2: Apenas no ano passado, o Disque 100 registrou 1.000 denúncias de violações virtuais contra pessoas idosas.
1: Além do Estatuto do Idoso, que tipifica crimes contra pessoas com 60 anos ou mais, existem canais de informação e denúncias para proteger esse público.
15: Aos 69 anos, o aposentado Pedro Mesquita não imaginava que pudesse cair no golpe do empréstimo consignado ao atender uma ligação de uma suposta funcionária do banco.
16: Ela propôs que quitava meu débito no banco com juro bem menor e eu ia pagar parcela bem menor. Foi onde que ela me ganhou. Um empréstimo lá no meu nome com um valor de 24 mil. Não caia nesse golpe como eu caí, porque foi muito fácil. Eu achava que eu não caía em golpe.
15: Crimes virtuais cometidos contra idosos são punidos com maior rigor de acordo com o Código Penal. E o Estatuto do Idoso, criado em 2003, garante que, nesses casos, o idoso tenha atendimento preferencial e que o processo corra de forma mais rápida na Justiça. No ano passado, o Disque 100 registrou 1.000 denúncias de violações de direitos de idosos em ambiente virtual. São crimes como golpes, ameaças e exposição. Para levar mais informações às pessoas idosas, o Ministério dos Direitos Humanos e da Cidadania criou uma cartilha, como explica o secretário nacional dos Direitos da Pessoa Idosa, Alexandre da Silva.
17: Nós precisamos sempre garantir autonomia, independência. Temos uma cartilha também no campo da educação para que as pessoas idosas não caiam nos golpes mais conhecidos. E a gente aproveitou esse material falando também de situações que não são golpes, mas podem ser, na mão de pessoas mal intencionadas, oportunidades, né, enviesadas ali, disfarçadas e para gerar um golpe.
15: Os números do painel de dados da Ouvidoria Nacional de Direitos Humanos mostram que as capitais do Rio de Janeiro e São Paulo concentram a maioria das denúncias de violações de direitos das pessoas idosas. As denúncias podem ser feitas pelo Disque 100, que funciona 24 horas todos os dias da semana. Com locução de Nazi Brum, reportagem Graziele Bezerra.
1: Recuperar uma área degradada vai muito além de plantar árvores. É preciso saber se a vegetação conseguiu se restabelecer e se o ecossistema tem condições de se manter sozinho.
2: Para avaliar esse resultado em todo o país, foi criado um sistema com critérios científicos que mostram se a vegetação nativa está sendo recuperada.
1: Os critérios levam em conta as características de cada bioma brasileiro.
18: Recuperar uma área degradada não significa apenas plantar árvores. O verdadeiro desafio é saber se aquela vegetação voltou a funcionar como um ecossistema capaz de sobreviver sozinho. Em um país com 6 biomas e uma das maiores biodiversidades do planeta, essa avaliação sempre foi um dos grandes obstáculos na restauração ambiental. Agora, órgãos federais criaram um sistema único para medir a qualidade da recuperação da vegetação nativa em todo o Brasil. O pesquisador da Embrapa, Daniel Vieira, destacou que a ideia era conseguir obter indicadores precoces, mas que trouxessem segurança quanto à recuperação da área degradada.
19: Se a gente esperar o tempo ecológico para uma floresta voltar a ser floresta, é um tempo muito grande. Então a gente tem pensado em como utilizar indicadores precoces e que sugerem ou tentam garantir que no futuro essa vegetação vai estar num processo maduro.
18: A principal mudança está na forma de fiscalizar. A avaliação passa a verificar se depois de pelo menos 4 anos a vegetação apresenta condições de se manter sem depender de intervenção humana. Para isso, os técnicos vão observar 4 indicadores principais: a cobertura vegetal do solo, a quantidade de plantas nativas que surgiram naturalmente, a diversidade de espécies e a presença reduzida de plantas invasoras. Juntos, esses fatores indicam se a área degradada está seguindo um caminho de recuperação sustentável. Daniel Vieira, da Embrapa, destacou que os indicadores atendem a todos os biomas brasileiros.
19: A gente encontrou indicadores de sucesso que garantem a autossustentabilidade dessas vegetações para os diferentes biomas e formações, para ter um chão comum nesse processo de regularização ambiental e de recuperação da vegetação nativa.
18: Além de dar mais segurança jurídica para projetos de restauração ambiental e reduzir a necessidade de vistorias presenciais, o modelo ajuda o Brasil a acompanhar uma das metas assumidas internacionalmente: recuperar 12 milhões de hectares de vegetação nativa até 2030. Compromisso ligado ao Acordo de Paris e à Década da ONU para a Restauração de Ecossistemas. Reportagem Luana Karen.
2: A Agência Nacional de Proteção de Dados, a ANPD, acaba de lançar uma página na internet exclusiva para receber denúncias contra redes sociais e plataformas digitais que descumprirem as novas regras do Marco Civil da internet.
1: Através da página da ANPD, qualquer pessoa ou empresa pode usar o canal para denunciar plataformas que não ofereçam meios adequados para reportar conteúdos criminosos, anúncios irregulares ou vazamentos de conteúdos íntimos.
2: Para mais informações, acesse gov.br/ANPT.
1: Atenção, gestoras e gestores de políticas públicas de todo o país.
2: O Ministério das Mulheres prorrogou o prazo para o envio das respostas ao Censo de Políticas para as Mulheres. O preenchimento agora pode ser feito até o dia 19.
1: O levantamento busca mapear a estrutura, o funcionamento e a capacidade de atendimento dessas unidades em todo o Brasil.
2: O mapeamento também vai ajudar a conhecer o perfil de quem está na gestão, entender o trabalho feito nos estados e municípios e identificar os serviços e equipamentos oferecidos às mulheres.
1: Mais informações em gov.br/mulheres.
2: E essas foram as notícias do governo federal.
1: Uma realização da Secretaria de Comunicação Social da Presidência da República.
2: Com produção da empresa Brasil de Comunicação.
1: Fique agora com as notícias do Poder Judiciário e do Congresso Nacional. Boa noite.
2: Boa noite para você. Até amanhã.
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21: STF é o guardião da Constituição Federal que completa 38 anos hoje.
22: Presidente do TSE conclui primeiro turno das eleições 2026 e projeta mesma tranquilidade para a segunda fase do pleito.
21: STJ forma a maioria para admitir o primeiro processo da história de acordo com o filtro da relevância.
22: Boa noite, eu sou Marcela Luiza.
21: E eu sou Walter Lima.
22: A Constituição Federal completa 38 anos nesta segunda-feira. Promulgada em 5 de outubro de 1988, ela encerrou o período do regime militar e colocou a dignidade da pessoa humana no centro do ordenamento jurídico.
21: O Supremo Tribunal Federal é o guardião da Carta Magna e promove ao longo de toda esta semana eventos para celebrar a data.
22: O primeiro encontro comemorativo ocorreu hoje na biblioteca do STF.
21: Na ocasião, o presidente do Supremo, ministro Edson Fachin, destacou a importância da democracia prevista no texto constitucional de 88.
23: 38 anos formam o mais longo período de vigência democrática ininterrupta de nossa história republicana. E isso não é obra do acaso, nem de uma só geração. É fruto de escolhas diárias da eleitora que compareceu às urnas ontem, do servidor que cumpre a lei, da juíza que fundamenta suas decisões, da cidadania que reclama, da imprensa que informa, das instituições que se respeitam e cooperam pelo bem do Brasil.
22: A Justiça Eleitoral já se prepara para o segundo turno das eleições gerais de 2026.
21: A afirmação foi feita pelo presidente do TSE, ministro Cássio Nunes Marques, no balanço do primeiro turno das eleições. Na ocasião, ele também destacou a normalidade da votação, a segurança dos sistemas eleitorais e o trabalho realizado em todo o país para garantir o exercício do voto. Guilherme Firmino.
24: Após a apuração, Cássio Nunes Marques agradeceu aos eleitores e aos profissionais envolvidos na eleição e afirmou que a expectativa é de repetir no segundo turno a tranquilidade registrada nesse domingo.
25: Ressalto, todavia, que a eleição não termina quando a votação é encerrada. Ela se completa quando a vontade soberana do eleitorado é conhecida e respeitada.
22: A segunda sessão do STJ formou maioria para admitir o primeiro processo da história da corte para julgamento pelo filtro da relevância.
21: Nesse novo sistema, a questão federal discutida precisa ter relevância econômica, política, social ou jurídica, para além dos interesses das partes. Fátima Uchoa.
26: A análise da relevância foi proposta pelo ministro Sérgio Coquina, presidente da Comissão Gestora de Precedentes do STJ. A discussão é para definir se o condomínio pode cobrar do condômino inadimplente honorários do advogado contratado para ajuizar a ação de cobrança e se há diferença entre essa hipótese e a referente à atuação do advogado fora da justiça. Os votos para definir se a questão apresenta ou não relevância para posterior julgamento de mérito estão sendo tomados em sessão virtual até 7 de outubro e os ministros podem mudar o voto até o final.
22: Começou hoje um mutirão da Justiça do Trabalho para analisar processos que envolvem pessoas com 60 anos ou mais.
21: É a ação em pauta a melhor idade, que vai até sexta-feira em todo o país. Rafael Silva.
3: A mobilização em pauta à melhor idade busca ampliar o acesso à conciliação em casos que envolvam pessoas com 60 anos ou mais. Mas essa é uma ação que deve ser tomada por advogados o tempo todo. Eles devem sempre deixar claro à justiça que aquele processo envolve pessoa idosa e assim chamar a atenção do judiciário para a prioridade no caso.
22: Justiça Federal mantém veto a obras de terminal de gás em Barcarena, no Pará.
21: A decisão atende a pedido do MPF. Vanessa Pereira.
4: A Justiça Federal manteve suspensa a construção de um terminal de gás em Barcarena, no Pará, e proibiu a concessão de novas licenças.

0: ao federal.
1: Está no ar o Jornal do Senado.
2: Eu sou Paula Groba.
3: E eu sou Humberto Pinheiro.
2: E estes são os destaques de hoje do Jornal do Senado, que começa agora.
3: 13 partidos terão representantes no Senado a partir de 2027.
2: Senadores começam a analisar fim da escala 6x1 nesta terça-feira.
3: Mais de 33 milhões de brasileiros não votaram no primeiro turno, mas ainda podem votar no segundo.
2: Boa noite.
3: Boa noite.
2: O resultado das urnas vai redesenhar o mapa político do Senado a partir de 2027. Serão 13 partidos com pelo menos um representante na casa, em uma composição que reforça a força do PL. A legenda terá a maior bancada, com 28 senadores.
3: Mas o que esses números significam na prática para as votações e para as disputas de poder no Senado? O repórter Rodrigo Rezende explica.
4: A maior bancada é a do PL, com 28 integrantes, seguida pela Federação União Progressista com 12, PT com 9 e MDB com 8. Uma das senadoras eleitas pelo PL foi Carol Ditone, de Santa Catarina.
5: Então, o nosso compromisso é com a moralidade das instituições, dos órgãos públicos. Com certeza, nós vamos trazer mais investimentos, mais respeito com Santa Catarina. Acho que o nosso compromisso é esse.
4: O Partido Novo conseguiu eleger 3 representantes e a Rede Sustentabilidade terá novamente uma senadora, com Luiziane, do Ceará. Também terão senadores os seguintes partidos: Republicanos e PSD com 5 cadeiras, PSB com 4, PSDB e Podemos com 2 representantes cada e PDT com 1 vaga. Dos 32 senadores que tentavam a reeleição, 14 foram reeleitos. Com os dados atuais, a bancada feminina terá 18 representantes em 2027, a maior em um início de legislatura. Uma dessas mulheres é Marília Campos, eleita pelo PT em Minas Gerais.
6: Eu sou uma pessoa que dialogo com todos os segmentos, especialmente aqueles segmentos que são civilizados. E é com essa postura que eu seguirei no Senado.
4: A composição partidária final do Senado será definida com o segundo turno da eleição de governadores em 3 estados: Acre, Amazonas e Tocantins. Nessas unidades da federação, senadores em exercício estão no segundo turno e uma possível vitória dará a vaga para o Senado aos seus suplentes.
2: E o Senado, que toma posse no ano que vem, terá uma combinação de nomes conhecidos e estreantes. 14 senadores foram reeleitos para mais 8 anos de mandato, enquanto 2 ex-senadores estarão de volta à casa.
3: E 38 eleitos vão ocupar o Senado pela primeira vez. É uma renovação que muda o perfil da casa, mas que ainda mantém nomes já conhecidos pelos brasileiros. A reportagem é de César Mendes.
7: Os eleitores de 2 estados decidiram manter os senadores que já estavam no cargo nas 2 vagas em disputa. No Amazonas, foram reeleitos Eduardo Braga, do MDB, e Plínio Valério, do PSDB. Em Sergipe, Rogério Carvalho, do PT, e Alessandro Vieira, do MDB. Outros 10 senadores que já estavam no cargo também foram reeleitos: Márcio Bittar, do PL, no Acre; Lucas Barreto, do PSD, no Amapá; Jacques Wagner, do PT, na Bahia; Cid Gomes, do PSB, no Ceará; Veneziano Vital do Rego, do MDB, na Paraíba; Humberto Costa, do PT, em Pernambuco; Marcelo Castro, do MDB, no Piauí; Eduardo Gomes e Carlos Portinho, ambos do PL, no Tocantins e no Rio de Janeiro, respectivamente; e Stevenson Valentim, do Podemos, no Rio Grande do Norte. Para o senador Alessandro Vieira, o novo Senado terá que ser diferente do atual, para atender às expectativas dos eleitores.
8: Ele vai ter que provar para o povo que mereceu essa votação, essa confiança. O Brasil todo espera por um processo de depuração.
7: 2 ex-senadores voltam ao Senado no ano que vem: Renato Casagrande, do PSB do Espírito Santo, e José Medeiros, do PL de Mato Grosso.
2: E na volta dos trabalhos após o primeiro turno das eleições, senadores vão iniciar a análise da proposta de emenda à Constituição que acaba com a escala 6x1. O texto define que trabalhadores terão direito a 2 folgas a cada 5 dias trabalhados.
3: A proposta precisa passar por 5 sessões de debates no plenário antes de ser votada em primeiro turno. Repórter Pedro Pincer.
9: Nesta terça-feira, o Senado deve fazer a primeira sessão plenária para debater o fim da escala 6x1, 6 dias de trabalho e 1 de repouso. Depois de 5 debates em plenário, a proposta de emenda à Constituição poderá ser votada em primeiro turno. Se a

0: aprovada, segue para o segundo turno com outras três sessões de discussão. A senadora Tereza Leitão, do PT de Pernambuco, destacou que a nova jornada permitirá uma nova dinâmica nas famílias brasileiras.
1: Que a mãe e o pai não cheguem exausto para sentar, mas que cheguem feliz para ainda conversar, brincar, ler com seus filhos e suas filhas.
0: Já o senador Rogério Marinho, do PL do Rio Grande do Norte, lamentou que a PEC obrigue uma forma de contrato entre patrões e empregados.
2: Que quando foi feita a modificação da legislação trabalhista de 2017, o único tema que foi consensualizado entre trabalhadores, empregadores e governo foi a necessidade de que preponderasse o negociado sobre o legislado.
0: O texto permite que as empresas tenham até 2 meses para adaptar a jornada para 42 horas semanais depois que a proposta virar lei. A partir daí, terão mais 1 ano para colocar a jornada em 40 horas.
3: E a Comissão de Constituição e Justiça pode aprovar o projeto que autoriza a divulgação de imagens e áudios de crimes em flagrante dentro de estabelecimentos comerciais.
4: A ideia é que o compartilhamento dessas informações ajude na identificação e denúncia de criminosos. As informações com o repórter Bruno Lourenço.
5: O relator, senador Esperidião Amin, do Progressistas de Santa Catarina, afirmou que o objetivo é combater a impunidade por meio da identificação e denúncia dos infratores.
6: É realmente o reino da maldade você ter uma preocupação maior com o delinquente do que com quem sofre a delinquência.
5: Para evitar abusos, o texto exige que o estabelecimento registre um boletim de ocorrência e proíbe a exposição de terceiros que não estejam envolvidos no crime e também prevê a responsabilização do lojista caso haja divulgação indevida de imagens sabidamente falsas. Depois da CCJ, o projeto de lei, que já passou pela Comissão de Segurança Pública, vai ao plenário do Senado.
3: Mais de 33 milhões de brasileiros deixaram de votar no último domingo. E entre os que foram às urnas, quase 6 milhões optaram pelo voto nulo ou em branco.
4: Os números mostram o tamanho da parcela do eleitorado que não escolheu nenhum dos candidatos nas urnas. Repórter Marcela Cunha.
7: O número representa mais de 21% do eleitorado e é o maior desde 1998. Por isso, o TSE informou que vai atuar para aumentar o comparecimento no segundo turno, marcado para o dia 25 de outubro. De acordo com o presidente do TSE, o ministro Cássio Nunes Marques, é preciso intensificar as ações, em especial entre os grupos para os quais o voto não é obrigatório, como quem tem 70 anos ou mais.
8: Não é o ideal a abstenção de 20%. A ideia é intensificar e aperfeiçoar todos os mecanismos disponíveis para a justiça eleitoral para que a gente consiga diminuir esse percentual num segundo turno.
7: Segundo o presidente do TSE, a abstenção chega a cerca de 50% entre os maiores de 70 anos e a 20% entre os jovens de 16 e 17 anos. Além das ausências, o primeiro turno registrou 2 milhões e 200 mil votos em branco e 3 milhões e 600 mil votos nulos.
3: E quem não foi às urnas no primeiro turno ainda pode votar no segundo. Basta que o título de eleitor esteja regularizado.
4: A Justiça Eleitoral considera cada turno uma eleição independente. Portanto, a ausência na primeira etapa não impede a participação na votação de 25 de outubro, desde que a situação eleitoral esteja regular. Quem explica é a repórter Luísa Mello.
9: Cada turno eleitoral é tratado como um pleito independente. Então, mesmo sem ter participado da primeira rodada de votos, os eleitores podem ir às urnas no segundo turno, basta que o título esteja regularizado. A ausência no primeiro pleito precisa ser justificada pelo eleitor até 3 de dezembro. O presidente do Tribunal Superior Eleitoral, ministro Cássio Nunes Marques, ressaltou a importância da participação no primeiro turno.
8: Quero, antes de tudo, agradecer às eleitoras e os eleitores brasileiros que compareceram às urnas e exerceram, mais uma vez, o direito fundamental de escolher os seus representantes.
9: De acordo com dados do TSE, a abstenção bateu recorde este ano, com 33 milhões e 400 mil pessoas que não compareceram às urnas. No segundo turno, a votação é apenas para presidente da República e, dependendo do estado, para governador. Música.
4: Com edição de Paula Groba e trabalhos técnicos de Eliseu Caires, o Jornal do Senado fica por aqui. Acompanhe agora as notícias da Câmara dos Deputados. Boa noite.
3: Boa noite e até amanhã.
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11: Câmara amplia a bancada feminina e passa a contar com 109 mulheres.
12: PL elege maior bancada e terá 121 deputados na próxima legislatura.
11: Nicolas Ferreira e Lucas Pavanato superam os 3 milhões de votos.
12: Boa noite. Os brasileiros foram às urnas neste domingo para participar do processo eleitoral.
11: A eleição presidencial de 2026 registrou mais de 119 milhões de votos válidos no primeiro turno, o maior número já registrado nesta etapa da disputa pelo Palácio do Planalto.
12: Os eleitores também votaram para escolher os próximos governadores, senadores, deputados federais e deputados estaduais.
11: Na Câmara dos Deputados, o PL elegeu a maior bancada para a próxima legislatura. A repórter Silvia Munhato explica como fica a correlação de forças na casa a partir do resultado das eleições deste domingo.
13: O PL elegeu a maior bancada da Câmara dos Deputados neste domingo e vai ter 121 deputados na próxima legislatura, que começa em 1º de fevereiro. Em 2022, o partido havia obtido 97 cadeiras. O segundo colocado para a Câmara foi a Federação PT-PCdoB-PV, com 88 deputados, 6 a mais que na última eleição. Além do PL e da Federação PT-PCdoB-PV, ganharam deputados em relação ao total eleito em 2022, o PSD, Republicanos, Podemos, Novo e Missão. O Novo teve um aumento de 3 para 10 deputados. Entre os que perderam, destaque para a Federação União PP, que passou de 105 para 87. PSDB Cidadania perdeu 7 cadeiras, chegando a 11. E o PDT ficou com 6 deputados, uma perda de 10 cadeiras. PSB e PSOL Rede mantiveram uma bancada de 15 deputados. Os outros que registraram quedas foram MDB, PRD Solidariedade e Avante. Em entrevista ao programa Painel Eletrônico da Rádio Câmara, a consultora legislativa Manuela Nonô cita o crescimento de partidos como PL e Novo como exemplo de uma eleição ideológica e mais à direita.
14: Eu acho que essa foi a eleição dos partidos ideológicos. Seja de um lado, seja de outro, essas agremiações ganharam, foram premiadas pelos eleitores. Os partidos catch-all, aqueles que vale tudo, o famoso centrão, de uma forma geral ele perdeu, tanto na Câmara quanto no Senado. E isso não se deve somente ao eleitorado. Também se deve à reforma do sistema político brasileiro que tem acontecido, que tem colocado aí cláusulas de barreira, que proibiu as coligações nas eleições proporcionais. Isso tudo está depurando o sistema, devagar, mas continuamente.
13: Também em entrevista ao Painel Eletrônico, o professor de Ciência Política da Universidade de Brasília, André Borges, afirma que foi uma eleição plebiscitária, citando a definição do segundo turno para presidente, que será disputado entre o senador Flávio Bolsonaro e o presidente Lula.
15: Ele mostra, né, um certo padrão, né, no comportamento do eleitorado, no que diz respeito ao fato de que quando a gente tem uma eleição, né, em que o presidente em exercício no cargo concorre à reeleição, invariavelmente, né, esse pleito ele acaba se tornando uma espécie de plebiscito sobre o governo. E eu acho que o grande desafio da campanha do Lula, né, sempre foi o fato de que ele não conseguiu, né, ao longo da campanha, melhorar os índices de aprovação do governo, né?
13: Os dois especialistas explicam, porém, que o sistema ainda mantém vários partidos e com resultados diversos nos estados. Portanto, a Câmara manterá, por exemplo, deputados mais voltados para a busca de recursos para suas regiões. E a falta de uma decisão sobre o executivo no primeiro turno deverá, segundo eles, adiar votações mais polêmicas. Dos 513 deputados federais eleitos, 183 vão exercer seu primeiro mandato na Câmara dos Deputados. Esse número representa uma taxa de renovação de 35,67%. Já o número de deputados reeleitos é de 301, 58,6% do total de deputados que foram eleitos titulares nas eleições de 2022, ou suplentes, que foram efetivados como titulares ao longo da atual legislatura. Da Rádio Câmara de Brasília, Silvia Munhato.
10: Eleições.
12: Novas deputadas serão 21% do total de parlamentares na Câmara, percentual acima da atual legislatura, mas ainda abaixo do total de mulheres na população brasileira. A repórter Paula Bittar traz uma análise sobre o crescimento da bancada feminina para a próxima legislatura.
16: O número de mulheres eleitas para a Câmara aumentou, mas a representação feminina entre os deputados continua muito abaixo da proporção da população. A partir de 1º de fevereiro do ano que vem, as mulheres representarão 109 dos 513 parlamentares da Câmara, 19 a mais que o número atual. Ainda assim, enquanto são mais de 51% da população brasileira, serão pouco mais de 21% dos deputados federais. 59 delas, ou 54%, foram reeleitas. A federação composta por PT, PCdoB e PV elegeu a maior parcela de mulheres, somando 34 cadeiras, o equivalente a 31% da representação na casa. Os colégios eleitorais do Sudeste foram os principais responsáveis pela formação dessa nova bancada. São Paulo elegeu 16 deputadas, concentrando 14,7% de todas as cadeiras ocupadas por mulheres na casa. Logo atrás, Minas Gerais e Rio de Janeiro garantiram 11 e 10 parlamentares, respectivamente. Fora do eixo Sudeste, Bahia, Pernambuco e Santa Catarina destacam-se com 6 deputadas eleitas em cada estado. Por outro lado, Distrito Federal, Piauí e Roraima encerraram a apuração sem eleger mulheres para a nova legislatura. A deputada Érica Hilton, do PSOL de São Paulo, foi reeleita como a mulher mais votada da história da Câmara dos Deputados, com 1,5 milhão de votos conquistados. Hilton foi uma das duas primeiras mulheres trans eleitas para a Câmara, ao lado de Duda Salabert, do PSOL de Minas Gerais, em 2022. Em Minas Gerais, Duda Salabert aparece como a terceira mais votada, com quase 230 mil votos, e também deve assumir um novo mandato. Magda Morfato, do PL de Goiás, aos 77 anos, será a integrante com mais idade em exercício na casa. A cientista política Hanna Maru se considera positivo o aumento na bancada feminina e atribui essa elevação ao financiamento das campanhas.
17: Os partidos tinham até 8 de setembro para fazer o repasse para mulheres, pessoas negras e indígenas, e de um modo geral, esse prazo foi cumprido. Claro que tiveram partidos que individualmente não cumpriram, mas no montante geral do Fundo Especial de Financiamento de Campanha, esse dinheiro foi destinado. Então, tanto o montante quanto o momento em que ele entra faz toda a diferença para a eleição de mulheres.
16: Na análise da composição da bancada, a cientista política ressalta que ela se divide principalmente em esquerda e direita, com um centro esvaziado. Hanna Maru se aponta, por outro lado, que no Senado a votação foi expressiva para mulheres de direita.
17: A gente tem um crescimento expressivo também de mulheres eleitas, porém, essas mulheres, muitas delas, se colocaram e fizeram sua campanha deslocada de valores ligados aos direitos das mulheres, algumas até se posicionando contra o voto feminino. Então a gente tem um crescimento de mulheres muito mais ligadas ao conservadorismo, muito mais ligadas ao espectro de direita no Senado. E isso é uma tendência do Senado como um todo, né? O crescimento do conservadorismo no Senado foi bastante expressivo. A direita agora, pela primeira vez, é maioria no Senado Federal.
16: Para o Senado, entre as 54 vagas em disputa, 12 foram para mulheres. É o maior número de senadoras eleitas em um mesmo pleito desde a redemocratização. Até então, o recorde havia sido registrado em 2002, quando 8 mulheres conquistaram cadeiras na casa. Em 2018, última eleição em que também foram renovados 2/3 do Senado, 7 mulheres foram eleitas. Com o resultado, a bancada feminina deve passar das atuais 15 para 18 integrantes a partir de 2027. Da Rádio Câmara, de Brasília, Paula Bittar.
10: Política.
11: Campeões de votos ajudam a ampliar as bancadas de seus partidos na Câmara. Antônio Vital tem as informações.
18: O resultado final das eleições para deputado federal apontou a existência de candidatos muito bem votados que funcionaram como puxadores de votos para seus partidos e acabaram contribuindo para que outros parlamentares, que não teriam individualmente votos suficientes para se eleger, também conquistassem uma vaga. Puxadores de votos são aqueles candidatos que obtiveram votação acima do chamado quociente eleitoral, que é o cálculo usado para apontar quantas vagas cada partido tem por estado. Foi o caso, por exemplo, de dois deputados do PL, Nicolas Ferreira, em Minas Gerais, e Lucas Pavanato, em São Paulo. Os dois receberam mais de 3 milhões de votos e ajudaram a ampliar a bancada do PL na Câmara. Em Minas Gerais, o PL elegeu 21 deputados, sendo que 9 deles não teriam sido eleitos sem os votos de Nicolas. Um deles, Sargento Melo Casal, acabou eleito com apenas 25 mil votos. Em São Paulo, os votos a Pavanato ajudaram a eleger 7 deputados que não teriam votos suficientes entre os 19 eleitos pelo PL. Isso porque, na eleição para deputado, os votos são computados para o partido ou federação do candidato. Quanto maior essa soma, mais cadeiras o partido tem. Também em São Paulo, a deputada Érica Hilton recebeu mais de 1,5 milhão de votos, o que ajudou o partido dela, o PSOL, a conquistar 6 vagas na Câmara, uma a mais do que teria direito se não fossem contabilizados os votos para o partido. O ponto em comum entre os campeões e as campeãs de votos é a campanha com forte presença nas redes sociais. Para o cientista político André Borges, da Universidade de Brasília, a campanha pelas redes sociais é uma nova maneira de fazer política que veio para ficar.
15: Candidatos mais localistas, né, ex-prefeitos, ex-vereadores, geralmente eles vão ter aquela votação ali mais concentrada, né, no seu município. E o que a gente observa nos últimos anos é que a campanha através da rede, ela me permite chegar a um custo relativamente baixo, né, a eleitores que estão espalhados ali, né, pelo território do estado, né? Então você passa a ter um tipo diferente de campanha, né? Eu acho que é um novo jeito de fazer política que veio para ficar e que está abrindo espaço também para a ascensão de novas lideranças.
18: Consultora legislativa da Câmara dos Deputados, Manuela Nonô, também relacionou a presença nas redes sociais ao resultado da votação.
14: Quando você se torna conhecido pelas redes sociais, se torna quase natural você ter uma votação, embora essas realmente tenham sido extraordinárias. Quero dizer aqui que o Nicolas sozinho teve 27,41% dos votos válidos de Minas. O PL fez 19 cadeiras. Sem o Pavanato, ficaria 12. Então, o Pavanato deu 7 cadeiras para o PL. Ele teve 47,26% de todos os votos do PL de São Paulo. Isso é muita coisa. É.
18: Outros candidatos também ajudaram a ampliar a bancada de deputados em seus estados graças à grande quantidade de votos. André Fernandes, do PL, foi eleito com quase 700 mil votos no Ceará, mais de 12% dos votos do estado. E Júlia Zanatta, também do PL, recebeu 560 mil votos, o equivalente a 13% de todos os votos de Santa Catarina. Também foi eleito com 13% dos votos no Distrito Federal o candidato Fábio Félix, do PSOL. Na Rádio Câmara de Brasília, Antônio Vital.
10: Trabalho.
12: A notícia de que postos de gasolina estavam obrigando as frentistas a trabalharem de biquíni motivou um debate sobre os limites das empresas na definição dos uniformes de seus funcionários.
11: A questão chegou à Câmara dos Deputados, onde uma proposta foi apresentada para impedir que as vestimentas nas empresas violem a dignidade do trabalhador. O repórter Luiz Cláudio Canuto tem os detalhes.
19: Está na Comissão de Constituição e Justiça da Câmara dos Deputados projeto que cria regras para uso de uniformes de trabalhadores. A intenção é evitar a violação da dignidade do empregado. Atualmente, a CLT define que cabe ao empregador definir o padrão de vestimenta dos empregados, sendo permitida a inclusão no uniforme de logomarcas da própria empresa ou de empresas parceiras e de outros itens de identificação relacionados à atividade desempenhada. A proposta proíbe diferenças que destoam da finalidade da profissão e veda a imposição de roupas que provoquem riscos físicos ou ambientais desnecessários. A autora do projeto, deputada Laura Carneiro, do PSD do Rio de Janeiro, explicou o que a motivou a apresentar a proposta.
20: Na verdade, esse projeto surge de uma modinha que apareceu de que as mulheres tinham que estar no posto de gasolina vestidas de biquíni, como se a pessoa vai pôr gasolina apenas para ver aquelas mulheres seminuas. Isso é um completo absurdo, um desrespeito às mulheres brasileiras, um desrespeito ao corpo, um desrespeito à identidade e muito mais um desrespeito à profissional. Você não está tratando de uma mulher que vai vender o seu corpo. Ela está vendendo um produto e ela não tem que utilizar o seu corpo para isso. É um completo absurdo, é entender que a mulher é um objeto. É tudo que a gente batalha, é o que alimenta essa política do machismo, né, o que alimenta essa visão torpe de que mulher é objeto, e é isso que a gente combate todos os dias. Então não fazia nenhum sentido a gente não ter apresentado esse projeto, e eu espero que ele seja aprovado.
19: O texto original proibia qualquer uniforme que expusesse o corpo de forma indevida ou que fosse incompatível com a natureza do trabalho e determinava que as normas internas das empresas sobre uniformes deveriam observar critérios de conforto e respeito à diversidade corporal. Na Comissão de Trabalho, a relatora, a deputada Rogéria Santos, do Republicanos da Bahia, optou por uma redação que retirasse o caráter moralizante da proposta e preservasse a autonomia das empresas na gestão da força de trabalho. A comissão acompanhou a sugestão da relatora. Pelo texto aprovado, o empregador não pode exigir dos empregados o uso de vestimentas incompatíveis com a finalidade da atividade. A proposta aguarda a avaliação da Comissão de Constituição e Justiça. Se aprovada, poderá seguir diretamente ao Senado. Para virar lei, precisa ser aprovada pelos deputados e senadores e depois ser sancionada pela Presidência da República. Da Rádio Câmara de Brasília, Luiz Cláudio Canuto.
10: Segurança Pública.
12: Comissão aprova a realização de campanha contra a divulgação de dados de autor de crimes em escolas. A repórter Maria Neves tem os detalhes.
1: A Comissão de Segurança Pública da Câmara dos Deputados aprovou o projeto que prevê a realização de campanhas de conscientização sobre a divulgação de dados pessoais de autores de homicídios em escolas. Pela proposta, as ações deverão incentivar a cobertura jornalística responsável e ética que priorize o interesse público. O texto original do deputado Dr. Jaziel, do PL do Ceará, proíbe a divulgação de informações como nome e foto do autor de crimes cometidos com o objetivo de provocar terror social ou generalizado. Dr. Jaziel propõe, inclusive, punições para quem incorrer na conduta, mesmo para os meios de comunicação. O relator na Comissão de Segurança Pública, deputado delegado Paulo Bilinski, do PL de São Paulo, no entanto, recomendou a aprovação da versão apresentada pelo relator na Comissão de Comunicação, deputado Kleber Verde, do MDB do Maranhão. Kleber Verde considera que proibir veículos de imprensa de divulgar nomes de pessoas envolvidas em crimes de terrorismo consiste em censura prévia, o que é proibido pela Constituição.
21: Apesar de reconhecermos os nobres desígnios esculpidos da concepção desses projetos de lei, suas concepções materiais violam o comando constitucional que veda a censura prévia, tornando-se incompatíveis com a sistemática do nosso ordenamento constitucional.
1: O projeto, que prevê a realização de campanhas de conscientização sobre a divulgação de dados pessoais de autores de homicídios em escolas, ainda será analisado pela Comissão de Constituição e Justiça. A proposta também terá de ser votada pelo plenário e, se aprovada, terá de seguir para o Senado. Da Rádio Câmara de Brasília, Maria Neves.
11: Termina agora o Jornal Câmara dos Deputados, produzido pela Rádio Câmara, com trabalhos técnicos de Everson Urani e apresentação de Luciana Vieira e José Carlos Andrade. Uma ótima noite para você.
12: O Jornal Câmara dos Deputados volta amanhã. Fique agora com as notícias do Tribunal de Contas da União.
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22: O Tribunal de Contas da União avaliou a atuação do governo federal diante dos apagões de energia em São Paulo. A fiscalização analisou a atuação do Ministério de Minas e Energia e da Agência Nacional de Energia Elétrica no acompanhamento dos serviços da empresa Enel. A concessionária atende mais de 8 milhões de consumidores em 24 municípios, incluindo a capital paulista. O TCU constatou que o tempo médio para restabelecer a energia passa de 10 horas e está acima das médias nacional e estadual. Desde que assumiu a concessão, em 2018, a Enel acumulou mais de 320 milhões de reais em penalidades. O contrato termina em 2028. Por isso, o TCU determinou que o Ministério e a agência reguladora apresentem, em 60 dias, cronograma para garantir a continuidade do serviço. 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

0: Olá, boa noite, seja muito bem-vindo ao Meio de Campo dessa segunda-feira, dia 5 de outubro de 2026. O Atlético fez aquele jogo atrasado contra o Bragantino. Foi um grande jogo? Não. Mas conseguiu os 3 pontos. E aí, hoje, gente, 43 pontos no Brasileiro, você vai falar que tem chance de rebaixamento? Não tem. É foco nas Copas, Sul-Americana e na Copa do Brasil, onde o Atlético está na semifinal das competições. O Cruzeiro anunciou hoje um grande reforço, hein? Paulinho vai se juntar ali à equipe do departamento médico do... Departamento médico, gente. Departamento de futebol do Cruzeiro. Vai ser agora o homem forte do futebol do Cruzeiro. Pra você, torcedor, faltava essa peça no futebol do Cruzeiro. Paulinho, vem pra ser uma solução. Quero saber sua opinião. Participe conosco e envie mensagem pelo WhatsApp. O número é 319-8280-6655. 319-8280-6655. E o atleticano, gostou do que viu no fim de semana entre Atlético e Bragantino? Participe também. 319-8280-6655. Enquanto você escreve e participa conosco, vamos conhecer a nossa bancada, começando com Vinícius Silveira. Vini, boa noite. Muito obrigado pela presença. É para o torcedor se preocupar com a forma como o Atlético jogou contra o Bragantino?
1: Não acho que é momento para se preocupar, não, mas ligar o sinal de alerta é importante. Porque, primeiro, boa noite, André, boa noite, Amanda, boa noite para a nossa audiência ligada aqui no meio de campo. O que o Atlético produziu no jogo contra o Bragantino assustou um pouco. Principalmente o que o Atlético deixou de produzir. O Atlético poderia ter feito um bom placar, mas flertou muito com a derrota no último sábado e quase se complicou, assim como fez contra a Chapecoense. Ligar o sinal de alerta pode ser, agora não acho que é tanto assim para fazer tanto alarde não, até porque o Atlético tem uma sequência e pode se recuperar.
0: Conosco nessa noite também, Amanda Buru. Amanda, boa noite, muito obrigado pela presença. Bom te ter de volta aqui. Um bom tempo aqui sem estar no nosso meio de campo, mas está de volta, Buru. Buru, Paulinho, era o cara que faltava nessa diretoria do Cruzeiro?
2: Tudo bem, André? Obrigada pelo convite mais uma vez. Tudo bem, né, Vini?
1: Tudo ótimo.
2: Pessoal que está nos acompanhando aí, né, em mais um meio de campo, não sei te falar se era. Ele vai se provar agora num grande clube, né? Teve o trabalho e por muito mérito dentro da equipe do Mirassol. É um ex-jogador que tem as suas características, é um homem de personalidade. Foi vencedor, acho que a questão da bagagem, da experiência, tudo que ele adquiriu enquanto jogador, isso é válido, conta, e se preparou para estar onde está hoje. Mais uma vez, acho que fez ele crescer dentro do Mirassol, traz consigo essa grande responsabilidade. E tomara que seja, o torcedor cruzeirense está confiante, mas acima de tudo isso, prezando por ele ter autonomia no seu trabalho. Acho que a grande discussão do torcedor cruzeirense hoje é se ele terá, sim, autonomia para poder trabalhar dentro daquilo que foi delegado para ele, dentro do organograma que o Cruzeiro pretende ter agora, ainda em 2026, mas pensando também a médio e longo prazo.
0: Você acha, Vini, que com a forma como Arthur Jorge trabalha, se posta diante do Cruzeiro, que o Paulinho terá autonomia?
1: Essa autonomia ele vai conquistar aos poucos. Logicamente que ele chega ao Cruzeiro com o respaldo da diretoria do Cruzeiro, não só como tudo que a Amanda elencou aqui muito bem, né, com tudo aquilo que ele fez no Mirassol, o trabalho que ele fez, só que ele subiu de patamar, né? Ele saiu do Mirassol, com todo respeito ao Mirassol, mas ele chegou no Cruzeiro, que é um dos maiores clubes do futebol brasileiro, um dos maiores clubes da América do Sul, quiçá do mundo, né? Por isso, o time do Cruzeiro ganha muito com a presença do Paulinho, mas eu acho que essa autonomia ele vai conquistar aos poucos, com o diálogo com o técnico Arthur Jorge, que tem 5 anos de contrato com o Cruzeiro, né? E chega ao Cruzeiro e está no Cruzeiro com múltiplas funções, não só apenas de treinador, mas com funções muito grandes. Eu acho que na base do diálogo, na base da conversa, aquela troca de ideias entre o Arthur Jorge e o Paulinho, as coisas vão acontecer, e principalmente no caso dos jogadores, né? Porque eu não deixo de acreditar também que o Paulinho vai fazer aquele trabalho de interlocução dos jogadores com a diretoria do Cruzeiro. Assim, um exemplo como faz o Guilherme no Atlético hoje, faz um trabalho muito bom até aqui, um trabalho elogiado. E acredito que o Paulinho tem know-how para isso, experiência suficiente, bagagem de jogador campeão, um jogador que principalmente os mais jovens vão chegar e olhar, ó, o Paulinho está aqui. Um respeito muito grande. Eu acho que isso conta e conta muito. Não só a competência dele fora de campo, pela formação que ele teve, mas principalmente por tudo aquilo que ele construiu na carreira dele como jogador de futebol.
3: É, o anúncio, né? Na verdade, a possibilidade da contratação do Paulinho, ela surgiu aqui no Cruzeiro um tempo depois que o Atlético tinha anunciado o Guilherme o Guilherme conseguiu fazer uma mudança grande no Atlético, no vestiário. Aí quando anunciaram o Paulinho, o torcedor cruzeirense falou, não, vai resolver igual o Guilherme resolveu no Atlético lá, vai arrumar as coisas que não estão no lugar. Mas você vê, Amanda, que o Paulinho chega para ser esse cara igual ao Guilherme no Atlético, né, ter essa função mais de vestiário, ou talvez ele seja o que foi o Rodrigo Caetano, que é o Pedro Daniel, que é um cara mais para dar uma tranquilidade para que os donos da SAF não tenham que mexer com o futebol e ele passa a ser o cara que vai segurar essa bronca?
2: Eu acho que um cargo superior, entendendo que a bagagem que ele tem como ex-atleta, sim, é importante. Eu acho que é um contexto a mais que pode agregar novos valores à equipe do Cruzeiro, mas talvez seja mais para entender que o momento seja de afastar um pouquinho o rosto, a cara do Pedro Lourenço nesse momento. Acho que é uma pressão grande que ele chega em um momento crucial do Cruzeiro, onde o Cruzeiro é tudo ou nada, é para se resolver do que vai ser de 2027, e por isso acho que ele chega no momento, sim, de encontrar boas respostas. E aí é que entra a questão dele também participar nesse momento da interlocução que a gente está falando aqui entre atletas e também comissão técnica, diretoria. Acho que como um todo, tudo que vier a agregar novos valores ao Cruzeiro, ele será muito bem-vindo. Agora, pensando no Paulinho médio e longo prazo, eu acho que está mais envolvido na questão mesmo de um executivo de futebol. Participar daquilo que o Cruzeiro vai construir enquanto planejamento para 2027, estar mais presente em cargos também, né, maiores, cargos superiores. Acho que ele tem muita coisa positiva e nem me pego tanto, e aí como cruzeirense, nem me pego tanto a questão de pensar que ele não tem vínculo com a instituição, por não ter sido um ex-atleta. Acho que o profissionalismo, alguém que se preparou para estar onde está, conta muito mais do que a questão de ter passado pelo clube, no caso o Cruzeiro. E aí, só pegando como exemplo, né? O próprio Guilherme tem se dado muito bem, porque também tem sim essa conexão de ter sido um ídolo, né, do clube. Mas quando o trabalho dá certo, o torcedor olha por esse lado, né? Quando não dá tão certo, isso para eles são indiferentes. Então acho que eu não me baseio muito nessa questão. O ideal talvez fosse mais pensando no profissionalismo, alguém que se preparou para cumprir esse cargo, não necessariamente ser um ex-atleta do clube.
3: O Cruzeiro teve esse período todo, né, de data FIFA para se preparar para o jogo de quarta-feira, frente ao São Paulo no Mineirão às 9h30 da noite. O Otávio, que estava com a seleção, já treinou hoje, normalmente. O Zé Lucas, que estava com a sub-20, também vai estar à disposição para o jogo. A dúvida é Arroio. Arroio chega amanhã, estava servindo a seleção também, chega amanhã, e aí vai ter que ser avaliado para ver se fica muito em cima do jogo ou não. Neste momento, o Vini, dá para abrir mão de Arroio no ataque do Cruzeiro?
1: Não dá. Por tudo que o Arroio tem produzido no Cruzeiro, pelas boas partidas que ele faz, é talvez hoje o jogador do ataque do Cruzeiro mais efetivo, né? O que mais tem tido um rendimento aceitável nos jogos que o Cruzeiro vem fazendo. Claro que às vezes o Arroio peca pela inexperiência e na tomada de decisões em alguns momentos, mas o Arroio fez gols importantes, participou de jogadas interessantes, relevantes no ataque do Cruzeiro. O jogo último do Cruzeiro, por exemplo, contra o Vitória, deixou isso muito claro, de tanto que o Arroio é importante e tem se tornado muito importante para o Cruzeiro dentro do esquema tático do técnico Arthur Jorge. Não abriria a mão dele. Eu acho que é uma questão de ele chegar amanhã, aí o departamento médico do Cruzeiro, o pessoal da preparação física do Cruzeiro, fazer todo um trabalho para poder contar com o jogador. E eu não vejo hoje o Cruzeiro sem o Arroio dentro de campo no jogo contra o São Paulo. Para mim, ele vai entrar e vai começar o jogo como titular. Se por um acaso ele vier a cansar, aí no segundo tempo o técnico do Cruzeiro, o Arthur Jorge, faz a troca, por exemplo, coloca o Lúcio Rodrigues, por exemplo, no jogo, e aí ele consegue contornar essa presença. Mas o começo do jogo contra o São Paulo tem que ter o Arroio, sem a menor dúvida.
3: Registrando aqui a participação do Carlos César, de Santa Luzia, falando aqui que
4: Estou vendo nos corredores de BH uma união das torcidas de Atlético e Cruzeiro contra o Grêmio na Copa do Brasil. Isso para o Grêmio não alcançar o Cruzeiro no número de Copas do Brasil. Eu acho que o Cruzeirense não quer que o Atlético seja campeão, não, tá? Não é por nada não, Carlos, mas eu acho que não quer, não. O Reinaldo Trombini mandou também. Paulinho vai ter que ser aquele cara de cobrança no vestiário, característica que o Pedrinho não tem. Essa aí deve ser uma das atribuições dele, tá? Já pelo lado Atlético, deu certo quando o Guilherme chegou, né? E o Atlético tem uma invencibilidade de 14 jogos na Arena MRV. Recebeu o Atlético, o Atlético Paranaense não, gente, o Bragantino, pela 21ª rodada do Campeonato Brasileiro e venceu por 1-0. Vamos ver o gol da vitória. A defesa do Bragantino vacilou e aí o Bernard pegou a bola e bateu no canto esquerdo do Thiago Volpi para fazer o gol da vitória do Atlético contra a equipe do Bragantino. O Atlético segue ali na 7ª colocação, 43 pontos, está a 3 pontos do Bahia, que é o 5º colocado do Campeonato Brasileiro. Nesse momento, teria a última vaga para a Libertadores da América. Só que o Atlético pode chegar pela Sul-Americana, que está na semifinal, pode chegar pela Copa do Brasil, que está na semifinal. Se chegar à final da Copa do Brasil, já estará na Libertadores, nem precisa do título. Então, assim, está bem encaminhado para essa competição. De qualquer forma, Vini, para se avançar na Sul-Americana e na Copa do Brasil, tem que jogar melhor do que jogou contra o Bragantino. Precisa de gols. E o torcedor pegou no pé do Cassier de novo. Há salvação para Cassier?
1: Eu acho que há, sim. Eu acho que o que está acontecendo com o Cassier é uma coisa que até o próprio Eduardo Domingues já falou. Só o próprio Cassier para poder explicar. Só o próprio Cassier dentro de campo, nos treinamentos e também nos jogos, para poder se explicar. Oportunidades, ninguém pode dizer que ele não teve. Ele é um jogador que já começou inúmeras partidas como titular, perdeu essa condição de titular para o Reinier, que quando entrou funcionou e vem funcionando bem, né? Muito embora não seja esse jogador goleador que se espera do Atlético, mas o Cassier é só ele que pode se explicar, só ele que pode se provar dentro de campo e justificar a contratação dele, que não foi barata, né? O Cassier custou muito caro para o Atlético e com essa esperança de o Atlético encontrar esse camisa 9. Até fica a dúvida, né? Se durante muito tempo as pessoas levantaram uma dúvida se ele de fato é um camisa 9. Mas é a posição que ele vem jogado, que ele tem jogado, é a posição que ele tem sido escalado pelo Eduardo Domingues. E só que ele não funciona, não tem funcionado. Me irrita muito às vezes que eu vou ao jogo e eu vejo ele muito mais fora da grande área, ajudando na criação, ajudando na armação das jogadas, buscando abrir os espaços. E quando o Atlético cria as jogadas de linha de fundo, não tem o 9 dentro da grande área, que eu particularmente defendo e defendo muito. Eu acho que todo time tem que ter um 9, tem que ter um centroavantão, tem que ter um brucutu lá na área para poder empurrar a bola no fundo do gol. E o Cassier não faz essa função. Ele fez um gol contra a equipe da Chapecoense, mas isso não diminuiu em nada as deficiências que ele tem mostrado dentro de campo. Ou o Cassier se assume e se coloca como de fato um camisa 9, ou ele conversa com o Eduardo Domingues e arruma uma outra colocação no ataque do Atlético, porque 9 mesmo, até hoje ele não foi, ele precisa se explicar, mas é só ele que pode se explicar, só ele tem as respostas para isso.
3: Desse jogo, Amanda, o Borbas estava fora por conta de contrato, aí o Cauã Soares estava no banco. Dado o histórico do Cassier e a pouca janela que o Cauã vai ter para jogar, né, com o Borbas em condições, ele fica à frente, era jogo para o Cauã ter uma oportunidade ou você acha que fez certo o Barba de preservar o menino?
2: Agora que a gente já tem o resultado do trabalho feito, fica um pouco mais fácil da gente falar que poderia ter dado ao Cauã oportunidade. Acho que não é só por esse lado. A gente tem que levar em consideração que uma vez o Cassier já ter tido várias oportunidades sem ter dado boa resposta, em sequência, apesar de, né, um gol feito recentemente, acho que vale você também abrir esse precedente para o concorrente direto dele na posição. O Cauã é jovem, o Cauã tem também as suas limitações, mas preservar o Cassier talvez seja uma boa escolha, uma escolha até bem pensada, bem planejada por parte do Barba nesse momento. A questão para mim é muito mais, vai até além da questão do gol. A gente vê que no domínio de bola ele tem tido dificuldade e a torcida pega no pé e pega com razão, né? Isso vai sentindo, vai minando o atleta também. Então, nesse momento, tentaria, claro, o Cauã pensando nisso, mas para talvez proteger um pouco mais o Casierra nesse sentido, quando não houver outras alternativas, como foi o caso diante da equipe do Red Bull Bragantino, do que necessariamente colocar em campo alguém que vai resolver todos os problemas do ataque do Atlético. Não acredito nisso. Não acredito que nem o Casierra e nem o Cauã são profissionais, pelo menos nesse momento, dentro do próprio Atlético, que vão salvar o ataque do clube. Agora, precisa também tomar decisões equilibradas, né? Antes do Casierra voltar a ser o Casierra, logo depois da saída do Hulk, a gente sabe que o futebol muitas vezes não te dá esse espaço de tempo, né? De esperar o jogador voltar, retomar a confiança para começar a render. E não acho que o Atlético nesse ponto está errado, não. Acho que tem que pensar no melhor para o clube. Mas, então, olhar sempre para a base, que muitas vezes o que busca o Atlético em alguns momentos, e aí não só o Atlético, os clubes como um todo, é acreditar que a base também tem potencial para poder ajudar a equipe como um todo.
3: Falando em base, o Barba ele foi questionado sobre os dois atacantes, né, da base que chamam a atenção há algum tempo, o Veneno e o Riquelme. Ambos têm 17 anos. Segundo o Barba, o Veneno ainda precisa amadurecer um pouco a parte física, então ele ainda vai ter um trabalho mais longevo na base, mas o Riquelme, esse está quase pronto. Ele tinha um problema de contrato com o Atlético, renovou até 2029, está treinando, segundo o Barba, está treinando bem e em breve pode ser que ele tenha oportunidade na equipe principal. Então, o Riquelme, o torcedor, em breve pode ser que o veja em campo. Quem o torcedor viu em campo, Vini, foi o Léo Duarte. Né, o Vitor Hugo, lá no começo do jogo, teve um choque de cabeça, teve que sair. Léo Duarte entrou. E aí, deu um nó na minha cabeça. Porque no meio do ano, o Atlético precisava de um zagueiro pelo lado esquerdo. Aí trouxeram o Léo Duarte. Então, pensou-se, vai jogar pelo lado esquerdo. E ele entrou jogando pelo lado direito, Vini. Me explica essa matemática.
1: Coisas que só passam pela cabeça do Barba, né? O Barba Ball que pode explicar isso. Mas acredito que hoje muito se falou do tal primeiro volante no Atlético, que não aparece, do zagueiro pela esquerda, que não acontece. Mas eu acho que hoje, com o esquema tático que o Barba vem colocando, vem produzindo dentro de campo, com os três zagueiros, né? Que na escalação que o Atlético solta nunca é com três zagueiros, mas na prática, dentro de campo, saem os três zagueiros mesmo. O Léo Duarte, não só o Léo Duarte, como também o Lianco, pode fazer essa função de zagueiro pela esquerda. É lógico, né? O Atlético sente a falta de um zagueiro canhoto, né? Coisa que o Atlético hoje não tem, pelo menos tem o Vitor Hugo, mas o Léo Duarte não seja esse zagueiro, mas ele conseguiu exercer bem a posição, ele conseguiu trabalhar bem essa posição dele, mas eu acho que o Léo Duarte carece de mais tempo, de mais maturação dentro do time do Atlético, porque ele já chegou e já se lesionou, né? Eu acho que ele sentiu um pouco desse ritmo, mas também não desagradou também não, fez uma boa partida e é uma boa concorrência que o Atlético tem no setor defensivo e acho até dentro de um período aí, ele pode até superar o próprio Vitor Hugo e atingir mais oportunidades dentro do time titular. Mas acho que tem que carecer um pouquinho mais de tempo. Agora, sobre essa questão de zagueiro pela esquerda e pela direita, primeiro volante, segundo volante, só o Barba Boa pode explicar, né?
3: Agora, quem está muito bem agradando diretoria, Barba, agradando ao torcedor, é Gabriel Delfim. E aí, Amanda, eu quero saber de você. No Cruzeiro, o Cássio se recuperou e o Otávio foi mantido no gol. Pelo lado do Atlético, Delfim já é capaz de barrar Everson em condições de jogo?
2: Para mim, ainda não. Para mim, ainda não. Acho que tem a questão da regularidade colocada pelo Everson há tanto tempo. A gente está falando aí, pelo menos, a grande maioria dos torcedores gostaria de ter visto o Everson na Copa do Mundo. Tal por conta mesmo do trabalho feito dentro do Atlético há tanto tempo. Acho que essa regularidade credencia para que ele possa voltar e assumir novamente a posição na qual ele saiu, que não foi por questões técnicas, né? Foram por questões mesmo da lesão. O Gabriel Delfim é um jogador que já se mostrou, já se provou também ser uma peça importante dentro do clube. Eu sinto que há também a questão particular do treinador, né? Tem treinadores que vão optar por essa manutenção de quem vem jogando e quem vem também tendo bom rendimento, e tem outros treinadores que vão optar por hierarquia, né? E aí, nesse caso, o Everson voltaria. Acho que um pouquinho diferente do Cássio, o Everson vem de uma regularidade já há muito tempo. E isso conta a favor dele nesse momento, né? O Cássio, sim, é muito importante para o Cruzeiro, mas levando em consideração aquilo que representa o Cássio para o Cruzeiro e o Everson para o Atlético, o Everson é um dos melhores jogadores do Atlético há bastante tempo. Então, eu, se fosse para optar nesse momento, credenciaria o retorno do Everson. É quem tem grandeza, quem tem experiência, quem tem capacidade técnica de ajudar o Atlético por tanto tempo, e vem pela frente aí jogos extremamente importantes que pode definir 2026 do Atlético.
3: Inclusive, o último do Everson foi justamente o clássico contra o Cruzeiro, que classificou o Atlético na Copa do Brasil, né? Vamos ver, teve outro jogo nesse fim de semana, atrasado. São Paulo e Santos se enfrentaram no Morumbi. Vamos ver os gols dessa partida. O São Paulo abriu o placar com o Luciano, mas aí o Gabriel Barbosa de cabeça empatou o jogo, e aí no segundo tempo ele recebeu pelo lado direito, limpou para fazer 2-1, 23º gol dele em 43 jogos pelo Santos. Se tivesse no Cruzeiro, vamos pro intervalo, na volta a gente fala do América, tá? O que aconteceu com o América? Te mostro já.

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5: Oito horas e 24 minutos, estamos de volta com o Meio de Campo. Eu espero sua participação pelo WhatsApp 319-8280-6655. Wilton Pinheiro mandou aqui, ó. Sobre o Atlético, segundo tempo, não volta para jogar. É sempre assim. Tem aqui também a participação do Marcelo do Barreiro. Acho que falta um 9 de ofício no Atlético, que joga ali na pequena área. Esse camarada aí tá fazendo falta. Tem aqui o Alisson também mandando. Acho que o Galo vai ter uma vitória esse ano, mais um título. E o Galo tem um ótimo goleiro, tem que continuar como titular. Esse Cauã aí é um excelente jogador, merece oportunidades. Tem aqui também o Danilo. KCR está passando por fase ruim. O titular hoje é o Reinier. Também, mas ele não abriu mão do KCR ainda não. Ele está postando aí. E o Paulo Honório. Essa notícia aí é verdade na internet de que o América pode encerrar as atividades profissionais? Não, Paulo, calma, a situação é ruim, mas não é tão ruim assim não, tá? Antes de eu te mostrar o que aconteceu com o América no fim de semana, vamos ver os gols do Campeonato Mineiro Feminino. Teve rodada no fim de semana, no clássico, o Cruzeiro bateu o América por 1-0, gol da Letícia Alves, chapou no cantinho esquerdo da goleira. O Venda Nova foi atropelado pelo Itabirito. A Bruna abriu o placar na cobrança de pênalti. A Ariane fez 2-0. A Verônica, de longe, encobriu o goleiro para fazer 3-0. Foi da Bruna o quarto gol do Itabirito. A Juliana fez o quinto. A zagueira tirou de dentro do gol. A Verônica fez 6-0. A Bruna fez o sétimo, aproveitando o vacilo na defesa. O oitavo também foi da Bruna no rebote. E a Verônica fechou o placar em 9-0 para o Itabirito. Vamos ver como é que ficou a classificação, então, do Campeonato Mineiro Feminino. O Cruzeiro lidera com 13 pontos, o Atlético tem 10 na segunda colocação, o Itabirito é o terceiro colocado com 8 pontos, o América é o quarto com 6, Democrata tem 3, Venda Nova tem 1 e o Araguari tem 1 ponto também nessa disputa do Campeonato Mineiro. E o América? O América foi jogar contra o Atlético Goianiense fora de casa. Vamos ver os gols da partida. O Atlético Goianiense abriu o placar com o Marrone, depois do cruzamento da direita. E o Adriano Martins, na cobrança de escanteio, fez 2-0 para o Atlético Goianiense. América, se bobear, meio da semana, vai jogar quarta-feira contra o Fortaleza. Pode ser que já, matematicamente, ainda vai faltar um ponto para ele ser rebaixado. Mas se perder em casa para o Fortaleza quarta-feira... E aí, Vini, o Paulo mandou aqui, vai fechar as portas do América? Não vai. Mas que para voltar para a Série B vai ser difícil, isso eu te garanto que será.
6: A última vez que o América caiu para a Série C do Campeonato Brasileiro, o América demorou 5 anos para voltar. caiu em 2004, voltou só em 2009. E o América não passou naquela época por um momento não muito diferente do que vem acontecendo este ano. Assim, vai ser o desfecho de um ano que foi trágico para o América, né? Desde as primeiras alterações que foram feitas, as contratações que foram realizadas, um time com poucos recursos, mas que, para mim, eu continuo sem entender como que um time que tem com poucos recursos contrata mais de 20 jogadores, demite treinadores como se o treinador fosse o problema do América. Para mim, nunca foi. Mas vai ser o desfecho, a assinatura de um ano repleto de erros por parte da diretoria do América. E eu acho que vai cair agora na quarta-feira. Assim, eu falo isso com toda a dor no coração de quem cobre o América já há 3 anos, mas vai cair na quarta-feira, porque o América pode até faltar um ponto para poder cair, mas o América tem só 4 derrotas e menos 31 gols. Tem 4 vitórias e menos 31 gols de saldo para competir com o Botafogo, que tem menos 3. Ou seja, tá tudo desenhado para o América ser rebaixado para a Série C do Campeonato Brasileiro. E eu só espero que a diretoria do América, agora que vai ter as eleições no mês de novembro, que ocorra uma mudança de postura, uma mudança de ideias no América, para que o América consiga retornar o mais próximo possível para a Série B do Campeonato Brasileiro. A gente sempre pensava que o América poderia ser um time de Série A. Não, o América vai ter que pensar em voltar para a Série B e ser um time de Série B a partir do ano que vem, infelizmente.
7: O que preocupa o América nesse retorno é o baixo número de torcedores. A gente fez os cálculos em 15 jogos em casa, a média do América, 1.298 torcedores por partida. O recorde foi contra o Sport, 2.351 torcedores. Sem torcida vai ser difícil voltar. Vinícius Silveira, muito obrigado por estar conosco.
6: Valeu, obrigado.
7: Valeu demais, Amanda. Muito obrigado a você que nos ajudou a fazer o Meio de Campo. Mais esporte você confere amanhã, 11 da manhã, no Primeiras Esportivas. E eu te espero às 8 da noite no Esportes pelo Ar. Até lá.
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10: Olá, boa noite para você sintonizando a Inconfidência.

0: Você ouviu Stu Nannery com Lady, It's Time to Go. Também The Petropolis Girls Chair com Ticket to Ride, Fred Mercury e Montserrat Caballé, How Can I Go On, e abrindo o programa Rick Astley com Never Gonna Give You Up.
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0: A música continua, claro. Agora o destaque do Flashback é a cantora Shania Twain.
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0: Foi Sting, Every Breath You Take, The B-52s com Legal Tender, também Eros Ramazzotti com La Costa Más Bella e abrindo o bloco Sean Atwin, Man I Feel Like a Woman.
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0: Muito bom ter a sua companhia aqui no Gigante do Ar, em Confidência M, comunicação pública de qualidade. Agora tem Ringo Starr, um dos Beatles, com Photography.